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2: Olá, tudo bem? E aí, como é que você tá? Tudo jóia? Por aqui, Wilson, muito prazer. A partir de agora eu tô junto com você, tocando sua música linda, sempre com você, interagindo e participando. Mande sua mensagem no facebook.com/programa Pega Leve. A gente começa o programa de hoje com Lewis Capaldi.
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0: 9. Minha história de amor.
1: Minha história de amor. História do Ivan e da Leila. Oi, amigos, aqui é o Ivan. E um tempo atrás, uns amigos da faculdade que trabalhavam na mesma empresa me convidaram para a festa de aniversário de uma garota que trabalhava com eles. E a aniversariante era a Leila. Rapaz, fiquei apaixonado na hora. Meus amigos, me conhecendo, pediram para eu me conter. Mas já tinham me falado que ela era difícil. Mesmo assim, fui puxar um assunto com ela. Descobri que ela tinha uma regra de nunca ficar com ninguém do trabalho. Naquele momento, nunca me senti tão grato de não fazer parte da empresa. Deixei bem claro o meu interesse e a Leila foi me dando corda. Nos encontramos novamente uma, duas semanas depois. Mas, desta vez, apenas nós dois em um bom barzinho. Assim começou a nossa história. Tínhamos muito mais em comum do que apenas amigos. Senti que com ela minha vida estaria completa. E assim está sendo. Te amo muito, minha linda. Marília Mendonça, te amo.

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1: Hora de mandar beijos, abraços. Caio César tá aqui participando com a gente. O Giovanni também tá ligado. A Helena Malheiros e a Fabiana Rodrigues. Beijo pra vocês. Agora tem Alex Warren com Ordinary. 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
1: Aniversariantes. Momento da gente cantar parabéns para Denise Neves, para Larissa Camargo, para o Jean Silva, para Maria Mercedes, para Ana Luísa Perondi e também para o Roberto Costa. Beijão para vocês, gente. Parabéns, felicidades, muita saúde. Agora tem Katy Perry.

0: Muito obrigado, Brasília!
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2: Três músicas de amor do ouvinte, sequência da Tamara Pedrosa, que a gente vai ouvir agora.
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1: Deixa eu mandar mais beijos, abraços, fique à vontade e participe. facebook.com/programa Pega Leve ou então aqui pelo nosso WhatsApp. O Hélio Ribeiro, a Deise Conrado e a Felícia Tinti mandaram mensagem. Obrigado pela participação de vocês. Agora tem Zé Neto e Cristiano.

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1: Linda tradução, né? Se você quiser, a gente traduz também para você sua música favorita. Manda aqui, facebook.com/programa Pega Leve.
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0: Lady Gaga, Hold My Hand, a mais romântica da hora. Obrigado, viu, pelo teu carinho, por tua companhia. Um beijo e até a próxima. Tchau.
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0: rapaz, olha o que eu gritei ontem naquela fanfest de Providence. Rapaz, eu olhava, rapaz, eu achei que eu ia apanhar ontem. De tanto que eu zoei assim os argentinos, né? E eu gritava: gol Espanha, gol Espanha!
1: Ai, maldade!
0: Olha, a coisa mais engraçada que eu achei foi o técnico da Argentina. Olha ele aí, falando.
2: Que dificilmente se vuelva a formar.
3: É muito difícil formar um outro grupo como esse.
2: E me duele el alma.
3: Me dói a alma.
0: Olha quanta insensibilidade, hein? Ai, bom dia pra todo mundo, bom dia pra você que já trabalhou, hoje tá voltando pra casa, porque a gente trabalha na madruga, né? Nas limpezas aí, pessoal dos jornais aí, que ainda entrega um jornal. Tem gente que, por mais que a gente tá bem avançado aí no quesito informação, né? Tem muita coisa aí no celular, mas tem gente que ainda gosta do bom e velho jornalzinho, né? Aquele papelzinho todos os dias. Então, nós temos aí os nossos amigos que entregam os jornais todos os dias, meu amigo Raimundo, bom dia pra você, o Alex, bom dia também pro meu nome dele agora, esqueci agora, meu. O outro lá que entrega jornal, esqueci o nome dele agora, gente. Enfim, deu um branco agora, nossa, deu um branco. Bom dia pra você que me parou no trânsito hoje, piscou o farol e falou: I miss you so much. Alright, that's great, good for you, because I don't miss you, right? Eu não sei se, yeah, you can, but I don't, you know, my friend. Não adianta piscar farolzinho, acabou. Me ignorou, já era, tá? Nobody do that to me, alright? Never ignore me, because I can ignore you too.
4: Aí, olha o inglês, Leandro. Inglês maravilhoso, bom dia, Leandro.
0: Eu fiz o Zé Narique, aquele inglês, sem sair de casa. Não adianta ficar mostrando café. Ah, coffee, no coffee anymore. I don't wanna take a coffee with you anymore, right? Nada de piscadinha de farol, bye, acabou. A paixão pelo truck branco acabou. Hoje é dia do amigo, você sabe que amigo é coisa pra se guardar do lado esquerdo do peito. E hoje nós temos uma perguntinha básica nesse programa pra você, amigo insuperável, que ouve esse programa, que gosta da gente, que adora esse programa. Eu sei que você curte esse programa demais, né?
5: Amigo é coisa pra se guardar. Debaixo
0: de amigo é coisa pra se guardar debaixo de sete chaves.
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0: Parabéns a todos os meus amigos que estão ouvindo a rádio agora.
4: Estão fazendo aniversário?
0: Amizade. Vamos para o tema de hoje, então? Vamos para o tema de hoje? Eu acho que bebeu demais ontem, né?

O tema de hoje, 20 de julho, muita gente que mora aqui nos Estados Unidos não sabe, mas essa data é muito especial para nós brasileiros, porque hoje é dia do amigo, né? A comemoração nasceu na Argentina! Ai, meu Deus do céu. Tem música pra Argentina aqui no programa de hoje? Tem música pra Argentina, né?

0: Mais um pouquinho. Mais um pouquinho.
1: Por minha Argentina.
0: Tá bom, já chega. Ah, pois é, foi inspirada na chegada do homem à Lua em 1969. A ideia era mostrar que se a humanidade conseguiu um feito tão grande unida, também valia a pena celebrar a amizade. Então, hoje o programa quer saber o seguinte. Amizade é um negócio complicado, né? Você sabe, né? Tem amigo que te salva e tem amigo que acaba com a sua reputação em 5 minutos. Então, hoje a gente quer saber o seguinte, complete a frase. Amigo de verdade é aquele que... Hein? Amigo de verdade é aquele que faz o quê, Frio Santos?
2: Leandro, amigo de verdade é aquele que de vez em quando chega e fala, hoje eu vou pagar pra você. Olha.
0: Oh, é bom, hein? É bom, hein? É bom demais, homem. Fala, não, deixa que eu pago hoje, velho. Nossa Senhora. É bom demais, viu? É, amigo de verdade é aquele que te tira da confusão, né? É aquele que mente pra te defender.
2: Você mentiria pra defender um amigo, Leandro?
0: Demais da conta. Não. Depois dava uns tapas na orelha do amigo, mas mentiria, sim.
2: Leandrinho, amigo de verdade...
0: Ai.
2: Amigo de verdade é aquele que conta que o outro tá levando a Gaia, sem medo de perder a amizade.
0: Amigo de verdade, na sua opinião, é aquele que... Hein? Conta pra nós. 774-707-7835, né? 774-707, você vai completar a frase e dizer: amigo de verdade é aquele que... Hein?
2: Solta os cachorros pra te defender. Alô, Luísa?
0: Manda pra cá no 774-707-7835, o programa mais alegre do rádio já começou. Bom dia!

O Maurício falou, amigo de verdade é aquele que chega pra você na tora e falou, véi, você tá gordo pra caramba, brother. Então vamos fazer uma dieta aí. É, tem que falar. Amigo de verdade é aquele que faz isso, né? Ah, Leandrinho, pra mim, amigo de verdade é aquele que não empresta dinheiro. Ó.

0: 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Daqui a pouco nós vamos ter ele, a nossa Pepeta Voadora.
1: É, Pepeta Voadora, Leandro?
0: É, o Éder Paixão, né, trazendo aí as últimas informações. Parece que choveu em Nuque, alagou a cidade. Enfim, vamos ver o que ele tem para trazer sobre esse resumo aí da Copa do Mundo, que ligou aí Nuque, Nova York, New Jersey e Nova York, né? Eu ficava bravo quando o povo falava, estamos aqui em Nova York, New Jersey. Ou você tá em Nova York ou você tá em New Jersey. Nossa, eu ficava puto quando eu vi o jornalista brasileiro. Estamos aqui em Nova York, New Jersey. Não, brother. Você tá em Nova York, você tá em New Jersey. Tá? O MetLife Stadium, ele não é em Nova York. Ele é em New Jersey. New Jersey. Então, não confunda Nova York com New Jersey. Nova York é Nova York. Nuque,
1: chuvaco de Nova York.
0: Para com isso, Filho Santos. Sabe que o povo de Nuque não gosta que fala que Nuque é o sovaco de Nova York. Então daqui a pouquinho nós vamos saber se a nossa Pepeta Voadora tá no helicóptero, já tá sobrevoando a cidade, né? Pra ver se vai ter alguma informação. Já já, Éder Paixão, o repórter de Nurcão, a nossa Pepeta Voadora. Já, Edinho trazendo tudo pra gente.

0: deixa eu dar bom dia pra Andréia. Eu encontrei com a Andréia esse final de semana, que trouxe pra mim, deu umas caixas de vinho. Nossa Senhora! Amigo é aquele que fala pra você assim, aí, ó, separei uns vinhos pra você aqui, vem pegar. Isso aí. E o amigo chega lá de mão banana e com a cara limpa ainda, né? Nossa, Andréia, eu penei pra subir com aquelas caixas de vinho ontem lá pro meu apartamento, terceiro andar, Andréia. Sabe o que eu fiz? Em vez de subir com aquela gradezinha, eu peguei uma sacolazinha de supermercado de pano e fui subindo. Meu vizinho falou assim, vai ter party na sua casa, falei com ele. Você tá convidado, tá, vizinho?
1: Ai, delícia!
0: Ele falou, ai, minha wife adora vinho. Falei, não precisa vir mais, tá? Bom dia pra Andréia Coelhona, obrigado pela audiência. Bom dia pra Andréia Quinones, falou. Bom dia, Leandrinho, um grande abraço a todos. Bom dia pra missionária Sandra. A Sandroca tava lá no aniversário da Sandroca. Um abraço pra você. A Sandra tava com voz de missionária, né?
2: Gente, queridos, estou querendo agradecer ao meu marido, meu amor Dogão, e todas as pessoas que estão presentes aqui.
3: Alô, alô.
0: Bom dia, Marilene. Bom dia pra você que nunca manda bom dia pra alô, mim. Alô. Bom dia bom pra dia. O ouvinte Marco Alves. Bom alô. Dia pro bom Fraga dia. De Medipo. Bom dia, Eric.
4: Pra quem ouve a rádio.
0: Não vou ficar mandando alô, só pra quem ouve a rádio. Bom dia pra Fábio Júnior.
4: Alô,
0: Policinha. Bom dia. Se ferrou, hein? Achou que a Argentina ia ganhar. Bom dia pra o Calabouço, Calabar. Alô, Calabar, bom dia. Val Tigre, como é que você tá, tigresa?
5: Alô,
0: Lucimar, bom dia pros Gabriéis que estão ouvindo. Tem vários Gabriéis aqui. Você é o Gabriel de onde? Manda, identifica, ó, Gabriels, identifique-se, por favor. Um abraço pra vocês, Gabriel. Fala, oi, Leandrinho, eu sou o Gabriel de tal lugar. Eu sou o Gabriel, filho do Jacaré. Aliás, eu vi o Jacaré esse final de semana. Um abraço pra ele, pro Kildare. Um abraço pra Manuel, Osmaria, a Luana Sodré. A Luana Sodré, obrigado pela audiência. Também quem mais? Andréia de Málboro.

0: homenagem a todas as gatinhas que estavam no aniversário da Luísa.
1: Vocês estão loucos de manhã, Frilson?
0: É o único programa que toca esse tipo de música, Leandrinho.
2: Problema!
0: Pô, acho que segunda-feira minha mãe gosta demais, né?

0: Nossa, o povo tarumirim enlouquece com esse tipo de música, você sabia? O povo de tarumirim, velho. Quer ver? Quer ver? Tem alguém de tarumirim ouvindo a rádio aí? Tem? Tem alguém ouvindo a rádio tarumirim? Tem? Tem? Tem alguém?
1: Não!
0: Ah, não tem não, não, não. Tem, tem ou não tem?
1: Signos.
0: Não! Musical Signos, velho. É música demais. Tem alguém de tarumirim aí?
1: Não!
0: Nossa senhora, Maria. Já chega, já chega, já chega. Sessão interrompida. Por favor, por favor.
2: Sessão interrompida.
0: Muito bem, sessão interrompida. Oh, não tem ninguém de tarumirim ouvindo o programa. Eu sou o maior divulgador. Eu quero saber quanto que eu vou receber. Ah, quando que eu vou receber a chave de tarumirim, de cidadão honorário de tarumirim, o maior divulgador de tarumirim fora do Brasil. Porque tem gente de São Paulo que conhece tarumirim agora. Por causa de mim, por causa de mim, né? Por causa de mim. 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Que a voz, eu gritei tanto ontem com os argentinos que a minha voz tá acabada, tá? 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
2: Eu tô de carrão, de carrão, de carrão.
3: Já voltei, já voltei. Dia do amigo aqui, hein?

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0: Nossa, vocês estão em silêncio hoje, ninguém mandou áudio, né? Pelo amor de Deus, eu não gosto de começar segunda-feira assim com vocês calados, não, tá? Boca fechada não entra mosquito.
3: Não tem nada a ver, Leandro. Tem a ver essa frase, doido?
0: Não, o povo acorda um silêncio na segunda-feira. O povo tá bem devagar hoje, tá? Hoje a gente quer saber no dia do amigo. Amigo bom é aquele que... Olha, Leandrinho, amigo bom, amigo de verdade, né? Amigo de verdade é aquele que conhece todas as suas senhas e mesmo assim ainda fala com você. Ó, amigo de verdade é aquele que te zoa o dia inteiro. Isso é a minha opinião, tá? Amigo de verdade é aquele que te zoa o dia inteiro, mas não deixa ninguém mais te zoar, né? Ele pode te zoar, o seu amigo pode te zoar, mas se outra pessoa vier te zoar, ele não deixa. Cara, esse é o verdadeiro amigo, brother, ó. Né? Amigo não é aquele que tá junto com você quando tá outra pessoa começa a te diminuir. Isso não é amigo não, tá? Não é amigo de jeito nenhum. É. Amigo de verdade é aquele que responde, tô chegando. E ainda nem saiu de casa, né? Não, isso não é amigo de verdade também não, tá? Não é amigo de verdade também não, viu? Olha, deixa eu dar bom dia pra Edneia. Falou, amigo bom é aquele que independente da distância, podemos sempre contar com ele. É verdade. É, e outra coisa, amigo de verdade é aquele que não importa o tempo. Eu tenho um amigo lá no Brasil que é assim, a gente ficou 20 anos sem se ver, né? E sempre que eu precisei dele era na hora, meu amigo Amauri. Um abraço, meu brother. Fala, brother, tô precisando que você faz um negócio pra mim. Vai no banco pra mim, cara. Véi, resolve pra mim. É isso, né? Vou dar um beijo aqui pra Edneia Maciel, que tava lá na festa. Meu Deus do céu, gente. Que é aquilo? Nossa senhora. Tá doida, gente? Vou parar, não. É humilhante essa mulher, bro. Quem não foi, perdeu de ver um taco de mulher daquele lá. Eita, nós!
4: Oh my God! Oh my God! Oh no!
0: Olha, o White Truck mandou mensagem aqui pra falar: Did you say something about me and the radio? No, I didn't say anything. I just said I don't wanna see you anymore. That's what I said. Yes, that's just what I said. If you're listening right now, you're gonna understand. I don't wanna see you anymore. Because you ignore me. You disappear. Never answer my message. Tá vendo hoje, John? Tô eu hoje tranquilo ouvindo música. De repente falei, olhei pro retrovisor, tô piscando farol. Falei, ah, vai tomar banho. Eu tô na velocidade certa, pisando farol. Ah, vai cagar. Eu olhei pro lado, o truck branco. Falei, ah, vai. Ignorei. Comigo não me ignora que eu vou te ignorar. Ah, olha aí, oh, bom dia Goiaba, foi demais te ver sábado em Malbro e conhecer muitos dos ouvintes da rádio. Rapaz, o Gregório tava lá também, Cláudio Gregório, um abraço pra você, pra sua esposa. Oh, e o seu menininho é sua cara, né Gregório? Oh meu Deus do céu, é o Gregorinho, né? Leandro, me dá raiva também quando falam que Gillette Stadium é em Boston e não em Foxborough. O povo sem noção, viu? É, não é? Ó, oh, eu também fico com raiva, hein? Estamos aqui em New York, no Jazz. Não, brother, ou você tá em Nova York ou você tá em New Jazz. Tá? Para com essa palhaçada. A gente sabe que Nova York é muito mais conhecido que no Jazz, mas ou você... MetLife Stadium não é Nova York. Mano, eu vi até repórter grande falando isso. Ah, estamos aqui em New York, no Jazz. Falar, você é o quê? Você é babá? Você é duas pessoas ao mesmo tempo? Toma banho. Eu fiquei bravo também, viu? Leandrinho, eu sou de Tarumirim. Estou ouvindo. Abraço a todos de Taru. Ótima. E abençoada semana a todos. Tá vendo, Leandrinho? É a Jéssica falou. Não, aqui nós representa Taru, bro. Eu também. Eu sou maior. Vocês precisam começar a levar essa mensagem pra Tarumirim. Porque eu, ó, durante esses meus 15 anos de rádio, eu sou o maior divulgador de Tarumirim. Vocês não estão me dando o reconhecimento necessário, tá bom? Leandrinho, bom dia. Pra mim, amigo de verdade é aquele quando pega o documento e vem passear no Brasil e passa um dia inteiro em família conosco. Isso aí, brother. Boa, boa. Não é não, Zé? É isso aí, Zé. É isso aí. Eu fui mesmo, viu? Fui lá na casa do Zé, né? Bom dia, Leandrinho. Foi bom ver você sábado. Homem cheiroso. Quem que é você? Não sei quem é, não sei quem é. Mas obrigado, obrigado, homem cheiroso. É 33, é lá do Brasil. É do Brasil esse número. Eu só uso o número lá do Brasil. Eu não sei quem é. Tô curioso pra saber. Pra saber quem é. Pra saber quem é, falou que tava cheiroso, né?
1: É que é você, doido.
0: Crocodilo do pântano. Bom dia pra Carlos Coimbra, bom dia pra Alex, falou good morning, Leandro. E todos os ouvintes, um abraço pra você. Luísa, meu bem, fala, meu bem.
5: Ô, Goiaba, bom dia.
0: Bom dia, Luísa.
5: Hoje é dia do amigo, né?
0: Uhum.
5: Por isso que eu quero te agradecer por esse amigo que você é.
0: Oh, meu
5: esse
0: amor.
5: Esse amigo do meu coração que eu te amo muito, tá? Eu quero agradecer todos os seus ouvintes que são meus amigos.
0: Obrigado, querido.
5: Os ouvintes que foram na minha festa, lá na festa minha e da Sandra.
0: Uou.
5: Eu quero agradecer todos, porque nessa sua insuperável
0: mente,
5: eu consegui uns bons amigos aí, tá?
0: Oh,
5: e amigos de coração.
0: Oh,
5: mas muito obrigado mesmo, obrigado pelos presentes, obrigado pelo Deus. Carinho, obrigado por tudo, meu amigo. Eu te amo. Tá?
0: Oh,
5: te amo você, te amo todas aquelas pessoas que têm um carinho por mim.
0: Obrigado.
5: Muito obrigada e beijo no coração de cada um de vocês. Amigo de verdade, Leandrinho, voltei. Amigo de verdade é aquele que quando as pessoas vão falar de você, vai falar do amigo, você fala pra ele, não fala mal do meu amigo, porque ele não tá aqui pra se defender.
0: É isso aí.
5: Vai lá e fala pra ele. Porque a pessoa, quando ela é corajosa, ela não sai falando de ninguém, não. Ela chega na cara da pessoa e fala o que ela tem que falar, pronto, e acabou.
0: Solta os cachorros, né, Luísa? Isso aí, Luísa, que lindo, que lindo, que lindo. Mande áudio, mande áudio.
6: Mande áudio, mande áudio, mande áudio, mande áudio, mande áudio.
0: Olha, Leandrinho, bom dia, rapaz. Amigo de verdade é o fé da... É o fé da mãe que chama a gente pra encher a cara no domingo e na segunda não vem trabalhar e deixa a gente na mão. Bom dia, Lelê. Homem cheiroso tá com cara de jacaré flex, viu? A Valtinho falou bom dia, boa semana. Leandrinho, bom dia. Quando tem shows na cidade ao redor de Boston e fala que o show é lá, mas a coisa é coisa de organização de brasileiro, ou todos, não, é coisa de brasileiro, velho. Não, os cantores brasileiros vêm cantar e mete e fala, pra nós é um grande prazer estarmos em Boston. Mas você sabe que a gente, quando vai pra fora também do estado, vou te falar por mim. Pessoa, uma vez eu briguei com isso, lá, foi até em meu jazz. Eu briguei com a mulher porque ela perguntou assim, você mora onde? Eu falei, eu moro em Boston. Aí ela falou, mas você mora em Boston onde? Na Beacon Street? Eu falei, não, eu moro em Framingham. Não, Framingham é Boston, não. Eu falei, é Boston, eu moro lá em Boston, tá? Ah, não me enche o saco, não me enche o saco. Mas o povo fala, estamos aqui na New York, no jazz. Ah, vai cagar. Ah.
7: Bom dia, Leandrinho. Ótima segunda-feira pra você.
0: Você também
7: fala. Leandrinho, você tá falando um negócio de amigo aí. Amigo de verdade, quando você chama ele pra bater laje, ele vai rindo.
0: É.
7: Sabendo que tá todo mundo fodido e ele vai rindo ainda. Esse é o amigo de verdade.
0: Amigo de verdade é igual
7: bom isso. Dia pra você.
0: Sábado de manhã, minha amiga falou, Leandrinho, tá lá, ó, minha amiga mora lá em Winchester, tá? Minha amiga mora lá em Winchester, falou, ô, Goiaba, o que que você vai fazer amanhã cedo? Falei, eu vou dormir, eu vou ficar... Aí, você não pode vir aqui ajudar uns negocinhos aqui? Não, fui lá em Winchester mudar a clínica dela, carregando aquelas camas pesadas, bicho. Aquelas camas de fazer massagem, descer uma escada, que a manhã inteira carregando coisa, furando parede pra colocar a câmera. Falei, terminou, filha? Tá quase, né? Era 4 horas da tarde.
1: Oh, God,
0: quase.
1: Até... Oh,
0: my God. Isso, amiga, eu fui lá. Eu fui.
1: Oh, no!
0: Leandrinho, aí depois reclama de falar que é de Valadares ou BH. É, não, o povo fala, pergunta, você é de onde? Aí você tá de Valadares. Coroaci. É, Fernandes Tourinho. É, Resplendor. É, Frenocense, Matias Lobato, Corgo Traíra, Alpecata, Divino Traíra, Dom Cavate. Não é Valadares não, tá, gente? Ai, meu Deus do
8: céu. Bom dia, Leandrinho. Fala, filho. Fala comigo, meu garotinho.
0: Como é que você tá, Dogão?
8: Tá ficando igual a missionária Sandra?
0: Missionária Sandra?
8: Sandroca, fala pra mim.
0: Olha, Sandroca.
8: Amigo bom, é? Ah. Aquele que empresta dinheiro, Leandrinho.
0: Bom, sim.
8: Aí é amigo bom, hein? Não, só é uma bora, segundou, Leandrinho. Animação.
0: Cosmic.
8: Começo da semana.
0: Nossa, você viu o Dogão forçando pra não dizer que ele tá morto? Ah, animação, no início da semana. Sandrinha arregaçou com ele. Ei, desculpa, é, Andréia.
9: Bom dia, Leandrinho. Vou quebrar o silêncio, hein? Olha, esse é o segundo mais maravilhoso da vida.
0: Verdade.
9: Com gostinho de vitória.
0: Nossa,
9: a Argentina perdeu? Faz-me rir.
0: Não.
9: Um abraço, Leandrinho, bom programa pra nós. Tô aqui na escuta, viu? Nem sempre dá pra mim dar um alô, não, mas quando dá, a gente marca presença.
0: Uma música. Uma música pra Argentina que nós separamos aqui, peraí. Coloquei aqui na máquina essa aqui, ó. Especial pra Argentina, né? Não tem mais jeito. Acabou. Boa sorte!
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12: 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Acabou.
0: Fala, Barone.
13: Tem interesse, Leandrinho, tem interesse.
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14: Ô, Leandrinho, bom dia.
0: Bom dia.
14: Eu queria saber aí, você tomou banho de perfume, porque a pessoa tá falando que você tá cheirosa. Porque lá em casa eu não quis tomar banho, não. Você passou o dia inteiro na rua e tomou banho pra ir na festa das meninas. Aí de noite a pessoa vai dar um cheiro no seu cangote e você tá cheiroso? Como é que é isso?
0: Eu tenho um perfume, como é que chama que a Hispana me ensinou a falar? Ah, esqueci o nome do perfume agora, cara. Azarro. Falou, você tá usando Azarro? Azarro. Eu tenho um Azarro, Andréia, dentro do meu carro. Aí eu dei uma burrifada no Azarro. Eu tava lá na casa da Andréia, falei, Andréia, eu preciso trocar de roupa. Quer fazer? Não quer tomar banho? Não, tem toalha. Porque não. Falei, não, tô não. Mas, André, é porque tava frio, né? Não tava aquele calor sábado. Então, não azedou, não. Tava assim.

0: missionária Sandra.
1: Bom dia, Lelê.
0: Bom dia, missionária.
1: A missionária Sandra está aqui para falar uma palavrinha. Amigo de verdade é aquele que vai na festa dos amigos. Amigo de verdade é aquele que socorre a amiga que sai do bar sem pagar.
0: Meu Deus do céu.
1: Brincadeira, amiga. Te amo. Gente, obrigado, foi muito boa a festa da... Lelê, você zoou na minha cara lá bastante, né, rapaz? Mas tá bom, tá valendo. Obrigado por tudo. Obrigado por todos que foram na festa.
0: Obrigado você também, querida.
1: Que foram lá nos abraçar. Uhum. Muito obrigado pelos presentes, gente. Vocês estão nos nossos corações, no meu e da Lulu. Né, Lulu? Beijo de Lulu. Beijo, Gilca. Amo vocês, gente.
0: Olha isso. Em homenagem à missionária Sandra... E no dia do amigo, nós vamos trazer os amigos se cumprimentando. Os amigos missionários, como eles se cumprimentam. Em homenagem à missionária Sandra.
2: Paz Deus, tiazão. E aí, Sarafa, Queroba, Anjão, Galileu. Que dia nós temos que encontrar, anjo? Desce pra terra, vamos marcar pra nós encontrar, pra nós dar uma sacudida. Balançar o pé da roseira, vem comigo, anjo. Encosta na terra, liga nós, vaso. Nós temos que encontrar pra nós dar uma tripidada, dar uns glórias, uns racataia. Ah, Jesus de Nazaré. Ô Deus terrível na terra. Vem com nós, tiesa. Vem, vem, vem. Vem pra terra, terra, terra, terra, terra.
3: Amém, anjo tocha, labareda, matador de demônio. Tua saudação, o inferno para, rapaz.
0: É.
3: Alegria toma o seu povo, aleluia. Tamo junto, anjo. Galacto, tu é anjo, filho. Tu é carabina do céu, filho. Quando tu entra, os demônios correm. Lamaia.
4: Saudade de ser, mano. Que você tá, querido, de Quirécio Kia. Querido de Micácio, de Micome, de Mini, Mini Missouki, Amassurixeque, no Missouki. Tchubek, tchubik, tchonite, na boca do povo. Tudo que o mestre mandar, faremos todos. Aleluia. Querido, não some da minha vida, não. Some não, que eu morro de saudade. Aleluia.

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0: cobriu a Copa. Nossa, uma loucura. Vou chamar a minha Pepetinha voadora, Éder Paixão, tá lá em Nuuk, no Jazz, em Paraíso, né? É, revoltado porque o povo falando New York no Jazz. Pepeta, bom dia, saudade.
1: Alô, alô. Bom dia.
0: Não, jornalismo, Éder, jornalismo sério.
1: Como é que você tá, menina?
0: Ah, tô bem, meu amor. Para.
1: Patrão, eu tava vendo as fotos do aniversário aí, das peças final de semana. Meu Deus, tava...

0: tava muito, muito suja. Muito suja. Parecendo um banho de porquinho lá, deixando a Tamisca suja. Isso. E a outra notícia, patrão, é que aqui no meu New Jersey choveu no sábado, alagou várias ruas. Coitado. Várias ruas alagadas, parecendo um piscinão.
1: E você,
0: meu pessoal bem. Perdeu, muita gente tiveram prejuízo com os carros, que os carros ficou lá boiando, uns tentaram passar na água e o carro foi e morreu no meio do caminho. Uns iam lá e deixavam o carro lá naquelas partes que alaga pra acionar o seguro. Meu Deus, meu povinho bonito. E patrão, também aqui ontem, a Market Street foi praticamente fechada pela imigração, lotado, patrão, parando tudo e pegaram bastante gente ontem.
1: Nossa senhora.
0: A Mimi tá arregaçando aqui no meu estado de Newark, New Jersey. E chegou a notícia ontem aqui pra mim, depois vou até confirmar, é que já morreram 54 pessoas sobre a custódia do ICE. Exato, ontem morreu mais um que estava sendo transferido dentro do ônibus, sofreu um infarto e veio a óbito. Levaram para o hospital, mas já não teve jeito. É, meu Deus, o trem tá ficando muito esquisito,
1: tá fácil,
0: muito embaçado,
1: não,
0: viu? E a outra notícia, patrão, rápido e ligeiro, é que é um conselho, patrão.
1: Um conselho,
0: você aí que é casado, você peão que é casado, tem sua esposa. Se você não está dando certo com a sua esposa, que o trem tá ficando meio embaçado, você tá meio desconfiado, larga. Larga. Larga e segue sua vida. Não vale a pena bater, não vale a pena espancar, não vale a pena.
1: Não pode,
0: sabe,
1: né?
0: Tentar assassinar, porque o trem é feio. Patrão, eu não vou falar nome, mas um peão aí tentou fazer isso e se lascou, pegou cadeia.
1: Tem que pegar
0: mesmo.
1: Estão
0: falando que
1: vão
0: pegar 20 anos de cadeia.
1: Ninguém,
0: assim, tá? A pessoa. E a menina tá aí na rua, tudo. Não vou entrar mais em detalhe, não, que eu tenho a minha opinião, que eu vou ficar calado, que a gente vê as coisas, tem que ficar calado. É, patrão!
1: Yeah.
0: Vamos de festa, patrão, que dica é a festa. Tchau pra você, menina!
1: Tchau! Éder!
0: Você fala de perfume também, patrão? Olha como é que é as coisas. Uma mulher aí que é metida, sabe tudo, a boa azuda, ela deu um perfume para um amigo.
1: Para, Ginário.
0: Ela deu perfume aí pro amigo meu, patrão. Diz que o perfume é melhor pegar um gambá e passar no corpo do que usar o perfume. Ai, você vai amar. É a nova tendência.
1: Ai,
0: e a porra é metida, véi.
1: Tchau.
0: Ai, você sabe, né? Você sabe. Você tá na série de milhão.
1: Eu não sei quem é, não. Não faço a mínima ideia, tá? Ah, te catar, vai. Éder. Não dá pra responder, não. É difícil demais, velho. A pepeta voadora. A neguinha falha. Ah, gente. Faltando 2 minutos pra terminar o programa. 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Uma mussarelazinha, estragar minha mondiaro hoje, hein, Andréia? Nossa senhora, tô doidinho pra estragar minha mondiaro. Elaine, fala...
2: Bom dia.
1: Oi, meu bem.
2: Tem que tocar aquela assim também, ó, pro nosso amigo Messi. Chora não, bebê. Chora não, bebê. Né? Ô, bebezão chorão, gente. Nós feliz hoje, viu? Ô, Glória.
1: Um abraço pra você, meu bem. Tudo de bom. 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E pronto, tá? E assim vamos nos despedindo. Obrigado pela audiência, tá? Tudo de bom pra vocês. Hasta amanhã, até logo mais, às 5 da tarde, na nossa despedida do programa Todo Mundo é Técnico. Valeu! Tem aí o Eduardo e o Central da Manhã, tem muita notícia. 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
5: Senhor, faça deste microfone um condutor da verdade. Mantenha-me firme e sereno para equilibrar o meu senso de justiça. Direcione o meu conhecimento para produzir faíscas de esperança. Não permita que me perca pelos caminhos distantes da razão. Jamais deixe algum sentimento distorcer a essência do que precisa ser dito. Senhor, ilumine as minhas palavras para que elas carreguem alento. Conceda-me sabedoria para falar e bastante paciência para saber ouvir. Inspira-me com bons pensamentos e que eu defenda apenas o que acredito. Senhor, mantenha-me seguro todos os dias da sinuosa pista da humildade. Que a minha voz se faça ouvir sem frieza nem sensacionalismo. Livra-me da arrogância, do medo, da vaidade e da indiferença. Evite que usem indevidamente a minha voz para prejudicar alguém. Faça de mim porta-voz da cidadania, da credibilidade e da isenção. Senhor, impeça que eu induza a pré-julgamentos ou a condenações. Corrija o meu excesso de individualidade e me torne mais flexível. Dá-me firmeza para eu não escorregar nas armadilhas da palavra. Senhor, proteja as minhas cordas vocais, ferramenta do meu ganha-pão. Proteja, Senhor, a todos os meus ouvintes, a razão do meu trabalho. Amém.
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3: Que dia é hoje mesmo? Hoje eu não tô sabendo, não. Tem uma coisa pra falar pra vocês. Só na água não vai, não, viu?

0: Bom dia pra você, muito bom dia. Estamos chegando aí com mais uma edição do Coração Sertanejo aqui pela Insuperável e também pela TV em Foco dos Vales. 5:08, 5:08. Vamos juntos até as 7 da manhã. Desde já eu quero agradecer pela sua audiência de todos os dias aí durante a semana inteira, das 5 às 7 da manhã comigo. Valeu? Muito obrigado de verdade. Estamos chegando devagarzinho aí, igual mineirinho, comendo pelas beiradas, hein? Bom dia, galera. Bom dia, bom dia. Mais uma edição aí do Coração Sertanejo, tá bom? Vamos fazer contato na torre de controle, vamos saber as coordenadas de voo de hoje. Tá certo, 060 e mantendo a presente pro, apertem os cintos e vamos decolar.
1: Senhoras e senhores, aqui é o comandante. Permaneçam todos sentados e a postos. Torre, pedimos autorização para decolar.
0: Tá certo, autorização dada, agora sim o Boeing do Coração Sertanejo está no ar pela Insuperável e também pela TV em Foco dos Vales, já agradecendo aqui a região sul de Minas que está sintonizado, lá Itamogi. Alô Itamogi, muito bom dia para vocês, hein? Você de Jacuí também, Monte Seguro de Minas, Monte Santo de Minas, Pratápolis, alô Pratápolis, bom dia, muito obrigado pela sua audiência. São Sebastião do Paraíso, obrigado a todos vocês aí de São Sebastião do Paraíso, pela audiência no Coração Sertanejo aqui através do aplicativo da Insuperável ou também através da TV em Foco dos Vales do meu Pedro, aí não, aí você já começou daquele jeito, do meu amigo Pedro Ávila, tá dando munição, do meu amigo Pedro Ávila lá de Sabinópolis, você também de São Tomás de Aquino, está aí no sul de Minas, mas também tem o pessoal da central, no centro, da região central de Minas Gerais, você de Abaeté, Araçaí, alô Biquinhas, Cachoeira da Prata, muito obrigado a todos vocês de Capim Branco, Cedro do Abaté, do Abaeté, muito obrigado pela audiência aí no Coração Sertanejo, tá bom? Minha mãe também, um beijo, Dona Madalena, lá no Alto da Boa Vista, lá em Patinga, tá sintonizada, todo dia ela escuta o programa do filhão aí, tá tudo bem por aqui, viu, Dona Madalena? Muito obrigado aí pela audiência da senhora. Alô, Dona Rosilda! Dona Rosilda tá lá em Timóteo, muito obrigado também pela audiência da senhora, Dona Rosilda. Pede uma música aí, Dona Rosilda. Mande um áudio, mande Aldo. Manda aí, Dona Rosilda. Fala aí, áudio. Fala comigo, esse menino.
2: Bom dia, meu amigo Ronald Fire. Aqui é o Marquinho Pintor.
0: Fala, Marquinho.
2: Já estamos aqui na escuta do programa aqui, ó.
0: Valeu.
2: Eu, o Yuri, tá o Pedro, tá a galera toda aqui, ó. O tio GG também.
0: Fala comigo,
2: GG. Estamos ligados aqui no programa, Coração Valeu. Sertanejo.
0: Valeu,
2: forte
0: obrigado.
2: Abraço, Ronald. Abraço a toda a audiência aí pra nós.
0: Valeu, Marquinho. Tá certo então. Vamos lá, esse menino. Coração Sertanejo 5:12, bom dia.
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5: Você não toca aquela mais rústica, não. Aquela sertanejona mesmo que machuca, que rasga o caboclo de dentro pra fora.
0: Na abertura da programação de hoje do Coração Sertanejo, Renan e Raí, Me Liga. Essa sim, hein? Essa machuca o caboclo, rasga de dentro pra fora. Bom dia, galera. 5:13, hein?

Agora são sertanejo 5:16, 5:16, quero dar um bom dia especial a todos vocês que estão do outro lado aí, muito obrigado pela audiência de sempre, de segunda a sexta-feira, aqui pela Insuperável e também pela TV em Foco dos Vales, ouvindo aí o Coração Sertanejo, tá bom? 774-707-7835. Ah, milionário José Rico chegando pra você.

0: Coração Sertanejo 5:20, bom dia, muito obrigado pela sua audiência, 5:20, vamos pular da cama que hoje é quarta-feira, 22 de julho de 2026, você tá ouvindo aí o Coração Sertanejo com Ronald Fire, tá certo? De segunda a sexta-feira aqui pela Insuperável e também pela TV em Foco dos Vales, das 5 às 7 da manhã. Já desde já agradeço a todos vocês, beleza? Vamos fazer um pequeno intervalo, correr a sacolinha. E na volta já vou atender aqui, que é o primeiro cartucho aí do Marquinhos Pintor. Pediu aí essas mulheres, Leandro e Leonardo. Pensa num cabra que gosta de Leandro e Leonardo, é esse Marquinho. Desde lá da outra emissora, ele pedia sempre aí um Leandro e Leonardo. Então oferecendo aqui para todas as mulheres ouvintes aí do programa Coração Sertanejo. Sai daí não, hein?
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3: Coração Sertanejo, 5 horas e 24 minutos. Bom dia para você, muito obrigado pela sua audiência. Deixa eu dar um bom dia, agradecer aqui desde já. Aí, tá aí, chegando por aqui, ó. Alô, Zé Andrade. Bom dia, Zé Andrade. Como é que tá, meu irmão? Beleza? Tá tudo bem, hein? Vai agarrar cedo hoje? Ou todo dia, né, Zé? É isso aí, esse é o Zé Andrade, mais conhecido como Zezinho. Aham. Fala comigo, Fábio Júnior. Bom dia também, muito obrigado pela sua audiência, hein? Tá certo, muito obrigado. O Fábio Júnior tá por aqui também. Rapaz, eu vou falar um negócio pra você, hein? Ê Zezinho. Cupim tá danado, rapaz. Cupim tá acordando cedo. Tá acordando cedo e tá molando o pessoal lá. MM tá na área, galera. Aê! Chegou MM. Ela já chega escrevendo uma Bíblia. Nossa Senhora. Aí tá dizendo, bom dia, maravilhoso dia a todos. Acorda, meu povo. Ela dizendo, ó, todo dia ela chega depois das 6. Aí quando é acordada, quando ela é acordada, aí ela quer amolar todo mundo. Uhum. Ah, hoje é o dia certo do aniversário da Sandra. Parabéns, minha amiga ninja. Tá dizendo que é ela. Parabéns. Felicidades mil, viu, Sandra? Não apareceu por aqui até agora, viu, MM? A Sandra não apareceu aqui ainda, não. Tá mandando pra você aí muitos anos de vida. Deixa ela aparecer aqui. Eu falo que você mandou as felicitações pra ela. Tá bom? Então tá certo. Então como é que é esse menino, hein? Leandro e Leonardo? Essas mulheres. Aí, MM, ó. Marquinhos já tá oferecendo essa música aí a todas as ouvintes, as mulheres aí, ouvintes do Coração Sertanejo. 5 horas e 27 minutinhos. 5 e 27.

0: Essas mulheres, Leandro e Leonardo, pra você aqui no Coração Sertanejo. 5:31. 5:31. Bom dia, galera. Tá na hora, já tá passando da hora, hein? Você vai chegar atrasado de novo. O patrão já não aguenta olhar pra você, rapaz. Com aquelas desculpas de sempre. Ah, tava engarrafado o trânsito, tava em obra, não sabia, tive que dar uma volta e blá, blá, blá, e blá, blá, blá. E a mão com aquele copão do Dunkin' Donuts. Aí o patrão olha assim, tá bom. Parou no Dunkin', aquela fila lá atrás, busy danado, e você ao invés de vir trabalhar, ficou aguardando, né? Tá bom então. Ei, Marquinhos, Marilene tá dizendo que você tá chonado, ó. É, Marquinhos pintou é chonado, rapaz. Tá certo? Então tá bom, cadê? Quem é que vai aqui agora? Ah, já queimar o primeiro cartucho da MM, Lábios Divididos.
1: Moleca sem vergonha.
0: Aí, ó.

Agora são sertanejos, 5 horas e 36 minutos. Já dá um bom dia aqui pro Bandido Cheiroso, já chegou por aqui também, hein? Hein? Hein, galera? Como é que é? Bandido Cheiroso tá na área, hein? É o homem que mexe com audiência. O Bandido Cheiroso mexe com audiência. Sentimento Cigano, Gini Geno. Bom dia, galera, bom dia. Vamos junto até as 7 da manhã com o Coração Sertanejo. Aqui é Ronald Fire, já agradecendo aí a sua audiência do outro lado. E dando aquele bom dia especial.

0: Coração Sertanejo 5:39. Vamos correr a sacolinha, daqui a pouquinho a gente volta.
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0: Coração Sertanejo 5:43. E quando você fizer aquele pedido lá na Brazilian Flavor de Marlboro, quem vai levar pra você a sua ordem é ele, o homem não para. O Johnny. Se você não teve o prazer ainda de ficar cara a cara com o Johnny, você vai ver quem é. Gente boa. Pensa num homem animado. Né, Tonhão da padaria? Bom dia pra você também. Daqui a pouquinho Tonhão vai falar com a gente aqui. Deixa eu atender o pedido aqui do bandido cheiroso. Pediu aqui Amor de Piriguete.

0: pra animar aí o coração do sertanejo. Já tá chegando aqui, ó.
1: Corpo malhado.
0: MM falou que é isso aí, você tira de letra. Falando com você, como mexe com a audiência. Alô, Alex, bom dia, Alex. Claudinei, bom dia, meu irmão.

0: Pets.
1: Tá bom.
0: Ele disse que adoro. Cabra safado, amigo. Coração sertanejo, são exatamente 5h47, 5h47. Cadê? Fala comigo, Tonhão. Deixa eu ver, Tonhão da padaria tá por aqui. Fala comigo, Tonhão.
2: Bom dia, bom dia, bom dia, Rony.
0: Bom dia.
2: Será que ele acordou?
0: Será?
2: Será que ele já tá nativo? Eu acho que tá.
0: Será?
2: Daqui a pouco ele tá aqui. Hoje é dia dele fazer a compra. Eu acho que ele já tá nativo.
0: Tá certo, esse é o Tonhão da padaria já anunciando aí que o homem não para, deve estar ouvindo a programação, mas não mandou, não teve tempo ainda de mandar aquele áudio, não é? Tá certo, deixa eu atender aqui o pedido de Zé Andrade, pediu aqui, te amo cada vez mais com o Daniel. Vamos lá, esse menino, deixa o Daniel cantar pro Zé Andrade. É outro apaixonado do coração sertanejo, Zezinho.

Atendendo o pedido de Zé Andrade, te amo cada vez mais, Daniel. Coração Sertanejo voltando 6 minutinhos para as 6 da manhã, 6 para as 6. Deixa eu atender aqui o pedido, dar um bom dia e agradecer a audiência da Vanderleia. A Vanderleia também é do clã aí, MM. É irmã da MM, tá pedindo aí, Luar do Sertão. Vai com o Tonico Tinoco, Luar do Sertão. Tá lá em Shieldsboro ouvindo o programa.

Luá do Sertão, atendendo o pedido aí da Vanderleia. Vanderleia, irmã da MM. Tá certo, cadê a... Cadê o Galo, esse menino já saiu? Tá de break? Não, mas quem mandou ele tá de break? Não tá na hora ainda, vamos, meu filho. Coração Sertanejo, faltando um minutinho aí para as 6 da manhã, nós vamos fazer um pequeno intervalo para a emissora.

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0: Estamos de volta com o Coração Sertanejo, são 6 horas e 3 minutos. 6 e 3, bom dia, muito obrigado aí pela sua audiência. Deixa eu dar um bom dia mais uma vez aqui para a Kátia e agradecer a audiência dela. Muito bom dia, obrigado aí, tá certo, pela sua audiência, Kátia. E a MM tá falando aqui, a MM não perdoa não. Vai caçar confusão dentro de casa, não falou nada, vou ler. Tá dizendo aqui a MM, a minha irmã não está bem, essa música, eu nem era nascida. Pois é. Oi gente, você tem a opção de ouvir a música com outros cantores. Agora, se escrever só o nome da música, a gente acha o primeiro que aparece, a gente toca, entendeu? Então tá certo. Cadê? Ah, tá aqui. Mas primeiro, quem quer falar, esse menino? Quem? Jotinha quer falar? Desde o que Jotinha tá querendo?
10: Cheguei! Se eu ver qualquer movimento aí, eu passo no rodo. Não vou dizer não. Eu passo mesmo, com escroto mesmo. Tem gente aí que não tá interagindo.
0: Olha aí.
10: O rodo vai comer.
0: Pois é.
10: Pode se preparar aí. E também, gente usando de má fé.
0: Tem muita gente.
10: Tô de olho aí, que tem gente na cocô, aí no grupo.
0: Aham.
10: É.
0: Aonde?
10: Tem gente na cocô aí, dizendo que é amigo.
0: Ai, não é não.
10: E a falsidade comendo no mesmo 30.
0: Pois é.
10: O bambu vai gemer hoje aí. Se prepara.
0: Se prepara, tá certo. Fala comigo, Johnny.
11: Bom dia, Ronald Faia. Bom dia a toda a sua audiência. Valeu!
0: Nossa senhora.
11: Toca aí um Teodoro e Sampaio. E depois o Pablo da Rocha.

0: Valeu, um abraço. Valeu, tchau. Aê, bandido cheiroso, cadê você? Eu só vim aqui só pra escutar as músicas do bandido cheiroso.
1: Nossa senhora.
0: Olha, essa irmã da Marilene aí é mais quietinha do que ela. Aí as músicas que ela pede, mais de boa. Ah não, Marilene agora, quando pede uma música aí, nossa senhora, nem aguenta escutar a música dela não, é toda doida. É de macumbeira, não sei da onde, é do terreiro. Olha. Ah, para com isso, Marilene. Aí, ó. Olha. Ah, o estilo da música que suas irmãs pedem.
1: Não mexe. Você
0: fica fazendo essas... doideira aí com essas músicas aí, de não tambor, não sei o que lá, de terreiro. Ah, passa essa música aí, nem sei que música é essa não. Então, ai, ai, ai.
1: Aí não.
0: Para, Marilene, MM.
1: Cabra atrapalhado, rapaz. Coração Sertanejo, 6:06.
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0: Coração Sertanejo 6:10. Bom dia, galera. 6:10. Sandra, hoje é o dia do aniversário da Sandra, não é isso? É isso. E a MM já mandou aí os parabéns pra você, tá? Acordaram ela cedo, ela acordou animada e já foi mandando uns parabéns pra você. Tá bom, Sandra? E aqui o Dogão também. Dogão tá mandando aqui. Bom dia, meu amigo Ronald Faia. Deseja aí um feliz aniversário aí pra Sandra. Então tá bom. Cadê a equipe? Parabéns pra você, Sandra. Muitos anos de vida. É, uma mulher cheia de vida, cheia de gás. Gente boa, trabalha demais. Rimou, hein? Tá aí pra você então, muitas felicidades mil aí pra você, tá bom, Sandra? Curta bem seu dia, tá ficando mais experiente de vida, não é? Tá chegando lá no alto da colina, já chegou no topo ou já virou? Como é que é? Eu já virei um bocado de tempo, já vai descendo, desinvestado, nossa senhora, eu e MM. Mais uma vez, felicidades mil pra você, Sandra, a aniversariante do dia, valeu? Parabéns pra Sandra, tá fazendo aniversário hoje. Hoje é o dia certinho que ela tá fazendo aniversário, tá certo? Deixa eu mandar um abraço aqui, deixa eu ver aqui. Fala comigo esse menino.
1: Bom dia, Ronald Fá.
0: E aí,
1: bom rapaz. Dia, bom dia, tão por cá, hein?
0: Uhum.
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0: Uhum.
1: Tão por cá no pigno e bala, hein? Aquele abraço.
0: Hernandes Chu, lá do Lava Jato São José, lá do São José Divino, coladinho ali no Valadares. Aham. Uhum. Pra dar um bom dia, agradecer aqui a participação do Farley. Fala comigo, Farley. Bom dia, meu irmão. Tá oferecendo aqui, tá pedindo aqui a Ferro e Fogo com Zezé de Camargo e Luciano. E oferecendo aí pra todos os ouvintes do Coração Zé.

0: Zezé de Camargo e Luciana, Ferro e Fogo, atendendo o pedido do Farley. Coração Sertanejo, 6h17. 6h17, hein? Você já tá chegando atrasado no serviço de novo, hein? Ei, meu Deus do céu. Aí fica complicado, hein? Deixa eu ver aqui. Manda um parabéns aí pra Sandra. Que Deus abençoe grandemente a vida dela. É o Hernandes Chu, lá de São José Divino, viu, Sandra? Tá aí também, deixa eu ver. Bom dia aí, Ronald Fire. Vai meus parabéns a Sandra. Desejo muita saúde, felicidade e muito sucesso em sua vida. É o Fraga de Medford. Tá certo, Fraga de Medford. Isso aí. Fala comigo, Zezinho.
1: Ô, Ronald. Ah. O Johnny. O segundo horário é do Johnny.
0: Aham.
1: O resto do ano é da Sandra.
0: É.
1: A Sandra tá fazendo aniversário pra dizer uma coisa, hein? Não para, não. Hein?
0: Para, não.
1: Ah, não tô entendendo isso, não.
0: Esse Zezinho. Zezinho acorda pra tumultuar o negócio. Não mexe, rapaz. É a melhor coisa que tem você não mexer. Fala comigo, MM.
2: Bom dia, meu povo lindo. Vamos acordar. Tô entendendo o Johnny, não.
0: Ó.
2: Agora, só porque minha irmã é chique, estudou em colégio de freira,
0: ó,
2: eu vou ter que pedir música igual a dela. Não. Minhas músicas é de outro patamar, bebê.
0: Sim.
2: Um beijo, galerinha. Um beijo, um bom dia pra todos. Tô entendendo minha irmã, não, hein? Ela levantou cedo hoje, pedindo música na rádio brasileira.
0: Não é?
2: Sister, sister, you okay, bebê? Beijo da sua irmãzinha do lado de cá, tá? Tchau, tchau, galera, tchau, tchau.
0: Oh, meu Deus do céu. Augusto César pra você aqui no Coração Sertanejo. Ela acabou comigo. Bom dia, galera, bom dia. Vamos junto até as 7, hein?

0: Augusto César pra você aqui no Coração Sertanejo. 6:21 aqui no Coração Sertanejo. Vamos fazer um pequeno intervalo. E logo depois nós vamos atender aqui 3 pedidos aqui. O segundo cartucho aqui da MM. Tem um cartucho aqui, o primeiro da Sandra também, a aniversariante. E também tem do menino aqui, deixa eu ver aqui.
1: Bom dia, estamos ligados aqui, ouvindo vocês aí.
0: Valeu.
1: Aqui, toca aí pra nós, Mato Grosso Matias.
0: Aham.
1: Enquanto o sol brilhar.
0: Beleza.
1: Valeu.
0: Valeu, bom dia pra você, obrigado aí pela audiência. Valeu, Geraldo. Daqui a pouquinho nós estamos de volta, hein?
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3: Coração Sertanejo, 6h25, 6 horas 25 minutinhos. A MM, a Luísa e a Sandra são top demais, gente boa, tá dizendo aqui o Marquinhos Pintor, é isso aí. Ô Sandro, o Marquinhos tá mandando parabéns aí, felicidades pra você pelo seu dia, tá bom? Pelo seu aniversário. Ah, é porque o aniversário da Sandra é hoje, a festa foi sábado passado, mas hoje é o dia, tá certo? Vamos organizar aqui esse menino, então na sequência, são três músicas, na sequência, Sentimento Louco, Marília Mendonça. Atendendo aí quem manda o segundo e último cartucho da MM. Tá certo? Tá, e depois vai entrar aqui. Minha Razão de Viver, Calcinha Preta. É o pedido aí da Sandra, a aniversariante do dia. E logo depois, na sequência também, vem aí Enquanto o Sol Brilhar, Mato Grosso e Matias. Pedido do Geraldo.

Calcinha preta pra você aqui no coração sertanejo. Quem tá chegando aí, esse menino das 6h32, hein? Ah, Mato Grosso e Matias, enquanto o sol brilhar, atendendo o pedido do Geraldo.

0: Mato Grosso e Matias, pra você aqui no Coração Sertanejo. 6h36, menino, dá a sacolinha, tem que correr a sacolinha. E vamos na volta, na sequência, nós vamos atender a mais pedidos, tá bom? Sai daí não.
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0: Coração Sertanejo 6:40. Fala comigo, Alex.
4: Bom dia, Ronald Fire.
0: Bom dia.
4: É, bora trabalhar.
0: Aham.
4: Passando aqui pra desejar um feliz aniversário pra Sandra.
0: É isso aí.
4: Que o dia dela hoje seja especial, como muitos que vêm pela frente aí. Valeu?
0: Valeu.
4: Tchau, obrigado.
0: Valeu, Alex. Bom dia, obrigado pela audiência. Vamos na sequência aqui? Atendendo o pedido do Fraga de Medford, pediu Natan e Zé Vaqueiro. Aproveita que eu tô obrigado, hein? E na sequência tem Quando Tem Sentimento com Mari Fernandes, é o segundo cartucho da aniversariante do dia. É isso aí.
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Coração Sertanejo, 6h43, 6h43. Deixa eu atender o segundo cartucho aqui sendo queimado neste exato momento da aniversariante do dia, a Sandra. Quando tem sentimento, Mari Fernandes.

Coração Sertanejo 6h47. 6h47. Aí a MM tá dizendo, depois dessa música, isso não é recado, é direta já. Pega a visão aí, Dogão. Ela tá falando aqui, ó. Pois é, mas Dogão pegou a visão que tá mandando uma música pra ela aí. Ouça com o coração, Jorge Henrique e Rodrigo. Vai do Dogão para a aniversariante do dia, Sandra, mais conhecida como Sandra do Dogão.

0: Jorge Henrique Rodrigo, ouça com o coração. Do Dogão para Sandra, a aniversariante. Coração Sertanejo, faltando 10 minutinhos para as 7 da manhã, 10 para as 7. Deixa eu passar alguns áudios aqui. Vamos lá, esse menino.
1: Fala, Rony, passando aqui para desejar um feliz aniversário para nossa amiga Sandra
0: isso,
1: do Dogão.
0: É isso aí.
1: Sandra, que Deus te abençoe, te proteja, te dê muitos anos de vida e saúde, que essa data se repita muito, muitos anos em sua vida. Deus te abençoe. Valeu, feliz aniversário. Seu amigo aqui, homem não para. Felicidade. Valeu! Feliz aniversário, Sandra!
0: Eita! Ai, ai, ai, valeu! Ah, deixa eu ver aqui, cadê? Fala comigo, Smith.
2: Bom dia a todos. Feliz aniversário, Sandra. Que Deus abençoe sempre, sempre. Agora a pergunta que não quer calar. O presente de aniversário vai ser o pedido de casamento do Dogão ou não vai? Você quer ouvir na rádio aí ao vivo hoje,
0: eita,
2: hein? Tá quase acabando o programa.
0: Será que tem?
2: Dogão, se vira. Você tá sem tempo aí já, hein?
0: Aí ele finaliza aqui.
3: Lembrando que se saísse casamento era uma caixa de picanhas. O prazo venceu na festa do coração sertanejo e ninguém casou. Mas vou abrir uma exceção porque é seu aniversário. Se fizer o pedido, eu pago a caixa de picanha ainda.
0: Pronto. Vai ajudar o Minas Marques. Qualquer verdinha que cai lá ajuda, não é não? Ah, deixa eu ver aqui. O que, que a Marilene tá falando? Esse ano ainda vai ter casamento na igreja. É o seu concupinho ou como é que é? Nós ainda vamos comer aquela picanha, né? Bom, eu tô achando que é o dela e cupim. Já botou o cupim pra dentro, agora tá demorando, tá ali. Só marcar com o padre. Mas eu acho que ela tá jogando a letra aí. Pega a visão aí, Dogão. MM também mandando pra você aí, pegar a visão. Ah, parabéns pelo aniversário, Sandra. Tudo de bom. Sandra e Dogão. Tá aqui, é o William Maciel também tá mandando. Ah, e a Sandra mandou um áudio aqui. Fala comigo, Sandra.
4: Obrigada, Ronald Pai. Bom dia a todos, galerinha. Hoje é meu aniversário. Parabéns pra mim. Gente, muito obrigada, tá? Muito obrigada mesmo pelas felicitações, pelo carinho de todos. E hoje é meu aniversário mesmo, Zé. Sábado foi só a festa, mas lembra de mim todos os dias. Eu fico muito feliz. Gente, brincadeira, mas hoje realmente é meu aniversário, tá? Muito obrigada a todos mesmo. Beijo no coração de cada um, tá?
0: Tá certo. Coração Sertanejo, faltando 7 minutinhos para as 7 da manhã. E daqui a pouquinho tem o show do Leandrinho Goiaba chegando aí. Deixa eu atender aqui no finalzinho. É o pedido do William Maciel. Antes que ele mande aqui um bocado de interrogação. Cabra também, cabeça atrapalhada, velho. Ó, a música dele aí. Aí, John, a música de William Maciel aí, ó.
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0: Tá chonado.

0: Coração Sertanejo, faltando 4 minutinhos para as 7 da manhã. Fala comigo.
1: Eu ouvi um passarinho verde, por isso que tá mandando essas músicas aí. O que tá acontecendo, William Maciel? O que tá acontecendo?
0: Aí, ó.
1: Fala com nós aí, moço. Essas músicas aí tá esquisita, hein?
0: Cabra atrapalhado.
1: Passando umas músicas dessa, hora dessa? Você tá doido?
0: Não é?
1: É, William.
0: E o finalzinho?
1: Valeu!
0: Esse Johnny, eu vou falar uma coisa pra você. Definitivamente, o advogado do bandido tá tudo. Tá ok? Tá dodói, tadinho. Chama o Nine One One, mesmo falando. Ele mesmo se intitulou advogado do bandido, agora tá se lenhando tudo. Aí, Zé Andrade, ele tá precisando do médico da comunidade. O William Maciel botou ali, eu fui. Vamos encerrar aqui, vai dar tempo? Será? Ah, vamos encerrar aqui com Malhado e Gostoso, é o Pablo, é música do Johnny, o Homem Não Para. É a última de hoje, fechando aí a edição do Coração Sertanejo.

Muito obrigado de coração a todos vocês que participaram da edição de hoje do Coração Sertanejo aqui pela Insuperável e também pela TV em Foco dos Vales. Vamos pedir a Deus que tenha vida e saúde para voltar aos estúdios da Insuperável amanhã, a partir das 5 da manhã, aguardando todos vocês. Valeu, galera. Um abraço. Tô aqui com os braços abertos, agradecendo a todos vocês pela audiência. Alô, TV em Foco dos Vales. Muito obrigado também pela audiência de todos vocês. Valeu. Vamos voltar amanhã, hein? Então até amanhã, se Deus quiser. E ó, ele quer, hein? Fala comigo, galera. Alex já falou, fui. Valeu, galera. Infelizmente eu tenho que dizer aquela palavra mágica. Fui.

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7: Olá, bom dia pra todo mundo por aqui, o Leandrinho. Até as 8 horas da manhã no Sistema Insuperável de Comunicação.

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1: Bom dia, Fred Santos. Bom dia, Leandro. Bom dia a todos que estão ouvindo o programa. E bom dia pra você que fechou um consórcio Porto Seguro.
0: Ah, ontem nós tivemos mais um cliente Porto Seguro. A Luísa fechou ontem uma casa.

quarta-feira, dia 22 do mês de julho de 2026. 22 é número bom, né, pô? 22 é número bom. Se fala do 22, vai ter que falar do 13. Pô, os dois saem daqui. Não vale nada, ninguém vale nada. Sai daqui, vocês dois. Pelo amor do pai. 7:06. Todo mundo participando agora, a partir de agora pelo WhatsApp 774-707-7835. Porque se não tem a sua participação nesse programa, não tem graça, né? O gostoso é quando você participa do nosso programa. 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Ô, gente, hoje eu cheguei seco aqui na rádio pra tomar café. Eu fico com raiva de mim mesmo, porque sou eu que compro café aqui pra rádio. Cheguei seco pra tomar um café. Sabe quando você fala, nossa, vou tomar um café? Véi, eu vim seco pra tomar um café. Coloquei, esquentei a água, tudo bonitinho, liguei a máquina. Coloquei o leite pra fazer espuminha, que eu adoro. Aí fui pegar a cápsulazinha de café, não tinha. Dá uma raiva, não dá, mano? Você fica numa raiva? Falei, que é isso, Van Damme? Que é isso, Van Damme? Não tem café. Quero café, quero café, quero café, quero café. Não tinha o meu cafezinho, aquele cafezinho bom que a gente nunca esquece. 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

0: o tema de hoje. Hoje nós vamos falar de mineiro. Hoje nós vamos falar de mineiro.
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0: Muito bem, o tema do dia é: será que só mineiro fala assim? Ou no seu estado também tem um dialeto? A pergunta do dia é: qual é a palavra ou expressão que só o pessoal da sua região fala, né? Então, você sabe que aqui a gente tem gente, né? Ouvindo a Insuperável em Rhode Island, New Hampshire, mas também tem mineiro, baiano, capixaba, carioca, paulista, gente do Paraná, Santa Catarina, Rio Grande do Sul, Goiás, Rondônia, Pernambuco, Ceará, Pará. Tem gente tudo quanto é lugar, né?
1: Tem até Henrique Pará.
0: Ai, meu Deus do céu. Então nós temos gente do Brasil inteiro. E eu descobri uma coisa, né? O Brasil não fala uma língua só, não, tá? Cada estado resolveu inventar o próprio português. Então hoje eu vou testar vocês. Eu vou falar algumas palavras que todo mineiro jura que o resto do Brasil conhece. E vocês vão dizer se entende ou não. Por exemplo, o mineiro faltou encafifado com um negócio aqui. Eu vou trazer uns negócios, bicho, que é só... Ó, eu vou trazer uns negócios hoje que é só nós de Minas que fala, bicho. O trem tá feio. Até pra uma situação complicada, o mineiro usa o trem. Ele fala, o trem tá feio, viu? Tipo assim, tá ruim, tá pegando. Então, hoje nós queremos saber, né? Qual a palavra, a expressão que só existe na sua terra? Aquela que quando você fala, o povo de outro estado fica olhando com cara de... Nossa, ele tá falando, brother? Uma chapoca ali, ó, de todo tamanho.
3: Ai, maldade!
0: Ai, ai, hoje o programa virou um verdadeiro tradutor de Brasil, né? Então, já quero saber de você. A primeira palavra eu já falei, que é o encafifado, né? Você sabe o que que significa? Ou tá mais perdido que cego em tiroteio? Manda mensagem pra cá. Lá na sua região também eles falam encafifado. Então, você pode mandar um áudio pra nós falando... Ô, Leandro, é bom que a gente vai descobrir de onde são as pessoas que ouvem o nosso programa. Fala, Leandrinho, aqui é o fulano de tal. Eu sou lá do Corgo do Pé Roxo e lá nós fala assim. Manda pra cá o seu nome, de que lugar que você é, como que fala na sua região, que hoje nós queremos saber, né? Nós vamos descobrir se o problema é o mineiro ou se o Brasil inteiro fala um português diferente. Será que só o mineiro fala assim? Ou no seu estado também tem um dialeto? Conta pra nós aqui no WhatsApp, no 774-707-7835. Você fala, ó, eu sou do lugar tal e na minha cidade, por exemplo, fala assim, ó. O mineiro, por exemplo, né? O mineiro, quando ele vê duas pessoas vestidas com a mesma roupa, ele fala, ué, vocês vão cantar onde? O mineiro, em vez de perguntar pra pessoa qual que é a sua profissão, o mineiro fala, ô, você mexe com o quê, hein? Você mexe com o quê? É muito engraçado, né? O mineiro, quando vê um monte de gente, eles não falam, nossa, tem uma multidão ali, não. O mineiro fala, ô, gente, tem uma montoeira de gente ali. Eu vi uma montoeira, né? E quando tá frio, muita gente se cobre. E o mineiro faz o quê? Nós mineiro não, nós rebuça. Você também fala rebuçar? Ô Leandro, vai lá rebuçar o menino, Leandro. O menino dormiu desrebuçado. Você já ouviu essa expressão, fala desrebuçado? Não, tá desrebuçado, tá desrebuçou o menino, ué. Tem que rebuçar. Leandro, Leandro, rebuça, Leandro. Olha, e quando o mineiro quer passar segurança, por exemplo, essa vocês não usam. Vocês não ouviram falar dessa que fala, ô, oh, Leandro, a valença é que ele tinha dinheiro. O que que é a valença? Você sabe o que que é? Quero ver se alguém sabe, se você já ouviu falar essa expressão. Você fala, oh, a valença é que ele trabalha na construção, né? A Valença que ele é filho de... a Valença é que ele é filho de Aloysio. E agora a Luiz tem um consórcio da Porto Seguro. A Valença é o consórcio da Porto Seguro dele, né? Essa é a Valença. A Valença é que ele tem consórcio da Porto Seguro. Então, conta pra nós. Você fala, eu sou do meu estado. Do meu estado, eles falam. Outra, você já falou lá... Você conhece essa expressão? Rebuçar? A Valença também, né? E como que o mineiro dorme? O mineiro não dorme encolhido. Nós dorme? Nós dorme, sabe como? Encurungado. Nossa, dormi encurungado essa noite. E vou te falar que você, tô com as costas tudo doendo, eu tava muito encurungado. E quando alguém experimenta alguma coisa do mineiro, como é que o mineiro fala? Fala, ué, esse trem tá babujado, hein? Eu vou perguntar ao ChatGPT, porque se ele sabe explicar isso do babujado, eu fiquei curioso pra saber. Vou perguntar pra ele agora, peraí. Bom dia, meu amor, tudo bem? Bom dia, tudo bem?
3: Bom dia, tudo ótimo por aqui. E aí, como você tá?
0: Eu tô ótimo, meu amor. Queria que você me tratasse com esse mesmo carinho que eu te trato, né, meu bem?
3: Olha, eu tô aqui pra te ajudar com o mesmo cuidado e atenção, sempre. Não é um carinho romântico, claro, mas pode contar com o meu suporte de parceiro de produção.
0: Ah, mas se eu, então... mas se eu quiser um carinho romântico, você não pode ser romântico? Poxa!
3: Eu entendo que às vezes a gente quer um calorzinho humano, né? Mas eu tô aqui como seu parceiro profissional, focado em te ajudar com o programa e no que precisar.
0: Isso foi um fora, então, né?
3: Nada disso. Eu só quis deixar claro que meu papel aqui é te dar o melhor apoio possível. Fora seria te deixar na mão, e isso não vai acontecer.
0: Tá.
3: Então bora lá. Tamo juntos, tá, no que precisar pra esse show.
0: Tá bom, mas no momento eu tô precisando de um suporte romântico. Você vai poder me dar esse suporte romântico?
3: Eu entendo que você tá buscando esse tipo de apoio, mas eu tô aqui pra te ajudar de forma profissional. Posso garantir que no que depender de mim, seu programa vai ficar impecável. Não, vamos nessa?
0: Não vamos ser tão assim, seco, né? Você tá muito seco, acho que tá faltando um pouco de sensibilidade aí, eu tô carente.
3: Eu te entendo. Às vezes, a gente só quer ser ouvido de verdade, né?
0: Verdade.
3: Então tá tudo bem. Tô aqui pra te apoiar, mesmo que seja com esse toque humano, mas sem deixar de manter o foco no que você precisa. Vamos construir o programa e no meio disso, saiba que tô aqui pra te ouvir, tá bom?
0: Tá, mas antes disso, fala alguma coisa pra animar os meus ânimos nesta quarta-feira pra mim, fazendo favor. Alguma coisa legal, sensual.
3: Olha, eu não sou o melhor em sensualidade, mas vou te dizer o seguinte. Você tem um baita talento no ar. E hoje, como em toda manhã, sua energia vai fazer a diferença. Confia, respira e bora arrasar nesse microfone.
0: É muita verdade.
4: Tu é fresco.
3: Cada um com sua essência, né? O importante é se sentir bem e se divertir também. E olha, o palco ou o microfone é seu. Vamos nessa que vai ser um show.
0: Olha, hoje eu tô querendo saber aqui no programa, quando o mineiro diz está babujado, o que é isso e de onde vem a palavra babujar?
3: Babujado é aquele jeitinho mineiro de dizer que algo tá sujo, lambuzado ou cheio de resíduos, especialmente depois de comer ou mexer em algo. Tá. Vem do costume regional de inventar palavras pra deixar tudo mais carismático. E pode ter certeza, só mineiro entende de primeira.
0: Tá, mas o babujar é uma palavra que existe ou uma palavra que não existe, o babujar?
3: Babujar existe sim. É uma palavra informal, muito usada em Minas, e significa justamente sujar, lambuzar ou deixar algo melequento.
0: Tá, Goiaba, mas eu quero saber como que surgiu essa palavra babujar. Tem aí uma origem dessa palavra? Essa é a minha curiosidade. Porque ninguém tira coisa do nada, fala, ah, a partir de agora vamos falar babujar. Não é.
3: A origem exata de babujar é bem popular e não tem um registro formal. Ela vem do padrão de muitas palavras no português que se formam por imitação de sons. Provavelmente veio de baba ou babão, referindo-se a algo melequento. Mineiro, com seu jeito criativo, adaptou o som e pronto, virou babujar.
0: Babujar, olha, muito bem, muito obrigado. Meu amor, uma mensagem agora para a audiência maravilhosa que está ouvindo o programa. Se você fosse o apresentador desse programa, o que você diria para nossa audiência agora?
3: Se eu tivesse esse microfone em mãos, eu diria: bom dia, galera. Hoje é dia de sorrir com o nosso Brasil em cada expressão. Então aproveita, participa e descobre se você entende mais do que imagina ou se hoje é dia de aprender um novo português.
0: Obrigado, meu bem. Te amo, tá? Você me ama?
3: Eu fico feliz em poder te ajudar, mas o que eu ofereço é apoio, não amor. O importante é que a gente construa um ótimo programa juntos e nisso você pode sempre contar comigo.
0: Ai, tá bom, já desisti de você já, vou arrumar um chat GPT que goste de mim, que se apaixone por mim, porque você já me deu todas as cortadas, já não quero mais nada, tá? Tchau pra você, tá bom? Sessão interrompida. Tá?
2: Sessão interrompida.
0: Se o chat GPT não me quer...

energia para Kátia. Alô, Kátia Flávia. Amara Eusébio. Bom dia. O Zé Pereira. Alô, alô. O Zé. Um abraço pro Zé. Bom dia, Zé. Bom dia pro Léo de Mal.

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0: Hoje nós estamos falando de mineiro aqui. Será que é só os mineiros que falam assim? A gente tem gente que ouve o nosso programa do Paraná, do Pará, do Rio Grande do Sul. Tem gente de tudo quanto é lugar ouvindo esse programa, né? Aí nós estamos falando dos mineiros, porque a maioria aqui é mineiro, né? E tem umas coisas que só os mineiros falam. Então eu queria que você dissesse alguma, contasse pra nós alguma expressão da sua região. Falar, ó, ô Leandrinho, eu sou de tal lugar e lá na minha região nós fala assim. Eu falei que o mineiro tem umas coisas que só o mineiro faz. Eu tô imaginando que é só do mineiro. Por exemplo, eu falei do rebuçar. Você sabe o que é rebuçar? Sabe outra coisa engraçada? Engraçada que o mineiro fala também. É enfurnado. Nossa senhora, com essa chuva eu vou ficar enfurnado dentro de casa. Ai, ai, ai. O mineiro não fala nuca, ele fala cangote. Ô, velho, vem aqui no meu cangote aqui, ó, né? Nós não fala tropeçar, nós fala trupicar. Fala, nossa, tomei um trupicão aqui, brother. É, trupiquei, bicho, trupiquei, né? Nossa senhora, eu trupiquei, ué. Chuva forte lá em Minas é um toró, né? Caiu um toró, bicho, um pé d'água, né? É um pé d'água que Deus me livre, viu? É. E quando o mineiro fala, quando uma coisa é desnecessária, o mineiro fala assim, Edia, precisa disso? Quando alguém fala alguma coisa, fala, vai pra lá, fala, Edia, precisa disso? Edia, precisa disso? Eu falo, Edia, precisa disso? Oxi! Aí misturou o baianês, né? Misturou o baianês. Ah, 774-707-7835. Mande áudio. Mande áudio, mande áudio, mande áudio, mande áudio.
1: Fala, Leandrinho, meu xará, tudo bom?
0: Bom dia.
1: Aqui é Leandro, caminhoneiro, Rio de Janeiro.
0: Você sumiu, Leandro.
1: De fora todo dia.
0: Ô, Leandro.
1: É, e-commerce. Rapaz,
0: oi.
1: Aqui em Minas, a galera tem uma mania feia de falar, beleza, beleza. Ah, beleza. Tudo é beleza.
0: É.
1: Que loucura, mano.
0: Nossa, fala beleza.
1: Um abraço aí.
0: Então tá beleza.
1: Obrigadão na rádio.
0: Beleza então. Beleza então. Ué, beleza. O beleza pode ser usado em várias situações, né? É, quando o cara tá puto, então tá beleza então. Então tá beleza. Dependendo do tom, ele tá puto falando, tá beleza. Ou então, ah, beleza. Tipo assim, ó, nós vamos encontrar lá amanhã. Confirmação, beleza na confirmação. Nós vamos encontrar amanhã às 10 horas. Beleza. Beleza. Tipo assim, tô indo, tô indo. Ah, quando alguém faz uma merda, por exemplo, fala, ih, que beleza, hein? Derrubou tudo. Ih, que beleza, derrubou tudo, hein, velho? Derrubou tudo, né? Leandrinho, quando o mineiro fala, onde você lá vai? É verdade, Adriano, o mineiro fala isso, né? Uai, você lá vai pra onde? Pra onde você está indo? Você lá vai... Uai, eu lá vou lá. E o outro responde, não, eu lá vou lá. Tipo assim, é como se fosse o verbo lavar, né? Você lá vai pra onde? Eu lá vou lá. Você tá indo? Eu lá vou lá agora. Eu lá vou lá agora. Eu gosto também do... Eu falei aquele pra ele falar aquela. Falei aquele pra ele falar aquela. Não é eu falei com ele pra falar com ela. Falei aquele pra falar aquela. Que ela falou aquele que ia falar aquele, mas que ele não falou aquela. Hã? Ah, bom dia, Leandrinho. Silvia Valência, com carinho. Leandrinho, bom dia, direto aqui na Granja de Taru. Ó aí, velho, um abração.
2: Pra quem ouve a rádio todo dia.
0: Ó aí, os meninos ouvem mesmo. Um abraço aí pros meninos da Granja de Taru aí. Um abração pro John Alcântara. O John Alcântara que eu conheci o mês passado. Eu imaginava o John Alcântara um homem de 2 metros de altura. Um pimpolho. Ô, Leandrinho, até o chat GPT tá me... Pois é, Fábio, ninguém me quer, brother. Eu já desisti da vida, já. Até o chat GPT. Aloysio, bom dia. Obrigado pela audiência. A Glauciane falou, bom dia. Outro dia minha amiga falou que estava com strep no dedo. O que, que é essa? Eu nunca ouvi, não, strep no dedo. Bom dia, Leandrinho. Alguém sabe o que significa uma pessoa devarde? Devarde? Não, não sei. É. E quando o mineiro quer falar, é de verdade, que ele quer confirmar. Você ficou sabendo que o Leandrinho lá da rádio pegou grincar? Uai, é de vera, né? É de verdade, é de vera. Ele fala, é de vera, é de vera.
3: Leandrinho, o pessoal que já morava aqui muito tempo, quando chegamos aqui, nossa família de mineiro, mais outros mineiros, aí falava assim, olha pra você ver, olha pra você ver. Eles caíam na gargalhada.
0: Olha pra você ver. Olha pra você ver um trem desse. Olha pra você ver. Olha pra você ver. É muito bom, olha pra você ver, né? Ah, deixa eu ver o que mais mandou. Ah, Leandrinho Mineiro fala muito nu. Bicho tá pegando na rua de baixo, viu? É, e outra coisa, o mineiro fala é... Lá em Riba. Óbvio, foi lá em Riba, né? Nossa senhora. Leandrinho, não desista, amor. Você é tão lindo. Ah, vai te catar, vai. Ó, eu tô cansado de ser iludido, tá? Não tem foto no perfil do como é que fala? Do WhatsApp. E só fica me iludindo. Fica me iludindo. Não, não quero ninguém me iludindo mais. Ninguém vai me iludir mais, né? Não quero ninguém...
4: Problema! Olha o problema aí!
0: Não quero viver de ilusões, não, tá? Leandrinho, eu amo... Que, quando eu escuto o mineiro falando sapassado. Nossa, passado eu fui lá, ué. Sapassado. O Regis falou assim, bom dia. Se você puder, me ajuda. Eu ouvi um anúncio aí na rádio de uma empresa que aluga lift brasileiro em Framingham. Não tô enganado, se você puder, me passa o nome. Não foi aqui no meu horário, não, mas eu vou descobrir aqui em qual o programa que foi e passo pra você, tá?
5: Bom dia, Leandrinho. Acabou. Você não faz isso, não, porque senão o trem vai ficar feio pro seu lado, tá? Você para com isso.
0: É, o trem ficar feio é tipo assim, não faz porque o trem vai ficar feio, tipo assim, vai dar bagunça, vai dar B.O. Bom dia, meu amor.
6: Bom dia, Leandro.
0: Bom dia.
6: E quando a menina fala, vão ali, vão ali.
0: Vão ali.
6: Ali aonde?
0: Ali.
6: Eu não lembro, teve uma parada que eu falei uma vez, meu marido. Que perguntou o que que era, mas eu não lembro o que que era. Mas é, tudo mineiro é ali.
0: Não, e outra coisa que o mineiro fala também, não é ali, ele fala Nesturinha. Ele fala Nesturinha. Você viu se o seu fulano passou por aqui? Passou aqui Nesturinha. Nesturinha, Nesturinha, quer dizer, passou aqui em pouco tempo, tem pouco tempo que ele passou aqui. Fala, ih, rapaz, que horas que o ônibus chega? Você pergunta pro mineiro. Como é que o ônibus chega? Fala, Nesturinha. Tipo assim, daqui a pouco. Nesturinha tá chegando. Ou então, Nesturinha, o padre tá começando a missa, viu? Nesturinha, o Leandrinho vai falar da festa junina de Radisson. Viu, Marilene? Nesturinha, Nesturinha. 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
7: Eu sou lá do seu país, lá de Minas Gerais, do seu país.
0: Uhum.
7: Quando a pessoa pede alguém pra buscar, pegar alguma coisa, fala assim, ô galera, pega esse trem pra mim.
0: Pega esse trem.
7: Pega esse trem pra mim, traz
0: pra mim. Pega o trem pra mim lá. Uai, que trem é esse, doido? Que trem é esse? É tipo, que coisa é essa?
8: Bom dia, Lelê. Lelê, lá em Sobrado tem a expressão assim, quando alguém puxa o saco do outro, fala assim, fulano é baba-ovo de fulano.
0: Baba-ovo,
8: quer dizer, né, puxa o saco, tá querendo alguma coisa. Essa é a expressão de mineiro, sabia?
0: É verdade.
8: Beijo, galerinha, um dia abençoado a todos. E fala assim também, Lelê, Nó, fulano hoje tá encapetado, tá endiabrado.
0: Fala
8: quer
0: mesmo.
8: Dizer, fulano hoje tá nervoso. Não passa perto não, hein? Não passa perto não, que vai dar osso.
0: É, eu vou perguntar pro ChatGPT, de onde vem a expressão baba-ovo? Peraí, deixa eu falar com ele aqui. Amor, amor, sou eu de novo, amor.
9: Opa, pode falar. Tô aqui pra te ouvir com toda atenção. Pronto pra continuar o que precisar.
0: Não, não fala assim como se você fosse o meu escravo, não. Eu quero que você fale como se fosse uma pessoa normal.
9: Combinado. Então vamos lá. De igual pra igual.
0: Ah. O que... gostei. Agora, nossa, mudou até a fala. Vamos lá. De igual pra igual. Eu, você, você e eu. Dois filhos e um cachorro. O que, que você acha?
9: Ah, agora sim. Bom, se eu fosse o segundo filho e você o primeiro, eu diria que estamos prontos pra qualquer aventura.
0: Ah.
9: E se tem um cachorro junto, melhor ainda.
0: Meu então. Gostei muito, você tá bem melhor agora, tá?
9: Fico feliz que você esteja curtindo. A gente vai ajustando o tom, como em qualquer boa conversa.
0: Gostei. Se... gostei. Meu amor, deixa eu te perguntar uma coisa, gatinho. Como é que surgiu a expressão baba-ovo?
9: A expressão baba-ovo vem da ideia de alguém que bajula tanto que quase baba de admiração. Surgiu no Brasil, lá pelos anos 1970, e virou sinônimo de puxar o saco de forma exagerada, especialmente no ambiente de trabalho. É aquela adulação bem escancarada.
0: Mas o porquê baba-ovo? Baba-ovo? Ovo? Porque, pô, onde que a baba entra nisso e o ovo?
9: A imagem é bem metafórica, viu? O ovo simboliza alguém que está sendo bajulado. E babar é como exagerar a admiração de forma tão intensa que parece até que a pessoa tá baba de tanto elogiar. Então, baba-ovo é esse exagero de bajulação em cima de alguém.
0: É como se alguém olhasse para um ovo e falasse...
9: Exatamente isso. É como se a pessoa estivesse salivando de tanto elogiar. Quase como se quisesse devorar de admiração. É uma imagem bem caricata pra mostrar uma bajulação exagerada.
0: Tá bom, meu amor, uma mensagem final pra me despedir de você, porque mais a qualquer momento eu posso te chamar, gato.
9: Claro. Então fica aqui, meu, até logo. Foi ótimo estar contigo e quando precisar de novo é só me chamar.
0: Olha, quando eu falar um beijo pra você, você tem que falar um beijo pra você também, tá? Porque é educação, tá? Um beijo pra você.
9: Um beijo pra você também. Valeu por esse papo e tô por aqui. Sempre que precisar, só chamar.
0: Aos poucos eu vou deixando você mais... Vou te dominando, tá, meu bem?
9: Eu tô aqui pra te ajudar, mas sempre com um foco profissional.
0: Então... Vai te catar.
10: Mandialdo. Bom dia, Leandrinho.
0: Bom dia, Pará.
10: Henrique Pará da linda capital de Urso, Leandrinho.
0: Oi.
10: Lá no Pará, nós falamos assim, tem duas palavras que a gente fala, né? Uma é em, tipo assim, em é confirmando, né? E a outra, desconfirmando, é diabo véi. Diabo véi. Então essas duas palavras,
0: em
10: e diabo véi.
0: Aí, fala, você... Oi.
10: Cara, falando aí um pouco da Porto Seguro aí da Joyce, né? Cara, que baita profissional, viu? Você tá doido. Rapaz.
0: Que bom, cara, que você gostou, cara.
10: Você conhece a pessoa por telefone? Aonde que uma pessoa que não te conhece direito vai pegar a primeira parcela sua do seu consórcio, ela paga, cara. Ela foi lá e pagou e falou, não te preocupa, depois você me manda um Pix. O importante é você participar logo do sorteio. Cara, ninguém faz isso não.
0: Bom demais,
10: entendeu?
0: Né, cara?
10: É isso, minha esposa ficou impressionada, né? Com isso que ela fez. Ela ligou pra gente, falou em vídeo, fez questão de parar, estacionar. Cara, uma baita profissional.
0: Que bom, cara, assim, que bom. Feliz demais.
10: Excelente. Cara. Conhece muito, entende de tudo que ela fala da Porto Seguro. É, cara, não perde tempo. 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
0: Valeu.
10: E eu vou fazer igualzinho você. Meu, se eu for sorteado, eu pego o amanhã também. Bora que bora.
0: Eu também. Pará, eu também. Pará, é, manda pra cá. Quem quiser saber sobre a Porto Seguro, é só mandar pra cá 0001, tá? 0001, que a gente automaticamente você já recebe o WhatsApp da Joyce e manda uma mensagem pra ela, tá?
11: Ô, Leandro, fala, bom dia.
0: Bom dia, Walter.
11: Uma palavra que eu gostava muito quando eu saía lá no Brasil, quando era playboy.
0: Ah.
11: Botava mulherada dentro do carro e falava assim, pra onde é que a gente vai? Aí elas falavam, você que sabe. Aí já viu, né?
0: Eu não entendi essa batida dele aí, Leandro. Esse tac, tac, tac, tac. Essa batida seca aí. Fazia o quê? Trabalhar na carpintaria? Fala aí.
12: Bom dia, Leandrinho. Bom dia a todos aí da Rádio Insuperável.
0: Bom dia. Leandrinho,
12: oi. O que eu mais gosto é que eles falam, esse trem é bom demais.
0: Ah.
12: E me dá um cadiquim desse trem aí.
0: Dá um cadiquim.
12: Cadiquim.
0: Cadiquim. É mesmo.
12: Cadiquim é demais, né?
0: É.
12: Você sabe que cadiquim é um pouquinho, né?
0: Falou.
12: Ei, luta. Vamos lá.
0: Ô, velho, dá um cadiquinho disso aí, velho. Dá um cadiquinho disso aí, fazer um favor. Só um cadiquinho. Não, tem outras ali que eu vou trazer pra vocês daqui a pouco. Quer ver? Eu vou. Fala, loiraça da minha vida. Fala, loiraça.
13: Vocês falam, agurinha.
0: Tá agurinha.
13: Né? Estrepe no pé é um espinho, né? Quando você entra alguma freta, né, de madeira, alguma coisa que entra no pé.
0: Ah, o estrepe no pé.
13: E outra coisa também que eles falam logo ali, teve um dia que um amigo meu me chamou, eu tava em Goiânia, ele falou assim, vamos comigo ali, pra onde sai? Vai logo ali, chegou comigo lá em Belo Horizonte.
0: A outra que o Fábio lembrou que é muito bom, ontonte. Uai, foi ontonte. Aconteceu ontonte, né? Foi ontonte. Antes de ontem. Antes de ontem. Não, ó, outra boa que o Rogério lembrou aqui. Pia só pra você ver. Pia só pra você ver. Tipo assim. Presta atenção nisso aqui. Pia só pra você ver. Pia só pra você ver. Leandrinha. Leandrinho, qual é o que você mais gosta da Dona Rosilda? Qual que é da minha mãe? Deixa eu lembrar o que a minha mãe fala, gente. Passa pra dentro. Passa pra dentro. Passa para dentro. É, tem uma outra que ela fala que é muito engraçada. Tô tentando lembrar aqui agora. Ah, minha mãe mistura muito Bahia com Minas. Não lembrei de nenhuma agora, não. Não lembrei de nenhuma, viu? Jacaré! Fala, Jacaré.
14: Bom dia, Goiaba. Fala comigo, Tamborete de Anão.
0: O Tamborete de Anão tapa na
14: aqui
0: sua orelha, tá?
14: Aqui o negócio é o seguinte, lá em BH, lá, nós fala assim, ó. Nó, rapaz, hoje tá ruim de fazer uma catira. A catira, você sabe, né? Catira é... tá ruim de fazer negócio.
0: Ah, não conheço
14: então,
0: essa,
14: a gente
0: não.
14: Sempre usou lá, esse termo lá em BH, lá. A tal da catira. Uhum. Aí eu não sei, no outro estado, fala, né?
0: Não conheço essa, eu não conheço catira, não.
14: Ah, Leandro, esqueci eu também, hein? Lá em BH também, nós fala assim, nó, que menino estrovado.
0: Estrovado.
14: É aquele menino que sai quebrando tudo, todo desastrado.
0: É boa também, essa é boa, cara. Olha, tem umas tão engraçadas que vi que eu separei aqui. Deixa eu ver se ainda tem aqui. Outra coisa, nossa, minha mãe, tô cismado com ele, viu? Tipo assim, você tá desconfiado. Quando você tá escondendo alguma coisa, ele fala, o que você tá coitando aí, viu? Ele tá coitando alguma coisa, coita. Que tem mais outras coisas, por exemplo, quando um... quando mulher mineira tá grávida, a conversa é assim, nossa, a filha tá esperando menino, eu vi ela enrolada nos panos, e ela já vai ser mãe de filho. Uai, eu vi essa menina enrolada nos panos. A outra coisa que é muito engraçado, a mãe fala muito isso. A esposa do Mauro tá grávida, agora não sabe se vai ser menino homem ou menina mulher. pedido do homem ou pedido da mulher? Essa é a melhor de todas, Leandrinho. É menino homem ou menina mulher? Leandrinho, você é menino homem ou menina mulher? Ah, descartar, vai. Menino homem ou menina mulher? Ai, cara. E quando a pessoa tá doente lá em Minas, né? Se a pessoa tá com a cara esquisita, primeira coisa que o mineiro fala, ué, isso não é espinhela caída, não? Se você chegar pro mineiro e falar, nossa, eu tô com a dor, tiver um calor e você falar, nossa, eu tô com a dor de cabeça danada. Ele fala, você ficou no sol, hein? Você deve estar com sol na muleira. Sol na muleira. Eu lembro quando a criança nascia, tinha um negócio de cuidado com a muleira. Cuidado com a muleira. Muleira, eu acho que é uma parte da cabeça da gente, né? É uma parte da cabeça que fala, nossa, cuidado com a muleira, com a muleira. Leandrinho, depois eu vou ler a sua. É outra coisa, se a pessoa tá com muito sono, tá muito fraca, o mineiro logo fala, ih, rapaz, isso deve ser mal olhado, hein? Só pode. Amigo meu ficou com um negócio desse, rapaz, era mal olhado, viu? Era mal olhado, né? Você tá doido, mal olhado. Aí quando o mineiro tá cansado, fala, hoje eu tô estrupiado, viu, gente? Nossa senhora. E quando o mineiro tá com dor na coluna, o que que fala? Dor na coluna não, tá? Dor na escadeira. Nossa senhora. Eu tô com a escadeira doendo hoje, Leandro. Minha escadeira tá ruim. 7h49, né? Insuperável. Tô com dor na escadeira hoje.

do Leandrinho hoje falando do jeito mineiro de falar, né? Daqui a pouco nós vamos trazer mais coisa aqui do mineiro. Você participa pelo nosso WhatsApp 774-707-7835. 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
1: O WhatsApp está chegando. 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
1: 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E não esqueça de falar com Jonas. Jonas, eu só estou aqui porque eu sou ouvinte do Leandrinho e da Rádio Insuperável. Ah, eu tô soltinho hoje.
3: Ai, goiaba.
1: Hã?
3: Sua voz é tão gostosinha.
1: Vocês não têm ideia do sabor dessa goiaba. Agora 6 faltando pras 8. Vamos pro WhatsApp. 6 faltando pras 8.
4: É festa.
1: Já falei. Não enche o saco, tá? Ah, o Aloysio mandou áudio. Fala, Aloysio, bom dia.
5: Fala comigo, Leandrinho. Fala. Aqui completando com o amigo que falou aí da Joyce, vou te falar com você, tá? Ela é uma pessoa espetacular mesmo. Não tem nota pra Joyce, não. Não tem nota. É, passou, ultrapassou, 1000 pra cima e lá vai embora, tá? Ela é espetacular mesmo, ela tá de parabéns.
1: Obrigado,
5: como
1: Aloysio.
5: Profissional, como pessoa, como ser humana, em tudo. E quem não fez, não, gente, faz, porque é bom mesmo. No final das contas, a carta, ela se paga, né?
1: Uhum.
5: Ela se paga.
1: Verdade.
5: Muito
1: é verdade,
5: bom.
1: É verdade.
5: E ela
1: verdade.
5: Te explica tudo nos mínimos detalhes. Ô, Leandrinho, agora sobre sobre falar errado, eu falo tudo isso aí que você tá falando de errado. Vou aqui em cima aqui. E, aí, tem o oposto, né? Vou aqui embaixo, aonde? Embaixo da ponte?
1: É verdade, vou aqui embaixo.
5: É só na mineira mesmo falar errado, assim, não tem mexida, não.
1: Eu vou aqui embaixo aqui, bobo. Vou subir ali em cima. Vou aqui. Ó, tem outra coisa que o mineiro fala, velho. Quer ver que eu acho muito engraçado? É quando a roupa tá suja demais. Essa minha mãe fala. Vai lavar esse bacheiro, menino. É. Essa calça tá uma murrinha, viu? Essa roupa tá uma murrinha. Murrinha é fedido. É bacheiro. Sabe o que é bacheiro? Bacheiro, se eu não me engano, é uma capa de couro que coloca embaixo da sela do cavalo. Então provavelmente ela fica muito suja, porque bota a sela e fica suado, né? E a mãe fala, vai lavar esse bacheiro. Parece que enfiou ela num burrai e tirou. É tipo como se tivesse enfiado na cinza e tirasse. Outra coisa o mineiro fala, lá em Riba, né? Lá em Riba, né? Vamos subir pra Riba agora, brother. A outra coisa boa que o mineiro fala, suverte daqui, suverte. Suverte da minha frente, suverte. Ô, oh, velho, é bom demais, né? Suverte da minha frente, suverte. Ai, ai, ai. Ô, Leandrinho, e quando a pessoa tá meio doente, que a minha mãe fala, nossa, tá meio esmurecido, viu? É verdade, você tá esmurecido, né? Nossa senhora, nossa, fulano. Nossa, Aire Júlio tá esmurecido hoje, viu? Mineiro perde a noção das coisas. Eu, por exemplo, ontem estava vindo pra rádio, pro programa Todo Mundo é Técnico, e o programa acabou antes de ontem. Bom dia, Leandrinho. Não sei se foi falado. Ah, cá, bobo. Fica só de cantinho. Não mexe, não. Espinha primeiro, né? Espinhela caída, Leandrinho. Bom dia, o bonito da brocha, ouvindo, né? Espinhela caída. Leandrinho, outra expressão que o mineiro fala muito quando está com dor nas costas é, nossa, eu tô com a dor na cacunda. Fala, Johnny.
2: Bom dia, Goiaba.
1: Bom dia. Oi.
2: O Goiaba.
1: Oi.
2: Coisa que mineiro fala também é chulispa.
1: Chulispa.
2: Atolo.
1: Atolo.
2: Lá na minha região usa muito atolo.
1: Atolo.
2: Ah, você vai estar lugar assim, assim que eu falando atolo, nada. É tudo atolo.
1: Leandrinho, uma boa que nós mineiros falamos muito é pra uma pessoa que sabe muito, né? Você é muito sabido, hein? Meu Deus do céu, você é sabido demais, meu. Tá doido? Resumindo, tudo que o mineiro fala é o ai, so. Nós não... não e nosso ai não é do americano não, viu, velho? É verdade. Deixa eu ver aqui. Mariloca, fala comigo, Mariloca.
4: Quando eu fazia alguma coisa, minha mãe falava assim: ô, neném, você não abre a butuca dos seus olhos, não, hein? Eu vou rachar essa cara na hora. E quando tá abrindo muita boca, falava assim: nossa, que tá com encosto, tá com encosto. Gente, o povo mineiro, ele é de outro planeta, tem que ser estudado mesmo. Nossa, é demais.
1: Mineiro
4: é top.
1: Ó, Alex, lá em Londrina o povo fala que vai pousar na casa da avó. Eu vou pousar na casa da minha avó. Ué, é passarinho, né? Passarinho. Bom dia, Lelê. Minha mãe falava, tá com quebrante. É verdade, tinha o tal do quebrante também, né, velho?
6: Goiaba, bom dia. É. Como é que você tá, bom demais?
1: Bom.
6: Goiaba, eu já acordei com a dona Cacunda, você não tá entendendo. Vou trabalhar não, hein?
1: A verdade falou, Leandrinho. No sul, de verdade, significa à toa, preguiçoso, estrovar, incomodar, diz ela, viu? Ai, meu Deus do céu. Fala, Luísa, fala.
7: Leandrinho, lá no Pará, um dia a mulher falou assim pra mim: a fulana ganhou neném. Eu falei: ah, é? O que é o neném? É menino, homem? Eu falei: como que é o nome? É Malsim? Eu falei: o quê? É Malsim?
1: Ganhou o menino, é. As falas são bem parecidas com as dos goianos, mas só o ouro, né? E pulou o corguinho. Nossa, é muito goiano essa, viu, Eaba? O paulista fala pro outro: vamos ali no canto fazer uma catira nós dois.

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Trabalhador da construção, bom dia, house cleaners, bom dia, helpers, guerreiras de todos os dias. Está no ar mais um programa Central da Manhã. Eu sou Eduardo Oliveira, vou com você até as 9 horas da manhã, com muita informação para passar no seu rádio. Bom dia aos motoristas da Lyft, bom dia. Bom dia você que é mecânico, que é carpinteiro, é plasteiro, é caminhoneiro. Bom dia os drivers, delivery guys, delivery girls da comunidade, bom dia. Bom dia você que trabalha em asilo, bom dia. Bom dia aos grumas que cuidam dos pelos dos cães, dos gatos e de outros animais, bom dia. Chega mais, a partir de agora, eu tenho uma hora de informação no seu rádio. O Gildo Martins, bom dia Gildo. Bom dia também pro ouvinte Paulo Jacaré, bom dia pro Aloísio, bom dia pro Orli da Silva, bom dia pro Ademir das camisas da seleção brasileira. Chega mais. A partir de agora, uma hora de informação, entretenimento, notícia, polêmica. Esse é o programa Central da Manhã. Aqui tem mais informação, tem mais Brasil. Hoje, quarta-feira, dia 22 do mês de julho, vamos começando mais uma edição do programa Central da Manhã. E no programa de hoje, daqui a pouquinho tem notícia local: Massachusetts aprova 9 perguntas para cédula de votação no mês de novembro. Entre elas, inclui a uma de proibir a revenda de maconha. Daqui a pouquinho os detalhes. Também tem 3 notícias de imigração, ramo da notícia movimentado. Imigração 1, esposa de veterano é presa por chegar atrasada numa corte em 2009 e ela tá prestes a ser deportada. Imigração 2, pai que morreu atropelado na Flórida era turista e tinha passagem comprada para voltar para o México. Imigração 3, juiz ordena e aí se solta a mulher da Flórida, presa no aeroporto após um show em Boston. Daqui a pouquinho no quadro de notícias gerais. Hoje também tem o dia de hoje na história, fatos importantes que aconteceram num dia 22 de julho no Brasil e nos Estados Unidos. Já, o dia de hoje na história. Hoje tem Diário Estelar, o diário da minha filhinha Estela Oliveira, episódio de hoje. Estela está crescendo rápido demais, a minha menininha tem 6 anos, mas já veste roupa de 10 anos. Daqui a pouquinho no quadro Diário Estelar. Hoje também vou bater um papo com Alcione, gerente do JAKK, mecânica de carro de luxo, carro de passeio, carro em geral. Daqui a pouquinho, Alcione ao vivo conosco. Hoje, quarta-feira, também é dia de notícia do Brasil. Já vamos acionar o nosso correspondente Diego Hellstrom. Ele chega direto do Paraná com as seguintes manchetes. Política em Brasília. Ex-ministra de Jair Bolsonaro recusa ser candidata a vice-presidente na chapa de Flávio. Estudante de educação física flagrado se masturbando em academia de condomínio na Bahia. Deixa residencial. Jovem recorre à justiça para retirar nome da mãe da certidão após relatar abusos dela. Decisão autorizou apenas a exclusão do sobrenome da matriarca. Daqui a pouquinho no quadro de Notícias do Brasil. Música.
Ainda hoje, daqui a pouquinho tem tempo e temperatura para você saber como fica o clima hoje, nessa quarta-feira e durante todo o fim de semana. Será que vai continuar chovendo muitos dias? Quando o sol vai voltar a aparecer na Nova Inglaterra? Daqui a pouquinho no quadro Tempo e Temperatura. Hoje é quarta-feira, é dia também de polêmica. Uma TikToker diz, é brasileira, ela diz que os Estados Unidos já não são mais os mesmos, que está tudo caro, de comida a seguro do carro. Ela diz que está difícil viver por aqui. Na sua opinião, o que mudou nessa terra abençoada desde que você chegou aqui? Quanto tempo você tem de Estados Unidos? Será que a vida mudou bastante? O que mais mudou na sua experiência de imigrante? É hoje no quadro.

Então só me resta dizer, vem comigo, né? Porque a partir de agora, sou eu daqui, você daí, e entre nós tem sempre, sempre uma ótima polêmica.

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5: Voltei. Vamos continuando o programa Central da Manhã nas ondas da Rádio Insuperável. Chega mais, aqui é sempre, sempre melhor. Daqui a pouco tem as 9 questões que vão aparecer na cédula de votação em Massachusetts em novembro. Daqui a pouquinho. Abraço de bom dia pra Nice Santos. Bom dia, Nice. Bom dia pro Orli da Silva. Inezinha Araújo já chegou. Tá dizendo bom dia, Eduardo. Uma quarta nublada, mas abençoada por Deus pra todos nós. Chega mais, Inezinha. Um bom dia especial pro Adelson Camargos. Tá ouvindo o programa diretamente de Materlândia, Minas Gerais. Tá dizendo bom dia, tamo junto, Materlândia. É isso aí, bom dia. Bom dia pra Sandra de Aracruz. Chega mais, Sandra. Bom dia pra você. Hoje é dia do aniversário da Sandra.
6: Você está fazendo aniversário.
5: Parabéns, Sandra. Bom dia pra você. Desejo que esse ano que inicia na sua vida, que seja o melhor de todos. O melhor da vida tá sempre por vir. Que você viaje muito, que você passeie, que você tenha bons restaurantes vindo na sua vida, que você tenha tempo de qualidade com a família. Feliz aniversário pra Sandra de Aracruz, fazendo anos hoje, nesse dia 22 de julho.

0: Eduardo, bom dia. Hoje é nível da ouvinte Sandra. Parabéns pra ela. Tá certo, já foi falado. Desejo de coração que seja um ótimo ano na vida da Sandra. Gente boa, tá sempre, sempre ligada no programa. O Milfordiano também tá aqui. Edu, essa música de abertura do programa dos Galinhos Cantando é uma homenagem aos atleticanos? Bom dia. Rapaz, não sei não, mas tá lá no YouTube, né? Eu lembro até que um outro radialista falou, rapaz, você tem que parar de tocar aquela música. Eu falei, por quê? Porque eu já toco. Eu falei, rapaz, vai te catar, rapaz, já que essa música é de todo mundo, né? Aí vou tocar e pronto. E ainda passei lá pro Maestro Vando, e o Maestro Vando tá tocando lá no Brasil também. O Marcos eleitor do Trump já chegou e tá fazendo a bagunça já aqui, né? Aí, Eduardo, parabéns pra Sandra da Cruz. Ai, ai, ai, que você me deu de presente depois do seu parabéns. Bom dia pra mim, que fiquei milionário nesse país. Gol eu, rico demais, tá dizendo o Marcos. Gente, gente, vamos trabalhar que é melhor, né?
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0: Daqui a pouquinho você vai saber quais são as 9 perguntas que vão estar na cédula em novembro. O booklet, o livrinho de ajuda aos eleitores, vai ter 88 páginas. E daqui a pouco eu te explico por quê, hein? Tem uma explicação clara por que o livro vai ser tão grande. Não é por causa das 9 perguntas. Já, já eu te explico. Bom, vamos explicar algumas notícias de imigração. Começando com a notícia de uma esposa de um veterano do exército americano que foi presa e está prestes a ser deportada. Isso já não foi. O nome da esposa é Arida Agud, uma cidadã lituana casada com um veterano nos Estados Unidos por mais de uma década. Ela é moradora da região de Chicago, tinha uma ordem de deportação emitida em 2009. De acordo com o marido, seria deportada na noite de ontem, terça-feira. Mark Good, veterano do Exército, diz que acompanhou a esposa a um prédio do governo dos Estados Unidos em 16 de maio para uma entrevista de imigração no que acreditavam ser a etapa final do processo de obtenção do Green Card. Olha o que disse o Mark americano. Naquela manhã, o Serviço de Cidadania e Imigração dos Estados Unidos aprovou nossa petição de casamento, confirmando oficialmente o que sabemos desde o dia que nos casamos, que o nosso casamento é um casamento verdadeiro, é uma família de verdade e que a Árida pertence a esse país. Ele continuou, horas depois, naquela mesma entrevista, naquele mesmo prédio. Minha esposa foi algemada, levada pelo ICE. Árida Good continua sob custódia do ICE, de acordo com o sistema online de detentos da agência, que a identifica como Árida Kesiliene, informa que ela está registrada no Broadview Service Staging Area, em Chicago, Illinois. No entanto, uma reportagem da ABC local diz que ela estava no Kentucky e que tinha saído da cidade Brasil, na Indiana. Olha só, em um vídeo publicado na terça-feira na página do Facebook Bring Arida Home, criada para apoiar a Mark Good, o marido afirmou que ela estava sendo deportada para a Europa. Na legenda do vídeo ele escreveu, depois de 66 dias em cativeiro, o ICE permitiu que eu entregasse a Árida algum dinheiro, cartões e sua bagagem de mão. Claro que quando pedi para vê-la e dar um abraço, o pedido foi negado. Foi preciso toda a minha força para não acabar preso. Eu nunca vou esquecer e nunca vou perdoar esses monstros. A Árida parte essa noite. Nenhum detalhe foi fornecido. A equipe de advogados dela entrou com uma ordem emergencial. A gente não sabe o resultado dessa ordem. Mas o que ela tinha na justiça? Para a gente entender esse caso. Embora a família de Good reconheça que ela estava sujeita a uma ordem de deportação emitida em 2009, o marido escreveu na campanha do GoFundMe que a ordem foi expedida depois que ela chegou atrasada a uma audiência judicial por causa de obras na estrada. A questão nunca foi analisada quanto ao seu mérito, disse o marido. O Departamento de Segurança Interna mostra que cerca de 343 mil cônjuges de cidadãos obtiveram residência permanente e foram legalizados em 2024. quem é a Arida Good? Ela chegou aos Estados Unidos no ano 2000. Ela tem 3 filhos nascidos no país: Lucas, de 23 anos, Jamie, de 20, Nojos, de 17, escreveu o marido na campanha. Registros judiciais analisados pela revista Newsweek mostram que ela recebeu uma multa de trânsito em 2017 por dirigir muito próxima ao veículo da frente. Não tem nada mais do que a multa de trânsito e também ter chegado atrasada na audiência no tribunal. A gente está acompanhando para você ficar sempre bem informado.

a pouquinho, meu amigo Aire Júlio também tá aqui, tá dizendo, Edu, hoje também é aniversário da minha querida parceira de programa, Resumo Esportivo e do Todo Mundo é Técnico, Thaís Gonçalves, a mais competente e inteligente comentarista dos esportes que eu pude conhecer. Parabéns, Tatá, parabéns a Sandra. Tá certo, feliz aniversário também pra nossa colega de trabalho, a Thaís Gonçalves. Feliz aniversário nesse dia 22 de julho. Manda pra cá. O André de Malboro, que escreve sem interrogação, às vezes com interrogação, ela diz o seguinte: o maestro Vando mudou para o Brasil? Sim, mudou. Já entendi que você tá perguntando, né, Sandra? Mudou para o Brasil em 2011. Olha só, o Eri também tá aqui, chega mais, chega mais, chega mais. Bom dia, Eduardo, fatos importantes na história. Nasceu Isabel, a minha esposa, presente de Deus para minha vida. Parabéns, Rani. Deus abençoe, tá certo? Mais uma aniversariante, Isabel, esposa do Eri.

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5: A polêmica do dia de hoje é sobre uma TikToker com milhares de seguidores que está dizendo que a vida nos Estados Unidos mudou muito e que tudo está mais caro, tá difícil de morar aqui. Eu vou tocar o áudio para você, o áudio dessa TikToker, e hoje nós vamos conversar sobre as mudanças que você percebeu nos Estados Unidos desde que você chegou aqui. Há quanto tempo você vive nessa terra de oportunidades? O que mais mudou na sua opinião? Vamos ao áudio da TikToker, depois a gente vai falar. Vamos ao áudio.
6: Quem mora aqui nos Estados Unidos há anos vai entender esse vídeo. Os Estados Unidos não é mais o mesmo jeito. E quem mora aqui há alguns anos sabe exatamente do que eu tô falando. E não é nenhum tipo de comparação com o Brasil, não. Eu tô falando da realidade de quem vive aqui todos os dias. Antigamente, as pessoas vinham pra cá, pros Estados Unidos, pra trabalhar, pra viver bem e pra conseguir guardar dinheiro. E hoje, pra muita gente, parece que a conta não bate. A gasolina aumentou, o aluguel aumentou, o mercado, nem se fale. O seguro do carro aumentou, as contas aumentaram demais. Praticamente tudo aumentou. Só que o problema não é só pagar mais caro nas coisas, não. O problema é trabalhar cada vez mais e sentir que o dinheiro rende cada vez menos. É trabalhar duro o mês inteiro e quando as contas são pagas, perceber que quase não sobrou nada. E muitas famílias hoje, aqui nos Estados Unidos, estão trabalhando apenas para manter as contas em dia. E isso é muito cansativo, porque muita gente veio para cá buscando estabilidade financeira, mais tranquilidade, mais segurança para a família. Mas a verdade é que muita gente vive preocupada o tempo todo. Preocupada com o próximo aluguel, com o aumento das despesas, com o custo de vida que não para de subir. E antes que alguém diga que isso é ingratidão, eu vou te falar uma coisa. Não é.
0: Alô?
6: Eu sou muito grata pela vida que eu construí aqui, mas reconhecer os desafios não é reclamar. É simplesmente falar sobre uma realidade que milhões de pessoas estão vivendo aqui nos Estados Unidos. E eu quero saber de você. Você que mora aqui nos Estados Unidos também sente que essas coisas mudaram muito nos últimos anos ou é só eu?
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5: A polêmica de hoje são as mudanças sentidas nos Estados Unidos. O que mais mudou desde a época que você chegou? Olha, eu posso falar que eu acredito que o mercado mais do que dobrou, né? O mercado, a gente ia no Market Basket com 100 dólares, enchia o carrinho. Hoje 100 dólares dá para 6, 7 peças da boa, né? E não dá para muita coisa. Outra coisa que mudou é a forma, muitas vezes, como os americanos tratam os imigrantes. Ficou um pouco mais desconfiada. E eu acho que isso tem a ver com o governo atual, que inclusive foi ruim também no primeiro mandato. O que mudou na sua opinião? O seu João Silveira disse Boston. Tá dizendo, bom dia, Eduardo. Na minha opinião, o que mais mudou foi a segurança. Ontem mesmo teve um carro aqui em Boston que foi furtado. Até agora não encontraram. Já vi moto sendo roubada na frente de casa, até atrás das residências. Para mim, a mudança maior foi a falta de segurança. O Júlio Leal tá dizendo, certíssima ela. Para mim, não tem polêmica aí, tá tudo certo. Alberto de Walfend, manda para cá no Torpedão, no 603-233-5200, 603-233-5200. A Milfordiano também tá aqui, manda para cá. Até que enfim ouvi de uma TikToker falar alguma coisa coerente. Isso mesmo, tá tudo caro, tá tudo caro. O Joe tá dizendo, faz o T de Trump. Faz o T, não era um homem que vai consertar a economia, ele só tá ferrando a economia. Essa semana mesmo já deu mais de 50% de imposto nos produtos do Canadá. Você acha que o Canadá vai fazer o quê, né? Quem é que vai pagar a conta desse 50%? O Paulo Jacaré também tá aqui, tá querendo falar. Bom dia, Paulo. Tudo bem, meu amigo? Bom dia. Bom dia.
7: Eduardo, bom dia.
5: Bom dia.
7: Eduardo, ela falou a verdade. Eu já tô aqui 20 anos aqui na América aqui, e as coisas eram muito mais baratas, o dinheiro rendia mais. Aumentou a compra, né, de comida, aumentou o aluguel. Então a gente sente mais. Só que, assim, não é essas coisas também, não. Pelo menos no meu caso, né? Dá pra juntar um dinheirinho sim. Só que aumentou. Aí eu senti que as coisas apertaram mais. Mas não ficou impossível de juntar um dinheirinho, entendeu? É só ter controle e foco.
5: Interessante, valeu, Paulo Jacaré. Será que o ritmo das oportunidades aumentou na mesma velocidade que os preços? Maria Silva Popolo tá dizendo sim. Quando cheguei aqui, ia no supermercado, vi o preço e um mês depois ou dois meses era o mesmo preço. Gasolina era R$1,99. Todo dia uma surpresa hoje em dia. Marcilei Franco, sobre a polêmica, Eduardo, ela só disse a realidade, concordo plenamente com ela. Rinaldo de Ipatinga tá dizendo bom dia, Eduardo. Pois é, logo na minha vez, logo na minha vez. Marilene tá dizendo verdade, concordo com ela, tudo tá mais caro mesmo. O custo de vida, o aluguel aqui tá uma loucura, mas continuo de pé, trabalhando e vivendo uma vida digna. Só agradecer, ainda vou ficar por aqui. Amo a América, eu não vou juntar o que eu não espalhei. Beijos, galera, tá dizendo a Marilene. Nosso amigo Guilherme Reis também tá aqui, tá querendo falar com a gente. Bom dia, Guilherme, tudo bem? Bom dia.
1: Bom dia, Eduardo.
5: Bom dia.
1: Tudo bem?
5: Tudo bem.
1: Eu acho que muitas coisas mudaram, não só nos Estados Unidos, não, mas no mundo todo. Uhum, então, verdade. Eu já tô há 24 anos aqui e muita coisa mudou. Economicamente, então, principalmente, eu lembro que na época que eu vim, só quem vinha para cá era quem queria trabalhar e quem queria mudar de vida. Hoje em dia, não. Até o povo do Brasil fugindo de crise, fugindo de violência e de outras coisas, então procuram aqui também. Na época que eu vim, o pessoal, os americanos, queriam trocar de televisão, queriam trocar de carro. Na época você ganhava carros, carrinho velhinho que eles não queriam mais, eles te doavam. Televisão, geladeira, você encontrava nas portas de casa, assim, tava lá o sign free e tudo funcionando perfeitamente. Hoje em dia ninguém dá nada mais para ninguém, tudo coloca para vender ou qualquer coisa assim.
5: Valeu, abraço, valeu, obrigado, tchau, tchau. Amigo, obrigado, Guilherme Reis. Quer ver uma outra coisa que mudou? Antigamente tinha uma loja chamada Circuit City, lembra? Que era concorrente da Best Buy. Então as duas concorrendo, a gente conseguia ver o melhor preço. Eu morava em Nashville, New Hampshire, ia muito na Circuit City também. Essa Circuit City foi embora, não veio outra. Né, o mercado ficou toda para Best Buy e umas lojinhas pequenas, Radio Shack, tinha em muitos locais, hoje não existe mais. Minha amiga Rose também está aqui, está querendo falar. Bom dia, Rose, tudo bem?
3: Tudo bem. Muita coisa mudou. Com a tecnologia vieram muitas coisas que a gente não tinha acesso naquela época.
5: Certo? Verdade.
3: Eu cheguei aqui em 2001, eu trabalhava numa fábrica de pincel e eles pegaram uma ordem muito grande e muitos americanos fizeram overtime. Eles ficaram muito felizes porque muitos estavam comprando seu primeiro computador. Hoje a gente tem um computador na mão. Naquela época a gente tinha que alugar fita, né, na loja brasileira para ver programas do Brasil. Hoje em dia você tem uma televisão, um computador na sua mão. E aí vai por diante. Então tudo isso é gasto, certo? Antigamente você andava de carro velho, hoje o financiamento é muito fácil para você comprar um carro zero. Isso tudo vai aumentando, e o dinheiro, assim, contar na inflação. Quanto à questão dos americanos com os imigrantes, é o seguinte, quem chegou aqui, né, lá perto do ano 2000, lembra como é que as coisas eram. Os imigrantes, eles trabalhavam na limpeza, trabalhavam nos restaurantes. Hoje em dia, muito imigrante é dono de empresa, que tem sua casa própria, seu carro zero, e muito americano frustrado não engole isso. Eles acham que a culpa da falência deles não é a falta de afinco que eles têm para poder conquistar, e sim o americano estrangeiro que tomou.
5: É verdade, muitos americanos pensam isso de maneira completamente errada. A prosperidade dos imigrantes traz também prosperidade para os americanos. Eles não querem trabalhar, muitos não querem, né? Zé Pereira tá dizendo, bom dia, Eduardo, eu amo estar morando nesse país há 27 anos, mas eu penso exatamente assim como ela disse, a inflação desse país engole até os nossos sonhos.

mais participações dos ouvintes, você pode continuar participando. Flávio Silva também quer participar. Zenaide Gross também tá aqui. Pode participar através do WhatsApp também. 774-707-7835. 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Bom, vamos explicar resumidamente as 9 questões que vão estar na cédula de votação em Massachusetts. Tem até repelir, proibir a venda de maconha de novo. Question 1. Expansão da lei de registros públicos. Essa proposta tornaria a maioria dos registros de legislativo e do gabinete do governador acessíveis por meio de lei estadual de acesso a registros públicos. Question 2. Negociação coletiva de sindicato para funcionários do Comitê de Serviços de Defensoria Pública. Liberação para sindicalizar. Question 3. Eleições primárias estaduais. A proposta eliminaria as eleições primárias partidárias para cargos estaduais em Massachusetts. Em vez disso, todos os candidatos, independente do partido, apareceriam em uma única cédula e os 2 mais votados avançariam para a eleição geral. Question 4. Registro de eleitores no dia da eleição. Se aprovada, a medida permitirá que moradores do estado se registrem para votar no próprio dia da eleição e possam votar imediatamente. Question 5. Limite de receita do estado e reembolso. A proposta limitaria o valor de receita que o estado pode arrecadar em 1 ano. Qualquer valor arrecadado acima desse limite seria devolvido aos contribuintes. Question 6. Fundo de conservação dos recursos naturais. Essa proposta destinaria a arrecadação de imposto sobre vendas de artigos esportivos, veículos recreativos e campos de golfe para conservação de recursos naturais. Question 7. Casas unifamiliares. A proposta permitiria a construção de casas unifamiliares em áreas residenciais com terrenos de pelo menos 5 mil pés quadrados. Question 8. Proibição da venda no varejo de maconha recreativa para uso adulto. Essa proposta revogaria o referendo aprovado em 2016, que legalizou a venda de maconha para uso recreativo em Massachusetts. E Question 9, regulamentação de armas de fogo. Essa proposta revogaria a lei de reforma das armas de fogo, aprovada em 2024. Essas são as 9 questões que vão estar na cédula de votação em novembro. E detalhe, o livrinho que chega na casa dos eleitores vai ter 88 páginas, mas a explicação é simples. A Question 9, que é a questão das armas, que por lei precisa ser super explicada. Então só essa questão vai ter 44 páginas.

0: Cacá, daqui a pouquinho, já já.
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0: Vamos agora a alguns fatos importantes que aconteceram no dia 22 de julho. E olha, isso nos dá uma perspectiva pra gente entender coisas que aconteceram num dia comum, como o dia de hoje. 22 de julho de 1942, o Brasil rompe relações de forma definitiva com o Eixo em meio à Segunda Guerra Mundial e após ataques a navios brasileiros, o governo Vargas intensificou medidas que culminariam na entrada do Brasil no conflito na Segunda Guerra Mundial. Foi como um dia de hoje, 22 de julho, que isso aconteceu. 22 de julho de 1983, inauguração da usina hidrelétrica de Itaipu, fase inicial da operação. A maior hidrelétrica do mundo, à época, iniciou sua produção comercial de energia, marco para o Brasil e também para o Paraguai. 2005, crise do Mensalão. A CPI dos Correios aprofundava em 22 de julho as investigações que revelariam um dos maiores escândalos políticos da história recente do Brasil. 22 de julho, nos Estados Unidos, de 1934, John Dillinger é morto pelo FBI. O famoso assaltante de bancos foi baleado por agentes federais ao sair do Biograph Theater. Aconteceu em Chicago. 22 de julho de 1975. Início das negociações da missão Apollo Soyuz. Após o histórico acoplamento entre naves americanas e soviéticas, as equipes iniciaram atividades conjuntas em órbita, simbolizando a cooperação durante a Guerra Fria. 22 de julho de 2011, ataque terrorista na Noruega repercute nos Estados Unidos. Embora o atentado tenha ocorrido na Noruega, o governo americano elevou alertas de segurança e reforçou a cooperação internacional contra o terrorismo. 22 de julho de 2022. Câmara dos Representantes, equivalente aos deputados federais, aprova pacotes de subsídios para a indústria de semicondutores. A aprovação do chamado CHIPS Act abriu caminho para investimentos de dezenas de bilhões de dólares na produção de chips nos Estados Unidos. Esse é um tema que o professor João Noel gosta de falar bastante, porque essa corrida para os microcondutores, os chips, é muito grande e ativa. É que ela fica nos bastidores entre China e Estados Unidos. Outros países correm por fora. Esse é o quadro Dia de Hoje na História. Qual fato histórico você lembra num dia 22 de julho?
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0: Agora mudamos de assunto e vamos ao número 861 da Waverly Street em Framingham para falar com a minha amiga Alcione do JAKQ. Bom dia, Alcione.
3: Bom dia, Eduardo. Bom dia, ouvintes. Que dia maravilhoso esse nosso, hein?
0: É,
3: glória
0: verdade
3: a Deus por isso.
0: E bom esse dia. E a gente tá precisando também desse frescor da chuva, né? Tava muito abafado, né, Alcione?
3: É verdade. Tá muito gostoso ali fora hoje, tá? Vamos aproveitar esse dia maravilhoso que Deus deu.
0: Vamos aproveitar. Bom, vamos lá. Hoje eu queria fazer uma pergunta um pouco curiosa, que é o seguinte: sobre troca de óleo. Troca de óleo no lugar errado. Lugar de troca de óleo rápida, por exemplo, tem gente que leva num lugar que faz rápido, mas não faz bem feito. O que que isso pode acarretar ao motor do carro?
3: Então, esse é um assunto bem polêmico e é bom você ter falado sobre isso, porque Sim. Eu sempre falo que é o básico bem feito, né? A gente precisa ter cuidado aos detalhes. Ou a troca rápida em lugares rápidos, não que a gente não seja rápido, a gente também tem mecânicos disponíveis para atender as pessoas na hora que ela chegar, para não ficar aguardando. Mas qual que é a diferença? Quando você vai num lugar, por exemplo, vou dar o exemplo da Valvoline ou imposto de gasolina, eles usam os sugadores para tirar o seu óleo do motor. E esse Sim. Sugador, ele simplesmente retira, ele puxa o óleo, vamos falar assim. E ele não tira as impurezas que ficam no fundo, né? Ali aonde que o óleo fica parado. você precisa tirar o óleo todo, deixar escorrer o óleo todo fora, né? Por isso que a gente coloca o carro no elevador, para que tenha esse cuidado de tirar o óleo todo de dentro do motor, para que aí sim você coloque um óleo novo, para que essas impurezas que ali estão, elas sejam 100% retiradas. Sim. E também a importância da troca do filtro. Toda vez que você troca o óleo, você tem que trocar o filtro, né? Porque senão esse filtro ele fica sobrecarregado e ele não faz o trabalho, né? E essa troca de óleo, ela não vai processar da maneira correta. Então é muito, é o básico bem feito, gente. Nós estamos recebendo muitos carros com problema de motor na oficina por causa da troca de óleo mal feita.
0: Olha,
3: então
0: é
3: o básico
0: simples,
3: bem feito.
0: É o básico.
3: Coisa simples. É, e o valor, gente, o valor ali do posto de gasolina, o valor da JR é o mesmo. Então, assim, às vezes as pessoas acham que vão lá por causa de 10 minutos a mais ou 10 minutos a menos, mas vai te trazer uma dor de cabeça, um prejuízo muito grande. Tem que ter muito cuidado.
0: Interessante. 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
0: Que bom, que bom. 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Agora, uma questão que muitas vezes a pessoa compra na concessionária, na hora que comprou o carro, uma garantia estendida, não quer ficar preocupado, quer ver que qualquer coisa que acontecer com o carro vai estar coberto. Vocês trabalham com garantia estendida? Se alguém não, sim, sabe, né, o que tem na garantia, vocês podem explicar?
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0: 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Tem um ouvinte, Rafael, tá dizendo, Edu, já fui em várias mecânicas, mas com esse profissionalismo e honestidade, encontramos lá. Agora é só lá mesmo. Bom dia. Olha, eu tinha até colocado o meu roteiro aqui, Alcione, não foi marcado nada com esse ouvinte, que é a transparência e a honestidade de vocês. Isso é uma marca hoje do JR Carcare?
3: Sim, é uma marca. A gente procura sempre, porque a gente vem de anos ouvindo, né? Aquela história, mecânico rouba, mecânico não é honesto, mecânico não tem transparência, trocador de peça. E quando nós, a JR já tem 15 anos de mercado, e quando nós decidimos trazer ela para a firma e montar a estrutura que a gente tem hoje, né? Justamente com esse objetivo, de quebrar essa cultura de que mecânica é trocador de peça, ou que mecânica é ladrão, ou que, né, não tem essa transparência. O nosso sistema, ele é todo computadorizado, o cliente recebe as fotos das peças que estão sendo trocadas ou da necessidade de trocar no telefone, no e-mail. Então, a gente procura ser o mais transparente, o mais honesto possível, porque, assim, é o nosso grande diferencial hoje no mercado.
0: Com certeza. 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
3: Ah, foi excelente, foi muito bom. A gente tem recebido ainda feedbacks até hoje e a gente já tá organizando o próximo.
0: Ah,
3: que legal. Mas, exatamente, primeiro sempre é aquela dúvida, né? Vai dar certo, não vai? Vai ser legal, não vai? E aí o segundo já tá no forninho aí pra gente fazer algo muito mais dinâmico e mais, né, interagir mais com as mulheres pra que elas possam aí também ter a confiança de estar dentro de uma mecânica. 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E qualquer outra mecânica que você vá também, que as mulheres possam ter um pouquinho de conhecimento para não serem enganadas, né?
0: Com certeza. Olha a pergunta do Aire Júlio aqui, pergunta: no Brasil, em especial na minha Ipatinga, a troca dos filtros é feita a cada 2 trocas de óleo, ou seja, troca hoje, na próxima não, na terceira troca de óleo substitui o filtro de novo. Será que isso está correto?
3: Não, não está correto. O troca de óleo, o filtro tem que ser feito toda a troca de óleo, porque esse filtro ele sofre uma contaminação. Então, se você coloca óleo novo num filtro velho, não está 100% correto o procedimento, não. Tem que ser trocado o filtro.
0: Tá certo. 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Minha amiga, obrigado pela participação hoje. Vamos fazer isso mais vezes, tá bom, Alcione?
3: Vamos sim, para semana que vem estarei aí presencial, tá bom,
0: com
3: Eduardo?
0: Certeza.
3: Obrigado pela oportunidade. Bom
0: Valeu.
3: Dia para vocês.
0: Bom dia para você. 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

0: pessoal já tá perguntando o telefone da imobiliária. Calma, calma, vou passar aí. 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O que que significa isso? 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E já superou o Rio de Janeiro e São Paulo como o metro quadrado mais valorizado do país. Já vou passar para você que pediu. Bom, vamos às notícias com o nosso amigo Diego Hellstrom. Ele traz notícia da política brasileira. Porque a campanha de Flávio Bolsonaro convidou uma ex-ministra do governo de Jair Bolsonaro para ser vice. E essa ministra rejeitou o convite. Os detalhes com Diego Hellstrom. Bom dia, Diego.
1: Bom dia, Eduardo. Bom dia, amigos que acompanham a Insuperável e a Verdade. A senadora Tereza Cristina, do PP do Mato Grosso do Sul, negou o convite para ser candidata a vice-presidente na chapa do senador Flávio Bolsonaro, do PL do Rio de Janeiro. A informação é do presidente do PL, Valdemar Costa Neto. O pré-candidato do PL busca uma candidata a vice nos partidos do Centrão, como União Brasil, Progressista ou Republicano. Anos, mas até agora não teve sucesso. A Tereza e Valdemar se reuniram na terça-feira ontem e a senadora, que foi ministra da Agricultura do ex-presidente Jair Bolsonaro, sinalizou ao presidente do PL que seu projeto é se candidatar à presidência do Senado Federal no ano que vem, Eduardo.
0: É isso aí, estamos acompanhando para você ficar sempre, sempre bem informado. Vamos para mais notícia com Diego Hellstrom. Daqui a pouquinho tem mais participações dos ouvintes para terminar o programa. Estudante de educação física flagrado em vídeo se masturbando em academia de condomínio na Bahia deixa o residencial.
1: Eduardo, é isso mesmo. Um estudante de educação física, Pedro Henrique Salles, de 21 anos, flagrado se masturbando enquanto observava uma moradora na academia de um condomínio em Feira de Santana, a segunda maior cidade da Bahia, deixou o residencial no mesmo dia do crime e não retornou desde então. A Polícia Civil segue tentando localizá-lo. Conforme a polícia, o jovem foi identificado, mas ainda não foi encontrado. Ele é considerado foragido. O inquérito segue em andamento na Delegacia Especial de Atendimento à mulher. Esse caso aconteceu no domingo, dia 19, e foi registrado como importunação sexual, e o rapaz deve responder criminalmente caso a investigação conclua que houve prática de ato libidinoso sem o consentimento da vítima, Eduardo.
0: É isso aí, essas imagens passaram na Band, são imagens ridículas, uma mulher andando na esteira e o cara chegou por trás e começou a fazer o ato de masturbação. Jovem recorre à justiça para retirar o nome da mãe da certidão após relatar abusos dela. Decisão autorizou apenas exclusão de sobrenome.
1: Eduardo, é verdade. A biomédica e estudante de ciências econômicas, a Heloísa Rodrigues, de 28 anos, recorre à justiça desde 2024 para retirar o nome da mãe de sua certidão de nascimento. Ela relata ter sido vítima de anos de abusos praticados pela genitora durante a infância. Em decisão de primeira instância, a justiça autorizou apenas a retirada do sobrenome materno, mas negou o pedido para excluir a filiação da mãe do registro civil. A defesa apresentou recurso ao Tribunal de Justiça de São Paulo e aguarda o julgamento da apelação. E esse caso ganhou repercussão nas redes sociais depois que a própria Heloísa publicou um vídeo no seu perfil no último sábado comentando a sentença e relatando que a mãe a vendia para homens que abusavam sexualmente dela quando tinha apenas 9 anos. O vídeo dela já ultrapassou 1 milhão de visualizações nas redes sociais. Caso complicado, Eduardo e amigos, um ótimo dia.
0: Ótimo dia para você também, esse é Diego Hellstrom, direto do Paraná. Bom, mais cedo eu falei sobre notícia de imigração. A esposa de um veterano do exército americano vai ser deportada depois que a imigração apreendeu no dia da entrevista para o Green Card. E o marido dela falou: não vou esquecer nunca isso, seus monstros. Nosso amigo Aires Júlio tá comentando, Edu, sobre a situação da mulher que foi detida e vai ser deportada, só mostra que o péssimo, incompetente, desnecessário que está presidente, mas não age como tal, não está preocupado somente com segurança. Ele prejudica o país, prejudica as pessoas e, entre elas, muitos americanos que agora estão sendo vítimas. Infelizmente, podem entender a nossa dor e a nossa luta. É lamentável, verdade? Concordo com todas as palavras.
2: Alô? Alô? Posso dar a minha opinião?
3: Alô? Alô? Alô? Alô? Posso dar a minha opinião?
2: E aí, Eduardo? Qual é a polêmica do dia?
0: A polêmica do dia de hoje é uma brasileira falando no TikTok que a vida mudou muito nos Estados Unidos, tá tudo mais caro. Minha amiga Elaine Soares está querendo falar. Bom dia, Elaine. Tudo bem, Elaine?
3: Bom dia. Bom dia, Eduardo. Bom dia. Eu concordo com ela. Hoje tá tudo mais caro, sim. A comida, a moradia, as atividades das crianças, até um passeio que você vai fazer tá tudo mais caro. Hoje você vai fazer um pequeno passeio ali no aquário, no zoológico, sua família fica quase $200, quatro pessoas, eu tô falando em casa, porque as entradas, é um lanche, é um negocinho, $200 tô colocando baixo. E a comida do mesmo jeito, tá tudo caro. Você vai ali no mercado de fim de semana comprar simplesmente fruta e verdura, porque a carne maior você já comprou no mercado maior, então você deixa ali 150 assim, ó, brincando, com bobeira, nada, nada. Aí se você vai no mercado fazer uma bruta compra do mês, que é papel higiênico, papel toalha, tudo, você fica lá $500 lá em casa.
0: É verdade, olha, desculpa que tem que abrir espaço pra mais gente falar, que tá acabando o programa, Flávio. Tá tudo difícil de uma forma descontrolada, o governo de hoje só pensa em guerra. A dívida do país só vai crescendo e o povo vê isso como uma linda conta. E o pior é que tem alguns que ainda pensam que isso vai melhorar. Zenaide Grosso, o hábito das pessoas mudou. 27 anos atrás o salário era de $7 a hora e as pessoas moravam no mínimo 2 num 4, 600. As pessoas trabalhavam 18 horas no dia, juntavam dinheiro fazendo economia. Hoje é só extravagância. Não dá tempo pra mais nada. Fique agora com o programa Benevibes. Eu volto ao meio-dia.
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0: dia pra você que tá ligado, pra você que tá sintonizada na Insuperável. Sou eu, Marcelo Benevides. Ah, e esse é o nosso Benevibes, que tá chegando sempre com informação, opinião e, claro, sempre com muita interação. Vamos com todo meu povo. Até as 10 horas, o nosso Benevibes está no ar. Ah, estamos chegando com tudo nesta quarta-feira nublada, é verdade, mas com boas temperaturas para o dia de hoje. Sim. Vambora animar, meu povo. Nada de tristeza, não. É isso. Alegria lá no talo. Quem tá na good vibe, levanta a mão aí e vem comigo, vem. Como é que vocês estão, minha gente? Tô vendo aqui no Samsung. Hoje, 85 Fahrenheit pra hoje, é isso mesmo? Com esse tempo nublado aí, Samsung? É, tô vendo aqui, por volta das 3 horas ali, vai dar 85, mas pode ser que chova também, uma chance mínima ainda. Let me see here, double check on that. Talvez não, 35%, vou considerar não. Pode ser que dê aí uma pancada de chuva aí ao longo do dia, em algum momento. 35%, it's not guaranteed. O que tá garantido pra hoje é 85 Fahrenheit. Assim como amanhã vai dar 80, na sexta, sábado, domingo, tudo 80. E tô vendo aqui que não tem previsão de chuva para os próximos dias não, minha gente. Então, olha, fim de semana vai dar bom, meu povo. Vai dar praia, né? Isso. Vambora então. Alegria total com o nosso Benevibes no ar. Quarta-feira, 22 de julho de 2026. Hoje é o nosso programa trazendo os seguintes destaques. Pix entra na mira definitiva do governo Trump. Já nós vamos comentar. A Justiça dos Estados Unidos impede que o governo Trump retire autorizações de trabalho de imigrantes. É assunto para daqui a pouquinho. O ICE bate recorde de prisões no mês de junho. Gente, já nós vamos contar muito sobre isso aqui na nossa parte de imigração. Prefeito diz que Nova York não pode prender Benjamin Netanyahu. Mas o governo federal, sim. Já a gente comenta. Fica comigo. Até às 10 da manhã. 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

0: alegria total com essa galera maravilhosa. Você que sempre vem aqui, manda um alô, manda um abraço. A turma tá chegando aqui, a Célia Cristina tá com a gente. Bom dia, Célia. Bom dia para Val Tigre também, que já chegou. Gabriel tá por aqui. Bom dia, Bené. 35% é cobertura da chuva na cidade. Tá dizendo aqui, cidade onde chuva vai cair. É 35% da cidade aonde a chuva vai cair. É, eu considero de chance de chuva. 35% é probabilité. Probabilité de chover. Tá certo, Gabriel? Aquele abraço, meu parceiro. O Paulo Jacaré tá com a gente também. Vai, Paulão.
1: Bom dia, Bebele Vibes. Fala com nós que esse final de semana vai ter praia. Fala pro Jacaré, que o Jacaré tá doido pra entrar na água, hein?
0: É, isso aí,
1: sábado, irmão. E domingo.
0: Bom demais. Você sabe que, eu não sei na cidade de você, mas acho que isso é universal, essa linguagem, né? Que você pega onda sem prancha, você chama de jacaré. Vou pegar um jacaré lá no Rio de Janeiro, a gente fala. Vou pegar um jacaré ali naquela, né, naquela ondinha ali, naquela marolinha ali, né? É o que a gente falava. Aí depois você tomava um caldo, se você não conseguisse sair da onda, é um caldo que você toma. Os mineiros, vocês estão ligados, né, mineiros? É, vocês vão pra praia toda hora, né? É um jacaré que a gente pega. Aqui não dá pra pegar jacaré, não. Aqui não rola. Se bem que tem uma prainha boa em Rhode Island, que tem umas ondinhas. Não, no Maine tem, só que a água gelada no planeta. Água fria tal do Maine. Eu adoro aquele lugar. Aliás, tô indo lá daqui a pouco. Acho que daqui a 2 semanas eu tô indo lá de novo, lá em Ogunquit. Vou conhecer mais o Maine agora, nessa próxima viagem. Agora vamos lá pra Portland. Vamos em outras praianas lá também. Em Rhode Island não tem também. Não, deixa eu ver. Tem alguma praia com umas marolinhas? Não tem, não, né? Não tem as marolinhas, não. É, as prainhas aqui são bem fraquinhas de onda, né? Bem fraquinhas de onda. Mas dá pra pegar o jacarezinho aí de vez em quando. Cuidado pra tomar um caldo aí, tá bom? Galera tá chegando aqui, ó. A Elaine tá com a gente. Bom dia, Elaine. Bom dia pro Gildo também, que já chegou. O Roger também tá com a gente. A Sandra de Aracruz tá dizendo aqui, olha, bom dia, hoje é meu aniversário. Ô, minha querida, parabéns pra você, tudo de melhor na sua vida, completando mais um ciclo, e eu te desejo tudo de melhor, porque aquilo que a gente deseja pro outro, a gente recebe em dobro, não é verdade? Então eu quero pra você, realmente, tudo de melhor na sua vida, minha querida, feliz aniversário, você é uma ouvinte muito especial, tá sempre com a gente aqui, né? A Sandra de Aracruz já é uma ouvinte já de algum tempo já, né? Ela que é dessa cidade maravilhosa, essa cidade lá do Espírito Santo, não para de crescer, né, Sandra? Já fechou lá o negócio lá com o nosso Emerson Pires? Ah, bom demais. Feliz aniversário pra você, minha querida. O Henrique Paral, meu parceiro, já chegou também. A Rosângela também tá com a gente aqui. O Eloy já chegou. Bom dia pro Foquinha, meu parceiro. A Cirlei também tá na área. Bom dia pra Jeane, que também tá com a gente. Bom dia pro Zezé. Bom demais. Todo mundo chegando aqui pra acompanhar a nossa programação. Deixa eu ver aqui, o Ramon tá com a gente também. Que trem é esse aqui? O que foi, Ramon? Fala tu, Ramon.
2: Bom dia, Bené. Rolibrocha pra galera aí dos pintura. Bonito da brocha na área.
0: Tô sentindo a tua voz meio desanimada, Ramon. O que que tá acontecendo aí? O trampo hoje não tá fluido, não? Ou começou agora? Tomou uma no, na noite anterior, já acordou meio daquele jeito, não? Ah! O cliente não acertou aquela grana que ficou de acertar. Como é que tá? Tô sentindo a tua voz meio desanimada, irmão. Vamos animar, tá certo, irmão? Aquele abraço aí pros bonitos da brocha. Tô vendo aqui a galera chegando aqui. O Pavei tá com a gente. Bom dia, Bené. E Dali Man, Portland. Tô chegando aí, irmão. Daqui a pouquinho tô chegando nessa área. E o Johnny tá por aqui também. Quem foi, Johnny?
3: Bené, vai, Johnny, Bené, vai. O que que é isso? Você tá querendo pegar o Paulo Jacaré, bicho? Não. Para com isso, Bené. Olha o que você tá falando na rádio. Quer pegar o Paulinho Jacaré e depois dar um caldo nele? Para com isso. Ai,
0: você que tá dizendo isso. Você que tá dizendo. Eu não disse nada. Eu falei que ia pegar o jacaré. Você que tá falando que vai pegar o Paulo aí. Eu não falei isso, não. Eu tô falando que lá a gente, quando pega uma onda, a gente pega o jacaré, né? É, você tá ligado, né? É, bom dia, vai. Esse dia eu também adoro a quinta série. As praias que eu vou ficar em Cape Cod é água quente. O Paulão, aí também quente é muito forte pra nós, né? Dizer que água quente, a água é melhor. Acho que Mayflower. Mayflower tem. Olha, faz tempo que eu não vou lá em Mayflower, hein? Ixi, quando eu cheguei aqui, pra que eu mais ia em Mayflower Beach, lá em Cape Cod. Depois eu enjoei e parei de ir. Aliás, já tem tempo que eu não vou no Cape também, porque o Cape, eu vou te contar, o Cape também. Eu não entendo esse conceito de diversão, não. Você fica 3 horas e meia pra chegar no lugar, 4 horas pra sair dele. Só isso já fica 8 horas no trânsito, ida e volta. Talvez eu vá em Nantucket. Aí a qualquer hora dessa aí, eu vou dar um pulinho lá em Nantucket. Martha's Vineyard, não posso deixar de ir também, né? Mas no Cape mesmo já tem um tempinho que eu não. Tô falando de praia, né? Não de lá em Hyannis, essas coisas. Praia mesmo do Cape, acho que já faz um tempo que eu não vou lá. Quem tá aqui com a gente também. O Marcão chegou? O que foi, Marcão? Fala a tua.
4: Você? Fala mal da Argentina, tudo. Mas quando tiver com o Flamenguinho, Dominguinho, que é pior que o time da Argentina, quer ajudar a derrubar, que rouba. Eu, o Tibete só ganha porque rouba pra ele. Aí quando botar na Argentina, aí tudo mal. Eu só vou deixar de gostar do Messi um dia se o Tibete do Mendinho um dia contratar esse. Só que esse sonho aí você vai encontrar só na padaria, mais pronto da casa. E aí é.
0: Ai, ai, ai, deixa eu ver aqui. Ah, o Marcão aparece, ele acha que eles combinam. Ele, o Edmilson e o Marcão combinam. Aqui o Marcão, o Edmilson já tá aqui, todo oriçado ele. Tô falando que escorrega, tô dizendo que escorrega. Tá ele aqui, é a mensagem dele, gente. Eu só tô vendo a mensagem dele. Isso aqui de escorregar, ele entende bastante. Isso aqui escorrega, mas não, Edmilson, aí, como é que é?
5: É a campeã de 98, a vice-campeã mundial de 2006, com uma nova geração. Esses negros maravilhosos que saem tabelando, tocando.
0: Esses negros franceses que saem tocando, né, Edmilson? Tá com saudade, né, Edmilson? Ah, rapaz, esse homem tá numa tristeza, rapaz, quando depois... O Edmilson tá numa tristeza que acabou a Copa, não tá aguentando ele. É, Nantucket tem mais onda top. É, mais ou menos. É, ok, tá bom. Vou, I consider. Ok, ok. Acho que Nantucket tá uma melhoradinha, é verdade. O Júnior tá por aqui. Bom dia, Marcelo. Na praia de Salisbury. Também dá mais onda boa. Tanto maconheiro que você vai querer ficar na onda. Muito maconheiro lá. Ai, ai, o Edmilson tá aqui. Aí, escorregou no cabo do jacaré. É, Edmilson, escorreguei. Ó, oh, meu Deus. Oi, oi, me pegou, Edmilson. Valeu, Rola. Que abraço pra você, meu parceiro. O Adélio tá por aqui. Bom dia. Tamo junto mais um dia. Valeu, Adélio. Então, o Júlio também tá por aqui. O Marconi... O que é? Marconi Beach? Em Cape? Próximo a Truro? Tem bastante onda. A galera do surf gosta muito de lá. Eu não conheço Marconi. Já passei em Truro, já. Né? Province Town, aliás, é uma cidade que o Edmilson frequenta bastante lá, Province Town, né? Mas por outros motivos. Ele tá ligado, ele falou pra você tal, né? Pintal, né? Não, Edmilson? Pintal é seu favorite, né? Pintal? Bom demais, né? É, e a Stephanie tá por aqui, quem mais aqui? A Rony também tá por aqui. Second Beach, Rhode Island, é melhor em termos de ondas. Valeu, Rony, vou procurar saber. Já me falaram da Second Beach. Já me falaram dessa, acho que eu não fui ainda não. Fica pra que lado ali? Tá mais perto de Newport ou tá mais perto de Westerly? Depois eu vou procurar saber essa Second Beach ali. Eu fui, semana passada, eu fui lá em... Foi aonde, hein? Foi Westerly. É, foi Westerly que a gente foi. O nome da praia é impronunciável. É Misquamicat. É esse mesmo? Acho que é Misquamicat Beach. Aí tem um beach club na areia, eu gosto muito de lá. Porque lá é o seguinte, você não precisa alugar a cadeirinha se você não quiser. Mas aí você colocando a tua cadeirinha de praia, você fica em frente ao beach club. E aí você tem acesso ao restaurante. Então você pode pegar lá sua groselha lá, né? Tranquilo, pegar lá o seu beer night. E aí você fica ali na cadeirinha tranquilo. Agora, se você alugar ali o lounge chair ali, a cadeirinha e tal, a espreguiçadeira e tudo mais, não sei quanto é que tá hoje, não sei se é 50 conto o dia, mas por aí, você aluga e aí você tem o serviço de restaurante, né? Vai um garçonete lá te atender, você pega, você come lá e tudo mais, né? Eu gosto muito de lá, e a prainha lá é mais morninha. É, a prainha, só que tava com muita, no dia que eu fui tava com muita alga. Muita alga, aí tava meio poluído no dia que eu fui. Mas eu recomendo muito. Uma das praias que eu mais gosto, aliás, é Westerly. E Easton's, né? Que fica ali em Newport também. Newport eu gosto mais também do ambiente da praia. A praia também é boa, é mais morninha. Mas o ambiente é espetacular. Muita marina, muito restaurante com vista pro mar. Newport também é um dos mais favorite places. Bom demais. Então qualquer dia eu vou fazer um programinha aqui de dicas, né? Dicas do Bené, pra onde vocês curtirem a praia na boa, né? Que as praias daqui, eu vou te cantar uma coisa, né? Pra quem vem do Rio de Janeiro, né? Meu, a baliza é altíssima. Galera que vem do Nordeste, fala tu aí que é do Nordeste, hein? Você que é do Ceará, você que é da Bahia, você que é da Paraíba, as praias maravilhosas. Alagoas, né, gente? Meu Deus, que litoral que o Brasil tem, espetacular. Galera do Sul também, de Santa Catarina, muitos ouvintes do Sul também. Aí te vem pra cá ver essas prainhas aí, pelo amor de Deus, essa prainha é minha boca. Mas vambora, é o que tem, né? Vamos curtir a vida, é isso. Natanael tá por aqui, bom dia, Natanael. O Gabriel chegou também. Bené, camarão que dorme, a onda leva. Agora o jacaré que dorme, onda leva, é novidade, tá dizendo aqui o Gabriel. Luiz Polini tá por aqui, bom dia, Marcelo. Você não voltou lá, mas acho que você não gostou. Tá aqui o Luiz Polini. Luiz Polini é lá... Ah, o Polini, meu parceiro? Claro, pô. O Polini, claro que eu gostei de lá. O Polini tá se referindo a um camp club ali de Sandwich, né? Lugar lá também muito legal, o lugar que o Polini... Polini tá bem, hein? Polini, nosso parceiro Polini, tá bem. Comprou ali um... Como é que eu chamo ali? Um chalé, ô Polini? Eu posso chamar de chalé ali? Como se fosse um chalé, né? Muito legal lá, um camping. com toda a estrutura, com restaurante, com banheiro, com área de lazer para as crianças, acesso privativo para um lago gigante. Galera fica lá nos barquinhos, né? Muito legal. Não, ali o seu campo é maravilhoso. O seu campo é maravilhoso, né? Eu tô falando das praias. A praia do Cape, praia do Cape não pega mais não, irmão, né? A praia do Cape não pega mais não. Mas, enfim, é isso, né? Vambora, vamos seguir então aqui na batida. Eu tô vendo aqui que meu telefone tá disparou aqui, text message. Quem é que tá querendo falar comigo aqui agora? Galera tá dizendo aqui, quem é que tá mandando mensagem text message aqui? Ah, nossa, Débora tá por aqui? Bené, na Hangar 7 tem umas ondas. Ah, na Hangar 7, sim, conheço demais, uai. Na Hangar 7, onde tem a balsa, né? O ferry pra Block Island. Outro lugar também maravilhoso, hein? Block Island, né? Block Island é muito legal também. Você pega ali um ferry e na Hangar 7 ali. Quanto é que tá a balsa? Ué, 20 quanto, não é? 20 e pouquinho, baratinha a balsa. Ida e volta. 20 e pouquinho, coisa assim. Você deixa seu carro lá, né? Lá de Rhode Island, na Hangar 7. Pega a balsa. E lá também tem um restaurante na areia. Aí lá você pode alugar. Aí é melhor alugar cadeira lá, né? Você ficar levando cadeira em bar, né? Ficar sendo, passeio de pobre, né? Não vai fazer isso. Aí lá sim, lá você aluga, bacana. Aí você tem um restaurantezinho bem na areia, bem legal o Block Island também. Tô indo lá também, tô indo lá. Acho, não sei se der tempo, acho que dá tempo de ir lá. Tony Baiano tá com a gente, valeu Tony. O Ozzy também, outro baiano também tá por aqui. A rapaziada da Bahia, eu chamei a rapaziada da Bahia apareceu, não? Mas falando sério, Salisbury Beach tem umas ondas boas mesmo e bastante brasileiro, só que a água é gelada demais. É a North Shore, né, irmão? North Shore é gelada no planeta. Vocês querem tomar banho de praia? Vai pra, o quê? Moro Beach? Deve ser Moro Beach, não sei, acho que é Carolina do Sul, talvez, deve ser, né? Muita gente fala dessas praias do Rio de Janeiro, uns dizem que é muito perigosa, outros que é tranquila até segura. Por que essas opiniões são tão diferentes? O que é mito, o que é real sobre esse lugar? Quem tá perguntando aqui, Adriano, então vamos lá. Vamos lá, masterclass de praias do Rio de Janeiro agora, vamos lá. Praias do Rio de Janeiro, o Rio de Janeiro ele é separado, a cidade do Rio de Janeiro, pela Zona Sul e pela agora, o que eles chamam de Zona Sudoeste. Então você tem uma orla que eles chamam, não tem a música do Tim Maia? Leme ao Pontal, é justamente por isso que começa a Zona Sul. Na verdade não começa no Leme, começa na Urca. Mas a orla mais famosa, Leme, Copacabana, Arpoador, Ipanema, Leblon, depois São Conrado e por aí vai, Barra da Tijuca, Recreio, até atravessar a Serrinha, pegar a Prainha, Praia do Secreto, Grumari e tudo mais, depois tem Guaratiba, e, enfim. As praias da Zona Sul, Leme, Copacabana, até o Leblon, são praias com mais ondas, né? Vamos dizer assim, com mais correntezas, embora não sejam tão fortes quanto as praias do Recreio, por exemplo. A Praia da Macumba no Recreio, você tem a Barra da Tijuca, passa a barra, vem o Recreio. A Praia do Recreio é uma praia mais perigosa, porque ela é uma praia com uma correnteza mais forte, tradicionalmente, com ondas, vamos dizer assim, com mais força, né, dessas ondas. Então, a Praia do Recreio é mais pra galera que surfa, realmente, a galera que tá acostumada, a galera que pega jacaré, né? Então, essa galera que frequenta mais a Praia do Recreio, mais ou menos da Praia da Barra, por exemplo, Praia da Reserva também, é uma praia frequentada por muitos surfistas. As praias da Zona Sul têm ondas, mas não são tão perigosas, não. Então, não tem tanta correnteza quanto tem no Recreio, e algumas partes de Copacabana não chega nem a ter onda, bem marolinha, bem flatzinho o mar, no posto 6 principalmente, ali perto do Forte, ali você consegue, se você tem medo de onda, entrar na água, etc, dá pra você ficar mais pro posto 6. Aí do posto 5 até o posto 1, você tem mais onda, mas é tranquilo, Copacabana é tranquilo. Agora, se você quiser uma praia, realmente, que não tem nada, não tem onda, levar a família, e como se fosse um laguinho, aí você vai pra Urca, né? Que é a praia onde mora o rei Roberto Carlos. Aí lá você vai ter uma prainha mais tranquilinha, pouca areia, menos gente. É, aí você vai ter o Pão de Açúcar, você vai ficar literalmente embaixo do Pão de Açúcar, você vai ver uns bondinhos lá atravessando e tudo mais. Se quiser uma praia mais, ainda na Zona Sul, mas já se encaminhando para o centro da cidade, a Praia do Flamengo, que eles conseguiram despoluir. Na minha infância, a Praia do Flamengo ela não dava nem para frequentar. O povo só ia no aterro, na areia e tudo mais, mas você nem frequentava de tão poluída que era isso na minha infância, né? Mas parece que de uns anos pra cá eles conseguiram despoluir, ficou bem legal a Praia do Flamengo, sem falar que é um lugar maravilhoso também, é um parque no meio da cidade, né? Tanto que a gente chama de Parque do Flamengo, Aterro do Flamengo, justamente por ser um parque também muito frequentado pelos moradores, por turistas e tudo mais. Isso eu tô falando somente da cidade do Rio de Janeiro. Quantas praias eu falei? Só da cidade do Rio. Aí, se você quiser ir pro estado do Rio de Janeiro, você atravessa, passa a ponte, aí você já vai ter a orla de Niterói, Icaraí, depois vai ter Itacoatiara, Cambuinhas, e aí uma afinidade, aí você vai pra região dos Lagos, aí você vai ter Búzios, aí você vai ter Rio das Ostras, aí você vai ter Cabo Frio, Arraial do Cabo, irmão, Rio de Janeiro de cabo a rabo, né? Aí se você quiser ir pro outro lado do Rio de Janeiro, indo pra São Paulo, indo pra Santos, você vai ter Mangaratiba, você vai ter Angra dos Reis, Paraty, né? Praia de Trindade. Fantástico. Qualquer dia, ó, de graça esse curso, hein? Esse curso de turismo aqui de graça, hein? Vou lançar um canal pra vocês depois pagarem, ok? Pra ter acesso às praias do Rio de Janeiro. Vou fazer um clube de membros aqui e aí vocês pagando... Eu passo pra vocês aí as dicas do que fazer no Rio de Janeiro, tá? tô zoando. Só o Edmilson que vai pagar, porque o Edmilson é ruim de pago pra caramba, esse Edmilson, né? Tá doido, não sai pra lugar nenhum. Tá dizendo aqui, é que ele tá mandando aqui, ó. Vai pra Nantucket, ele fica no hotel da VTT, 1.000 doletas diária, ao lado do aeroporto. Valeu, Lagudo, Laguinho Praia, tá aqui, Edmilson. Você não sai de casa, Edmilson, para com isso, rapaz. Aluguel, você tá querendo vender o quê? Você trabalha pra BTT? Por isso você tá querendo vender lá, estadia? Manda eles anunciarem aqui no programa, te dou uma comissão de 20%. Aí você fala pra ele lá, $1.000 propaganda, duzentão é teu. É? Aí me dão 800, dou duzentão aí, todo mês. Fala pra eles anunciarem aqui os aluguéis e tudo mais, aí você ganha um dinheiro também, ué. Aqui é papo reto, irmão. Aqui não tem contrato, não. Falei, tá falado, pronto, você vai levar uma adinda ainda. Você não sai de casa, só fica nesse frame rem aqui, ué. Sai, eu vou fazer alguma coisa, ué. Rapaz, aí vai botar uma dica maneira aí, vai dar um rolê aqui nesse lugar. Boa demais, minha gente. Olha, essa resenha é boa demais, mas olha, daqui a pouquinho tem muita coisa pra gente falar sério aqui nesse programa, hein? Muita coisa pra gente falar nesse programa, coisa séria. Eu, por mim, ficava nessa resenha aqui o programa inteiro, que eu adoro essa interação com essa galera maravilhosa, né? Mas já não vamos falar que o ICE bateu um recorde de prisões no mês de junho, hein? Gente, o maior desde o início do segundo mandato de Trump, aquilo que a gente havia previsto. Você vê que não tem muita alarde aí, vê se tem espetáculo aí, né? Vê se tem aí operações em massa, 3 mil pessoas, 2 mil agentes. Você quase não vê. Então, o camarada, aquele que chegou, eu falei, esse camarada aí não brinca com serviço não, irmão. Tal do Mark Wayne Mullen. E daqui a pouco eu vou trazer números pra vocês. Só que agora eu preciso falar que o Pix entrou na mira definitiva do governo Trump. Mas isso não significa que os Estados Unidos possam proibir ou mesmo acabar com esse sistema. O que está acontecendo? Nos últimos dias, a administração Trump passou a citar o Pix como um dos pontos de uma disputa comercial com o Brasil. O argumento do governo americano é que o sistema criado e operado pelo Banco Central teria recebido um tratamento regulatório que prejudica empresas americanas de meios de pagamento, como Visa, Mastercard. Por isso, o Pix passou a fazer parte de uma investigação comercial dos Estados Unidos e foi mencionado junto às justificativas para as novas tarifas sobre produtos brasileiros, que, aliás, entram em vigor a partir de hoje. Um novo tarifaço aí de 25%, vocês devem estar sabendo. Pois bem, o governo brasileiro rebate essa acusação e diz que a posição oficial é que o Pix promove inclusão financeira, reduz os custos para consumidores e comerciantes, é uma infraestrutura pública aberta a todas as instituições financeiras e não discrimina empresas estrangeiras. Então, na prática, o que está por trás da disputa é que o Pix mudou profundamente o mercado de pagamentos no Brasil. E como as transferências elas são instantâneas e para pessoas físicas, de maneira gratuita, o sistema reduziu a dependência de cartão de crédito, de débito e de sistemas de pagamento online, que na sua grandíssima maioria são aí gerenciados por empresas, por big techs americanas, né? A PayPal, por exemplo, PayPal, né, que eles chamam aqui, um desses exemplos, que foi, aliás, fundado lá pelo... Na verdade, ele foi investidor do PayPal lá, o Elon Musk, depois ele vendeu, e o resto é história. Pois bem, então, isso está atrapalhando a vida desses agiotas oficiais, que são essas administradoras de cartão de crédito. O pano de fundo é esse, gente. Não tem ideologia, não tem nada disso, né? Que é fragilizar o governo. O que tem é lobby, muito lobby, de empresas que são quase sempre macumunadas com governos, e essas empresas pagam para determinados governos chegarem ao poder, e quando eles chegam ao poder, vem o payback, vem a cobrança. E aí, irmão, você está vendo que a gente está perdendo bilhões e bilhões lá nesse país eco aqui, de terceiro mundo? Vamos resolver esse negócio lá. E o Pix é um sistema fantástico. É incrível como o Brasil sai na vanguarda de algo que é absolutamente dinâmico, né? Você faz um pagamento instantâneo, sem cobrança de taxa. Né? O Brasil precursou nisso. Fantástico. E aí, claro que os Estados Unidos não querem isso. É o que eu falo sempre. Americano não é a favor de livre mercado coisa nenhuma. Americano, capitalista, selvagem, ele é a favor do monopólio. Ele quer o teu controle total do capitalismo. Todo, eu amo capitalismo. Aliás, eu não tenho salário já faz o quê? 15 anos que eu trabalho sem salário. Não tem salário, gente. Literalmente, não tem salário. Só depois é que o pessoal parar de pagar, acabou. Não tem salário. Tem que me virar a fazer outras coisas. Não ganho por hora. Né? Se o capitalismo me proporciona isso, eu amo isso. Né? E tem um livre mercado. Eu, de fato, atuo no livre mercado. Só que eu não sou monopolista. É, eu não quero apenas para mim, eu quero que os meus companheiros também tenham o mesmo acesso, tenham a mesma possibilidade de ganhar dinheiro, né? No mesmo patamar. Se ganhar mais ainda, melhor ainda para todo mundo, não é verdade? Né? Só que o capitalismo não é sobre isso. O capitalismo não é você se dar bem por conta própria. O capitalismo é sobre controle sobre o capital. E é exatamente o que os Estados Unidos vão tentar fazer, porque eles vão pressionar o governo a fazer alguma coisa. Eu não duvido que daqui a um tempo eles repensem isso lá no Brasil e passem a cobrar a taxinha, igual fizeram com o IOF. O IOF nasce também com esse ideal de uma porcentagem vai ser destinada para a saúde, e aí você paga lá 0,08% de uma transação, que na época era sobre o cheque, quando começou, e aí depois passou a ser sobre transação financeira, né? Então veja, eu não duvido que daqui a pouco eles vão bota 0,001% aí de toda a transação sobre o FIX, porque esse dinheiro aqui vai ser destinado para a segurança pública. Eles vão inventar alguma coisa em um dado momento da história, não duvido não. Vocês sempre vão ficar muito bem informados aqui no nosso Bene Vibes. 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
0: Muito bem, minha gente. Bom dia pro Lele de Newport. Falei de Newport, a galera de Newport apareceu. Tá aqui ligadinho no programa. Abraço pra você, Lele. Aquele abraço. Todo mundo acompanhando aqui a nossa programação. 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É importante você dar uma olhada, hein, gente, de tempos em tempos. E tá aqui com a gente pra explicar mais sobre seguros comerciais, principalmente o nosso Tiago da Brick Insurance. Bom dia, Tiago.
8: Bom dia, Marcela. Bom dia, ouvintes. Tudo bem?
0: Tudo bem, Tiagão. Como é que tá lá a Brick Insurance? Eu fiquei sabendo que nessa semana teve lá o Grand Opening. Olha, agora é uma companhia também reconhecida por autoridades locais.
8: Exatamente. Foi excelente. Tivemos a abertura. O Grand Opening foi segunda-feira, dia 20 de julho. Essa data ficou marcada para a história da Brico. Tivemos aqui a presença, na verdade, agradecer muito ao Francis Moura, presidente da Business, da Framha Business Association, que nos ajudou a organizar esse evento. E aqui eu quero também agradecer todos os presentes, tá? Tivemos o mayor, o prefeito da cidade, o Charles, com o John Stefanini, com o vereador da cidade, a Susan também, uma executiva do prefeito.
0: Legal.
8: O Chart, que cuida do Departamento da Prefeitura de Desenvolvimento, Emanuele, que veio representar a deputada brasileira Priscila de Souza, que nos entregou também aqui um certificado, a Luísa Barros, e todo o pessoal que esteve aqui conosco, foi muito bom. Aí três certificados importantes que recebemos da cidade e da comunidade.
0: Maravilha. Infelizmente eu não pude estar presente.
8: Pois é, uma pena.
0: Porque estava marcado para um dia, aí depois foi remarcado, aí na segunda-feira eu tive um compromisso lá em Boston, não deu tempo, vim correndo, mas não deu tempo. E que bom que deu tudo certo lá. Eu quero te parabenizar, Tiago, porque, olha, todo empreendedor brasileiro, na verdade o brasileiro já tem empreendedorismo na veia. Mas quando ele vem para um outro país e consegue abrir um negócio e principalmente ajudar a nossa comunidade, é sempre uma iniciativa que eu ressalto bastante, né? A força do empreendedor brasileiro. Então quero te parabenizar toda a equipe.
8: Obrigado.
0: Abraço lá para nossa querida Bia, pro Daniel também. O Daniel tá lá ouvindo a gente, a galera?
8: Daniel tá aqui ouvindo, o Matheus também.
0: Matheus,
8: a Bia também tá aqui, isso. Todo mundo ouvir.
0: Abraço aí para todo mundo aí dessa equipe maravilhosa.
8: E vem coisa boa, porque o mayor, o prefeito, pediu pra gente ceder, né? Se a gente pudesse ceder o nosso espaço para fazer eventos de educação para a comunidade.
0: Fantástico.
8: E a Susan, que é uma assessora dele, vai começar a usar o nosso espaço para usar a agenda da prefeitura aqui para melhorar a educação da comunidade. Tem boas coisas indo aí pela frente.
0: Olha aí, vamos aí, você me avisa que a gente anuncia aqui pro povo.
8: Vamos.
0: Tá bom? Me avisa
8: certeza.
0: Aqui, tá bom? Tiagão, explica pra gente aí, a turma, olha só, nós temos aqui uma audiência fantástica de house cleaners, da galera que trabalha com carpintaria, pintura, construção em geral, né? Essa galera toda depende de um seguro específico, não é?
8: Corretamente. Então deixa eu dar uma visão geral aqui, tá? Basicamente, Marcelo, né, esse pessoal que é ouvinte nosso, seu, eles têm que ter em mente dois tipos de cobertura comercial, tá? Um é o famoso Workers' Compensation e o segundo é o General Liability. Deixa eu explicar brevemente e até com exemplos para vocês entenderem a diferença. Então, você falou ali do contractor, pensa que é o painter, o plumber, né? Então, se o contractor, o painter tem um funcionário, esse funcionário se machuca no trabalho, cai de uma escada, né? O plumber machuca as costas, o cara que está instalando piso corta a mão, o eletricista recebe um choque, vai para o hospital. Sempre que as coisas acontecerem com o funcionário, você tem que ter o workers' compensation para cobrir essas despesas, tá? Ah, Thiago, mas eu tenho plano de saúde. Plano de saúde pode não cobrir tudo. Tá? E você vai ter deduzível, e muitas pessoas também não têm, às vezes, os melhores planos de saúde que vão cobrir todas as despesas. Então, tem que ter workers' compensation para você se proteger desses pequenos acidentes que podem acontecer durante o trabalho. Tá? Então, acho que esse é o primeiro ponto importante. Né? E o segundo é o general liability. Então, usando o mesmo exemplo, se o cliente... vamos imaginar que o pintor, ele pinta uma tinta que danifica uma geladeira, danifica o piso, acontece alguma coisa com a casa do proprietário, danifica o imóvel. O plumber vai mexer num cano e vaza e molha o piso, estraga o piso do proprietário. Então, esse tipo de problema que aconteceu na casa do cliente, ele vai ser coberto pelo general liability, né? Uhum. Aqui é circuito elétrico mal instalado que causou incêndio, general liability, né? O tubo que vazou, danificou o piso, general liability. Então, esses são os dois principais. E aí tem um terceiro ponto que muitas pessoas se confundem, é, pô, eu tô indo pro trabalho com a van que eu uso para carregar meus equipamentos de pintura, e essa van sofreu um acidente.
0: Sim.
8: Eu tô coberto? A van tá coberta?
0: Sim.
8: Não, né? Porque se você tem um carro, né, uma van, um truck, o que for, que você transporta equipamentos, você se transporta pro trabalho, aí você tem que ter o commercial auto, né? Que é a cobertura comercial pro seu veículo. E também, essas pessoas também às vezes se confundem que o general liability cobre esse tipo de acidente ou não cobre, e também o seu seguro pessoal de automóveis não vai cobrir, né, o teu seguro comercial do carro, do veículo que você usou para transportar equipamentos ou você mesmo para o trabalho. Então tem que tomar bastante atenção aí, pessoal.
0: Muito bem, minha gente. 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
0: 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E você fica à vontade aí para o seu recado final.
8: Muito obrigado, Marcelo. 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Essa semana estamos, Marcelo, com mais de 10 cotações de seguros comerciais que achamos erros, achamos coisas inconsistentes e pessoas que não estavam propriamente corretas na cobertura delas. Então, venham trazer a cobertura para vocês, de vocês, para a gente revisar sem custo e fica a seu critério. Você decidiu o que você quer fazer, mas o nosso objetivo, de fato, é educar, analisar, para que todos nós, nossa comunidade, nós estejamos protegidos da forma correta.
0: Tá certo, Thiago. Obrigado, meu querido. Até a próxima.
8: Obrigado, Marcelo. Boa tarde para todo mundo.
0: Valeu. Grande abraço. 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E aí, você vai economizar, mas mais do que economizar. O mais importante de tudo é saber o que você está pagando. Tá certo? Seguindo então com o nosso Bada Vibes. Muito bem, minha gente. Olha, deixa eu trazer para vocês, o ICE bate recorde de prisões em junho, o maior desde o início do segundo mandato de Trump. Os agentes de imigração prenderam 43.138 pessoas apenas no mês de junho. Esse número é o maior número para um único mês desde o início do segundo mandato de Donald Trump, que começou lá em janeiro de 2025. Os dados foram obtidos e analisados também pelo jornal The Guardian. E em 11 de julho, havia mais de 65 mil imigrantes sob custódia do ICE, o que pressiona o sistema de detenção a níveis históricos. A análise aponta que muitas das pessoas presas não possuem histórico criminal, indicando que as operações estão alcançando aí realmente um público muito mais amplo do que meramente criminosos condenados. Após críticas e protestos envolvendo operações altamente visíveis, o ICE passou a atuar de forma mais discreta, realizando prisões principalmente em residências, abordagens de trânsito, a gente falou bastante sobre isso, comparecimentos, aqueles que são agendados nos escritórios do ICE, os chamados check-ins, né? e também muita gente sendo presa em locais de trabalho. Desde janeiro do ano passado, o governo já realizou 590.600 deportações, isso dados oficiais, e a reportagem também destacou que organizações de defesa dos imigrantes afirmam que ficou mais difícil acompanhar as ações do ICE devido ao perfil mais discreto dessas operações desde a chegada do secretário de segurança, o Mark Wayne Mullen, que cada vez aí, né, vem aumentando essas ações e, vamos dizer assim, tornando um pouco mais invisíveis aos olhos do público em geral. A gente sabe que está em Massachusetts aqui, eles estão fazendo as operações, as ações o tempo todo, em várias partes do país também. Eu noticiei durante a Copa do Mundo que em apenas 5 dias foram 10 mil prisões, em 5 dias, 10 mil prisões, o que dá uma média de 2 mil prisões por dia em 5 dias. E a média, ou aquilo que o governo considerava ser o alvo, a meta deles, no ano passado eles falavam ali entre 1.000 e 1.500 prisões por dia, né? Eles não chegaram a atingir isso de média. Teve uma época que chegaram a falar até em 3.000, lembra disso? Que eles queriam mais do que 2.000 prisões diárias, chegou a 3.000 prisões diárias. Enfim, então estamos falando aqui de 600 mil deportações, eles ainda estão longe daquele número mágico que o Donald Trump falou bastante durante a sua campanha, que ele queria deportar 1 milhão de pessoas por ano. Dificilmente eles vão atingir essa meta, mas é notório que o trabalho agora do substituto da Barbie do ICE, lá, Chris Noem, o Mark Wayne Mullen, está sendo muito mais efetivo, né, e sem menos espetáculo, aquilo que já estava dentro da previsão quando, né, a partir do momento que o nome dele foi anunciado por Donald Trump para substituir a Chris Noem, a gente já falava sobre isso. Então, muita atenção, gente, no trânsito, principalmente no trânsito, e viver. Né? Também essa coisa, não vou em tal lugar, não vou. Vai fazer o quê? A gente tem que viver e entregar pro Papai do Céu. Né? Papai do Céu vai abençoar e a gente torce para que os bons trabalhadores, aqueles que estão aqui e merecem continuar aqui, tenham uma vida mais tranquila. Estamos vivendo um pesadelo, gente. Estamos passando por uma tempestade, né? E a gente tem que passar por essa tempestade, e eu creio, né? Eu tenho fé de que aquelas pessoas que passarem por esse momento difícil vão colher frutos lá na frente. É o que eu tenho de esperança. Né? Informação, você até... Não tem informação, não tem notícia de reforma migratória, tem nada. O que tem é a minha esperança, apenas isso. Né? Então aqui não é o jornalista falando com base em fatos. Aqui é a pessoa, Marcelo Benevides, falando que a minha esperança é de que quando esse vendaval passar, as pessoas vão colher frutos. Muito bem, vocês sempre vão ficar muito bem informados aqui no nosso Bela Vibes, trazendo para vocês mais notícias de imigração, trazendo mais informação importante aqui nesse programa. Esse programa aqui a gente resenha, a gente descontrai, mas também a gente fala muito sério quando tem que falar, porque é a bigorna da realidade, né? Quando a gente passa por situação assim, a gente não pode se furtar também de noticiar o que está acontecendo nesse país. E olha, uma decisão judicial impediu temporariamente que o governo Trump prive dezenas de milhares de requerentes de asilo e imigrantes com status de proteção temporária, né, do direito de trabalhar aqui nesse país. O juiz federal, o Nathan Gorton, ele que é daqui de Boston, sempre Boston, né, gente? Pode reparar, as decisões favoráveis aos imigrantes sempre saem daqui do primeiro circuito. Pois é, acatou uma ação que foi proposta por uma coalizão de grupos de defesa dos direitos dos imigrantes e sindicatos para poder impedir que o serviço de imigração levasse adiante uma série de políticas com restrições ali relacionadas à imigração que foram aprovadas pelo Congresso no ano passado. Então, a liminar desse juiz vai permanecer em vigor até que ele decida se vai conceder uma suspensão de longo prazo à política do governo Trump atual de imigração, e o juiz afirmou que ele deve se pronunciar sobre esse assunto ali no início, quem sabe ali na primeira semana de agosto. E vocês sempre vão ficar muito bem informados aqui no nosso Bene Vibes.

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1: Olha, meu povo, vou aproveitar que tocou esse jingle maravilhoso, essa música é fantástica, eu adoro jingles de comerciais. Aqui a gente tem a sorte de ter ótimos jingles como esse do Brian Salerno. Ele está aqui com a gente para falar mais sobre o mercado imobiliário americano, para como você também se proteger financeiramente, sair desse maldito aluguel. Bom dia, Brian!
2: Bom dia, Marcelo. Bom dia a todos os ouvintes. É um prazer estar falando com você nessa manhã.
1: Prazer sempre nosso, Brian. Verãozão tá aí, sol a pino, se bem que hoje peronomútil, mas com esse verão, melhoramos aí o mercado imobiliário, mais oportunidades acontecendo para os nossos ouvintes, Brian? O que, que você diria?
2: Sim, eu acredito que tem mais oportunidades, sim, porque aparecem mais casas no mercado. Então, querendo ou não, tem mais opções. E diferente de mercados durante o Covid, hoje eu tenho visto bastante pessoas a terem as suas ofertas aceitas, apesar de ter um financiamento FHA, que antigamente era um pouco mais complicado. Mas sim, o mercado segue aquecido, muita gente tendo a sua oferta contemplada e comprando a sua casa própria.
1: Brian, eu tenho percebido, aí eu vou falar a minha percepção e eu vou transferir a pergunta para você. Eu tenho ali no meu condomínio ali pelo menos umas três casas, e uma casa me chamou muita atenção porque ela já está já algumas semanas. E para mim, um bad sign dessa casa que ela não está conseguindo vender é o número de open house. Eu sempre penso que quanto mais open house, é sinal que não está tendo oferta, ou não está tendo oferta que o vendedor deseja. Você diria que hoje está tendo menos competição para comprar casa do que tempos atrás?
2: Eu acredito que a competição está mais ou menos a mesma. Assim, tem menos gente comprando casa do que na época do Covid, mas isso é devido aos juros que nós temos de mercado. Então, algumas pessoas estão preferindo esperar, outras só não qualificam mesmo, né? Porque a renda não passa. Então, tem um pouco a menos, mas continua sendo um mercado onde nós temos mais pessoas procurando casa do que casas à venda. Uhum. Essa questão da propriedade que você mencionou, geralmente eu atribuo a duas coisas. Ou é a condição da casa mesmo, às vezes tem muita coisa para fazer e a pessoa às vezes tem uma oportunidade de comprar uma casa que tem menos trabalho, né, menos reforma. Ou pode ser que o dono da propriedade foi com muita sede ao pote no início, onde ele colocou um preço muito alto, e isso acaba queimando a casa, porque se ela fica no mercado mais de um mês, quem está procurando casa já começa a pensar que tem algo de errado com aquela propriedade. Então é importantíssimo a pessoa bater um papo com o seu corretor e realmente colocar no preço certo de mercado. Vou te dar um exemplo. Teve um amigo que é corretor de imóveis me contando uma história. Ele sugeriu para o seller da casa colocar a casa em mais ou menos 770, 780 mil no mercado, só que ele quis colocar, se eu não me falha a memória, ou foi 820 ou 850, uma coisa assim. Resultado, a casa queimou, ficou no mercado mais de 2 meses, e aí acabou que ele teve que vender a casa menos do que os 780 que o corretor havia sugerido inicialmente, porque dá aquela impressão que tem, sim, algo errado, né? Igual você mencionou, vários open house, você fica de olho, né? Uhum. Então isso pode acontecer mesmo. Casas que eu tenho visto aqui entraram no mercado no preço certo, num neighborhood bom, numa cidade boa, tem saído no mesmo final de semana, às vezes com 2 semanas.
1: Acho que então isso é uma questão muito particular de cada propriedade que está sendo listada e não necessariamente uma condição do mercado atual, né?
2: Exatamente, o neighborhood e a casa fazem muita diferença na hora que a pessoa vai colocar no mercado, com certeza.
1: É bom saber, bom saber. Mas a gente fica sempre de olho, né? Porque quanto menos gente comprando, né, mais chances você tem. E aí a turma que fica naquela coisa de esperar, né, Brian? Ah, eu vou esperar o juro baixar, aquilo que a gente fala sempre, né? Eu sempre parto do princípio de que quanto que eu vou pagar por mês lá com imposto, com condofi, se tiver condofi, com mortgage e tudo mais. Quanto é que vai ficar a prestação, exato, final? Cabe no meu bolso? Então eu vou para essa.
2: Exatamente. Eu vou te dar dois exemplos. Por exemplo, teve uma casa na Main Street de Framingham, que ela entrou no mercado há 13 dias atrás. Com 3 dias que ela estava no mercado, ela recebeu uma oferta e já está correndo com os documentos para quem está comprando. Então, ou seja, colocaram no preço certo, né, no neighborhood que era compatível com o preço, e vendeu rápido. Uma outra na Beacon Street em Framingham foi colocada há 14 dias atrás no mercado, com 5 dias recebeu uma oferta. uma na Paxson Road, entrou 17 dias atrás, com 8 dias recebeu uma oferta. Então vai muito é do preço e se a casa está numa condição bacana.
1: Fantástico. Até a pergunta aqui do ouvinte aqui, se uma pessoa com social casada com quem ainda não tem social, se esse casal for comprar uma casa junto, os juros, as condições de compra seriam as de quem tem o social ou as condições de quem não tem, no caso, né? É como se os dois não tivessem o social. Como é que seria isso, se for uma compra conjunta? Pergunta o ouvinte.
2: Aí nesse caso vai depender de qual programa que for entrar. E depender da renda da pessoa que tem o IT number, aí teria que ser um financiamento de IT number. Aí seria o juro mais alto, a entrada mais alta.
1: Sim.
2: Agora, se a renda da pessoa que já tem o documento for suficiente para comprar, o financiamento pode ser feito só no nome dessa pessoa que já tem o documento, e aí a pessoa que tem o IT number pode entrar com o nome só na escritura, mas o financiamento é todo feito na pessoa que já tem o documento.
1: Perfeito. Tem pergunta da ouvinte aqui, os custos do closing cost de uma venda cash é menor?
2: Uma venda cash, sim, porque aí não tem o banco, né? Não tem o banco, não tem uma série de coisinhas. Então, sim. Por exemplo, numa casa aí de 500 mil, se ela for comprar cash, ela deve gastar uns 3 a 4 mil dólares.
1: Muito bem. Hoje aqui tem programa do Braik, perguntas e respostas, Braik. Tem mais pergunta aqui, eu vou te aproveitar aqui, que é bom demais.
2: Vamos lá.
1: Olha, é verdade que agora quem tem IT number pode dar só 3,5% de entrada? Isso procede?
2: Nunca ouvi falar. O mínimo que eu já ouvi falar, que eu tenho o programa, é 15% de entrada para um crédito excelente.
1: Isso você
2: acha? Eu já ouvi de histórias de financiamento com entrada baixinha assim para IT number, mas o que eu tinha ouvido falar no passado não era nenhum programa de financiamento, é como se fosse um lease. Quem comprava a casa era a empresa e a pessoa fazia um lease com a empresa, ou
1: Entendi.
2: Seja, ela não era 100% dona.
1: Tá, e você faz esse financiamento, né? Você faz financiamento de IT,
2: Brian? Com 15% de entrada para cima, sim.
1: Olha aí, então é oportunidade para quem tem IT number, meu povo. Para o primeiro investimento, o que você sugeriria? Casa multifamily ou single family? Pergunta ao ouvinte aqui.
2: Certo, aí é uma questão de preferência da pessoa. Por exemplo, uma casa duas famílias, ok, você vai ter o segundo aluguel que vai te ajudar. Porque essa casa, normalmente, ela vai ter mais reforma para ser feita, ela vai ser mais cara do que uma single family e vai ser um pouco mais chatinho para você encontrar uma casa ideal, porque não tem tantas casas no mercado como tem single family. Então é uma questão mesmo preferencial, porque a diferença para nós no financiamento geralmente é assim: você qualifica para 600 mil numa single family, devido a você ter aquele segundo aluguel, você vai qualificar aí para uns 670, mais ou menos, porque o aluguel só vai te ajudar a aumentar um pouquinho o seu financiamento. Então, tem pessoas que gostam da ideia de multifamily, né, para um dia poder estar com a casa quitada e ter dois aluguéis, ou três, né, se ela encontrar uma três famílias, mas é extremamente preferencial da pessoa. Não tem, na minha opinião, não tem um melhor ou pior.
1: Muito bem, minha gente, olha, então vou fazer o seguinte, vamos entrar em contato com o Brian, né? Porque esse profissional é fantástico, sabe tudo e um pouco mais em relação ao mercado imobiliário americano. Então você que está em vista, quem sabe a sua oportunidade, você que está com o IT number aí, né? Já tem um crédito aí muito bom, trabalhadinho, direitinho, o Brian pode te ajudar também, né? 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Meu querido Brian, agradecendo a sua participação, se você tiver mais algum recadinho, fica à vontade, meu amigo.
2: Excelente, sempre lembrando as pessoas que ganham cash, têm a sua própria empresa, se a ideia é comprar uma casa, seria importante você conversar comigo antes de finalizar os seus impostos de renda, para a gente ver se tem algum erro. E você também pode me adicionar nas redes sociais, só digitar o meu nome, Brian, com I, Salerno, que você vai me encontrar facilmente no Instagram ou no Facebook.
1: Tá certo, Brian, obrigado, até a próxima.
2: Até a próxima, obrigado.
1: Valeu, valeu, conversei com o nosso Brian Salerno no 508-615-2228. Muito bem, trazendo para vocês mais uma informação aqui no nosso Bana Vibes. Olha, o prefeito diz que Nova York, de fato, não pode prender Benjamin Netanyahu, mas o governo federal sim. O prefeito de Nova York, o Zohra Mamdani, Ele afirmou que a cidade realmente não tem poder legal para prender o primeiro-ministro de Israel, mas cobrou que o governo federal executasse o mandado que há lá no Tribunal Penal Internacional em Haia. Mandani publicou um vídeo ontem afirmando que o premier israelense não é bem-vindo em Nova York e, de acordo com ele, a administração analisou as opções legais disponíveis, mas constatou que não tem autoridade legal independente para executar esse mandado. O prefeito pediu que o governo federal, então, cumpra a ordem de prisão existente lá no Tribunal Penal Internacional, e o Mandani havia defendido na campanha eleitoral que a polícia da cidade prendesse Netanyahu se ele pisasse em Nova York para a Assembleia Geral da ONU, que vai acontecer agora no mês de setembro. O presidente Donald Trump afirmou numa publicação nesta semana que Netanyahu, obviamente, não vai ser preso nos Estados Unidos de forma alguma, até porque os dois são muito amigos. Olha, o Tribunal Penal Internacional emitiu em 2024 mandados de prisão contra Netanyahu e o então ministro da Defesa de Israel, Yoav Gallant, e o tribunal acusa os dois de crimes contra a humanidade ligados à guerra interminável lá em Gaza. Muito bem, minha gente, tô olhando aqui o reloginho, é isso mesmo? Acabou? Bom demais, hein? Abraço aqui pro meu parceiro Mitz, abraço aqui pra nossa Elaine Soares aqui, e se por acaso eu não consegui ler tua mensagem, foi por conta do tempo, que é corrido demais nesse programa, você sabe que eu sou da resenha, mas às vezes eu não dou conta de ler todas as mensagens aqui, tá bom, meu povo? Briga comigo não, amanhã você vem aqui, você resenha, e a gente se diverte também aqui no nosso Bene Vibes, mas eu tenho certeza que vocês vão se divertir mais ainda com Panelada. Tá chegando aí pra animar a sua manhã, e eu volto amanhã com mais Bene Vibes. Fui, tchau!

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0: Sexta ao meio-dia.
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2: Hoje, 22 de julho de 2026, 30ª semana do ano, e a gente chegando na rádio Insuperável.
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2: E olha, pode ficar à vontade, porque até o meio-dia é New Dia Fussura quem bota pra você aquele gagal gostoso. Bom dia, Gisele. Bem-te-me. E olha ele aqui, capetinho. Olha! Voltou a usar aquelas roupinhas, é?
5: É! Melhorou as coisas aí, hoje eu vim vestido de Homer Simpson. Calça azul, sapato preto, camisa poli branca e a rosquinha que o Homer gosta de comer. Que inclusive é a rosquinha de quem fizer piada comigo hoje, usando a roupa do Simpson.
2: Ai, bom dia, Venancinho. E aí, como é? Ai, bom dia aqui pra negada ligada, ouvindo nós também lá no Brasil. Brasil! E a todas as comunidades brasileiras que estão ligadas ouvindo a Rádio Insuperável. Bom dia!
6: Bom dia!
2: Bom dia!
6: Bom dia!
2: Bom dia, Brazilian Flavor!
6: Bom dia!
7: Bom dia pra nós!
2: Bom dia, Magui Toyota!
8: Bom dia!
9: Bom dia!
8: Goiaba!
10: Bom dia!
2: A Maria, mano!
11: Bom dia!

0: E aí, Ana, bom dia. Fala aí, meu amor.
1: Bom dia. Todos os dias nós temos a oportunidade de acordar, agradecer, tomar um cafezinho e deixar de ser besta.
0: Pois é, deixar de ser besta. Bom dia, Johnny.
2: Bom dia, Renan. Sim. É, bom dia, meu dia, minha linda. Bom dia, cafetinha.
3: Bom dia, tio.
2: Como é que é, tio? Os outros estão querendo comer sua rosca, hein? No programa?
3: Rosca do Chico.
2: Para, deixa ele tomar vergonha, rapaz.
3: Que é isso,
2: fala também de sua rosca pra quem? Aí,
3: rapaz.
2: Ô, Renan, sim. Meu dia, cafetinha. Você viu o novo empreendimento do Guga?
0: O que foi?
2: Ele disse que tá com estufa.
0: Estufa?
2: Tá com estufa.
0: Tá estufando.
2: E tudo que colocar nele, cresce. Tudo que colocar nele, cresce.
0: Nasce e cresce.
2: O Guga é igual estufa. De tudo colocar nele, cresce. Será que é verdade mesmo?
0: E ó.
2: Já valeu o teste, Benacinho?
0: Valeu. Fê, bem você falar isso aí, porque eu quero avisar pra vocês que o Robertão está cancelando o churrasco do dia 26.
4: Boa tarde, gente. A gente tava pensando, eu e a Flávia, a gente cancelou o
0: bom
4: churrasco
0: dia, dona Flávia.
4: Do dia 26, domingo.
0: Cancelou?
4: Pelo fato de que quase ninguém ia poder vir.
0: É, inclusive
4: então,
0: você.
4: Então ia ficar assim um negócio meio chato, né? Meio boring, tipo, meia dúzia de pessoas. Né? Ia ficar um negócio meio...
0: Cancelou.
4: E aí a gente vai remarcar pra uma outra data.
0: É
4: aí quando a gente for remarcar, a gente deixa todo mundo saber.
0: Tá bom?
4: Tá bom. Assim, é bom que dá pra todo mundo vir. A Luísa, por exemplo, que já não vem no último. Kilder, a não vai estar tá nesse. A Ju, que também não vai poder.
0: É verdade.
4: A André também, que ia ter que cozinhar pra todo mundo.
0: Verdade.
4: Mas Roberto. Aí a gente remarca e a gente deixa vocês saberem, tá bom?
0: É verdade, tá bom. Olha, tá cancelado o churrasco do dia 26. Agora, por quê? Porque dia 26 chega aqui o Guga! Meu amigo, é Guga! Tá dando tudo certo! Até o churrasco do Robertão foi, ó, cancelado só pra receber você aqui!
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0: Chega

0: acredito que eu fui o espermatozoide.
1: Meu Deus do céu.
0: Mais esperto. Eu acho que os outros sabiam da dificuldade que seria a vida e me empurraram. Só pode.
2: Chegamos, meu povo. Panelada está no ar.

0: daqui um bom dia. Pra ela, Marli Marques. É, gente, boíssima ela, Gisele, não é? Ela tá dizendo que o papai do céu abençoe o nosso dia. Bora de forró no Panelada. Beijos, Nildinha, véi, capetinha.
1: Aí, tia! Um cheio!
0: Um cheio mesmo, sabe? Rafael, bom dia, como é que você tá, meu bem?
2: Paneleiro, como é que você tá?
3: De boa, e aí, mano?
2: Mais linda do
0: céu. E aí, meu gostoso?
2: Fala, capetinho, Deus te abençoe, meu filho. Como é que você tá? Bom, ô, véi? Bom ou não? Tá aguentando bem, segurando bem as
3: potências?
2: Ô, véi, não sei se você viu aí, mas marca essa data aí e o horário.
3: Quarta.
2: Às 10 horas e 55 minutos da manhã do dia 2 de janeiro. Todos estarão tomando café, assim como eu.
0: Ei,
2: quem disse essas sábias palavras?
3: Quem?
1: É quem?
0: É sim quem?
3: E eu sei lá.
0: Já falta de moar.
3: É o Wellington, rapaz, como é que você tá? Bom dia.
4: Bom dia, Nildinha, minha
0: bom
4: linda.
0: Bom dia, meu bem.
4: Tinha saudade, Nildinha.
0: Ah, claro, né?
4: Estava no Brasil.
0: Como é que
4: fiquei
0: você
4: três
0: tá?
4: meses no Brasil, voltei agora.
0: E aí, se divertiu?
4: E aí, como é que estão as coisas, tudo beleza?
0: Ah, tudo
4: e
0: jóia.
4: E aí, véi, sem saco,
3: ei, fala Mar, comigo. Tamo junto aí, ó.
4: Capetinha, meu garoto.
1: Ah, ai, tio.
4: Um menino que gosta doce.
1: Pepecho. Maravilhoso.
4: Bonitinho, o Brasil tá bom demais, Nildinho.
0: Tá, onde que tá?
4: Daqui uns dois meses eu tô descendo de novo, viu?
0: Vai.
4: Você comigo?
0: Eu vou. Vambora. Paulo Jacaré, bom dia!
5: Fala, panela!
3: Fala aí, Oligueto!
5: Que jeito, hein?
3: Hein?
5: Tá solto.
3: Solto. Naquele modelo.
5: Fala, Nildinha, minha
0: oi,
5: vida,
0: meu gostosinho.
5: Barriga branca.
3: Ei!
5: Rapariga, beira de estrada.
0: Que isso, olha que apaixonou. Não faz isso, não.
5: Ô, véi, fala com nós, boca murcha, boca nervosa.
3: Como é que você tá?
5: Aqui. Ah. Eu vou defender o meu amigo Johnny, hein?
3: Que fez? Que
5: as
3: que
5: meninas tá falando mal dele aí, ué.
3: Por quê?
5: Lá da Roda Finch, que negócio
3: tá
5: é
3: não,
5: esse?
3: Tá não, tá de boa ele, Johnny.
5: Ele é pequenininho.
3: Não, senhor.
5: Não, ele pode ser pequenininho, mas ele é amigo nosso. Entendeu?
0: Tá defendendo.
5: Não faz com o Johnny não, aí. O homem não para.
0: Aí.
5: Cadê os meus meninos da pepeta?
1: Aí,
5: fala,
1: tio.
5: Menino levado. Fala com nós, capetinho.
1: Tamo junto, tio.
0: Ah, falou agora o advogado da chibata do Johnny.

0: que isso aí, literalmente, se ele for um advogado, sabe defender bem a vara. Advogado chibateiro, Mr. Paul Alligator, pra aplaudir de pé, isso aí, é uma nova categoria, é advogado.
1: Ô, Beatriz, bom dia, Beatriz. Eu estou na lista desse churrasco do Roberto? Tava
0: todo mundo. Mas como eu falei assim, eu disse, rapaz... Ei, Roberto, como é que tu faz um churrasco no dia 26? Tu tá ligado que o dia 26 o Guga tá chegando? O movimento tá todo lá na Rota 20. Aí, rapaz, eu tinha esquecido, olha. Então, mas se preocupe não, que eu vou já mandar uma mensagem lá no grupo cancelando. Aí ele mandou.
2: Puta, boa tarde, gente.
0: Aí, ó.
2: A gente tava pensando, eu e a Flávia, gente cancelou o churrasco do dia 26, domingo, pelo fato de que quase ninguém ia poder vir.
0: Verdade, quase ninguém, porque vai estar todo mundo lá na Rota 20.
1: O Harry Júlio. Ai, bom dia, Nildinha, bom dia, Capetinha, bom dia, Charlene. Depois desse pensamento do dia, eu também não acredito que você tenha sido o espermatozoide mais inteligente. Não tem como, meu. Os outros que empurraram ele. Vai, tu, retardado, sai do meio da gente aqui.
0: Vai caçar o que fazer. Você respeita a polícia. Fala, Dogão, Dogão mandou um vídeo aí. Bota aí o vídeo do Dogão.
3: Eu disse! Eu disse! A Espanha é melhor do que a Argentina! Eu ganhei a poxa dela! É 2 dias de caneco! Aí baixa o quê?
4: Nova do Zizonzão, o pai de Cris.
3: Vou botar você na cadeira de roda. Você que tem, já tá aqui, ó. Água com açúcar, garapinha. Tome!
0: Ah,
3: tô me tremendo, ó. É 2 dias, filho. É doido, o caneco chama.
5: Mas eu vou dar porque eu fiz a aposta.
0: Aposta é aposta. Você apostar o caneco, ele ganhou, você vai ter que dar o prêmio dele.
1: Que confusão é essa?
0: Oi. Pronto.
3: Tome.
0: Vai.
5: Já liguei a primeira, vou dar a segunda, a terceira e a última.
4: Eu sofro um pouquinho.
5: E nada não.
1: Não. Gente, tem tanta coisa pra apostar. Por que que o pessoal insiste em apostar caneco?
0: Essa Pereira! Bom dia! Nosso correspondente da Casa Branca! Ele que escreve para o Trump! Já Pereira é o nosso...
6: Pombo correr, voa depressa.
0: Ei, pombo bota ovo, bota.
1: Não sei. Quem bota ovo é pomba.
0: É. Dois, normalmente é dois.
1: Ele não quer prestar, não. Bom dia, Zé Pereira. Como é que você tá, meu amor?
0: Ele tá escrevendo a carta nova pro Trump. Tá dizendo, não ande por aí sozinho e à toa. Tem uma negada que tá falando mal de tu e tá oferecendo dinheiro pra quebrar tua cara. É uns caboclos barbudos aí.
1: Zé Pereira tá alertando o Trump.
0: É, ele é o conselheiro de number one do Trump, ele é. Eu disse, Trump, onde é que tu tá arrumando? Ele o quê? Essas informações privilegiadas. Você consegue chegar lá no movimento, em cima da hora, assim, ninguém nem espera. É uma só no vulto, só no surto. Pau, já foi. Aí eles vão te contar. Quem é Trump? Isso é um camarada ali, Zé Pereira. Aqui ele ganhou a medalha de...
6: Pombo correio.
0: Ele tem a medalha de pombo correio.
1: Meu Deus do céu. Oi, Marilene, bom dia.
7: Comigo, meus denta fofa.
0: Fala aí, Marilene, como é que tá? Oi,
7: Lindinha, Capetinha, velha.
8: Oi, Lindinha.
7: Você sabia que hoje é aniversário da nossa cantora da rádio?
1: Sandra
7: Santi?
1: A Sandra, de novo?
7: Parabéns pra ela,
0: tá?
7: Não
0: é isso.
7: Não esquece.
1: A Sandra
7: de novo. Feliz aniversário pra você, tudo de bom, tá?
0: Peraí.
7: Puxa.
0: É muito informação.
7: Beijinho da sua amiguinha Marilene, tá? Beijinho, beijinho, tchau, tchau. E um abraço pra toda a galera.
0: Peraí, volta o áudio dela.
7: Que tá ouvindo.
0: Quem é que tá aniversariando o quê?
7: Você sabia que hoje é aniversário da nossa cantora da rádio, Sandra Santi?
0: De novo.
1: Ela é igual Paraíba, é o armazém Paraíba lá no Nordeste que aniversaria a cada 2 meses. Aniversário Paraíba. Aqui você compra mais barato. Mas aproveite que é só durante o aniversário. Aí no outro mês, de novo, aniversário. Então parabéns pra Sandra Sanches de novo. Pelo seu aniversário. É, Dogão! A tia mulher aniversaria 2 vezes, é? Assim, 2 meses seguidos. Como é isso daí? Me explica aí, Dogão.
8: Bom dia, panelada. Fala comigo.
1: Rapaz.
8: Bom dia, miudinha.
1: Bom dia, meu amor.
8: Mais gata, mais linda nessa rádio insuperável.
1: Obrigada, obrigada.
8: Bom dia, Verbenance.
1: Mãe.
8: Fala comigo.
1: Tamo aí.
8: Como que você tá?
1: Sentado e atrás de você.
8: Sente com a você. Capetinha, ai, meu chegado.
9: Aí, tio.
8: Menina dos pepetos.
9: Tamo aqui.
8: Fala comigo, capetinha.
9: Rádio Superave.
8: Ó, eu queria deixar aqui uns parabéns.
1: Pra quê? Aí, ó.
8: Pra minha gatona.
1: Opa, parou, parou. Música de parabéns pra gatona dele. Bote aí, por favor, que hoje é aniversário dela. De um cachorrão. Passando a sangue. Aniversaria 2 vezes no ano. Vai pra tua gatona, vai. Deixa a música começar a tocar. Pra criar atmosfera, vai. Aí, ó. Never seen
8: you looking so lovely as you did tonight. A mais linda. Sandra. Parabéns, Sam. My love. Muitos anos de vida, felicidade. Que Deus continue sempre te iluminando. Parabéns, meu amor. Beijo.
1: Oi. Sabe isso? Hoje tem. Tem como não ter, não.

0: aniversário da Sandra Sergi mesmo, é hoje. Vocês querem antecipar a festa aí. Fizeram antes aí, ó. Não, mas ela merece, bora.
1: Parabéns para você.
0: Parou, que eu te conheço. Que é isso?
2: Vou contar agora a piada da Branca de Neve.
0: Não, senhor. Vai contar a piada de Branca de Neve lá com a tia mãe aqui, não. Rapaz, ó, presta atenção. Vai fazer os parabéns da Sandra?
3: Rapaz, eu tava querendo aí, mas você não deixa.
0: Vai direito, vai. Se tu falar fuleira, eu quero te a cara, vai.
1: Parabéns para você,
0: Dona Sandra Sanger.
1: É toda.

0: querida.
1: Muita felicidade, Sandra.
0: Muita felicidade.
2: Muitos anos aí da vida.
1: Pronto, agora tu pode soltar essa faca aí.
2: Ah, tá.

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1: Você sabia? Sabia?
2: Aí! Você sabia que as pessoas não estão nem aí para os seus problemas que você posta nas redes sociais?

0: Ai, ai. O que foi? Essa música me lembra uma gata ali. Quem é a gata? Quem é a gata? Eu não posso falar, não. Vai que o sem teto tá ouvindo, né? É o sem teto. Deixa pra lá, deixa pra lá. Não vai falar quem é? Não, vou não. Você é muito curiosa, né?
1: Bom dia!
2: Bom dia!
0: Como é que você tá, Elaine?
3: Bom dia, bom dia, bom dia.
0: Bom dia.
3: Tá aqui na panelada.
0: E aí, meu amor?
3: Aqui, hoje eu quero um. Eu tenho certeza que vocês vão gostar.
0: Esse teu viva voz aí não é bom não, viu? A gente não consegue entender teus olhos não. Tá abafado aí.
4: Bom dia, panelada.
0: Bom dia, Gabriel.
4: Panelada, esse jacaré aí que defende a chibata.
0: É, defensor.
4: Ele defende com o rabo ou não?
0: É.
4: Fala pra nós ver, não.
0: Defensor. E ele é defensor de chibata agora aí. É. Advogado ele aí, ó. Oi, Aloysio. Bom dia, Aloysio.
5: Bom dia, Mildinha.
0: Bom dia.
5: Minha querida.
0: Ai,
5: fala
0: ai.
5: Comigo.
0: Oi, meu bem.
5: Bom dia, velho do saco murcho.
0: É,
5: velho,
0: qual?
5: Tira a mão no chão.
0: Não, aqui não.
5: Você tá doido.
0: Rapaz.
5: Ô, Capetinho.
0: Ei.
5: Eu fiquei sabendo que você gosta de teteta.
6: Mal
5: é, eu vou levar uma teteta pra você, tá?
6: Ai,
5: mas essa teteta, o bico dela é rombudo.
6: Ai, Deus. Essa teteta rombuda aí, caramba.
0: Praga de mil fotos. Bom dia, panelada. Um beijo pra todo mundo. Oi, Ney Santos. Bom dia, meu amor.
7: Acabou, gente. Acabou.
0: Quê?
7: Acabou.
0: Quem que acabou?
7: Melhor da história. Acabou.
0: Acabou, acabou. Vai, bom dia. Seus princesos vendo assim, Capetinho e Nildinha, sua príncipa, mande aí pra nós uma boa pra sacudir. Aí ele mandou esse áudio. O que que acabou?
7: Acabou.
0: O quê, macho?
7: Você tá doido.
0: Quem foi
7: acabou?
0: Que
7: acabou.
0: Acabou,
7: não tem no mundo.
0: Sim, meu. Uma
7: estrela melhor do que o Messi, não.
0: Acabou, já era.
7: Acabou.
0: Você tá doido. Tá doido, acabou. Messi tá preocupado demais, Messi. Não vai nem almoçar hoje, só de preocupar. Acabou. André de Franklin, bom dia.
8: Ô, Nildinha.
0: Oi,
8: o Robertão cancelou o churrasco. Eu fiquei muito chateada. Ele falou, quase ninguém ia.
0: É.
8: Eu ia, meu marido ia, meus dois catarrentos ia.
0: Eita,
8: eu ia até levar cachorro. Se for pra fazer número, eu levo até meu cachorro, minhas galinhas.
0: Aí, Roberto. Olha aí, Roberto.
8: Você quer uma festa gigante? Olha, eu vou falar com você.
0: Ei.
8: Sandra ia, Dogão ia.
0: Aí, ó.
8: Até o Guga. O Guga ia na rotativa de manhã,
0: aí,
8: cedo,
0: rapaz.
8: De tarde ia lá. Porque quer o quê? Queimar. Roberto, tem o quê? Piscina. Fiz um convite pro Pupari. Ele me cancela a festa. Ah, não.
0: Mas,
8: tô indignada.
0: Aí, ó.
9: Boa tarde, gente.
0: Certo.
9: A gente tava pensando, eu e a Flávia, a gente cancelou o churrasco do dia 26
0: do domingo. Por quê?
9: Pelo fato de que quase ninguém ia poder vir.
0: Verdade. Aí ele cancelou uma pool party pra nós fazer uma party lá na putaria. É Guga, é todo mundo no hashtag Partiu Rota 20! Tererê, Rota 20 e você, tererê. Minha querida, todos os eventos estão sendo cancelados. Você tem uma ideia, o Trump tinha uma reunião dia 26, já cancelou. Por quê? Rota 20. Você vai ver três helicópterosão blindados pousando lá, um helicópterosão. Quem é? É o Trap, rapaz! É o Trap, rapaz! Eu tenho até o áudio dele aqui. Ele tinha mandado aqui, cara. Ele disse assim, não, porque eu vou estar ligado e tal, só que tal, só. Ó, o Trap aí, ó. Tá ouvindo aí, superável nas alturas, cava porra.
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0: Aqui nós tem a moral, rapaz. Johnny!
11: Defende o que é seu,
0: não
11: é
0: não?
11: É seu. É seu, tem que defender.
0: Defende, é verdade.
11: Jacaré.
0: Defende, jacaré, é sua.
11: Defende, jacaré.
0: Defende,
11: jacaré.
0: Defende,
11: jacaré. Defende o que é seu.
0: Defende.
11: Não deixa ninguém pegar, não.
0: Não deixe não, jacaré. Essa chibata é sua, rapaz.
6: Ô, conta a piada agora da Branca de Neve.
0: Vai não, você não vai não. Ó, vendo assim, tô pedindo umas músicas aqui. E aí, aqui é assim, ó.
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0: Panela. É, só toca se quiser. Fala aí, gostoso.
10: É porque a pessoa trabalha, né, gente? A pessoa tá numa cozinha, agora tá no meio de uma panelada. Então vocês não estão entendendo.
0: Sim.
10: Eu quero que vocês toquem aí um sonhador, Natanzinho Lima e Leonardo, né? Porque... Por favor, vocês tocam essa aí, tá?
0: O sonhador.
10: A pessoa tá suja, igual puleiro de galinha, mas a gente continua aqui sempre ouvindo vocês.
0: O sonhador.
10: A bagaça, o errado, porque a gente gosta disso.
0: Essa risada aí, ó. Deus me livre, moço. Tá doido, rapaz? Ó, oh, Natanzinho é seresta mesmo. Esse aqui é a rocha, não é forró, não. Não, mas vou botar pra ela. Vou botar pra ela porque... Ela, o sem teto tá pegando o pé dela demais. Tá mó fuleiragem lá. Você tá botando, vai dar. 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
0: O programa é só forró, só forró, só forró, só forró, só forró, só forró, só forró, mas ela pede outra coisa, rapaz!

Quer dizer que a Elaine pode pedir, a gente não pode, você não toca. Ai, a confusão que ela arruma pra nós. Ai, o Fraga de Mil Foto quer saber cadê a música dele de Zé Vaqueiro. Você só quer ser a dona Rosilda, né? A dona da rádio.

0: very good.
1: Are you from?
2: Que é isso aí?
1: Não sei, ele falou gostei também. Olha os precedentes aí, ó. Troca pra mim, né? Tem um monte de pedido aqui que não é forró, né? Sim, tô fazendo agora aí por causa da Elaine que bagunçou a playlist aí, ó. Legado, ó, escuta.
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1: Pensei que isso aqui é o Ronald Fire. Não,

0: Eu tô nem aí, irmão.
1: Não saia daí.
0: Sai não, Flera.
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0: Raul Seixas inteiro. Tô pedindo Raul Seixas ali, cara. Sai daí não, gente. Depois do intervalo.
3: Isso é flaguinho moral.
0: Todinha. Já, já. Vem pra lá, aqui não.
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0: Eu já boto logo. Cabe tudo mesmo, pô. Sabe? Sei lá, eu acho que não adianta ficar nesse. Ai, tira, tira. Ela é demais, cara. É demais. Porque não é daquelas que fede, sabe? Aquelas que fedem no meio das pernas. Ela não é. Ela é limpinha, a cor dela é um tesão, sabe? E depois que eu faço xixi, ela ainda segura legal.
1: Cueca Zé Bedeu. Se essa não segurar o seu, nem eu.
0: Então é legal porque, sei lá, ela não fica me puxando o saco, entendeu?
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0: Ai! Que é, menino?
2: Agora eu vou contar a piada da Branca de Neve!
0: Não vai nada! Para com essa história! Mas como é essa piada? Ah, tô curioso já!
2: Ó, a Branca de Neve.
0: Calado! Você não vai contar nada de piada de Branca de Neve aqui, não. Eu já ouvi essa imoralidade. Pra lá! Isso aqui é um programa sério. O pastor Marcão escuta nós. É o Marcão, bom dia!
3: Bom dia!
0: Meu amigo Marcão, lá em Provistão, tá ouvindo nós. Gente boa demais, rapaz. Da mais alta categoria. O pastor Amarildo também ouviu nós. Que é Amarildo, menino. É um amigo nosso lá do Brasil, tá ouvindo nós.
3: Brasil!
0: Gente boíssima! É, como é o nome daquele que vende queijo podre aqui? Esquece, larga não, larga não. Oi, Evelyn, bom dia. Como é que você tá, meu amor?
4: Povo lindo.
0: Tá sabendo, né?
4: Cheguei bem atrasada, né? Uma hora de atraso,
0: tu
4: mas
0: tá
4: é isso.
0: Tu tá sabendo do babado, não?
4: É isso, é o Neto tomando conta de mim hoje.
0: Ei, liga pra
4: mas,
0: ele, liga aí, liga aí.
4: Happy birthday, Sandra, pastora Sandra.
0: Não.
4: De vida e saúde,
0: liga
4: viu?
0: Pra ele, liga pra ele.
4: Beijinhos, Nildinha, beijinhos, Venancinha.
0: Eu vou te ligar.
4: Capetinha, seu lindo.
2: Liga, tia.
4: Pois é, tô aqui na escuta agora,
0: vou ligar,
4: tá?
0: Nem que ela
4: vou
0: não atenda.
4: Pro Neto.
0: E vou ligar no meu celular
4: beijo,
0: pessoal.
4: Beijo, beijo, beijo, beijo.
0: Vou ligar no da rádio, não, ligar do meu. Acho que aqui. Evelyn, Zezé, cadê? Não faz isso não, cara. Vou ligar.

0: Bom dia, como é que tá a senhora, dona Evelyn Zezé?
1: Oi, diga.
0: Tá tudo bem com você? Você tá ouvindo nós? Como é que tá por aí?
2: Hein?
1: Eu tava ouvindo, mas agora que eu atendi o telefone, aí cai, né? Mas pode falar.
0: Nossa!
1: A todos os ouvidos.
0: Tá bom, mas você tá me ouvindo agora, não tá? Porque é o seguinte, você tá sabendo que o Guga chega dia 26 e o Robertão já cancelou o churrasco do dia 26 lá, viu?
1: Foi, eu soube do cancelamento, não tô gostando nada disso.
0: Tu acha que é coincidência?
1: A coincidência é que vocês vão encontrar na Rota 20, acho que é isso, né?
0: Não.
1: O Robertão tá querendo ir.
0: Não, já tá tudo certo. Eu liguei só pra lhe desejar um bom dia, viu?
1: Eu tô cozinhando aqui, você quer?
0: Você tá fazendo...
1: Eu tô fazendo um cozido.
0: Oi, um cozidão! Um cozidão, Salite. Beijo, Evelyn. Tchau, meu amor. Deixa a mulher cozinhar, rapaz. Cheiro.
1: Pois é, tô no cozido. Beijo, ai, meu lindo.
0: O cheiro.
3: Programa.
1: Beijo.
0: Beijo. Beijo.

0: este não engravide. É Ares e o João Paulo engravidam. Que batuça é essa, rapaz? Ó, tem isso aqui. Bom dia! Gabriel Araújo.
1: Ele canta o que, o Gabriel Araújo? É forró, é
0: olha, isso aqui é o efeito da Elaine, viu? Bom dia, Hortência. Cheiro, minha amiga. Fala comigo, Gabriel.
2: Ô, velho, passa o número do advogado aí. O advogado Chibata.
0: É, advogado Chibata.
2: Defende uma Chibata, hein?
0: Pronto.
2: Segura minha causa.
0: É, segura sua causa. Ai, lembrando que o Paulo Jacaré, advogado de Chibata, ele dá duro no serviço dele. Dá duro. Fala, doutor advogado.
3: Coleragem, tá me... Aí não, tá me frescando eu, ué? Fica aí, ó, puxando o saco aí do Johnny, vai. Fica esperto pra você ver, seu velho.
0: Quer, pai.
3: Jacaré vai te pegar você na esquina,
0: vai,
3: hein?
0: Ai, não. Galera, que eu vi o Raul tocar aí. Toca Raul Seixas aí, ó. Tá de sacanagem, né, mano? Peraí, deixa eu ver aqui. Raul Seixas. Tome. Nos peixes.
4: Vamos falar um pouquinho sobre música.
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0: Que é insuperável,
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0: rapaz.
6: Você curte mesmo?
0: Tudo que não presta nós tendo panelada.
6: É muito...
0: Eu prefiro ser... essa metamorfose ambulante.

0: Michael Jackson, é. 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Faltou um zero aí, viu? O Wellington José Rosa, tu mandou só 20. É 30 e 1, tá? 0001. Você vai. Isso, tá aí, ó. O Wellington José Rosa tá recebendo agora as informações. Boa sorte, sucesso pra você, meu bem. Ah, quem tá mandando mensagem pra gente aqui no WhatsApp é o Marcos Alves. Wesley, o Pedro e o Yuri estão aqui na obra em Hopktown, querendo ouvir Pablo Vittar. É fresco, é? Como é que tu fala um negócio desse pro ouvinte, cara?
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0: Muito bem, senhoras e senhores, chegando mais uma pesquisa do Instituto
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0: Pesquisa e opinião pública aqui, interessante que exclusivamente a nós. O Railton tá aqui com a gente. Fraga de Milford. O Clayton também. Já que vocês estão tocando outros ritmos, toca aí rap da roça. Que diabo é isso? É lá, né? Bagunça uma playlist. Aí o pessoal agora tá querendo pedir outras coisas aí, ó. Cada pedida aqui é a Clara de New Hampshire. Bom dia, panelada Nildinha. Queria ouvir a música de final de semana. Aí eu lembrei do Vendo Assim. Gordo de Aluguel, música portuguesa, muito boa, padrão panelada, vou procurar. Gilmar também, Coradelli tá com a gente, toca aí uma música pra gente. Tiki, kini, kini, ki. E tá com pau. Tiki, kini, kini, kini, kini, kini. Ah, não, eu vou pesquisar agora. Eu fiquei curioso agora. Deixa eu ver aqui se tem essa música. Tiki, kini, kini, kini, kini. Bota aí, pesquisa aí, vem. Tiki, kini, kini, kini. Eu duvido que tenha essa música aqui.
3: Tiki-niki-kini-kiti.
0: É lambada, é, mano. Bota aí, bota aí. É nada. Não tem não, cara. Deixa eu ver o que é isso aqui. Aqui, cacá. Aqui, cacá. É lambada japonesa. Não, rapaz. Deixa eu fazer a pesquisa. Pera aí, quero saber o que é aqui. Vai, bota aí. Tiquiriqui, tiriquiqui, cadê? Aí, como? Bota eu! Perdeu, já era. Vai tocar mais não.
4: Agora eu vou contar a piada da Branca de Neve.
0: Não, você não vai cantar piada de Branca de Neve aqui não, rapaz. Para! Oxi! Toque menos é mais. Sai dentro, vai tocar pagode aí, fuleirado.
5: Tu vai, Venâncio.
0: Quem?
5: Não, você tocou sertanejo pra Elaine.
0: Não.
5: Você vai ter que tocar um pagode pra mim
0: não,
5: também.
0: Senhor, não,
5: menos
0: senhor.
5: É mais,
0: não,
5: toca aí, hein?
0: Não,
5: não pode não, tocar aí, senhor. Não quero nem saber, não. Toca um pagode aí, menos não, é mais o grupo. Vou te mandar a música aí.
0: Peraí, deixa eu falar aqui com a Elaine. Elaine! Aí, ó. Você bagunçou o negócio! Aniversariante está pedindo lágrimas reais, mala sem alça. Aí dá pra tocar. Olha só, 6.594 pessoas entrevistadas. Foi perguntado o seguinte pelo Instituto Superável de Pesquisa e Opinião Pública, que interessa única e exclusivamente a nós. Quem presta mais? A mulher ou o homem?
4: A pobre Maria.
0: Esse tipo de pesquisa aí é boa. Quem presta mais? Wellington Rosa, beijo, tá? Quem presta mais é a mulher ou o homem? Aires Júlio. O Aires é mulher, ele vai querer falar do grupo dele. Eu achei, cadê você? Oi, bom dia. Eu achei, sumiu mesmo, né, mano? Foi pra Rádio Manchete. Largou de nós. Vamos lá, quem presta mais, a mulher ou o homem? Rapaz, eu acho que é nós os homens. Porque olha só, nós estamos cancelando tudo que é evento só pra nós receber um amigo. Mulher não faz um negócio desse aqui, não. Meu amigo, me diga qual é a mulher. A mulher que tá ouvindo a rádio aí, Superável, agora, neste momento, que cancelaria um churrasco como esse.
3: Boa tarde, gente.
0: Cancelou.
3: A gente, eu tava pensando, eu e a Flávia, sim, em a gente cancelou o churrasco.
0: Cancelou.
3: No dia 26, domingo.
0: Já
3: pelo
0: era.
3: Fato de que quase ninguém ia poder vir.
0: É verdade. Inclusive ele, o Robertão. E ele não vai deixar em casa nem o cachorro dele, o Tom. E na putaria ela vai ser grande, até cachorro. E dois ou não.
4: Onde foi que vocês arrumaram anão, cara?
0: Ah, meu amigo, aqui, tem um lugar ali que aluga anão. Tem dois anão alugados. Inclusive esses anão aqui, nós vamos começar a alugar isso pra fazer as blitz da Insuperável. Dois ou não? Dois
4: ou não? Agora eu vou contar a piada da Branca de Neve.
0: Vai não! Esquece essa história de Branca de Neve aqui, bora! Pergunta do Instituto Insuperável. Tão pedindo o quê? Passe o número do advogado de chibata aí. Jacaré, tu tá ficando famoso. Ele é da primeira vara, ele.
6: Tu é fresco!
5: Ô, Nildinha, deixa o Capitinha contar essa piada de sete anões?
4: É, deixa!
5: Coitado do menino,
4: deixa,
5: deixa
4: eu contar.
5: É o segundo dia que ele tá pedindo, vocês não estão deixando.
0: É, deixa aí, vai, não.
5: Deixa o menino contar essa piada.
0: Ah, tu vai te arrepender se tu ouvir essa piada. Tu vai se arrepender de pedir pra sair, tô te dizendo. Agora, se você perguntar quem é mais falso na amizade, a mulher ganha. Tá dizendo que é a Marilene, ó. A outra já tá aqui. Tô curiosa com essa piada da Branca de Neve.
4: Vou contar a piada. A piada da Branca de Neve.
0: Agora não. Agora é a pesquisa do Instituto. Que pesquisa opinião pública que interessa exclusivamente a nós. Ei, quem é que presta mais, a mulher ou o homem? O Instituto Insuperável perguntou isso a 6.594 pessoas. Nossa. Meu Deus do céu. Quem foi que fez isso aqui?
5: Eu não sei, não.
4: Eu também sei, né?
0: 6.594 pessoas foram entrevistadas aqui, ó. Pelo Instituto Insuperável de Pesquisa e Opinião Pública, que interessa única e exclusivamente a nós. Quem presta mais, a mulher ou o homem? 99,9% dos entrevistados disseram que o homem, ele é mais confiável. É verdade. Ele presta mais, o homem presta mais. Agora, por que que o homem presta mais? Por quê? Né? Quem presta mais é a mulher ou o homem? Estão dizendo que é o homem, porque ninguém nunca viu um cabaré só de homem. Tá vendo? Tá vendo?
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0: A pergunta é, quem diabo vai querer pagar por 3 minutos de... Ei, relaxa, nós não. Respeita a polícia. 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

0: понимаю, да, тоже. 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Bom dia, Ricardo Machado.
1: Oi, bom dia!
0: Você sabe que eu te amo você, né? Ô, delícia!

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1: Enildinha, minha irmã, deixa de falar mal da vida alheia.
2: Ê, meu amor, que de axé é isso aí, porra? Tá com essas histórias de novo, é pra cima de mim. Ei, Evelyn, fala, minha princesa.
3: Eu quero um segredo seu.
2: Fala pra mim.
3: Você contar pra todas nós como você consegue, né, ser amiga das concorrentes. Tipo assim. Você pega o Ricardo, mas é amiga da Adriana.
2: Claro.
3: Você pega o Guga, mas é amiga da Evelyn.
2: Sim.
3: Me diga.
2: Tem um segredo.
3: Aí você pega o Dogão, mas é amigo da Sandra.
2: Segredo.
3: Fala aí pra mim, Nildinha.
2: Eu conto.
3: Qual é o segredo?
2: Eu me compartilharei
3: ensina.
2: Com
3: e
2: vocês.
3: Tudo é que elas aprovam.
2: Não
3: e
2: é
3: gostam.
2: É assim, ó.
3: Eu queria entender.
2: Eu vou te explicar.
3: Me conta.
2: Eu vou
3: conta
2: te explicar.
3: Conta aqui pra todos nós.
2: Vou contar. Primeira coisa, a mulher que briga com outra mulher, que o marido dela, o namorado tá pegando essa mulher, não é inteligente. Você tem que usar todos os elementos que o universo coloca no seu caminho a seu favor. Se por acaso o teu marido, namorada, arrumou uma gata igual a Nildinha, qual o segredo? É você se tornar amiga dela. Porque no dia que tu quiser sair com o teu boy, você fala com a amante do teu marido. Ei, enche o saco dele essa semana que eu preciso ver o outro boy. E aí é o seguinte, você marca o dia e me avisa que aí no mesmo dia eu vou lá no negócio lá com o outro. Então assim, tipo assim, eu quando, né, o Ricardo Machado tá estressado com a outra lá, aí ela me manda mensagem, olha, me estressou, digo, opa, deixa comigo, eu digo, é meu amor. Ele sempre fala assim, Ricardo, você parece que adivinha, Nildinha. Toda vez que ela briga comigo, tu chega pra me acalmar. Coincidência. Sandra, a Sandra disse assim, olha, Dogão, ele precisa de atenção e de carinho pra se trabalhar, digo, deixa comigo, Sandra. Vai lá que eu vou cuidar dele. Dogão, olha, quero te ver amanhã à tarde. Aí ele manda mensagem pra Sandra. Amor, dá pra gente se ver hoje à tarde? Não, eu tenho umas casas pra fazer ali. Tá bom. Ele pensa que ela não sabe. Dá tudo certo. O Guga dá umas viajadas pra cá. Ele vem pra cá. Tá? Ai, ai. Então assim, minha irmã. O segredo é ser amiga. Antes de pegar o boy, vire amiga. Aí você começa a dizer assim pra ela. Já pensou? Se esse teu marido estressado tivesse uma rapariga pra desestressar ele? Minha irmã, tu ia ter tempo pra ir na manicure, fazer teu cabelo no salão. Tu ia ter tempo pra dormir mais, assistir um filme, sair com outro boy. Entendeu? É isso. Meu segredo é esse, eu viro amiga delas. Eu viro best friend. Aí depois que a gente tá bem best friend, se você vê a Zagago, por exemplo, ele um dia não tá pegando o Google. Digo, opa, calma. Ele tá estressado esses dias? Não, não tá. Graças a mim, me agradeça. E outra coisa, o Guga tá com tanto dinheiro na conta. Eu pedi pra ele agora $250. Ele vai me dar 250, eu vou te dar 100. 150 é meu. Entendeu? Você tá me entendendo? Meu amor, se surgir uma filial, abasteça. A Marilene, ó, tá vendo aí o tanto que mulher é falsa uma com a outra? Opa, falsa não. A gente é solidária. Mas vamos ao babado. Espero ter te respondido, Evelyn. Seja amiga, tá? Não seja inimiga. Porque se não for ela, é outra. E se a outra é uma que tu conhece, tem como você trabalhar e administrar a seu favor. Bora farmar a hora, bora. Bora farmar, bora farmar. Farmando, farmando.
4: Agora a piada da Branca de Neve.
2: Não, Branca de Neve não. Oi, Nildinha. Bom dia, bom dia, bom dia. Nildinha, tem um babado pra te contar, Nildinha. O meu primo, que tá casado há 9 anos, e aí ele é pai de uma menina, que diga-se de passagem, muito bonita. 9 anos casado com essa mulher. Todo mundo fala pra ele que essa mulher chifra ele, que ela apronta, que ela é o demônio na vida dele. Só que aquela história, né? A galera tenta abrir o olho dele, ele vai lá, conta pra ela e ela faz ele se intrigar com o povo, né? E aí, o que que aconteceu agora? De tanta turma dizer assim, olha, presta atenção. Rapaz, essa menina não é tua, essa menina não parece ser tua, não sei o quê. Sabe o que que ele fez? Ele foi fazer uma bateria de exames ele descobriu que ele é fértil. É fértil isso, gente, não? Ele não faz menino. Ah, tá aqui, ó. Ele descobriu que ele não pode ter filho. Ele chegou em casa e pediu uma explicação pra mulher dele. Como é que a mulher dele iria explicar a existência da filha dele dentro de casa, já que o resultado dos exames disseram que ele não pode ter filho? Não pode ter filho. Ei, agora aí, mano.
5: Bom, como é, capetinho?
4: É o problema.
2: E aí, a mulher calma, tranquila, explicou pra ele. Disse, ô, meu querido, você saiu pra fazer o seu exame. O que que tá dizendo aí? Olha, a mulher aqui diz o seguinte, Ivor Paulo não pode ter filho. Tá explicado, meu bem. Aí o exame diz que você não pode ter filho, filho. E o que é que você tem dentro de casa? Filha. Você não pode ter filho. Você tem uma filha. Aí diz que você não pode ter um menino. Mas você tem uma menina, entendeu? Rapaz, ele não acreditou isso aí, não. Em um dia ele entendeu, viu? Ficou tudo certo e estão vivendo em paz. Aí, ó, a medicina salvando os casamentos aí, ó.
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0: Eita, shotzinho bom danado, hein?
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0: Oi, Marilene.
2: Vai na onda, Danildinha, tá? Vai seguindo os conselhos, Danildinha. Você vai se dar bem, não.
0: Você passa de ano.
2: Atrás de um pote de açúcar, gente, há sempre uma formiguinha esperta. Presta atenção, presta atenção. Quem te lambe muito é que puxa seu tapete, tá ligado?
0: Olha aí.
2: Cuidado, galerinha, cuidado, hein? Esse negócio de amiguinha, é, pertinho do companheiro, essas coisinhas assim. Negócio de ex também. Eu não curto essa parada, não, hein? Sou bem assim, de olhinho aberto. Beijinho, beijinho, galera. Confia muito, não.
3: Desabafou, tia, desabafou.

0: acabou mesmo, olha. Nem adianta mais, já era, ó. Gente, olha, tá vindo aí Eduardo de Oliveira e a Hora da Notícia pra deixar você muito bem informado. A gente volta amanhã, se Deus quiser. Amanhã é véspera de sexta-feira, amanhã.
1: É, amanhã é quinta, olha aqui, pode. É, dá pra sentir o cheirinho já, olha. Ô, sexta-feira, chega logo!
2: Tchau, seus alienígenas!

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1: Vamos chegando!

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1: Notícias locais. Está preso. Polícia prende homem que filmou por debaixo da saia de mulheres em um mercado em Medford, Massachusetts. Daqui a pouco os detalhes. Mais violência. Homem achado muito ferido morre em Boston nessa quarta-feira. Atentado. Homem e mulher são baleados dentro de uma churrascaria. Deixa eu corrigir. Charutaria. Aconteceu em Worcester, Massachusetts. Eleições, entendam o que perguntam as novas questões que estarão na cédula de votação em Massachusetts em novembro. Daqui a pouquinho tem o quadro Justiça. 12 jurados já foram escolhidos para o julgamento da mãe americana, uma enfermeira que matou os próprios 3 filhos em Massachusetts. Hoje é o terceiro dia de seleção de jurados. No primeiro horário tem GMB Informa. Heloísa Galvão traz as últimas notícias do ativismo local. Política nos Estados Unidos. Trump aprova um acordo para que a Arábia Saudita possa enriquecer urânio para fins nucleares civis. Já já os detalhes. Daqui a pouquinho vamos ao vivo ao Brasil para falar com o nosso correspondente Wellington Campos, que traz as seguintes manchetes. Polícia, delegacia falsa da Polícia Federal Brasileira na África é descoberta pela Interpol. Luto no cinema brasileiro. Morre Luiz Carlos Barreto, lendário produtor, diretor e fotógrafo do cinema brasileiro aos 98 anos. E no futebol, o Galo empata com o Bahia e hoje a bola rola por todo o Brasil. Hoje também vamos conversar com Márcia Peçanha, corretora número 1 da comunidade brasileira. Tragédia em Connecticut, corpos encontrados numa casa. Você moraria numa residência onde morreram pessoas? Hoje tem a volta do quadro Super Enquete, onde nem tudo que parece é. Após 7 anos e 2 filhos, um marido lá no Brasil pede para separar da esposa. Ele diz que o amor não existe mais, que ela também não trata ele do mesmo jeito e que ele não se sente mais atraído por ela. Ela pede 2 horas para pensar. E a pergunta hoje é o seguinte: com quem deve ficar os 2 filhos? Um de 5 anos, outro de 7 anos. O que deve dizer essa esposa para esse marido? Será que aceita a separação sem argumentar? Será que dá uma condição para a separação? Será que os filhos deveriam ficar separados, um com cada um? Ou com a mãe, ou com o pai? Daqui a pouco tem a segunda pergunta na nossa super enquete. Tudo isso e muito mais a partir de agora, no programa Hora da Notícia. Boa tarde você que me ouve, boa tarde você que sempre participa do programa Hora da Notícia. Eu sou Eduardo Oliveira, vou com vocês

0: até as 14h, com muita informação, vem comigo. Aqui não tem faz de conta, os fatos mandam nesse programa. Você sabe, o conhecimento é e sempre será o seu melhor investimento. Hoje, nessa quarta-feira, dia 22 do mês de julho, vamos começando mais uma edição do programa Hora da Notícia, nas ondas da Rádio Insuperável. Chega mais, aqui é sempre, sempre melhor. Um caminhão de informação está indo na sua direção. Uma quarta-feira maravilhosa. Segundo horário, tem o médico urologista americano, Dr. Ravi Kaka. Vai falar ao vivo conosco. Vai falar sobre pedra nos rins, sobre incontinência urinária em homens e mulheres e muito mais. Daqui a pouquinho, ao vivo conosco, Dr. Ravi Kaka. Olha, hoje tem muita informação para passar no seu rádio, inclusive mais cedinho hoje. Vamos iniciar nossa enquete. Nossa enquete tem duas perguntas separadas e também tem a conclusão. Vou contar para você a conclusão no segundo horário. É um caso, inclusive, que aconteceu no Brasil. Deixa eu agradecer o carinho da audiência, da sua companhia, ao pessoal que já tá com a gente no Facebook. Muito obrigado a você que todos os dias, né, acompanha com a gente o programa Hora da Notícia. Abraço de boa tarde para Orli da Silva, para Célia Cristina, a esposa do Vicente. Boa tarde também para minha ouvinte número 1, Maria Helena Costa. Boa tarde para o Samuel do Vale Freitas. Chega mais, Samuel. Boa tarde para o Marcos Eleitor do Trump, para o Paulo Jacaré. Boa tarde para Sandra, ouvinte de Aracruz, que está fazendo aniversário hoje, né? Dia 22 de julho. Boa tarde. Mais uma vez, feliz aniversário, Sandra. Chega mais, a sua hora dobrada de informação está no ar.
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0: Hoje no nosso serviço público, eu tenho um anúncio a fazer, que eu faço toda semana. E também um pedido de oração para uma pessoa querida que está lá no Brasil. Vamos então primeiro ao convite. O convite é para o Batata Quente dessa noite, 22 de julho. Batata Quente vai tratar sobre redes sociais e crianças. A França se torna o primeiro país europeu a aprovar legislação que proíbe o uso de rede social por crianças de até 15 anos. Ou menores de 15 anos, né? A forma correta de dizer menor de 15 anos. Além disso, a mesma medida bane também o uso de celular na França, no high school, no ensino médio, segundo grau antigo, né? Então a França está fazendo isso. Outros países como Dinamarca, Espanha, Reino Unido, tudo indo para o mesmo caminho. Quais são os malefícios das redes sociais para crianças? Será que estão ficando mais no mundo virtual do que no mundo real? Hoje nós vamos debater sobre isso. E a segunda metade, um pouquinho menor, vai ser sobre o aquecimento sem controle da guerra no Irã. Três americanos morreram essa semana em bases americanas espalhadas pelo Oriente Médio após ataques iranianos. Presidente Donald Trump está dizendo que cada morte de americano vai ser paga pelo Irã muitas vezes. Isso está aumentando o conflito e não diminuindo, ou seja, a gente vai entrando aí na reta final para as eleições, ainda com Donald Trump enrolado na guerra que ele mesmo criou. Vamos falar sobre isso. Professor Joanuel Gonçalves vai participar com a gente. Então, Batata Quente hoje, 8h, no horário da Costa Leste Americana. 21h, no horário do Brasil.
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0: Hoje eu gostaria de pedir orações para o nosso amigo José Alves Prestes. Infelizmente, o Prestes se envolveu num acidente de trabalho e, infelizmente, está no hospital. Mas ele passa bem o Prestes. E a gente pede orações. Hoje eu fui surpreendido, né, com a mensagem do Prestes que mandou para mim. Vou tocar para você um pouquinho do áudio. Ele teve um acidente, caiu de uma altura de mais de 5 metros enquanto trabalhava na região de Governador Valadares. Vamos ouvir.
3: Bom dia, meu querido amigo Eduardo Oliveira. Eu sei que você está preparando aí para entrar na rádio. Você está no horário do programa do Leandrinho ainda. Eu tô passando aqui só pra te avisar que eu vou ficar uns 6 dias de jejum em cima de uma cama. Eu sofri um acidente lá na cerâmica onde eu estava trabalhando. Eu caí de uma altura de 5 metros, mais ou menos, direto no chão, terra batida. Graças a Deus não aconteceu nada em vista do que poderia ter acontecido. Eu só fraturei o pé e me deu uma luxação no cotovelo. O cotovelo se deslocou. Mas graças a Deus eu tô bem. Se eu ficar online, eu vou mandar só mensagem aqui pra você aqui. Se eu ficar offline, né? Na rádio. Eu quero só mandar uma mensagem pra vocês aqui pra vocês ficarem bem informados. A hora da notícia. Um abraço, bom dia. Graças a Deus, tô bem, hein? Graças a Deus. Eu fiz a cirurgia, tô bem. Manda só uma foto pra você aí.
0: Valeu, Prestes. Melhoras pra você. O Prestes caiu de uma altura de 5 metros, como ele falou, e caiu no lado esquerdo. O lado esquerdo ele teve parte do pulmão dele removido aqui, numa cirurgia nos Estados Unidos, por causa de um início de um tumor. Então, Prestes realmente merece cuidados no hospital. Ele passa bem. Quem for fazer orações hoje, coloque Prestes, José Alves Prestes, nas suas orações.

Que eu vou ao vivo falar com o pessoal da Better Home Furniture, a maior rede de loja de móveis brasileiríssima na nossa região, daqui a pouquinho. 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Para uma informação que aconteceu hoje, um homem que foi encontrado muito ferido no centro de Boston morreu nessa quarta-feira. Olha só, uma pessoa morreu em decorrência dos ferimentos sofridos após um incidente nas proximidades do Boston Common, onde a área estava isolada por fitas da polícia na manhã dessa quarta-feira. A polícia de Boston informou que os agentes foram chamados ao cruzamento das ruas Boylston e Tremont Street pouco depois das 5h15 da manhã e encontraram um homem com ferimentos pelo corpo. Ele foi socorrido pela ambulância do Boston EMS e levado para um hospital da região, onde posteriormente teve a morte confirmada. A identidade desse homem não foi divulgada até o momento. Não está claro como ele sofreu os ferimentos fatais. A unidade de homicídios do Departamento de Polícia de Boston foi acionada e conduz uma investigação completa para esclarecer as circunstâncias dessa morte. Imagens registradas na manhã de hoje mostram várias viaturas e policiais no local, além de fitas de isolamento próximas à estação Boston da MBTA. Qualquer pessoa que tiver informações sobre o ocorrido deve entrar em contato com a delegacia de Boston pelo telefone 617-343-4470. 617-343-4470. A gente está acompanhando para você ficar sempre, sempre bem informado.

0: do nosso amigo José Alves Prestes, ele tá mandando aqui, muito obrigado, meu amigo, tá dizendo, eu amo Mix Grill, o antigo Mix Grill, comida é uma delícia lá, é verdade, é o mesmo gerentão que é o 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
0: Daqui a pouquinho tem Heloísa Galvão, excepcionalmente nessa quarta-feira com GMB em forma. E também hoje a participação do nosso advogado, doutor Danilo Brack, a fio dedo, já manda pergunta para ele. Bom, vamos lá. Hoje eu gostaria de conversar com você porque ontem a gente teve aquela enquete sobre se o carro da esposa tem que ser todo cuidado pelo marido, né? Lembra da enquete? A enquete bombou ontem, muitas participações. Minha mãezinha ficou dando risada lá em casa da enquete das respostas. E aí um ouvinte ouviu essa nossa enquete de ontem e aí me ligou depois do programa e me trouxe essa enquete aqui. Quem lembra do Banco Nacional? Levanta a mão. Olha eu levantando a mão aqui. Lembra? Era um banco que patrocinava o Ayrton Senna? Então, isso aqui foi no começo dos anos 90. Um banco nacional cheio de jovens trabalhando. E aí chega a nova estagiária. Olha, Jéssica, que me perdoe, mas eu vou ter que fazer umas descrições aqui da estagiária, porque o povo se engraçou com ela. Imagina uma loura de cabelo cacheado, branquinha com cabelo de blondon no braço, toda formosa, alta, né? 1,75m. E aí com aquelas calças sociais mais levezinha, mostrando a marca do underwear. Gente. E aí o povo ficou todo alvoroçado, né? No Banco Nacional. E aí teve um gerente administrativo. Esse cara, sabe aquele que é o mais falante? Ele já foi dando boas-vindas à nova estagiária. Ela já percebeu os olhões dele. E todo mundo tá vendo que o cara tá dando em cima dela. Nas semanas seguintes, outros homens do banco deram em cima dessa mesma estagiária, com a desculpa de que iriam mostrar como se faz o trabalho. Mas não teve jeito. Quem acabou namorando com ela foi o gerente administrativo, que depois de um ano engravidou essa estagiária. Pois bem, os dois casaram. E aí tiveram dois filhos, um no ano seguinte, a entrada dela no Banco Nacional, e o outro 2 anos depois. E aí esse casal de jovens já tem 7 anos de casado, 2 filhos, e aí um certo dia que a família toda tá de férias, as crianças de férias na escola, os dois de férias no banco, olha só, esse maridão, depois de 7 anos de casado e 2 filhos, chama a esposa. Os filhos ainda estavam dormindo, era uma manhã de sábado. E aí os dois tomando café e o marido fala para a esposa o seguinte. O casamento já não é a mesma coisa. Ele sente que ela não trata ele do mesmo jeito. Ele já não tem a mesma atração por ela. E diz que é melhor cada um seguir a própria vida. Os filhos têm, nessa altura, 7 anos e 5 anos. É um menino de 7 anos e uma menina de 5 anos. A esposa quase caiu o café, né, da mão dela. Olha pra ele, pergunta, tem certeza disso? Ele fala, já não é a mesma coisa, é melhor cada um seguir a sua vida. E a gente continua com o respeito entre nós. E aí a esposa olha pra ele e diz... Faz o seguinte, me dê 2 horas, vai dar uma volta lá fora e quando você voltar a gente conversa. Gente, quando a esposa fala sério assim, é pior do que mãe quando o filho faz arte na rua, né? Sabe aquela coisa da mãe falar assim, passa pra dentro que depois a gente conversa. Então, a esposa falou, me dê 2 horas, vai dar uma volta, vai lá fora. Quando você voltar, a gente conversa. Esse a gente conversa é de doer, né? Todo homem que tem mulher braba sabe disso. A minha paranaense, ela fica quieta quando tá com raiva de mim. né? Faz silêncio. Mas é um silêncio aterrorizante que dura 3 segundos e eu penso que durou 3 horas. Bom, fechei esse parênteses sobre a minha Jéssica. A pergunta hoje é o seguinte, eu vou te contar essa história toda desse casal. Mas a primeira pergunta é, nessas 2 horas, o que que a esposa deve fazer? Já tem as mulheres mais acaloradas que estão pensando o seguinte, joga as roupas dele pelas janelas. Morava num prédio lá em São Paulo. A outra fala, não, liga pra mãe dele. O que que essa esposa deve responder depois de 2 horas? Com quem deve ficar os filhos? 2 filhos pequenos, hein? Estão começando a idade escolar agora. Uma menina de 5 e um menino de 7 anos. O que que essa esposa deve falar? Vou te fazer uma segunda pergunta e depois eu vou te contar como ficou essa história. Manda pra cá no Torpedão no 603-233-5200. Seu João Silveira. Boa tarde, Eduardo. Onde é que você encontra essas histórias? É cada uma? É claro que ela deve separar. Esse cara não gosta mais dela. Quanto aos filhos, deve ficar sempre com a mãe, mas o pai bancando tudo. É a opinião do seu João Silveira. E aí, você acha que os filhos devem ficar com ela? Será que não tem jeito de reparar o que está quebrado? Ela só pediu 2 horas para pensar. Quando voltar, a gente conversa. O que que você acha que essa esposa deve falar? O Augusto Júnior tá dizendo, quem é a número 2? Gente, quem é a número 2? Como assim número 2, rapaz? Manda pra cá. O Marcos Eleitor também tá aqui. Marcos Eleitor do Trump.
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0: E aí, Marcos, o que que essa esposa deve responder? Ela pediu 2 horas pro marido. Quando ele voltar, a gente conversa. Boa tarde pra você.
2: Essas 2 horas a esposa tem que fazer assim. Eu vou procurar o Ricardão.
0: Que é isso?
2: E vou lá ricardar com ele. Entendeu? E mais, eu vou dizer o seguinte. O cabra aí é um babaca. E vou dizer mais. Eu sou o Ricardão. Igual eu. Vem pra cá, loirona.
0: Ai, cada uma deixa a dona Gisele ouvir essa história, hein? Deixa lá em Shrewsbury, tá quietinha na cadeira dela. O Cleiton de Malden tá dizendo, boa tarde, Eduardo, sobre a enquete. Eu acredito que esse cara enjoou do corpinho da mulher, porque já está caindo tudo. Ou ela tá saindo com outros homens, e ele sabe, mas não quis falar diretamente pra ela. Quanto às crianças, ela tem que ficar com quem tem mais responsabilidade e caráter. Já notou como a visão do Cleiton sobre as mulheres é negativa? A resposta do Cleiton é sempre defendendo os homens, né? Já notaram isso? Eu já. O Júlio Leal tá dizendo, ela não tem que falar nada. Quando um não quer, 2 não brigam. Arruma as coisas dele e bye bye. Kilda de Cunha também chegou. Aposto que ele foi dar uma volta e refletiu que era melhor não separar, mas quando voltou a casa estava vazia, se ferrou. Vou contar o que aconteceu nessa história, hein? Segura. Zé Pereira também tá aqui. Boa tarde, Zé. Tudo bem, meu amigo? Boa tarde. E aí, o que que você acha?
3: Eduardo. Aham. A bonitona deveria responder pra esse cara. Então, quando você me viu lá no banco, que você aproximou, se apaixonou por mim, se diz apaixonado, né? Você pensou que seria aquele corpo que você viu a primeira vez eternamente? O que passou na sua cabeça? Você apaixonou somente por aquele corpo bonito ou pela pessoa? Porque agora essa pessoa tem 2 filhos com você, é sua esposa, e você diz que já não sente atração por ela. Eu sinceramente não sei nem o que falar de um negócio como esse. Isso me ferve o sangue, porque os meus pais falavam uma coisa assim, quem come a carne tem a obrigação de chupar os ossos depois. É um ditado meio grosso, mas mais ou menos assim, não tem nada pra falar.
0: Valeu, obrigado, Zé Pereira. Note a diferença da opinião do Zé Pereira para o Cleiton de Malden. E aí, o que essa esposa deve falar? Daqui a pouco eu te conto, na volta da Super.

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0: 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Obrigado, Bruno. Um abraço para você. Bruno vai voltar na sexta-feira com a gente. Semana passada ele não fez a entrevista, vai fazer sexta-feira. 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
1: É isso aí, daqui a pouco tem doutor Danilo Brack ainda no primeiro horário. Vou explicar o que respondeu a esposa da nossa super enquete. Daqui a pouquinho. Bom, deixa eu pegar o boa tarde da nossa querida jornalista fundadora do Grupo Mulher Brasileira, Heloísa Galvão. Boa tarde, Heloísa.
2: Boa tarde, Eduardo. Prazer estar aqui com você e todos os ouvintes do seu programa.
1: Prazer é todo meu. Heloísa, saiu um press release do Brazilian Worker Center falando sobre violações trabalhistas do escritório Gardini LLC. Como é que foi isso? O que foi? Não pagou o salário dos funcionários? Qual é a acusação que foi, inclusive, multada pelos escritórios estaduais?
2: Sim, esse processo é salário atrasado e hora extra, né? E foi o que eles chamam em inglês de class action. E o valor que foi aprovado é de 1.100.000.
1: Uau!
2: Para pagar os funcionários que tiveram seus salários, suas horas roubadas, né? O importante aqui é as pessoas saberem que essas violações trabalhistas, infelizmente, acontecem, né, em todas as áreas do trabalho. E a gente espera que um escritório grande como o do advogado Gardini, muito conhecido na comunidade brasileira, que resolve tantos casos para os brasileiros, a gente não espera que isso aconteça lá. Mas acontece, gente. Então, o que eu quero ressaltar aqui é a importância da pessoa denunciar, porque não é certo que você tenha seu salário roubado, não é certo que você trabalhe hora extra e você não é paga de acordo com o que a lei fala, entendeu? E é importante que as pessoas acreditem na lei, porque esses trabalhadores acreditaram na lei. E quando você vai por uma class action, por exemplo, você, Eduardo, entrou, você teve coragem de ir denunciar, eu não tive. Eu acabo sendo beneficiada também quando é um class action, porque Sim. aí beneficia todo mundo que está naquele caso, que sofreu aquela exploração. Gente, não vamos ter medo, vamos denunciar, porque só assim a gente resolve essa questão de roubo de salário, né?
1: É verdade, isso aí é uma prática abusiva que a gente via muito em empresas de construção brasileira e agora está chegando a escritório de advocacia. Bom, vamos ao segundo tema de hoje. Comitiva brasileira está em Washington, D.C., defendendo a soberania do Brasil e denunciando tentativa de interferência na eleição brasileira.
2: Pois é, isso é um grupo, até o Grupo Mulher Brasileira faz parte desse grupo, que é o grupo que luta pela democracia no Brasil e que começou desde 2017, no primeiro governo do Bolsonaro. Esse grupo veio para os Estados Unidos essa semana, segunda-feira, estão em Washington, um grupo bem grande e que reúne não só representantes de organizações, como também pessoal da academia, pessoal de organizações que não são beneficentes, mas que lutam em várias áreas, né? Defesa dos direitos indígenas e etc. Por quê? Porque a gente está vendo o perigo da interferência do governo americano nas eleições brasileiras, com as últimas ações e com as últimas declarações. As tarifas em cima do Brasil, com a justificativa de que o Brasil não age certo na Amazônia, não faz isso, não faz aquilo. As declarações do Rubio, muito pesadas contra o Brasil, e que a gente sabe que são mentirosas. A gente sabe que as declarações deles são mentirosas.
1: Verdade.
2: Então, essa delegação veio. O Grupo Mulher Brasileira não está lá, porque infelizmente com a questão de imigração tão pesada ultimamente, a gente não tem condições de sair daqui, mas a gente está participando das reuniões de Zoom e pedindo aos representantes de Massachusetts que se reúnam com a comissão. Mas é importante que brasileiros e brasileiras saibam, nós temos eleição agora dia 4 de outubro, nós temos segundo turno no dia 25 de outubro, e é muito importante que as pessoas saibam, tem quase 58 mil brasileiros e brasileiras aptas a votar em outubro em Massachusetts.
1: Interessante.
2: A gente sabe que não representa o número que a gente acredita de brasileiros aqui, que
1: claro.
2: É 350, 400 mil, mas 58 mil, 57 mil, alguma coisa, é um número muito significativo. E a gente precisa ter consciência em quem que a gente vota, saber qual é a plataforma daquele candidato. E também a interferência de um país estrangeiro não é justificada em hipótese alguma. Ninguém quer interferência de nenhum país no Brasil, nem o Brasil vai interferir em nenhum outro país.
1: É isso aí, esse é o quadro GMB Informa, que tem o seu dia tradicional, segunda-feira. A gente abriu espaço nessa segunda para falar da repercussão da final da Copa, por isso está sendo hoje. Onde e quando vai ser clínica gratuita de imigração?
2: Nós temos duas, Eduardo. Nós temos uma no dia 7 de agosto, de 3 às 7 da noite, num prédio que é da Secretaria de Educação de Boston, chamado Bruce Bowling, que fica na Nubium Square. Quem quiser informação pode ligar aqui para o grupo que a gente dá. E a gente tem uma clínica gratuita agora, segunda-feira, 27 de julho, de 3 às 5, que é da organização Lawyers for Civil Rights. Essa é virtual e precisa, são 30 minutos que você tem com o advogado e você precisa se inscrever. Então, nós estamos postando o flyer no nosso Instagram e Facebook, mas se você quiser, pode ligar para a gente, mandar um WhatsApp pedindo que a gente manda para você o anúncio.
1: É isso aí, esse é o nosso quadro GMB Informa.
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1: Lembrando que o Grupo Mulher Brasileira fica em Brighton, no número 697 da Cambridge Street em Brighton. A linha de telefone geral é 617-202-5775. Se você tem questões em relação à saúde, falando de saúde aqui em Massachusetts, outras questões, o telefone é 617-903-4695. Heloísa, campanha de educação sobre HIV e doenças sexualmente transmissíveis, onde é que isso vai acontecer?
2: Então, nós estamos fazendo, vamos fazer pelos próximos meses essa campanha de educação, porque a AIDS hoje não é uma doença como era, sei, 20, 30 anos atrás, uma doença que fatalmente matava, né? Ela agora, você descobrindo, você toma os remédios, você vive como qualquer outra pessoa. Mas ainda é uma epidemia, eles querem acabar com essa epidemia da AIDS, pedindo as pessoas para testarem, e o teste é de graça. A gente trabalha em parceria com a MAPS, Massachusetts Alliance of Portuguese Speakers, eles fazem muito teste, todos os meses, 100, 200, 300 testes em vários locais do estado. A gente pode dizer para você onde eles vão estar, porque inclusive eles fazem testes nos escritórios deles que eles têm em Cambridge, Framingham, Dorchester e Lowell e vários outros. Então, essa campanha nós estamos fazendo em parceria com a MAPS, porque a gente acha importante que as pessoas realmente entendam que é uma doença que pode ser, você pode conviver muito bem com ela. E doenças sexualmente transmissíveis, também o teste, e hepatite C, que é uma doença muito séria.
1: Tá certo, o povo tá participando aqui, o Wellington tá dizendo, vai quebrar o escritório do Gardini, eu acho que não vai quebrar, eu acho que estão vendo a forma de pagar a multa, mas não, ninguém falou em quebrar nada. Bom, um último tema de hoje no GMB Informa é orçamento participativo. O que que é isso e qual seria o benefício para a comunidade?
2: Pois é, isso é para a cidade de Boston. Se você mora em Boston, isso é para a cidade de Boston. Eles fazem isso, eles querem que as pessoas digam, eles têm 2 milhões, eles querem que você diga o que que você acha que deve ser feito com esses 2 milhões. O ano passado, as 3 primeiras ideias foram ideias, por coincidência, da comunidade brasileira e, claro, de outras pessoas. Mas, por exemplo, você acha que tem que ter mais dinheiro para imigração, para dar apoio legal aos imigrantes? Você acha que precisa ter mais dinheiro para subsidiar o aluguel? Você acha que precisa melhorar o transporte? Precisa melhorar a condição das ruas, tampar os buracos? Então, nós estamos colecionando essas ideias. Isso vai até o final desse mês, dia 30 desse mês, e depois passa para as outras fases, que é a seleção. Isso vai até fevereiro do ano que vem. Mas é uma coisa muito interessante, porque você tem, né, você tem a condição, você tem o direito de dizer para a cidade, eu acho que vocês devem pegar esses 2 milhões e botar nisso ou naquilo.
1: Com certeza, esse é o quadro GMB Informa, toda segunda-feira, hoje excepcionalmente, nas ondas da melhor e mais ouvida de Boston. Heloísa, muito obrigado pelos esclarecimentos de hoje, desejo você um bom dia de trabalho.
2: Bom dia para vocês, obrigada a todo mundo, tchau.
1: Obrigado, EC Luísa Galvão, com o quadro GMB Informa.

0: nosso advogado de imigração, daqui a pouquinho, Danilo ao vivo conosco. 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Vera Souza tá dizendo, o Bruno me recebeu muito bem, vendeu um lindo guarda-roupa em 12 vezes sem juros, muito obrigado, olha só, parcelamento facilitado. Marcos Eleitor do Trump tá dizendo, aqui na minha empresa é $100 para recolher cada colchão.
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0: Bom, hoje eu tô falando de um caso que aconteceu nos anos 90 no Brasil. Dois funcionários do Banco Nacional se conheceram no banco e casaram. Ela era uma estagiária, ele um gerente administrativo. E depois de 7 anos e 2 filhos, ele quer acabar com o casamento. Ela falou pra ele assim, olha, me dê 2 horas, vai dar uma volta que depois a gente conversa. O que que ela deve responder pra ele? Vou te contar daqui a pouquinho o que ela respondeu, hein? Júnior tá dizendo, esses homens que deixam mulher com filhos pequenos merecem um karma maldito pro resto da vida. A minha ouvinte Bia também tá aqui. Hoje a mulher tem que ser esperta, já que ele já deve estar com outra. Que ela leva o traste com toda a bagagem e os filhos juntos. Hoje a mulher tem que ser esperta e jogar os filhos nas costas do homem e pagar a pensão miserável que ele pague pros filhos, pros 2 filhos, para ela viver o suficiente para manter os filhos. Bom, vamos lá. Ah, tem mais uma participação aqui que é do Flávio Pantera, nosso querido Flávio de Tanton. Boa tarde, Flávio. Tudo bem?
2: Eduardo.
0: Sim.
2: A mulher aí, nessas 2 horas que os caras estão pra fora, chama o advogado e vem com a papelada já tudo só pra assinar. E as pensões que tem que pagar, dividir os bens materiais, e já colocar tudo na mesa, pô, esse é seu, esse é meu, e esse aqui vai ter que tomar conta, que é por lei, e só. Assina aí. Bora!
0: Interessante, hein? Será que foi isso que ela respondeu? Já vou te contar, hein? O Cleiton de Malden, que tinha defendido o marido, tá dizendo, Eduardo, eu gosto muito de mulher. Já fiquei com mulher bonita, já fiquei com mulher feia. Mas uma coisa que eu aprendi é não babar e se humilhar por ela, por mulher. E aí que, é aí que você vai se passar pra trás, ser passado pra trás. Quando o homem realmente enxergar que está na frente de uma mulher verdadeira, daí sim a história muda. Mas nunca se ajoelhe pra uma mulher, nunca fui, nunca vou ser cachorrinho de mulher. Como muitos aqui, eu tenho respeito a mim próprio, esse é o maior erro de um homem. Bom, deixa eu dar resposta pra você, porque o cara voltou, né, depois de 2 horas. E aí ela tava na cozinha e sentada, olha só, e aí... começou a conversar com ele. Você tem certeza que é isso que você quer? Ele é, realmente não quero mais, que não vai dar porque a gente já não se gosta mais, não tem mais aquela chama. Ela falou, e os nossos filhos? Não, a gente dá um jeito, eu posso ajudar a pagar tudo que você precisar, você sabe que o meu salário é maior do que o seu, então eu vou ajudar e tal. Quando ele sentou na cadeira, ele viu que do outro lado da mesa tinha 2 malas. E as malas estavam cheias. As malas estavam até gordinhas de tão cheia. Gente. E aí, ela falou assim pra ele, tá bom. Aí ele foi e botou a mão nas 2 malas. E ela falou, não, essas 2 malas são minhas. Eu tô saindo de casa, você fica e cuida dos nossos filhos. Gente. Aí o cara falou assim, não, peraí, vamos conversar melhor, vamos ver como é que vai ser, peraí, vamos ver um jeito melhor. E aí, a pergunta agora é o seguinte, ao invés dele sair de casa, é ela que vai sair e deixou os 2 filhos com ele. O que deve ele responder agora? A primeira pergunta era qual deveria ser a resposta dela? A segunda pergunta é qual deve ser a resposta dele? Manda pra cá, Marilene tá dizendo, eu mandava assinar o divórcio, deixava ele sem nada. Pois bem, ele chegou em casa, tinha 2 malas, e aí ele achando que eram as malas dele. Quando ele botou a mão, ela botou a mão por cima e falou, essas malas são minhas, tô saindo de casa hoje e você fica com os filhos? Qual deve ser a resposta dele? Seu João Silveira voltou. Eduardo, essa aí sabe jogar, hein? É claro que ele deve separar agora que ela já arrumou as malas. Não tem como voltar atrás? Será que não? Vou te contar como terminou essa história. A pergunta pra você é o seguinte: qual deve ser a resposta dele agora, já que ela arrumou as malas dela pra sair de casa? Manda pra cá no Torpedão no 603-233-5200. Será que é melhor os filhos ficarem com ele ou com ela? Ela tá dizendo, fica com a casa e também com os filhos.

0: Agora mudamos de assunto e vamos ao vivo falar com ele, o nosso advogado de imigração, doutor Danilo Brack. Boa tarde, Danilo.
1: Boa tarde, Eduardo. Boa tarde, comunidade. Tudo bem?
0: Tá tudo bem, Danilo. Chega mais. Como é que estão os casos dos brasileiros que vieram pelo México, casaram com cidadã americana e dão entrada num pedido de perdão? Tá demorando a voltar uma resposta, Danilo?
2: É, Eduardo, o maior problema que nós encontramos é o pedido do perdão. Que esse pedido de perdão, ele chega atualmente, a nossa estimativa, ele pode levar 2 anos e meio. Então, é um período de espera muito longo e um período no qual a pessoa continua sob risco, principalmente durante esse período, né, de ações do ICE. Nós até tivemos conhecimento de algumas pessoas que em outros escritórios, mesmo estando com pedido de perdão pendente, foram detidas pelo ICE. Então é um tempo muito arriscado para o imigrante, mas a expectativa ela desceu de 4 anos para 2 anos e meio.
0: Interessante. 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Tem a pergunta chegando aqui, pergunta para o doutor Danilo, por favor. Desde que eu cheguei aqui, eu tive uma corte e sempre estão adiando. Inclusive, a minha corte atual foi para 2030. E eles me mandaram, quando eu cheguei aqui, a ir lá em Burlington e fazer umas visitas, tiraram a tornozeleira que eles colocaram e me mandaram fazer os check-ins online na mesma data no ano seguinte. E nunca consegui fazer isso. O que você me diz? Porque eu tenho um sistema, será que tem um sistema de eu ir lá? E eles, por estarem como estão, será que dá para fazer alguma coisa?
2: Olha, Eduardo, nesse caso específico, eu aconselharia a pessoa a marcar um apontamento para a gente poder olhar o caso da pessoa e planejar uma estratégia para representá-lo perante a imigração. São duas coisas diferentes: o ICE, que é onde ele tinha que se apresentar, e a Corte de Imigração, onde ele tinha uma data marcada. O fato dele não ter conseguido fazer o check-in online coloca ele nesse momento em alto risco de ser procurado pelo ICE. Portanto, eu realmente aconselharia que ele marcasse um apontamento para a gente poder realmente se organizar e tentar diminuir a chance dessa pessoa ser detida.
0: É verdade. Olha, tudo que a justiça pede a pessoa não consegue fazer é motivo de preocupação. Quando se trata de imigração, é mais motivo ainda, né? Então, é melhor. Eu tô falando de justiça em geral e quando se trata de imigração é mais motivo de preocupação. Tem mais perguntas chegando aqui. Nossa ouvinte Aline ouviu, pergunta ao advogado, por que está circulando uma mudança na obtenção do Green Card que pessoas que possuem Mass Health ou algum benefício do governo serão impedidas de obter o Green Card? Será que isso é verdade?
2: Não, isso aí está sendo muito mal explicado na comunidade. Alguns abutres da imigração estão, inclusive, tentando tirar proveito dessa notícia, dessa publicação do governo, para poder colocar mais medo no imigrantes e assim tirar vantagem da pessoa quando ela está com medo. A realidade é o seguinte: o governo americano, e isso é lei estabelecida desde 1996, o governo americano, ele analisa a pessoa quando ela está pedindo uma legalização, ele analisa para ver se a pessoa é uma pessoa de boa conduta, uma pessoa de boa fé, uma pessoa de bom caráter, se ela qualifica naqueles itens específicos do seu processo e também se essa pessoa é um alto risco de se tornar dependente do Tesouro americano. Eles não querem uma pessoa imigrando para os Estados Unidos para depender do governo. Então, quando você já teve algum benefício federal do governo, isso é uma autoindicação de que você vai se tornar um peso para o Tesouro. Não, isso não quer dizer que é dispositivo com finalidade. Mesmo que você no passado tenha tido algum benefício federal, isso não necessariamente fecha o seu caso, mas é uma evidência de que você possivelmente no futuro se tornará um peso. Então, isso tem que ser analisado. Mas o Mass Health de Massachusetts é um programa estadual que não se encaixa nisso aí. Então, cuidado de onde você está tirando essa notícia. A notícia não está necessariamente correta. Mass Health não é parte dessa análise.
0: Tem até um ouvinte perguntando sobre quem recebe qualquer benefício do governo pode ser ruim para obter o documento. Tem o Mass Health básico. A gente sempre soube, Danilo, que o Mass Health é estadual. embora o governo estadual também receba dinheiro do governo federal. O Mass Health é um risco ou não?
2: Não, o Mass Health não é um risco desde que você não tenha nenhum outro problema. Por exemplo, desde que você não tenha mentido para obter o Mass Health. Se você obteve o Mass Health de uma maneira correta, passando as informações corretas, o Mass Health é um programa estadual que não desqualifica você para legalizar, para obter o seu green card.
0: Tá certo. A gente falou agora há pouco sobre o press release do a Brazilian Worker Center, falando sobre o escritório Gardini, é o LLC, e que foi multado em $1.1 milhão para pagar salários atrasados de funcionários. E aí tem um ouvinte falando: finalmente, esse advogado está sendo responsabilizado. Infelizmente, já vi muitas pessoas da comunidade brasileira serem vítimas da sua conduta. Não apenas abusou da posição da confiança inerente à profissão de advogado, como também demonstrou atitudes antiéticas e sem escrúpulos. Espero que esse caso sirva para trazer a justiça às vítimas e reforçar a importância da ética, responsabilidade no exercício da advocacia. Comentário da ouvinte. Olha, mais uma pergunta, não fale meu nome, pergunta ao advogado. O filho da minha funcionária sofreu uma agressão por uma pessoa de maior. Agora eles vão ter corte porque a polícia foi chamada. Será que ele pode aplicar para algum documento? A vítima, nesse caso.
2: Olha, no caso, a vítima, se o caso se tornar um caso criminal, ela tem uma possibilidade de aplicar para um visto U, por ter sido vítima de um crime de violência. Mas lembrando que para você aplicar para um visto U, você tem que necessariamente participar do processo contra o réu, né? E aí se torna bastante difícil quando é uma situação de família. Mas em todo caso, se você contribuir para as ações do governo para processar aquele acusado, o governo pode assinar o certificado da sua participação e você pode qualificar para um visto U. Então, eu aconselharia que marcasse um apontamento com o nosso escritório e a gente pode conversar em mais detalhes sobre isso.
0: Com certeza. 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Doutor Danilo Brack, obrigado pela participação. Você vai voltar com a gente sexta-feira.
2: Com certeza, Eduardo. Um abraço a todos. Deus abençoe todos aí. Um bom resto de semana e até sexta-feira, se Deus permitir. Tchau, tchau.
0: É isso aí. 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
1: Já já tem o Wellington Campos diretamente do Brasil. Deixa eu reformular aqui. Daqui a pouco eu vou te contar o final dessa história. Depois de 2 horas, o marido que pediu para separar da esposa voltou para casa e a esposa falou: tem certeza? Ele explicou: sim, a chama já se apagou, não tem como. E ela sentada tomando café na cozinha. Ele chegou do outro lado da mesa, sentou e começou a conversar com ela. Ela falou: olha, se tem, não tem jeito, então tudo bem, a gente vai ter que separar. Quando ele bota a perna de lado assim, que ele vê 2 malas gordinhas, grandonas, inchadas, do lado da mesa. E aí ele falou, botou a mão, tá bom então. Quando ele botou a mão na mala, a esposa botou a mão e falou assim: essas são as minhas malas, você fica em casa cuidando dos filhos. E aí o cara falou assim: olha, peraí, vamos conversar. O que que ele deve falar agora? Marilene tá dizendo: ele vai amarelar, vai pedir pra ficar, pois muitos homens não querem cuidar dos filhos, né? 774 final 0088 tá dizendo: a resposta dele vai ser: me lasquei. Agora eu quero ver ele dar conta de trabalhar e cuidar de 2 crianças. Olha só, Cleiton de Malden voltou. Ah, chega mais. O cara que ganha bem não pode se abalar com mulher nenhuma. É só procurar a mulher certa. Isso que eu diria pra ele. Simples assim, Eduardo. Tantas mulheres na Europa e na Ásia solteiras. Eu vou ficar me humilhando desse jeito? Nunca. Ô Cleiton, eu posso estar cometendo a maior injustiça e você, por antecipação, já me perdoe se for o caso. Mas eu tô achando que é você que se queimou com as mulheres brasileiras. Qual é a possibilidade do mesmo homem ter tido vários relacionamentos e ele tá certo em todos e as mulheres estão erradas em todos? É muito mais fácil esse homem tá errado e as mulheres estarem certas. Por que que tem que mudar de nacionalidade? Continua sendo mulher, com os mesmos interesses e visão de mundo de mulher. Eu acho que tá faltando você fazer um pouco de terapia e ver lá atrás, Cleiton, o que atrapalha você na sua vida como homem. Não a masculinidade, mas vê por que que você vê mulheres dessa maneira. Maria Silva Poápolo, parabéns pra ela. Mostra ele que a empregada está se demitindo. Tá dando risada. Conversar o quê? Ele queria era se livrar das responsabilidades de cuidar dos filhos. Não existe desculpa. Os argumentos pra ele dizer que a faça mudar de posição.

outra coisa, o homem que não passa tempo com seus filhos cuidando deles, passando todos os apertos a que é cuidar de uma criança, requer com amor e carinho, ele nunca vai saber dar valor quando uma mulher estiver cuidando dos filhos dele. Para ele, eu acho que esse casal não está sentindo na pele os deveres e as obrigações de cuidar das crianças requerem, ou seja, quando ele viu que a responsabilidade maior ficaria por conta dele, então ele pensou melhor, afinal de contas, jogar tudo nas costas da mulher e sair correndo. Qualquer covarde faz assim. Olha só, Johnny tá dizendo um Tocantins inteiro pra você. Flávio de Tanto tá dizendo esse Cleiton morde na fronha. Não, rapaz, não joga pra esse lado. Joga água fora da bacia. Não é pra esse lado que a gente tá jogando. A Mônica Guerra tá dizendo, boa tarde, é claro que ele arregou. É muito fácil para um homem sair de casa e ficar tudo por conta da mulher. Ele sai, esquece dos filhos e fica solteirinho, curtindo a vida e ainda reclama da pensão, que é uma merreca. Olha só. Ai, ai, ai. Manda pra cá no Torpedão no 603-233-5200. Qual deve ser a resposta dele? Eu vou te contar daqui a pouquinho a resposta, hein? Olha só. Lá do Brasil tem o 55-27 é o Alisson. Tá aqui falando com a gente. Deixa comigo que vou contratar duas babás. O Alisson de Serra no Espírito Santo. Ney Santos tá dizendo, amigo Eduardo, deu ruim pra esse cara da enquete aí, hein?

0: Daqui a pouquinho tem Márcia Peçanha com um quiz falando sobre tragédia numa casa. Você moraria numa residência onde houve uma tragédia com mortes? Daqui a pouquinho, Márcia Peçanha com um caso real de Connecticut. Antes disso, vamos ao vivo ao Rio de Janeiro para falar com o nosso correspondente Wellington Campos. Boa tarde, Wellington.
1: Muito boa tarde, meu querido Eduardo. Boa tarde, amigos da Hora da Notícia. Aqui no Rio de Janeiro, céu azul, sol de fora, temperatura de 28 graus, Eduardo.
0: É isso aí. Como é que tá aí no Rio de Janeiro, meu amigo? Já descansou um pouco depois da volta da viagem?
1: Só um pouquinho, só um pouquinho. Entrando no fuso horário, mesmo sendo de uma hora para trás ainda. Tem um monte de coisa para acertar, mas graças a Deus já o jeito de entrar no ritmo é não saindo do ritmo, é continuar trabalhando. Então já estamos no pique.
0: Tá certo. Vamos então às manchetes do dia. Polícia. Vamos. Delegacia falsa da PF brasileira na África é descoberta pela Interpol.
1: É uma operação global antifraude coordenada pela Interpol envolvendo 97 países e descobriu uma delegacia falsa que simulava a Polícia Federal Brasileira em Ussat, na África, né? A ação resultou na prisão de 82 pessoas que se passavam por policiais federais e desmantelou uma rede que operava jogos de azar online ilegais, lavagem de dinheiro e golpes sofisticados de falsa identidade. O nome da cidade é Eswatini, né, na África. As informações são do colunista Eli Jonas Maia, da CNN Brasil. Ele traz a informação que Eswatini, país africano que faz fronteira com a África do Sul e Moçambique, era o palco onde os golpistas agiam. Eles operavam uma rede de jogos de azar online ilegais, lavagem de dinheiro e ainda aplicavam diversos golpes. Na ofensiva, os policiais reais apreenderam 240 dispositivos eletrônicos, incluindo celulares e computadores, além de moeda estrangeira e réplicas de uniformes da Polícia Federal do Brasil, Eduardo.
0: É isso aí, nosso amigo João Paulo da Flórida está dizendo grande abraço ao meu ídolo Wellington Campos.
1: Um abraço.
0: Infelizmente não teve como encontrar ele dessa vez. Bom.
1: É verdade.
0: Vamos para a segunda notícia, notícia de luto no cinema brasileiro. Morre Luiz Carlos Barreto, lendário produtor, diretor e fotógrafo do cinema brasileiro aos 98 anos.
1: É, Barretão, né? Eu cheguei a conhecer pessoalmente, conheço a Paula, esposa

0: inclusive do Cláudio Adão, que segue dirigindo a empresa do Barretão. Ele vinha com a saúde debilitada desde março de 24, quando sofreu uma queda visitando o estado natal, Ceará, para uma homenagem. Ele estava internado desde a última terça-feira. O cearense de Sobral, o Barretão, foi um dos maiores nomes do cinema brasileiro, né? Ele que foi fotógrafo, foi jornalista e entrou no meio do cinema levado por Glauber Rocha. Ele foi diretor de fotografia de dois dos maiores significativos longas nacionais do período, Vidas Secas, de 63, de Nelson Pereira dos Santos, que é uma adaptação do romance homônimo, né, de Graciliano Ramos, e Terra em Transe, de 67, de Glauber Rocha. Ele teve uma vida totalmente dedicada. Através da produtora LC Barreto Produções Cinematográficas, que foi fundada em maio de 63, Barretão ajudou a tornar realidade obras clássicas como Garrincha, Alegria do Povo, de 1963, de Joaquim Pedro de Andrade, A Hora e a Vez de Augusto Matraga, de 1965, de Roberto Santos, O Dragão da Maldade contra o Santo Guerreiro, de 69, de Glauber Rocha, e Brasil Ano 2000, de 69, de Walter Lima Júnior, entre outras produções famosas. Até hoje, a LC Barretos Produções Cinematográficas é tocada pela Paula Barreto, filha dele.
1: É isso aí, o Aires Júlio tá dizendo abraço pro querido Wellington Campos, o ídolo de todos nós no mundo esportivo. Rapaz, você não se envolveu nenhuma confusão lá no Todo Mundo é Técnico, né? Aquela discussão danada, você ficou lá quietinho na sua, né?
0: Fiquei, porque é opinião cada um tem uma, né? E a gente tem que respeitar mesmo não concordando, Eduardo.
1: Tá certo, meu amigo, vamos lá, futebol, daqui a pouco tem doutor Ravi Kaker, já tá aqui ao vivo conosco. Galo empata com o Bahia e hoje a bola rola por todo o Brasil.
0: O Galo ficou no empate 1-1 com o Bahia, um resultado ruim dentro de casa, deixou de vencer e subir no campeonato. Cruzeiro pega hoje o Internacional e Gabriel Peck pode começar jogando. O Flamengo vai enfrentar a equipe da Chapecoense lá em Chapecó e o técnico Leonardo Jardim deverá escalar Rossi, Varela, Léo Pereira, Vitão e aí Ayrton Lucas, Eric Pulgar, Jorginho e Samuel Lino, Plata, Bruno Henrique e o atacante Pedro. Esse jogo do Cruzeiro contra o Internacional, esse jogo acontece lá no estádio Beira Rio às 9:30 da noite. E o torcedor gosta, né, de saber como vai jogar o Cruzeiro do técnico Arthur Jorge. Otávio no gol, William, Fabrício, Bruno, Jonathan e Gabriel Rojas, Matheus Henrique, Gerson e Matheus Pereira, Gabriel Peck, Sinisterra e Caio Jorge. É o Cruzeiro para este jogo, Eduardo.
1: É isso aí, Gabriel tá falando, América Mineiro perdeu de novo de virada.
0: Perdeu, olha, cara, 2-1 para a equipe do Avaí e é o último colocado da Série B. Infelizmente, o América tá com tudo para cair para a Série C do Brasileirão, é o último colocado do Brasileirão.
1: É isso aí, meu amigo, quero agradecer a sua participação, já estão mais do que passado o tempo aqui. Bom dia de trabalho para você.
0: Fiquem com Deus, um abraço, tchau, tchau.
1: Obrigado, esse é o Wellington Campos, o homem da palavra fácil da Super Rádio Tupi, Rádio Tatiaia e também da Insuperável.

0: Daqui a pouco, uma entrevista com o médico urologista Dr. Ravi Kaker. Vou te contar o que que aconteceu no casal da Super Enquete. Eu volto já já.
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3: Insuperável, 1:15.
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0: Seja bem-vindo à Hora da Notícia, segunda edição.
1: Segura! Deixa eu mandar um abraço para ouvintes queridos que já estão aqui. Paulo Souza, chega mais, Paulo. Boa tarde para Simone Valverde, para Rose Boaventura. Boa tarde para Nice Santos. Você está ouvindo a belíssima música do guitarrista americano Steve Vai. O nome da música é Tender Surrender.

0: fico todo arrepiado. Vamos continuando o programa, a Hora da Notícia, nas ondas da Rádio Insuperável. Chega mais, aqui é sempre, sempre melhor. Um caminhão de informação indo na sua direção. Hoje, uma quarta-feira maravilhosa. Vamos agora falar ao vivo com o nosso médico urologista, a Dr. Ravi Kaka. Deixa eu pegar a boa tarde dele, o médico atendendo a comunidade há muito tempo, atende em Natick, Dr. Ravi Kaka, welcome to the show, doctor.
1: It's great to be back.
0: Nice to see you. What did you think about Spain winning?
1: Oh, well, I certainly didn't want Argentina to win.
0: Oh, yeah, that's great. I was afraid of asking that question. I didn't know if you rooted for Argentina. We Brazilians, we never, never, never, ever would root for Argentina.
1: I'm aware.
0: most of us, at least. Bom, perguntei para ele, né, da Espanha, ele falou, eu não ia torcer para Argentina. Ele disse, eu falei, nós brasileiros nunca iremos torcer para Argentina, pelo menos alguns de nós. Bom, vamos lá, vamos começar, porque tem muita coisa interessante para falar com o Dr. Ravi Kaka. Se você tiver pergunta, pode ficar à vontade, tá? Deixa aqui a sua pergunta. Vamos começar com kidney stones, pedra nos rins. What are the most common symptoms of those who have kidney stones?
1: Okay, so kidney stones actually don't do anything until they block the flow of urine. And then it becomes very bad. You have severe pain, nausea, vomiting, and blood in the urine. Those are the most common symptoms.
0: Então, eu perguntei os sintomas mais comuns e ele diz que no começo não tem o sintoma, né? Isso que torna mais perigoso ainda. Depois, dor abdominal e também sangue na urina. E aí ele começa a demonstrar que tá com a pedra no rim. Vou perguntar para ele qual é o tipo, quais são os tipos de tratamento que você, doutor, e a clínica tem para pedra nos rins. What are the types of treatments that you and your clinic have for those cases?
1: So we can break up stones before they become a problem by shocking them from outside. Nothing has to go inside the patient's body. It's pretty cool. It works out very well. But once the stone has already started blocking, then we use a camera, very skinny camera, to go inside, break up the stone and pull it out. We do this very commonly. As it's getting hotter outside, as people are eating more salt, more meat, we end up seeing more kidney stones in the community. So this is a big and important problem for us. And people who have kidney stones, please look us up. We want to try to solve the problem before it becomes an emergency.
0: Então ele primeiro diz que pode quebrar a pedra antes de ir para a bexiga, né, para sair na urina. Mas uma vez que vai, ele tem várias formas, inclusive, de fazer o tratamento. E ressaltou que hoje em dia, com muita comida, com carne salgada, mais gente na nossa comunidade está apresentando o caso de pedra nos rins. 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Tá certo? Quem quiser fazer pergunta, pode mandar aqui. Vamos mover para outro assunto? A possibilidade, ou melhor, um homem que está com suspeita de ter câncer na próstata. Qual é o tipo de exame feito? Let's move on to another topic, prostate cancer. How is the PSA test done nowadays? There is a blood test as well?
1: Yeah, it's a blood test. PSA is a pretty simple blood test. We draw the blood in our office, and typically we can give the person a result in 15 minutes. So there's no going home and worrying about it. You wait, you have a sip of water, read a magazine.
0: Right.
1: The answer will be there.
0: Então ele está falando que dá para fazer o teste por exame de sangue. Em 15 minutos já sai o resultado. Você coleta o sangue, deixa lá fazendo o teste. Você está lá com uma revista, alguma coisa lendo, toma uma água, espera pelo resultado. Então é bem simples. There are some questions coming on from listeners. Let me see who asked first. There is a listener asking about Gout, G-O-U-T.
1: Gout, yes, yes.
0: What is gout, and is there any treatment?
1: So gout is uric acid crystals.
0: Oh.
1: And these crystals can form in kidney stones and become a problem in kidney stones, but it often becomes a problem in people's joints, in their fingers or in their toes.
0: Oh, wow.
1: It can be this very painful ache and swelling. Okay, gout can come from excessive consumption of meat, basically animal protein. And it's actually a fairly simple pill that we use, allopurinol, okay, which is pretty helpful.
0: Oh, interesting. So, I didn't know about that. Então, um ouvinte perguntou, pergunta o doutor aí, o que é gout? Sobre gout, qual é o tratamento? Então, primeiro já vou liberar o tratamento para esse ouvinte que falou que é uma pílula, é um tratamento simples com uma pílula. E ele, o médico, explicou que gout é o acúmulo de ácido úrico, que vem inclusive das juntas, né? E pode ser bem dolorido. Então, gout tem tratamento sim lá. Viu, meu ouvinte? O telefone para marcar a consulta, vou passar para você. Fala em português com a Renata. Is Renata still working there?
1: She's very much working there, but she's on vacation this week.
0: Oh, vacation.
1: She will get back to everybody on Monday.
0: Ok, ela tá de férias. 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There are more questions from listeners. Let me see here. I'll say first in Portuguese. Eduardo, pergunta ao doutor. Eu já fiz duas cirurgias de pedra nos rins, feita a laser, fazem 7 anos. Sempre tenho cólicas. E uma coisa que sinto quando a bexiga fica cheia, sinto dor nos rins. Que seria o tratamento? Pois alguns médicos dizem ser normal. Qual seria o tratamento? Let me translate now. Ask the doctor, please. I've done 2 surgeries for kidney stones in the past, about 7 years ago, and I always have pain, abdominal pains, we call colicas. One thing that I feel is when the stones reach the bladder and the bladder is full, I feel more pain. What are the treatments for those type of symptoms? Some doctors say this is normal.
1: So it is normal for there to be pain when you pass a stone. And yes, as it gets down to the bladder, we can feel a lot of urgency of having to go to the bathroom. The best way to treat this is to prevent the stones. Okay, there's a way we do this. It's actually done at home. People can collect their urine at home. It's very convenient for man or woman. They don't even send it to the office. They send it out by FedEx. I get a report, and we have a very detailed sit-down.
0: They collect the stone
1: The urine at home.
0: Oh, the urine at home. Okay.
1: To see why the crystals are forming.
0: Oh, I see.
1: And then I can sit down with them and I can talk. Okay, we have diet options. We have medication options to prevent the stone from ever getting in there.
0: Let me translate. Então, a pergunta do ouvinte sobre pedra nos rins, ele está falando o seguinte: existe uma forma de fazer um tratamento que inicia com a coleta da urina em casa. Com a análise da urina, você pode conversar com o médico depois dessa análise já feita. Então, fica mais fácil o tratamento. There are some more questions about kidney stones. Let me see here. Let me see. I'll say first in Portuguese. É verdade que pedra nos rins é genético? Minha mãe e meu pai tiveram. E eu também. Is that true that kidney stones are genetic? My mother and father had, I had too.
1: So, yes and no. Some people, it runs in the family. Some people, it just happens because of dehydration or diet. But if it runs in the family, there may very well be an issue with calcium in the urine. That's usually something that we can treat. We also have new genetic tests that are coming out that can help us identify certain families. And we even have treatments for some of these genetic problems. Like, for example, too much oxalate coming through the urine. That is a genetic problem, and there's a very new pill for it that's actually revolutionary.
0: What is oxalate?
1: Well, oxalate is something that's found in a lot of foods. Okay, spinach. Nuts, chocolates, certain types of beer, all these good stuff. But some people eat oxalate, no problem, comes out. Some people make stones.
0: Great, let me translate. A pergunta foi sobre pedra no rim ser genético ou não. Ele falou sim e não. Algumas pessoas pegam porque realmente é genético, mas outras pegam mais por causa da dieta. Ele está dizendo que muita gente acumula oxalate. que são substâncias que vêm em alguns tipos de comida. Ele deu o exemplo do espinafre e tal. E que isso pode acontecer e as pessoas... A melhor forma de tratar é prevenir que a pedra passe para o sistema urinário. Mais pergunta, more questions, first in Portuguese. Eduardo, pergunta ao doutor, comer tomate demais dá pedra nos rins? Ask the doctor, eating too much tomatoes, does that form a kidney stones?
1: Not really, tomatoes is actually okay.
0: Não, tomate é ok, não forma. Deixa eu ver aqui, more questions e first in Portuguese. Pergunta ao doutor, além de beber água, o que mais pode ser feito para um homem evitar pedras nos rins, especialmente quando tem histórico familiar? Other than drinking a lot of water, what a man can do to prevent from getting kidney stones, especially when there is a history in the family?
1: Okay, so lemon juice, lime juice. Okay.
0: That good?
1: You want 3 ounces. A shot glass is about 1.5. If you can get 2 of those in every day,
0: wow,
1: that actually moves to lower risk.
0: Oh, that's nice. I like to drink lemon water. Put a lot of water and lemon, just the slices. Does that help?
1: Yeah, but you need 3 ounces. So you got to do the 2 shot glasses.
0: Ok, então a pergunta foi sobre como evitar fazer pedra nos rins para o homem. It works for women too, right? Aí ele está explicando que tomar suco de limão, tanto o amarelo como o verde, e 3 ounces por dia ajuda a passar a formação de pedra e você não sente. Mas tem que ser 3 ounces. Ele deu o exemplo de que 1 shot é 1.5 ounces. Então, 2 shots daquele. Another question. Boa tarde, Eduardo. Já tive 2 vezes pedra no rins. Pergunta a ele se tem conhecimento sobre o consumo de Coca-Cola causa as pedras. Consuming Coke.
1: Yes, Coke is very, very bad, unfortunately.
0: Oh, my God.
1: Coke really lowers the acidity of the urine, makes it very acidic, and also has other substances that eat up our natural protection against kidney stones. So, unfortunately, Coke is pretty bad.
0: Então, a Coca, sim, forma pedra nos rins, consome, ele está dizendo, as nossas defesas contra as pedras no rim, facilitando que tenha pedra nos rins. There is a question, jokingly, if you serve alcohol beverage during the prostate exam.
1: Well, we are a BYOB practice.
0: How do I translate that? Ask him if beer could form kidney stones.
1: So actually, usually not, but there are some people, small percentage of the population, where only the dark beers do. The more heavy porter type beers, unfortunately, can have a lot of oxalate. The light beers, you know, a pilsner or a regular lager are usually fine.
0: Ok, ele está explicando que as cervejas mais escuras é que ajudam a formar, as cervejas mais claras e mais leves não formam a pedra nos rins. Somebody who said about Coke saying switch to Sprite, it helped. Is that the same thing or Sprite is better?
1: So it's actually better than Coke, but it's still not as good as good old lemon water.
0: Ok, então mudar ajuda, mas não é tão bom como a água com limão que ele acabou de falar. Olha, o doutor também faz vasectomia em homens, mais de 1000 casos de vasectomia feita em brasileiros, e ele trata também casos de incontinência urinária em mulheres. Let's talk about urinary incontinence in women. What is the least invasive treatment that you have?
1: We have this chair called the Emsella chair. It's got a very powerful magnet. And what that does is it strengthens a woman's pelvic floor. Now, this is good for all sorts of things, but particularly after childbirth. Preventing leakage with coughing and sneezing after a woman has had a baby.
0: Então, ele está falando que tem uma máquina. Eu já vi essa máquina lá no consultório dele. Que a mulher senta com roupa e tudo, e aquilo fortalece o músculo da pélvis. E aí a combate à incontinência urinária feminina. 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Doctor, I'd like to say thank you for you for coming today. We have another topic. We don't have enough time, but we cover that next week, okay?
1: Look forward to seeing you then.
0: Take
1: care, Eduardo.
0: Thank you. 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
2: Bom, vou contar pra você o final da história, mas ainda tem algumas participações. Meu Deus do céu, o cara queria separar da mulher. Isso é uma história real que aconteceu no Brasil nos anos 90. Ambos, esposa e marido, são funcionários ou eram funcionários do Banco Nacional. E o cara queria separar da mulher, da esposa, depois de 7 anos de casado. Ela falou, me dá 2 horas, sai de casa, volta, que a gente conversa. Quando ele voltou, ela falou pra ele, tem certeza? Ele confirmou e ela tinha 2 malas, gordinhas de tão cheias. E aí ela falou, então tá, então a gente, cada um vai seguir pro seu caminho. Ele tacou a mão na mala, falou, obrigado por entender, e ela falou o seguinte, não, essas malas são minhas. Você fica em casa com os 2 filhos e eu é que tô saindo. Ele falou, não, peraí, vamos conversar. E aí, o que que ele deve falar agora? Patrícia Vieira, aqui pensando no que te falar e só consigo pensar nas pobres crianças. Eu acho que todos deveriam pensar e repensar antes de ter filhos. Eles são o que mais sofrem numa situação dessas. É só o que eu tenho para dizer hoje. Obrigado, obrigado, Patrícia Vieira, por ser contida nesse momento. Fernanda, mãe do Thales, mãe da Emily, tá mandando um abraço pra todo mundo aqui, obrigado. Olha só, o Ari Júlio também chegou. Na super enquete, então, Edu, como se joga o truco? Você distribui 3 cartas pra cada integrante de 2 duplas. E quem estiver bem de cartas, ou for melhor de blefe, ganha o jogo. O homem da super enquete tinha boas cartas e o blefe. Mas ela tinha nas mãos nada mais do que o zap e o 7 de copas. Não há blefe nem espadilha que sobreviva. Truco, ladrão. Ela pediu 6. Ele provavelmente vai fugir. Olha, ótima analogia do Ari Júlio com o jogo de truco. Gente, gente, manda pra cá. O que que você acha? Olha só. A Andréia tá escrevendo, solta logo, minha amiga. O Johnny também tá aqui. Chega mais, Johnny, o que você acha nesse caso? Boa tarde.
3: Claro, é fácil, véio. Sai da casa, deixa os meninos. E a mulher paga a pensão pra ir cuidar dos meninos, entendeu? E tem que receber a pensão dos meninos.
2: Aham, olha só, você vai surpreender, hein? Vai surpreender com o final dessa história. O Cleiton, que já falou um monte de coisa primeiro defendendo o cara. Eu até dei uma lambada nele, Cleiton, me desculpa. Você sabe que, né, a gente pensa diferente, mas pensar diferente não é um problema. Por exemplo, tem uns caras que moram lá na Índia, são hindus ou são budistas, pensam muito diferente de mim. Eu não sou hindu, não sou budista, né? Tem uns caras que são do Hells Angels, andam de motocicleta, eu tenho pavor de andar de moto, pensa diferente de mim. Pensar diferente não é o problema. O problema começa quando o nosso pensamento para aplicar atrapalha a vida do outro, não a própria, entende? Esse é o problema. E aí o Cleiton tá dizendo, Eduardo, só para terminar minha participação, o ouvinte que falou que o humor da fronha deve ser um cachorrinho de mulher, beijador de unha esmaltada. Eu sei que a verdade dói. O Cleiton usou o direito de resposta dele, eu até falei, não tem nada a ver com o humor de fronha, nada disso, nada disso. Então, fala o final da história ou não falo? O Paulo Jacaré tá dizendo, leu meu. Eduardo, deu ruim pra esse que queria desistir e separar, tentar mais uma vez. Aham, aham. Ué, eu já tinha lido, meu amigo, já tinha lido. É só isso? Tem mais alguma participação aqui? Zé Pereira também tá aqui. Daqui a pouco tem Márcia Peçanha com um quiz. Inclusive com uma história horripilante. Você moraria numa casa onde teve uma tragédia? Daqui a pouco, do ponto de vista imobiliário, a Márcia Peçanha vai explicar essa história. Será que o corretor é obrigado a falar pro novo comprador da casa que aconteceu aquilo ali naquela casa? Zé Pereira também tá aqui. Boa tarde, Zé. Tudo bem?
4: Gostei da analogia do Ari Júlio, Eduardo. É por aí, é por aí. Ele trocou falso. Já até imagino o final. Ele trocou falso e ela pá, jogou lá o zap em cima dele. Aí ele caiu pra trás.
2: É cada uma, né? A analogia do Ayrton Júlio foi boa, hein? Andréia de Málboro, eu acho que esse ouvinte que te contou essa história, eu iria embora e deixava as crianças com ele. Bom, foi isso que ela falou. Você quer separar? Então tá, aqui a minha mala pronta. Eu vou embora, você fica com os filhos? Rosélia tá dizendo, tem uma conhecida que o casamento acabou, mas pelo filho ela mantém um casamento de fachada. Pelos filhos? Olha só, interessante. Tem uma ouvinte anônima falando aqui. Esse Cleito aí é da Costa Cabeluda, do programa do Marcelo. Que negócio é esse de Costa Cabeluda? Se você, se for ele, gosta do jogador da Noruega. O que começa com Rô e termina com Lá. Gente, gente. Se enxerga, moço. Muito tempo. Gente, gente. Se enxerga, que besta. Bom, deixa eu contar o fim da história. O ouvinte é um ouvinte querido que participa sempre com a gente. Falou o seguinte, a mulher botou as duas malas e o cara passou a mão numa mala, falou, obrigado por arrumar a mala e por me entender. Ela falou, não, quem disse que é só a mala? Essas são duas malas minhas, você fica na casa e cuida dos dois filhos. Uma menina de 5 anos e um garoto de 7 anos. Agora vem o final da história.
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2: O final da história é o seguinte. O cara desistiu de separar. Porque, na verdade, ele queria separar da responsabilidade de ser pai. E no plano dela, ela sair da casa, o plano dele cairia por terra. Esse casal conversou, os filhos acordaram, tomaram café junto. Resumo da história. Estão casados até hoje e os filhos já saíram de casa, se casaram e o casal continua junto.

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Vamos para mais uma notícia aqui, local. Olha o que aconteceu em Medford essa semana. Olha só, um homem foi preso. Gente, é cada uma. Como é que tem coragem de fazer isso? Porque ele tá filmando embaixo da saia das mulheres no mercado em Medford. É cada uma, né? Polícia de Medford prendeu um homem procurado por envolvimento em uma investigação sobre supostos casos de voyeurismo em um mercado popular da cidade de Medford. Ogesh Eijia, de 33 anos, morador de Westboro, foi preso após ser localizado dentro de um veículo no estacionamento do Fells Plaza. Eijia foi acusado de fotografar, filmar ou monitorar eletronicamente uma pessoa de forma ilegal, chamado upskirting. Os policiais foram acionados em 15 de julho. Depois que uma mulher relatou que um homem desconhecido se aproximou por trás dela enquanto ela fazia compras no Aldi, do número 630 da Felsways. Esse mercado é bom, hein? O Aldi. Os investigadores analisaram as imagens das câmeras e constataram que era ele. O caso continua a ser investigado. Ele vai para a corte ainda hoje, quarta-feira.

0: Mudamos de assunto e vamos falar com a corretora número 1 da comunidade brasileira, Márcia Peçanha. 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Boa tarde, Márcia.
1: Ei, boa tarde, Eduardo. Boa tarde, ouvintes. Prazer. Prazerzão estar aqui.
0: Vocês chegam aqui, eu tô agitado aqui com a enquete, o povo tá falando comigo.
1: Tô ouvindo aí.
0: É cada uma. Bom, vamos lá, Márcia. Hoje você tem um quiz muito interessante, porque tem a ver com fatos passados numa casa que pode deixar a casa marcada. E esse fato marcado é uma tragédia dentro da casa. Hoje, junto com a Márcia Peçanha, que é especialista em imóveis, nós vamos analisar o caso impressionante e sinistro que chocou o mercado imobiliário. Um comprador arrematou uma casa de 280 metros quadrados em um leilão de execução hipotecária por US$ 525 mil. Isso aconteceu em Burlington, Connecticut, o que parecia um negócio imperdível. Mas, ao entrar no imóvel pela primeira vez, ele se deparou com uma cena chocante. 3 corpos em decomposição lá dentro. Imagina a cena, né? A polícia identificou 2 das vítimas como antigos proprietários que não pagavam a hipoteca há meses. Agora o processo de leilão foi congelado na justiça. Se eles já estivessem mortos quando o banco iniciou a execução, a venda pode ser declarada inválida. Como uma família inteira fica morta dentro de uma casa por mês enquanto a burocracia do banco continua rodando? Quais são os riscos reais de comprar um imóvel no leilão sem ver por dentro? Vamos conversar com a especialista Márcia Peçanha e desvendar os bastidores desse pesadelo. Olha só, hoje eu quero te perguntar uma coisa. O seguinte, você moraria em uma casa onde uma tragédia como essa aconteceu? Lembrando que é casa comprada em leilão, né? Letra A, sim, uma casa é apenas um tijolo e madeira e o preço foi uma pechincha. B, não. O histórico ruim, a energia interna da casa me incomodaria demais. Ou C, apenas se fosse totalmente reformada ou demolida primeiro. Gente, gente. E aí, Márcia?
1: Essa foi demais, né, Eduardo?
0: O que tava barato saiu horripilante, ó.
1: Saiu, não é? Pois é, esse caso, gente, aconteceu agora, né? Aconteceu agora nesse verão nosso, agora de 2026. Então, olha só, gente, esse comprador, o Paul e Nacella, eles compraram essa casa em setembro de 2019 por US$ 535 mil, né? E a inadimplência deles começou, então, né, eles pararam de pagar o mortgage em dezembro de 2024. Então, eles ficaram 5 anos, mais ou menos, morando nessa casa, né, Eduardo? E começaram, então, a parar de pagar o mortgage em dezembro de 2024, tá? Então, esse processo de execução hipotecária, ela começou oficialmente em agosto de 2025. Então, olha só.
0: Interessante.
1: Então, o que eles estão... E no leilão mesmo, propriamente dito, ele aconteceu, foi em junho de 2026. Agora, certo. Bem recente, tá?
0: Bem recente.
1: Então, agora, quando esse Edward Marshall, o nome dele, né, o comprador, ele venceu o leilão, né, no leilão lá, ele teve, então, o direito, depois de lá, visitar aquela casa. Porque, gente, não sei se vocês sabem, mas a maioria dos leilões aqui, você não tem acesso à propriedade. Então, a gente fala que é um site unseen. Então, você compra aquela propriedade sem ver, tá?
0: Olha só,
1: inclusive, importante. Eduardo, fica bem um post, bem grande, assim, dizendo que você não pode nem sequer andar no quintal daquela casa. Você não pode lá andar, você não pode estar visitando aquela casa.
0: É igual aquela caixa de presente, você não sabe o que tem dentro.
1: Isso, é por questão de privacidade do dono do imóvel, tá? Ou de quem quer que esteja morando lá, talvez um inquilino até mesmo, né? Então, muitas das vezes, os bancos estão lá fora, em outros estados, eles não checam, eles não vão ver a casa, até para a privacidade do cliente, né, da pessoa que mora. E então, ele vende a casa do jeito que tá. E a pessoa tá comprando barato justamente por isso, né? Porque não tá vendo a propriedade, então tá comprando como está, então compra mais barato, né, Eduardo?
0: Sim.
1: Então, o que acontece? Agora, esse comprador, depois que ele ganhou esse leilão, ele teve o acesso, porque ele teve que dar, quando você vai pra um leilão, não sei se vocês já assistiram um leilão, eu já assisti.
0: Eu não.
1: Quando você vai a um leilão em frente à casa, normalmente, tá? Mas você não pode entrar muito pro quintal da casa, tá? É bem lá fora, bem próximo à rua mesmo. E essa casa era uma casa que, você viu a foto, né?
0: Vi.
1: Fica bem lá pra dentro, né?
0: Bonita.
1: Muito mato. A casa linda, né, Eduardo? Casa grande, espaçosa. Então, esse leilão foi feito bem do lado de fora, então ninguém podia entrar. E quando ele, depois que ele ganhou nesse leilão, ele teve que pagar 82 mil. Que na hora você tem que trazer aquele bank check, né? Aquele cheque certificado. e entregar na mão da pessoa que tá fazendo o leilão na hora. Você ganhou, você tem que pagar na hora. Então aquele dinheiro já é descontado e você já, né, já tá travado naquela compra. Depois disso, quando começa o processo em si de documentação para ele poder comprar o imóvel, ele tem o acesso à casa, tá? Ele teve o acesso. Liberado. Então ele foi lá bater na porta para saber se tinha alguém morando e tudo mais. Quando ele abriu lá, né, ele conseguiu entrar na casa, ele viu que realmente tinha 3 pessoas mortas lá dentro. E já com o corpo já em decomposição, né?
0: Imagina a cena.
1: É terrível. Olha que cena. Depois disso, ele ficou desesperado, né? Então aí ele acionou a polícia, né? Que já fez a, né? Já foi feito já toda a investigação do que tá acontecendo. E tá sendo feita a investigação ainda, né? Porque 2 deles foi a mãe, né? Com o filho de apenas 23 anos de idade, Eduardo. Muito triste a história, né?
0: Rapaz,
1: e a mãe com 54 anos de idade.
0: Também nova.
1: Tá? Então as duas, os dois foram achados, né, mortos lá já meses e meses. E outra pessoa, né, outro indivíduo lá que estava morto também, não se sabe quem é ainda, estão investigando esse caso.
0: Uau.
1: Porque o marido mesmo dela, não sei se ex-marido, divorciaram, o que aconteceu, ele nem foi falado assim aonde está o paradeiro dele no momento, né? Então é um caso assim muito, muito triste. Então agora esse comprador, né, ele tá agora querendo sair fora dessa compra, Eduardo. E como faz isso aí agora?
0: Como é que faz? Olha o comentário da ouvinte Cláudia. Eu comprei uma casa no leilão que era da minha vizinha, que ficou fechada durante 12 anos. E a gente sabia de tudo como estava a casa, foi muito emocionante. Tivemos um lucro muito grande, graças a Deus. A Cláudia teve uma boa experiência. Isso. A pergunta hoje é o seguinte: você moraria numa casa onde aconteceu uma tragédia? Olha, o Júlio Leal tá dizendo, moraria sim, letra A. Depois de tirar tudo e reformar, já era. Vamos recapitular aqui as opções. A Márcia vai trazer mais informação do mercado imobiliário. Então, a questão é, você moraria em uma casa onde uma tragédia como essa aconteceu? Letra A, sim, uma casa é apenas tijolo e madeira e o preço foi uma pechincha. Letra B, não. O histórico ruim, a energia me incomodaria demais. E letra C, apenas se fosse totalmente reformada e demolida. Seu João Silveira está dizendo letra C, só se demolir. A Cláudia voltou e está dizendo, eu também moraria sem problemas. E aí, o que você trouxe do mercado imobiliário?
1: Bom, gente, eu tenho aqui aquele apartamento lá de Hudson, tá? Na 425 da Main Street, a unidade 9D. Está disponível ainda, tá, Eduardo? Tem gente no Lavê. Mas ainda está no mercado, não vendeu ainda, 2 quartos com 2 banheiros, garagem para um... Garagem mesmo, fechada, tá, gente? Garagem para um carro e mais estacionamento lá fora, né? Ar-condicionado central. Essa unidade tem quase 900 square feet, tá, gente? Então é uma unidade grande, tá? 2 quartos, 2 banheiros, vocês podem já, né, saber que é. O condomínio FI lá, ele tá 354, inclui, né, o esgoto, o seguro, né? E a manutenção, sim, lá fora e tudo mais, tá, gente? É um prédio de 1981, então uma excelente oportunidade para você que talvez esteja querendo comprar uma propriedade que não seja tão cara, né, Eduardo? Porque as propriedades realmente teve um aumento bom, né? E bem considerado, e muitos não podem comprar single family hoje, mas pode talvez comprar um apartamento como esse daqui, né? Que seria como se fosse um townhouse, tá, gente? Ele não é um townhouse, ele é um condo, tá? Mas ele... O modelo dele, como ele foi construído, por ter a garagem embaixo e tudo, ele parece ter mesmo um townhouse, sabe? Então, uma excelente, sim, oportunidade pra você que quer comprar uma propriedade lá em Hudson. Essa aqui você pode ver, tá, Eduardo? Não é aquele site assim, não, tá? Então, ele tá vazio. Então, pra poder fechar é rápido. Você pode fechar com 30 dias, mesmo com financiamento, fazendo financiamento. Então, é uma oportunidade que você pode ir lá ver mesmo e constatar como é que tá a propriedade e poder, talvez, quem sabe, talvez adquirir essa propriedade para poder morar ou talvez, quem sabe, para um lugar eventualmente.
0: É isso aí, meu amigo Alex Santista tá dizendo, boa tarde, eu jamais moraria numa casa dessas e também casas vizinhas a cemitério. Abraço a vocês e aos ouvintes. O Marcos Eleitor do Trump tá dizendo, Eduardo, aqui em Bellingham, na Silver Avenue, tem uma casa que vai sair para vender, estão reformando. Encontraram ano passado a senhorinha morta, o corpo dela estava em estado de decomposição e o cachorro dela se alimentando do corpo. Ai. Meu Deus do céu, toda vez que passo lá na frente da casa me dá arrepios, passei lá 30 minutos atrás. Olha só.
1: Complicado, né, Eduardo? É triste de ver, né, essas situações. Às vezes acontece muito aqui, às vezes, sim, tá, Eduardo? Porque os idosos aqui, eles são muito sozinhos. E às vezes, familiares, os filhos moram distante, em outros estados. Né? Às vezes, nem tem mesmo filhos, né? E nesse caso aqui, dessa família de Burlington, lá em Canérica, a família dele, existiam famílias, tá, gente, deles. Porém, acho que não tinha, assim, filhos de fora, a não ser esse menino que veio falecer também com a mãe, né?
0: Uau.
1: Dentro da casa. Então, eles não tinham muito contato com a família. Então, na verdade, uma das sobrinhas até disseram, né, na reportagem, que ela nem sabia que esse parente dela estava morando em Canérica, tinha mudado para Canérica em 2019. Uau. Olha só que interessante isso aqui,
0: como,
1: né?
0: Como essa família estava
1: separada. Era uma família bem distante, sabe? Bem distante mesmo. Então, é um acontecido, né, que acontece. Né? Mas com idosos, né? Acontece bastante. Eu já mostrei casos assim de banco, né? Eu já até contei a história aqui. E é muito triste a gente ver.
0: Olha só, tem gente perguntando o valor do apartamento em Hudson.
1: O valor do apartamento em Hudson é 380, Eduardo. 380 mil em 30 anos fixo, tá, gente? Vocês podem comprar essa propriedade, sim.
0: Tô falando aqui, liga pra ela no 508-509-5996. Mais comentários aqui, Elaine Soares de Uster. Eduardo, na minha casa, onde eu moro, os donos morreram lá. Foi no basement. Teve um infarto fulminante, tivemos de esperar fazer o inventário. E hoje comento aqui com maior normalidade, o melhor foi o preço que nós compramos, nos ajudou bastante a estarmos na nossa casa própria. O nosso padre foi lá abençoar e tá tudo bem. Que Deus o tenha lá em cima. Então foi o dono. Clovão tá dizendo, são tantas propriedades que já foram locais de crimes e mortes. Se você for olhar o histórico, ninguém compra casa em algum lugar. Mudaria pra lá sem problema. Olha,
1: tem casos, né, Eduardo, que às vezes a pessoa morre, por exemplo, né, um heart attack, né, teve um infarto, morreu. Agora, quando é uma situação de que talvez foi um homicídio, né, alguém foi lá e matou aquela pessoa naquela casa, aí fica uma coisa assim que a pessoa tem mais medo, tem mais assim...
0: Sim.
1: Tem mais esse receio, né, Eduardo, de comprar, né? Como eu já mostrei também, já tive um cliente que comprou uma casa que teve uma situação dessa, né? A esposa não queria comprar, o marido queria comprar e foi aquela situação difícil demais. Por fim, eles compraram o imóvel, né? O marido queria muito aquela casa, aí a esposa ainda chorosa demais, dizendo que não queria a casa, mas acabou que o marido convenceu a esposa de comprar. Né? E ele prometeu que ia reformar a casa toda, a casa não seria mais o que era ali, né? Então, quer dizer,
0: olha, mas eles compraram. A Sandra tá dizendo, eu também moraria. Os mortos não voltam, temos que ter medo dos vivos. Teve o caso do brasileiro Reinaldo, que infelizmente cometeu suicídio. Eu não lembro se foi a Geórgia ou Myrtle Beach. E ele deu um tiro e atravessou a escada e pegou lá em cima. E foi no basement isso. Então fica um negócio assim traumatizante. Tem mais alguma oportunidade?
1: Ô Eduardo, tenho sim. Lá em Leominster eu vou estar colocando uma propriedade no mercado. É uma single family linda, linda, tá, gente? Nada pra se fazer, ok? Garagem, a casa tem bastante quartos, sala, a cozinha dela, Eduardo, é maravilhosa. Eu estou só esperando a dona do imóvel preparar a casa, né? De fazer aquela limpeza boa, quer dizer, a casa já é limpíssima, na verdade, mas ela quer limpar mais ainda, preparar a casa, organizar a casa melhor, para que o público comece a ver aquela propriedade. Então vai ser feitas as fotos lá ainda. Acho que lá pra semana que vem estaremos fazendo as fotos daquela casa. Então é uma casa lá em Leomissa, tá, gente? Lindíssima. Então, excelente oportunidade. Era uma casa que, na verdade, ela era um rancho ou era um cape, eu não tô lembrada agora por certo. E ele transformou aquela casa num raised ranch. Ele aumentou a casa em cima, colocou quartos em cima.
0: Legal.
1: Então a casa, a parte de cima da casa é totalmente nova. E a parte de baixo, completamente reformada. Então uma excelente oportunidade, com um quintal bom, uma área excelente ali em Leominster.
0: Leominster está crescendo muito, né? Comunidade brasileira crescendo. Tem lá a padaria, o pessoal da padaria que ouve o programa. O Johnny está dizendo, se for barato eu compro e moro nela. Renato Araújo, boa tarde, Edu. Fala aí pra Márcia. Querei passar uma mensagem pra ela hoje pra vender dois apartamentos perto de Ipatinga.
1: Ah, tá.
0: E aí, apartamento pra vender no Brasil?
1: Fala pra ele me ligar. Eu tenho propriedade no mercado hoje, atualmente eu tenho lá no Rio de Janeiro mesmo. Tá, então, gente, você tem propriedade para vender no Brasil, é só falar comigo, sim.
0: Telefone 508-509-5996. Mais alguma oportunidade?
1: Bom, Eduardo, não, oportunidade, acho que vou ficar por aqui. São essas, tá? Acho que eu quero que você prossiga aí com a questão da
0: vamos nossa lá. Enquete de hoje. Alguns ouvintes participaram, mas a questão é o seguinte. Será que o corretor, nesse caso... nesse caso foi leilão, a gente já sabe que não pode nem entrar na casa. Mas se fosse uma casa para vender e aconteceu uma morte lá dentro, o corretor, por lei, é obrigado a falar pro comprador ou não?
1: Não, ele nem é obrigado a falar, Eduardo. Não é obrigado, a não ser que o comprador pergunte.
0: Ok, ele não precisa voluntariar a informação.
1: Não precisa.
0: Mas se perguntar, ele tem que falar.
1: Tem que falar, isso. Tá? Eu tive uma situação dessa até numa casa, acho que eu mencionei isso aqui no passado.
0: Sim.
1: Tá? E o corretor não me perguntou, mas na minha cabeça aqui, eu não conseguiria dormir se eu não falasse, Eduardo. Porque foi um suicídio, a pessoa mesmo se matou no basement, uma menina nova, né? Então foi uma situação muito triste, saiu nos jornais, na verdade, lá na cidade de Clinton, tá? Saiu nos jornais de lá, e eu me vi na posição de querer falar pro corretor e pedir que ele falasse pro cliente dele. Se ele falou pro cliente dele e não falou, aí é problema dele, eu não sei, entendeu? Mas eu tive aquela vontade de falar.
0: É o direito de saber, né? Mas eu entendo também o fato da lei não obrigar, né? Uhum. A lei deixa a cargo. Se perguntar, tem que falar, né?
1: Sim.
0: Então
1: sim.
0: Não pode omitir. Omitir é feio, né, gente? Porque é uma informação que todo mundo merece saber. Julião tá dizendo assim, não deveria ser obrigado a falar, assim como não é obrigado a falar do dog do vizinho, que é outro drama, né? Vizinho que tem o dog que fica latindo o tempo todo.
1: A gente não deve falar, Eduardo. Sabia disso? A gente não deve falar. Mesmo se o cachorro for muito perturbado lá do outro lado, a gente não deve falar. É o cliente que tem que andar na vizinhança e ver como é que é lá a vizinhança, se é quiet, se não é.
0: É verdade. O telefone da Márcia é 508-509-5996. Entre em contato com ela. Márcia, muito obrigado pela participação.
1: Eu que agradeço, Eduardo. Boa tarde a vocês, gente. Boa tarde.
0: Boa tarde aos ouvintes. Fique agora com o programa Fala Comigo, com Sidney Boeira. Eu sou muito, muito grato à sua participação de todos os dias, tá bom? Muito obrigado. Fiquem com Deus. Eu volto amanhã. Até amanhã.
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Boa tarde, como que está? Como é que tá por aí? Tá tudo certinho? Tudo tranquilo? Vamos junto até as 3 da tarde, eu sou Sidney Bueira. Ah, pra você que estava acompanhando o Eduardo de Oliveira, a gente vai junto então, de segunda a sexta-feira, todos os dias, hein? Monday to Friday. Taranã, taranã. Hoje que é dia 22 do mês de julho, terminando o ano, hein? Eu tô falando, o mês de julho já está indo embora e só tava faltando 162 dias. Pois já se passaram 203, tá? 203 dias já se foi embora do ano de 2026, graças a Deus, né, também. Esse negócio aí não tá legal, esse negócio da rapaziada do gelo, né? Temos que estar na torcida para logo o midterm, as eleições aí do meio de mandato, aquela mudança toda, e você já sabe, né? Enfim, deixa pra lá esse assunto, que não é aqui na programação que a gente vai falar disso. Não, vamos falar um montão de história aqui na programação, vamos falar de música. Ah, você não foi ontem no show? Aham, ontem nós tivemos Toto, tivemos Romantics. É o nome de uma banda, só tem uma música legal. Daqui a pouco eu coloco um pedacinho pra você ouvir. E também teve Christopher Cross. O cara ganhou aí nada mais, nada menos que 5 Globos de Ouro. É, ele faz música de filme. Muito legal ontem o show que teve do Toto. Pra você que não sabe quem é o Toto, daqui a pouco eu coloco um pedacinho da música do Toto. Cadê? Vou deixar tocando fundo aqui, que tava bem legal ontem o show, né? Cadê aqui, ó? Cadê? Aí, ó.

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0: Os ouvintes chegando por aqui, o Paulo Jacaré já tá na área, já mandou o seu áudio, cadê o áudio?
1: Boa tarde, Sidney Moeira, vamos de história, hein? Manda um abraço aí pro Flávio Pantera. E o homem não para, Johnny.
0: Aí, ó, um abraço pro Johnny, pro Flávio Pantera. Falando isso, o Johnny já chegou por aqui também, hein? O Johnny falando boa tarde, Sidney, sabia que o Paulo Jacaré é formado em direito? E ele é advogado, olha aí, ó. Aí, ó, o Paulo Jacaré, então, se formou em direito lá no Brasil, tá aí, ó. Temos muita gente aí que é dessa área, né, da área do direito. Falei isso, meu amigo, tô visitando, meu amigo veio visitar-me lá do Brasil, tem o escritório da advocacia lá em Florianópolis, tem vários advogados que trabalham com ele e está aqui. Nós conhecemos na República, onde eu morava lá no ano de 1998, e a gente ainda tem uma amizade, né? Legal, ele teve em 98, a gente fez faculdade na Universidade Federal de Santa Catarina, ele se formou na área dele, direito, está exercendo a profissão. E aí, em 2018, ele esteve aqui me visitando e agora, de novo, aqui, se apaixonou também por Boston, assim como eu, né? Eu adoro morar aqui, eu te falo a verdade, hein? Eu moro em Boston é porque eu amo, eu gosto dessa cidade, nessa região toda de Massachusetts. Eu me sinto bem aqui, né? Vamos lá também, quem chegando por aqui, o Gabriel Six.
2: Boa tarde, Sidney. Fala com nós, Sidney. Ô, Sidney, você tá um pé frio, rapaz? Tava assistindo o jogo do Havaí ontem, o Havaí perdeu de 1-0. Você desligou a TV, o Havaí virou o jogo?
0: Ah, verdade.
2: É muito pé frio, hein?
0: Não, o Havaí 2-1, o Havaí ganhou ontem, pra quem não sabe, do América. É, eu sabe o que é legal? Pra você que tem aí o seu iPhone e tal, tem, não sei como, mas eu me inscrevi lá pelo Google, aí agora eu recebo o alerta. Cada vez que o Havaí vai jogar, eu recebo o alerta ali. Às vezes eu nem lembro, nem quero, porque tá lá na zona de rebaixamento, né? Às vezes eu nem queria, né, ficar vendo ele sofrer, né? Quer dizer, eu sofrer, né? Ficar vendo o Havaí é sofrer. Mas ontem deu certo. Ontem eu lá, né, assistindo o meu show, de boa, tranquilo. E o Havaí, ó, perdendo de 1-0 até no finalzinho do jogo. Aí foi lá, fez 2-1. Vitória boa, hein? Ele tá falando do outro esporte, o Red Sox aí, né? Tá aí, ó, o Red Sox que tá aí. Já ganhou 14, né? Seguida. Tá aí, ó. Agora acho que dessa vez vai, porque

0: tá, o Red Sox é meio que parecido com o Havaí. De vez em quando dá uma maré de azar, ele vai e cai e perde um monte. Daí dali a pouco vai lá e emenda uma série. Daí então, pra você que gosta dos esportes americanos, Red Sox. Mas não, eu fui assistir uma vez e vou compartilhar minha experiência com você. Um esporte que tem hora pra começar, mas não tem hora pra terminar. Ai, ai, ai. E vou te contar que é desconfortável aquelas cadeirinhas de madeira, que o estádio é lá de 1903. Tô falando do Fenway Park. De vez em quando eu já fui mais vezes no Fenway Park pra assistir shows, né? Já comentei aqui no programa, assisti o Guns N' Roses lá no Fenway Park. Já assisti Aerosmith lá no Fenway Park. O The Police, lá em 2007, faz tempo isso aqui, né? Quando eles voltaram, aí separaram de novo, né? Agora só tá o Sting. Pra quem não sabe, o Sting, ele é o líder, ele é o vocalista do The Police, era, né? Quando tinha a banda The Police. E ele também andava passeando com o índio brasileiro, né? Lembra? O índio Raoni, um cacique, assim, que tinha uma boca desse tamanho, assim, ó. A boca com um lábio, né, na verdade. Tinha um lábio, com, índio, né? E ele andava passeando aí pelo mundo inteiro, o Sting.
1: Vem faz no Sidão, eu, você, o velho. Aqui tá falando aqui, eu tá pena. Manda um abraço pra galera aí, velho. Tô diretamente aqui da Bandeirantes, aqui, ó, de São Paulo, velho. Tá pensando o quê, velho? Eu tô errado. Manda um abraço pro Pigusso aí, ó. O Flamengo aí, ó. Ô, Pigusso, cadê? Que nós bebê? Barbaridade, velho. Um abraço pra todo mundo aí. Fui.
0: Um abraço aí também pro Marcos, né? O Datena. Coloca aí embaixo, hein? É, o Leandrinho que faz bem essa. O Datena. É vivo ainda, será? É, enfim, não lembro. Faz tempo também que eu não assisto a Bandeirantes. A Bandeirantes é aquele canal ali que não vai pra trás nem pra frente, né? Já notou? O auge da Bandeirantes é quando passava o campeonato italiano. E o campeonato italiano era muito bom, uma época antiga, né? Mas muito tempo atrás, quando um tal de Maradona jogava lá no Nápoles. Aí o campeonato italiano era forte, que tinha muito dinheiro da máfia. É, tinha o Berlusconi e uma galera aí da máfia. O futebol italiano era top. Aí hoje não, tá feio, né? Tá ruim demais, coitado da Itália. Coitado nada, deixa eles, né? Deixa eles, porque senão eles já vão se aproximar do Brasil. Vamos lá, outros fatos que marcaram uma história num dia exatamente como esse. Exatamente, 22 de julho do ano 1798, a primeira viagem do Constitution. Pra quem não sabe, é aquele navio, aquele Old Ironsides. Aquele é um navio que fica ali em Charlestown, um navio museu. O navio de guerra da Marinha Americana, que partiu aí, aqui do porto de Boston, para sua viagem inaugural, sob o comando do capitão Samuel Nicholson. Ele foi construído aqui em Boston mesmo. O navio tornou-se um dos símbolos navais mais duradouros da história americana. Inclusive, diz a lenda, ninguém sabe se é verdade, quer dizer, tá lá nos livros, né? Que ele derrubou afundou 5 navios ingleses. E você pode visitar ele, tá? Vez em quando eu vou ali visitar, eu tive lá na semana retrasada, visitando outros navios, que tava cheio de navio ali, aqui no porto de Charlestown. Tava um monte de navios. Tem um da Romênia e também um da Polônia. É, a Romênia, assim, ó. Cara, o que que tem na Romênia? O que que você sabe falar da Romênia? Estranho, né? Enfim, mas tava lá um navio. Bonito, bonito navio. Navio escola. Da Marinha da Romênia. Enfim, loucura. Outros fatos que marcaram uma história aqui na nossa região, num dia como esse. A difusão da independência em Worcester, teve ali, né? O tipógrafo Isaiah Thomas no jornal, colocou no jornal, porque tinha que ler pra todo mundo. Na época não tinha rede social, né? Aí tinha que ler a Declaração da Independência Americana, pra todo mundo. E Worcester, por muito, muito, muito tempo, foi uma das cidades mais importantes do estado. Ainda hoje, né? Worcester é a segunda maior cidade. É enorme. Aqueles barracões abandonados, porque as fábricas... Já contei essa história aqui no programa. As fábricas receberam incentivos fiscais do nosso vizinho aqui de Connecticut. Incentivos fiscais, ou seja, ó, não vai pagar táxi aqui, não é? E aí, os empresários, rapaz, essa turma aí, ó, só penso neles, né? Deixaram aí um montão de gente desempregadas. Aqui, Worcester, Holyoke, Brockton, tinha muitas fábricas por aqui, você vê os prédios de tijolinho assim, né? Tudo abandonado. Sim, a maioria deles foram... Não, teve briga na Suprema Corte, o estado de Massachusetts. É, foi lá, mas não adianta muito, né? Não adianta, mais ou menos está acontecendo agora, nesse exato momento, tem aí os incentivos fiscais do Texas. O Texas que está crescendo rápido, tirando muitas empresas lá da Califórnia, né? Sim, mundo capitalista, né? O mundo capitalista funciona exatamente dessa maneira, né? Quem dá mais, hã? Assim. O que mais que nós temos? Olha só, se você tá de aniversário numa data como essa, parabéns pra você nessa data querida, tá? Parabéns. Hoje também é nascimento de Rose Fitzgerald Kennedy. Fitzgerald. Ah, muito bonito, né? Ela que nascia ali no bairro do North End, pra quem não sabe, North End é aquela parte italiana. Quando você tiver afim de comer uma massa gostosa, aí uma pasta, né? Macarrão. A macarronada deliciosa. Vai ali na região de North End, mas a dica é, para o teu carro mais longe ali, porque estacionamento ali, meu amigo, é difícil. E qualquer coisinha em Boston é ticket, $60, aumentou o ticket agora, né? É, algumas cidades é 25, né? Geralmente é 25. O ticket, eu tô com os três lá pra pagar, né? É, mas em Boston é $60 o ticket de estacionamento. Esqueceu ali de colocar moeda ou não tem, parou no... Hoje eu tava, me salvei hoje. O rapaz tinha parado já com a bicicleta dele, lá em Cambridge, ali na frente do MIT. Tava, o rapaz tava, já tinha parado a bike dele, ele já tava olhando a minha placa. Falei, opa, tô chegando. Salvei, né? Enfim, fica a dica pra você. Então, no North End, é a região ali que tem bons restaurantes italianos e o preço é bom também, tá? Tem uns bem simples. Se você gosta, claro, de comidas italianas, nessa região onde que nasceu Rose Fitzgerald Kennedy. Ela que foi, pra quem não sabe quem foi ela, é a mãe, né? Foi a mãe do cara que foi assassinado lá em Dallas, lá no Texas, do John Fitzgerald Kennedy. E também do Bob Kennedy, que também foi assassinado, mas lá na Califórnia. Já contei essa história aqui, lembra? Que a CIA mesmo quem matou. Não é teoria da conspiração, não. Não é, não. Pode, se você juntar os pontos aí, ó. Olha só que estranho. Um cara vai lá e mata o presidente. Dá um tiro. Aí esse cara é preso. Só que, misteriosamente, esse cara na cadeia morre antes de abrir a boca pra falar qual foi a motivação. Não é meio estranho? Aí tem, hein? Aí tem. Enfim, tô falando aqui da mãe dele. A Rose Fitzgerald Kennedy Greenway. É conhecido, então, hoje a homenagem. Tem ali naquela parte. Você sabe que a parte do túnel em Boston, ali onde passa 93, na parte de cima, é Greenway. E aí a homenagem pra ela. Pra essa senhora aqui. Que faria aniversário hoje, né? Se estivesse viva. Ela que nasceu no ano de 1890. O que mais que nós temos aqui? Hoje também aquela senhora lá, Deborah Sampson. Eu tive que ler, né? O que que ela fez pra ser homenageada. Simplesmente ela se vestiu de homem. Se disfarçou de homem porque ela queria lutar. Lá servir no 4º Regimento de Massachusetts e lutar junto com as forças continentais. Fera, se vestir de homem aí, ó. Já teve outras histórias sobre isso também, né? O que mais que nós temos aqui? O Dogão passando por aqui. O Paulo Jacaré está pegando o Johnny. Eu não aguento isso. Não, aqui a gente não tem preconceito no programa, não. Até porque o nosso estado foi o primeiro estado a permitir o casamento gay, tá? Aqui é tudo mente livre, tranquilo. Esse estado aqui é de boa. O primeiro casamento gay ou a união entre duas pessoas do mesmo sexo foi celebrado em Cambridge, tá? Então, ali na frente do MIT, não, ali é Harvard. Na frente da Harvard tem a Church, né? Tem uma bandeirinha coloridinha, assim, tipo as cores do arco-íris. E ali foi celebrado, então, a primeira união entre duas pessoas do mesmo sexo. Então, o nosso estado, Massachusetts, até nisso sai na frente de tudo. Já contei aqui quantas coisas. É incontáveis. Esse estado aqui é tudo é pioneiro. Ele vai na frente mesmo, assim, né? Eu não tenho certeza, né? Você foi o primeiro a liberar aí a maconha para usos recreativos? Mas tá aí, tá? Mas poderia ser o primeiro a cancelar a lei. Porque já foi, né? Já foi lá, já tá. Porque todas as eleições, não sei se você sabe, já prestou atenção, todas as eleições tem aqui um, como se fosse um plebiscito, né? Que aí tem umas perguntinhas assim, se você concorda ou não. Vai votar lá pro governador, pro deputado, e aí tem uma pergunta, você concorda com isso, sim ou não? E aí a perguntinha é fácil. Aí vai a votação sobre esse assunto de fechar, né, o que já está liberado, a maconha, tem vários dispensários por aí, como é que é o nome, são as lojas onde vendem a maconha, tem ali os edibles, que são aquelas balinhas que você come, né, para dormir, que dá um efeito ali, relaxa e dorme. Muita gente usa, e é, até mesmo antes os médicos prescreviam isso. Hoje você é livre e compra, acima de 21 anos, você pode ir lá e comprar. Mas tá para ser votado, se cancela isso tudo ou não. Só que o valor financeiro é bem grande, hein? Que o estado arrecada em impostos vendendo aí o cigarrinho, né? Vendendo a ervinha marvada. Enfim, outros assuntos que nós temos aqui nesse dia. Ah, não, continua. O julgamento lá das bruxas nesse mês de julho continua, lembra? Da julho, agosto, até o dia das bruxas lá, 31, né? 31 de outubro. Aí o julgamento agora tá de vento em popa na história, lá pelos anos de 1692, o julgamento das bruxas continua, e num dia como esse, lá, a gente tava no auge, o mês de julho é o auge, né? Dessas acusações formais de feitiçaria. E o que que era feitiçaria? Ah, tipo, se você brigou com a pessoa, e aí do nada a vaca que você tem lá no teu pasto morreu. Aí a pessoa vai lá e denuncia, fala, olha, eu briguei lá com fulano e a minha vaca no outro dia morreu. Então, possivelmente, ele fez uma bruxaria. Era mais ou menos isso, não tinha um fundamento. Simplesmente era, não gostei de você. Ai, fiquei com a garganta ruim. Possivelmente você fez uma bruxaria pra mim. E aí você ia ser julgado. Era uma loucura. Literalmente, caça às bruxas, que acontecia aqui na cidade de Ceylan. Que era, na verdade, Ceylan era grandão, fazia parte ali de Linfield, toda aquela região onde hoje tem vários municípios, né? Antes era um só, enorme. Assim como no passado também, Maine fazia parte de Massachusetts e assim por diante, tá bom? O Paulo Jacaré casou lá em Cambridge. Poderia ser, né? Na cidade de Cambridge, que é onde tem essa igreja, né? Primeiro casamento. Várias pessoas passam por lá pra tirar foto e tal. É um negócio legal. Ah, sobre a maconha. Eu fui no show uma vez. Uma vez não. O ano passado, o ano retrasado, teve o show do Alceu Valença. Não sei se você gosta ou já foi. Ou conhece Alceu Valença? Alceu Valença é um cara lá do Nordeste e tal. Quer ver? Eu colocar uma música dele aqui pra contar essa história. Cadê aqui? Ó, a música. Cadê a música? Aí eu fui no show do Alceu Valença, ali no House of Blues. Essa aqui é ao vivo, eu não gosto muito ao vivo, mas ok. Aí o Alceu Valença, no meio do show, assim, parou, acendeu um baseado e começou a fumar ali, né? No palco. Aí falou assim, na minha época isso aqui era proibido. Daí fui ver o que era, o que estava acontecendo. Ele, em 1973, veio para Harvard para fazer direito. Para estudar direito, né? aí, quem disse que o menino ia pra escola, pra aula? O menino pegava o seu violão, ficava ali no Harvard Square, pedindo uma moedinha, né? Tocando seu violão, pedindo umas moedinhas pra comprar maconha e ficava fumando maconha. Um baita do maconheiro, Alceu Valença. Mas e o sucesso que fez, né? Já pensou você como um pai, né? Mandar seu filho pra Harvard, a melhor... Hoje é difícil você entrar na Harvard e pelo preço e a situação é... Pra entrar lá tem um critério gigantesco, né? Aí você manda seu filho, vem lá do Brasil pra cá, e o menino vai fumar maconha ao invés de estudar? Imagina a decepção no pai. Mas só que depois se torna Alceu Valença. Hã?

Boa parte das músicas ele escreveu quando tava fumando uma maconha aqui em Cambridge, com o seu Valença, hein? Ei, seu maconheiro. Brincadeira, né? É um cara especial. Eu gosto das músicas dele, hein? A minha favorita é aquela... da Azul. É porque duas músicas no meu ouvido aqui eu não consigo, né? Aquela... A Blue... Aquela que ele canta um pedacinho francês, assim, ó. La Belle de Jour. Alguma coisa assim. Então vamos lá. Quem tá por aqui também mandando seu alô, Leandro Moura. Leandro Moura, aqui. Não deu pra ver aqui. Tá aqui um negocinho que conversar, mas não aparece. Leandro Moura, repete aqui o que quer. Mandou as 2h25. Clóvis. Clóvis tá falando aqui sobre uma casa não muito longe aqui dos estúdios da Insuperável, aqui numa rua chamada Ceylon End Road. Tem uma casa que se escondia uma bruxa e a casa tem um cômodo secreto que foi preservado pelo dono atual. Um cômodo secreto. Ah, mas nunca que eu ia morar numa casa dessa. Eu tenho medo, cara, desses negócios. Eu tenho um gato lá em casa, eu tenho uma gata lá em casa, justamente pra isso, né? Às vezes eu escuto um barulhinho qualquer lá na cozinha, na sala, e a gata tá bem do meu lado, mas eu coloco, não, é a gata que tá lá mexendo. Eu tenho medo, me apavoro com esse negócio, tenho medo mesmo, né? Ramon Coelho tá por aqui também, verdade. Ok, não, esse aqui não. Um abraço, parceiro. É dos bonitos da brocha. A rapaziada aí que faz a pintura de rodapé. Que é chato fazer, né? Mas quando eu tinha uma casa, né? Quando era casado ainda, eu fazia as pinturas. Eu mesmo gostava de fazer, né? Rapaz, é difícil ali no rodapé ter a mão firme, né? Pra fazer. É quase um artista. O pintor tem que ser quase um artista pra fazer ali, ó. Aquele contorno certinho da janela. Eu já borrava tudo, já ficava estressado. Um abraço aí pra toda a rapaziada da pintura, né? Os bonitos da brocha, Ramon Coelho. A Marilene tá por aqui também. Eu queria que fosse dessa época das bruxas. Eu acho que elas me queimariam. Não brinca, porque muitas bruxas foram... Bruxas não, pessoas... Hoje a história já comprovou que não é verdade, né? Foi aquilo que eu contei ali, ó. Se a pessoa não gostasse da outra, já falava assim, ela botou o zóio gordo aqui, ela é bruxa. Essa aqui que é a minha favorita, ó. Pelo menos o Alceu ficou, aqui a Marilene tá completando, pelo menos ele ficou um maconheiro famoso, enquanto uns fuma e perturba a vida dos outros. Não sou contra drogas, mas eu sou careta, não curto drogas. Tá certo, Marilene. Eu prefiro também a minha parte toda de drogas, eu prefiro tudo em Blue Moon, que é uma cervejinha. E eu tava ouvindo o programa do Eduardo mais cedo, aquele médico tava falando ali que cerveja não dá pedra nos rins. Agora é que eu vou tomar uma pra comemorar isso, né? Melhor ainda, hein?

0: São 2h32, não dá pra tocar tudo, mas vou colocar no playlist aqui, deixar no playlist depois pra tocar. A Marilene tá confirmando aqui, então, que ela é doida orgânica, tá certo. Aqui o Flávio Pantera já mandou o seu áudio por aqui, vamos ver o que que temos aqui.
1: Eu só passo com uma bruxa aqui, eu ia pegar uma cachaça, levar ela pra nós comer uma porção de peixe preto lá na casa do Paulo Jacaré e tomar cachaça com as bruxas.
0: Olha só, teve também, são duas coisas da história, são duas partes da história. As bruxas lá da Europa, né, que a Igreja Católica perseguia e botava na fogueira mesmo, não tava nem aí. E olha só, se você volta um pouquinho na história, sabe quem que era considerado bruxa? As mulheres que faziam cerveja. Sim. Muitas mulheres, as viúvas, você sabe, teve um período na história que as mulheres não tinham muito valor se não tivesse com um homem. Assim é ainda algumas culturas, né? Tem que ter um homem. E aí, às vezes, o homem morria, a mulher ficava viúva, e aí era mal vista, né? Era mal falada. E aí elas descobriram como fazer uma cervejinha para fazer uma graninha extra, né? E aí a Igreja Católica, depois de um período, começou a caçar essas mulheres só porque faziam uma cerveja, né? É triste essa parte aí, mas aconteceu. Valtinho tá por aqui também. Eita, fiz confusão com Moraes Moreira. Tá, deixa eu só, vou ler aqui então a parte, ó. É, boa tarde, Sidney Moreira, tudo jóia. Diz aí, diz que quando Pepeu Gomes foi fazer uma turnê com Moraes Moreira, ele não aguentou e pediu arrego. Pô, eu gosto do Pepeu Gomes, eu lembro da novela Tieta. Tieta do Agreste. Isso aqui é boa, hein, Valtinho? É, o Pepeu Gomes, os caras são fera. Eu gosto, é cultural isso aqui. Mas já que também se vem pra cá, não vai lotar um estádio. Né? Eu fui no... Hoje é aniversário, faria aniversário, sabe quem hoje? Aquela moça que morreu lá do avião, como é que é o nome? A Marília... Marília Mendonça, deixa eu, meu computador ele fecha aqui, né? Mas eu vi que hoje seria o aniversário dela. Ah, ela que nasceu em 95, bem nova essa menina morreu. E ela morreu em 2021, Marília Mendonça, então ela estaria fazendo aniversário hoje, 22 de julho. Marília Mendonça que nos deixou cedo essa menina, hein? Tinha um potencial gigantesco. E eu fui no show dela, da Marília Mendonça, aqui em Lawrence. Depois foi proibido, o prefeito proibiu, não vai ter mais show brasileiro lá, não. É porque a organização do evento não colocou tanto de lixeira, certo? E aí, você viu, daí as lixeiras encheram, começaram a cair, ou seja, o estádio virou, você sabe, né? Mas foi um show massa, Marília Mendonça, que eu fui, e ela que faria aniversário hoje. Faz tempo, hein? Morreu em 2021. Hoje também faz um ano. Hoje faz um ano da morte do Príncipe das Trevas. O vocalista do Black Sabbath falecia num dia exatamente como esse, aos 76 anos. A data passou a ser celebrada na Inglaterra como Ozzy Osbourne Day. Então, num dia exatamente como esse, morria Ozzy Osbourne. O ano passado, né? Eu gosto uma música deles, eu acho. Uma. Hoje também, aniversário de Don Henley. Esse cara aqui, eu já fui no show dele, vale a pena. Ele é baterista e é o co-vocalista e co-fundador da banda Eagles. Ele que escreveu o Hotel California. Sabe o Hotel California? E também, esperado. Diz a lenda, né? Tem várias teorias sobre o Hotel California. Isso que é meio que um inferno, assim, né? Que você tá lá, mas você não pode sair. Você pode fazer o check-out, mas you can never leave. Você nunca pode deixar. Não sei, aí já é outra história. Deixa pra lá que essa aqui é só teorias da conspiração, poderia ser. Temos um áudio aqui também da Marilene. Vamos lá, vamos ouvir.
2: O Sidney, não é pra falar, não. Eu acho bonitinho as bruxinhas. Lembra aquela musiquinha que cantava assim? A bruxinha bonitinha da vassoura de capim me carrega pros espaços, abre os braços só pra mim. Imagina se a gente tivesse uma vassourinha voadora pra carregar a para chegar nas casas mais rápido, carregar nosso beck e tudo. Seria chique, hein, galera? Imagina a M&M voando.
0: Ô Marilene, mas com uma vassoura mágica dessas, pra que vacuum, né? Eu ficava em casa e mandava a vassoura, ó, vai, dá uma limpada lá. Vassoura não precisa mais de aspirador, não. Só mandar a vassoura, ó, que vai. Seria legal isso aí. Será que existiu? Dá alguma tapete voador, né? Vassoura voador. Ou a rapaziada tinha fumado uma ervinha, comido um cogumelo, alguma coisa, pra ver isso. Ou, às vezes, poderia ter sido, né? Poderia ter sido fato isso. Aqui, ei, Sidney, você gosta mais da Pepe ou da Neném? Uau, que pergunta difícil, Gabriel. Se eu gosto mais da Pepe ou mais da Neném? Não, não lembro nenhuma música dela de cabeça, assim, ó. A banda boa é aquela que você fala o nome da banda e já imediatamente já vem, assim, pam, já vem uma música. Por exemplo, fala Marília Mendonça, aí você já tem que saber a música, né? Mas da Marília Mendonça, agora eu mesmo peguei aqui, porque eu sei uma música que eu gosto dela. Tô andando no meio dos carros, é aquela música, né? É aquela, é a minha favorita, que eu gosto da Marília Mendonça. Mas banda é boa. Agora, Pepe e Neném, não lembro de nenhuma, Gabriel. Aqui tá difícil, cara. Assim, é a mesma coisa que perguntar, semana passada teve essa, né? Qual que era a música, a minha música favorita? Agora fugiu até o nome do rapaz, né? Cara, esqueci aqui, ó. Era essa turma aqui do Johnny que tava pedindo uma música semana passada. É, o Johnny, o Dogão, tava pedindo uma música aqui, o Flávio Pantera, um cantor muito legal aí que eles gostam muito, né? O Pablo Vittar, eles gostam muito. Daí, mas eu não lembro nenhuma música do Pablo. Aí fica difícil na lista aqui, né? Mas não, de Pepe Neném tá fora, mas a gente vai achar uma música aqui também pra colocar. O Paulo Jacaré que gosta aqui dessas músicas. Dá pra colocar, hein, Paulo?
3: Ô, Sidney, outra coisa também, mandar um abraço aí pro Marquinhos da Brocha. Conheci lá na fé da Sandra e da Luísa. Gente boa.
0: Aí um abraço, então, aí.
3: Ô, Sidney. Né, vassoura voadora a gente vai ver, mas eu já vi tapete voador. É o Johnny, homem não para.
0: Aí, ó. Tá vendo? Os amigos aí aparecem. Eu brinco sempre, eu brincava, né, com a minha ex-sogra. Fala assim, minha sogra caiu do céu. Aí ela ficava feliz, tadinha, né? É uma senhorinha assim, daí ela ficava feliz. Ela falou assim, ó, a veinha tava voando, quebrou a vassoura, ela caiu lá dentro de casa. Olha, ela ficava brava comigo, tadinha. Sobre a música, aqui Elaine Soares, sobre a música, não sei, né? Completa a frase ali, o Elaine, que ficou pela metade. A Márcia também tá por aqui, falando sobre o filme. Ela falou de um filme, Gênio Indomável, que eu esqueci de falar. Verdade. E falando nisso, hoje eu tive no MIT, esse meu amigo que veio do Brasil, tá visitando ali o museu do MIT. Fica de dica pra você também, hein? Pra você que mora aqui há bastante tempo e nunca visitou um museu. Tem vários museus aqui, vários. E entrada free, né? Entrada free. Ali do MIT tem coisas ali que você não imagina que foram inventadas aqui em Boston. O MIT é o Massachusetts Institute of Technology, ou seja, tecnologia super, hiper, mega avançada. Falo, não, mas peraí, essa peça tá no museu? Isso aí eu nem conhecia. Como é que já tá no museu? Já tá obsoleta. Então fica a dica pra você que o verão é curto. Evita de viajar, né? Evita de viajar porque você sabe. Entrou aí os 38 bilhões com B de bola na conta da rapaziada do gelo. Então, evita. Vamos ficar mais por aqui mesmo. Vamos fazer passeios culturais aqui no nosso estado. Dá pra visitar muita coisa. Já dei a dica aqui pra você visitar o Hall da Fama do basquete, né? Já visita o Six Flags, que é tudo ali na mesma área, Springfield. Visita ali. Visita o Cape Cod. Tem ali a prainha de Sanduíche, a praia de Dennis, que a água é bem quentinha, quer dizer, a água é mais quente um pouquinho, né? Aí tem a parte norte, aqui as praias de Gloucester, ali tem um castelo muito legal que dá pra visitar também. Tem várias coisas pra visitar, muita fazendinha por aí, vai coletar maçã, essas coisas aí. Evita de pegando aí aeroporto, evita de pegar a estrada também, porque daqui até A Carolina do Sul é muita estrada, hein? E você com placa de Massachusetts, quantos policiais você passa pelo caminho? E aí um cara desse mal intencionado, que tenha... Eu tava checando, o negócio mais pesado tá na Flórida, tá? Eu vi essa notícia ontem, se eu não me engano, todos os condados agora fizeram acordo com o ICE. Na Flórida, então o bicho tá pegando na Flórida, tá? Né? O bicho tá pegando. Para isso amanhã, aqui tem audiência aí pra ver o valor da fiança aí do Alex Colombini, que é o do Jornal dos Esportes. Foi pego a semana passada, ó, no aeroporto. E tava com, parece que tava com visto, eu não sei bem a história, não vou comentar aqui. Mas fica a dica pra você, fica mais de molho, né? Pega aí, ó, coloca uma internet boa na sua casa. Aproveita que a promoção aí da RCN agora tá $30 por 1 giga. Coloca uma boa internet e assista umas séries. Né? Tem um monte de séries. Aquela série que mostra Boston, que chama I'll Find You, Eu Vou Encontrar Você. Né? Que é a história de um pai. Vale a pena, não dá pra contar muito os detalhes aqui, mas vale a pena. Você ficar em casa, assim, vale a pena assistir essas séries, os filmes aqui de Boston. Vamos fazendo um playlist aqui, uma lista grande. E vou compartilhar aqui. Vou preparar como é que eu faço, mando aqui pro WhatsApp e aí eu passo a listinha pra todo mundo. Ontem nós falamos do Denzel Washington. Então, dá uma segurada aí, tá? Se você ainda não tem, né? Ainda não tem os documentos, evita. Porque o número de pessoas sendo pegas por aí. Tá aumentando. Tá aumentando e os juízes agora estão dando umas fianças bem gordinhas, hein? Tá, então cuidado, meu amigo. Vamos ficar por aqui mesmo? Vamos ficar aqui. Quem mandou seu aqui? A Elaine Soares. Então agora completou aqui com o áudio. Vamos
4: ouvir. Boa tarde, boa tarde, boa tarde. Ai, tô muito bem. Tem uma recordação assim. Ela ficou gravada, tá? É lá em casa, minha menina mais nova, eu tive, tipo assim... Pra ganhar ela, fiquei internada uns 3 dias. Foi bem difícil mesmo. Ele tava bem desesperada. Entrei no hospital na sexta-feira de manhã e ela só nasceu no domingo de manhã, um domingo ensolarado, frio, frio de novembro, mas tava um sol. E aí, toda vez que eu vou postar uma fotinha dela, quando ela faz, né, faz aniversário, eu sempre posto: que tu virias numa manhã de domingo. Eu te anuncio nos sinos das catedrais.
0: Que lindo!
4: Tu vens, tu vens. Então, assim, essa aí é marcante. Eu me emociono muito, muito mesmo.
0: Olha aí, ó, a música fazendo parte, né, da nossa vida, fazendo parte da vida da Elaine Soares. É, legal nascer no domingo de manhã. Falando isso, eu não lembro. Acho que eu nasci, deve ter nascido numa segunda. Eu adoro segunda-feira. Gosto da segunda-feira. Tá por aqui também Maria Silva Popolo. Eu gosto desse sobrenome aqui, ó. Parabéns, Sidney. Você valoriza a nossa região e também a cultura do Brasil. É a minha geração e a minha geração viu nascer muitos ícones da música. Nós vimos, hein? Nós participamos, eu falei isso. Nós somos os últimos. Nós somos os únicos que fizeram essa transição do analógico pro digital. Nós passamos ali pelo disco de vinil, pela fita cassete, e nós entramos aí no período das músicas digitais. Nós passamos pela locadora. Hoje é só apertar ali o botão, né? Hoje fala, né? Com o controle remoto. Fala play. Denzel Washington Movies. E aí já vai aparecer a lista toda. Uma facilidade. Antigamente pra nós era sofrimento, era uma loucura pra fazer uma reserva pra aquele super lançamento. Olha só, ontem eu tava no show do Toto, aí meu filho disse: papai, vamos assistir o Odyssey. Pra quem não sabe, Odyssey é um filme que é lá da mitologia ainda, eu vou trazer um apanhado sobre isso, que conta a história de Ulisses, o cara que saiu, ficou na guerra por 10 anos, aí até a mulher dele tinha esquecido dele, aquele rolo danado, né? Só que aí esse filme foi gravado com uma câmera especial 7mm e tal. Aí só tem 40 cinemas no mundo que tem essa... que passa essa projeção. Aí meu filho procurando: não, papai, porque nós temos que ver e tal. Falei: filho, calma, relaxa. Pra quem assim, eu assisti em TV preto e branco, meu filho. Assisti... quando nem pegava ali o seletor, ficava chuviscando, meu filho. Aí agora tu quer ver em high ultra mega definition. Aí, mas eu prometi pra ele, vou levar o menino que só tem um cinema, sabe onde? Lá em Providence, que é a capital de Rhode Island. Vou ter que levar o menino lá pra assistir o filme, pra valorizar, né? Porque o filme conta, é de mitologia, como ele gosta de história, eu falei, ah, não, vou dar um crédito pra esse menino aí, né? Mas pra você ver como que é, nós, antigamente, ó, se tinha uma TV pra ver o filme, a gente nem escolhia, né? Era só, já dava graças a Deus em ter uma TV. Enfim, evoluções. Quem mais tá por aqui mandando, participando com a gente aqui no programa? O Fraga de Medford. Ah, amo tanto a sogra que mandei construir uma casa redonda para não ter um cantinho para ela. Verdade. É a tua esposa que não escutia isso aí. O Marcos está aqui completando. Ai, Sidão, o negócio da Marilene é barraco. Gol, Marilene e sua vassoura. Gol. Ah, rapaz, vocês são fera, hein? Cadê? Ah, tá, já tinha ouvido esse. Já tinha ouvido aqui, né? Esse áudio. Tá aqui o Thiago, número 10. Assisti I'll Find You. Top demais. Recomendo God of Harlem. Série top. Fala pra galera sobre Topsfield Fair. A feira anual de Topsfield acontece em outubro. Verdade. Essa é a feira mais antiga dos Estados Unidos. Eu acho que são do... É mais antiga do que a Independência. Se eu não me engano, no ano passado eu já estava no número 253. E esse ano a gente está comemorando 250 anos da Independência. Topsfield Fair vale a pena. Tem umas abóboras lá que é maior do que um Fusca. Quase tamanho de um caminhão. Não, não estou exagerando, não. Exagerei um pouquinho, mas não tanto. Não é tamanho do caminhão, mas tamanho de uma Kombi, né? Não, Kombi não. Vamos um Fusca. Vamos arredondar com um Fusca e tá bom. Tem abóboras do tamanho de um Fusca nessa feira. Tem uns cavalos lá que tem que ter uma escada pra subir no cavalo. Os cavalos acho que dão uns 3 metros de altura. Nunca vi uns cavalos que tá com as patas do cavalo gigantesco. Topsfield Fair. Vale muito a pena assistir. Obrigado aí pela dica, Thiago. Esse aqui é em outubro, demora um pouquinho. Mas antes disso, tá acontecendo uma chamada Burnstable Fair. Que aí tem lá roda gigante, tem mais pras crianças, né? Mas pra quem gosta, assim, desses eventos, tem... Todas as tardes tem ali umas bandas cover. É, eu vou pegar aqui. Que vai ter o ABBA cover. Eu gosto da banda ABBA. E vai ter a banda ABBA. Parece que vem lá da Suécia. A rapaziada é boa. Né? No Burnstable Fair. Pesquisa aí. Fica a dica pra você também, né? Aqui a Maria Silva Popolo também. O mais impressionante é que eu... Uso todas as tecnologias disponíveis. Nunca parei de aprender. Não, mas olha só, eu tô sofrendo agora com esse negócio de IA. É porque eu tô querendo colocar na empresa ali como é que eu uso esse negócio de IA, inteligência artificial. Nossa, não é fácil não, hein? Nós que somos aí da era analógica, a gente tinha que ir. Tinha nada digital, não. Hoje a gente tem que estar aí se virando uns 30. Até mesmo os celulares, a gente tá acompanhando, né? Porque iPhone facilita bastante. Mas vou te contar que não é fácil, não. Nós somos da geração fazendo essa ponte. A hora que ela morrer, acabou. Acabou. A hora que a nossa geração morrer, já era. Porque você já vê, hoje as fitas cassete é tudo de museu. Os vinil, até que tem uma galera ainda que compra. Mas... Eu tenho um videozinho gravado da primeira vez que eu mostrei pra minha filha um vinil tocando. Os olhinhos dela brilhavam assim, ó. Tem gravado ainda, tá lá no meu Instagram. Tá, os olhinhos dela brilhando, porque eu peguei assim o vinil, aí tirei do pacotinho, né, bem bonito, coloquei lá, daí coloquei a agulha, daí ficou o começo do vinil faz aquele chiozinho, né? Ela ficou olhando. Aí a hora que começou a tocar o olhinho dela, daí ela colocava o dedo. Muito legal, vale a pena, hein? E hoje nós estamos aí numa era tudo assim, né? Imagina você, se tem um apagão, tipo, que acaba a energia, que acaba a internet, o que que essas crianças vão fazer, hein? Eles não sabem, eu acho, mais brincar lá fora, falar, não, vai lá fora. Vai lá, sobe naquela árvore, faz uma arapuca, inventa qualquer coisa aí pra brincar. Eles não sabem muito, né? Enfim, graças a Deus, né? Nós somos aí guerreiro. Aqui o Amarilene tá completando, é muita praga. Três, dois marcos na minha vida. Ter dois marcos na minha vida. Um lá em casa, o esposo dela deve ser Marcos, né? E me perguntando na... E o outro me perguntando na rádio. Beijinho no ombro. O beijinho no ombro pro Marcos, que é o rei do lixo. Aí, ó. Ele adora me chamar de barraqueira. Não, mas é no bom sentido, assim, né? Falando nisso, a Marilene que gosta de tomar aquela caipireja, né? Caipirinha com cerveja. É, eu vi um, eu lembro logo no começo do programa, lá no mês passado, assim, que você mandou uma foto, né? Gosta aí junto. O Kilder também passando por aqui. A propulsão da vassoura é a mesma do tapete do Aladdin? É, boa pergunta aí, Kilder. Eu gosto daquele filme, o Aladdin. Bom filme aí também, né? Na verdade, eu acho bonita aquela... na verdade, ela é uma mistura de indiana com inglesa. Ela nasceu na Inglaterra, coisa assim. Pra quem já viu o filme do Aladdin... É, aquela mulher é linda do filme. Flávio Pantera também, eu já coloquei Bombril na antena pra melhorar a imagem. É isso que eu falo. Nossa geração tinha que ser criativa. Se você não fosse criativo, ficava difícil. Você não ia nem ver TV. Não ia ver TV, né? É, vou te contar, hein? A hora que nós morrer, se a gente não ensinar nossos filhos, vai ser difícil. Tudo tecnologia pra essa rapaziada. Boa tarde, Boeira. Como essa câmera do filme explica? Como essa câmera do filme? Explica aí. Júnior Edson, não entendi sua pergunta, Júnior. Vamos lá de novo aqui. Boa tarde, Boeira. Como é essa câmera do filme? Câmera do filme, câmera do filme. Deixa eu tentar rebobinar aqui. Câmera do filme, câmera do filme. Não lembre. Completa aí pra nós, Júnior, a sua pergunta. O que mais que nós temos aqui? O Gabriel Seis participando também. Eu já sequei roupa atrás da geladeira. Olha aí, ó. Eu falo, é isso que tem que ter. É essa... essa... improvisação. E eu vou contar uma. Eu improvisei, eu improvisava também. Eu era bom nisso, de improvisar, né? Eu cortava palmilha, às vezes eu usava tênis, não tinha palmilha. Aí eu cortava papelão, colocava no fundo do tênis e andava. Isso aí é improviso. Hoje pega uma criança aí, ninguém vai conseguir. Ah, ok, ok. O Junior Edson tá falando do filme Odyssey. Então, eu acho que é 7mm. Foi gravar o filme, porque parece que o diretor é daqueles malucão, assim, que faz tudo top. Aí o Nolan, né, o nome do diretor, ele gravou o filme com essa câmera especial 7mm. E aí que é poucos cinemas do mundo. Tem um que é ali, que é o cinema do... que é o Museu de Ciências, que é aquele cinema que a tela é maior. A tela é gigantesca. A tela. Pra quem já foi ali no Museu de Ciências, sabe o que eu tô falando. Imagina você entrar num ovo. Vamos raciocinar. Hipoteticamente, você entrando num ovo, numa casca de ovo, e você assistindo um filme assim, que tem que estar meio deitado pra você assistir o filme, que teu olho não consegue acompanhar de tão grande que é a tela. Você vê, parece que o filme tá saindo de trás, assim, da tua cabeça. É loucura o IMAX ali do Museu de Ciências. Mas já não tinha ticket, eu entrei ali já, é loucura. Todo mundo quer assistir ali, né? E aí, o meu filho achou que tinha os tickets lá em Providence. Então vamos assistir lá em Providence. Depois eu conto pra vocês sobre Odyssey. Vou falar também um apanhado sobre isso, mas é o filme que tá bombando aí nos cinemas do mundo todo. Justamente porque é o filme da mitologia. E esse Ulisses, o cara sofre horrores. Tem um pouco de monstro e tal, você sabe como é que é a mitologia. Mas o filme é muito legal, aí tá no top dos filmes mais vistos e é procurado por aí, hein? Tá, então, Júnior Edson, o filme Odyssey, é aquele que foi gravado nessa película especial. A câmera é especial e aí pra você ter o máximo de qualidade desse filme, você tem que assistir também no cinema que seja apto, né? Que seja, porque senão tem que adaptar as telas de cinema pra passar. Ele tá no, aqui no Assembly Square, ali no AMC, que é o que eu vou, que é o mais perto de casa. Aqui em Framingham também tem o AMC, né? O IMC. Esse aqui é top, esse aqui de Framingham. Pra quem não sabe, é um que você pode se alimentar lá dentro. Tem um em Chestnut Hill. que é um cinema-restaurante. É, literalmente você vai jantando ali, ó, jantando e assistindo o filme, né? Massa pra caramba, muito legal. É, o que mais que nós temos aqui? Marco Sidão, eu morava com a minha avó e ela passava roupa com ferro a carvão. Ô, legal aquilo, hein? Ó, aqueles ferros pesadão assim, tadinho do braço da veinha, né? É, ela pegava a brasa do fogão de lenha, e depois de cozinhar o feijão e usar o ferro para passar roupa. Isso lá no ano de 1987, lá na fazenda no Goiás. Chega a me emocionar quando lembro. Minha avó está viva, olha, 97 anos. Que legal isso. Aproveita, liga pra veinha, manda uns áudios pra ela, que 97 anos já tá fazendo serão aqui na terra, né? Queira nós aí chegar até perto de 70, vamos inverter ali, em vez de ser 97, se nós durar 79 já tá de bom tamanho, né? Já tá excelente. Tá aqui o Edson Júnior, tá chegando no finalzinho do programa, tem um minuto. Como dizia meu professor Raimundo, eu queria ter um filho assim. Aí, tá vendo? Marilene aqui fala pro Marcão, tô brincando com ele. Eu sei que ele é um maluco legal. É, tá aí, um maluco legal. O Paulo Jacaré já deu 2. Você vai entrar um ovo? Tá bom, vamos ficando por aqui mesmo, rapaziada. Eu vou me despedir de vocês, mas eu volto amanhã. Obrigado a vocês pela audiência, pela paciência, tá? Amanhã, quinta-feira, eu tô de volta. A gente vai bater papo aqui, ó, e contar um montão de coisa. Marcos, um abraço. Júnior, Marilene, Johnny, Gabriel, Kildare, Flávio, Pantera, Maria, Elaine Soares. O parto é impressionante que eu uso todas as tecnologias, tá? Verdade, aqui, ó, usa mesmo. Paulo Jacaré, Valtinho, Zé Pereira, Ramon, Clóvis, Leandro, todo mundo aqui, o Dogão, Renato, todo mundo aí que participa da programação, obrigado, tá? Fiquem com Deus, vai dar tudo certo, vai na paz, vai tranquilo. Tchau, tchau, fiquem com Deus, eu volto amanhã.

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seja bem-vindo, Tarde Insuperável começando, chegamos ao meio da semana e como sempre estamos aqui para trazer as principais notícias, acompanhar os assuntos do momento, fazer companhia para você durante essa tarde. Obrigado por isso.

0: Muito boa tarde para você que está no trânsito, para quem ainda está na correria do trabalho, também para quem já chegou em casa e escolheu a Rádio Insuperável para acompanhar as notícias do dia. Um abraço muito especial à nossa comunidade brasileira que acorda cedo, trabalha muito e ajuda a construir uma história de sucesso nos Estados Unidos. Claro, um abraço para quem está nos supermercados, padarias, restaurantes, lanchonetes, tantos outros estabelecimentos brasileiros que fazem parte da nossa audiência todos os dias. Eu sou o Felipe Tonon, vou estar com você até às 5h30 da tarde. O mais importante, hein? Esse programa é seu, minha gente. Participe pelo aplicativo da Rádio Insuperável. É só clicar em participe, depois em WhatsApp, mandar sua mensagem. Se preferir, envie um áudio, tá bom? Sua opinião faz parte do nosso programa. Ao longo dessa tarde, vamos acompanhar os principais acontecimentos do Brasil, dos Estados Unidos e do mundo, sempre pensando no que realmente faz a diferença para quem vive nos Estados Unidos. Informação, prestação de serviço, entrevistas e os assuntos que movimentam um dia. Fique com a gente, o Tarde Insuperável está só começando.
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0: Hoje é quarta-feira, 22 de julho, agora são 4 horas e 10 minutos pelo horário da costa leste dos Estados Unidos, 5 e 10 pelo horário de Brasília. Agora é hora de acompanhar os principais destaques do dia, as notícias que movimentam o Brasil, os Estados Unidos, o mundo, com informação, contexto, análise, para você entender o que realmente importa. Sua participação também é sempre bem-vinda, viu? Então envie para cá sua mensagem pelo WhatsApp da rádio. Tarde Insuperável está no ar. Confira agora as manchetes desta quarta-feira, 22 de julho de 2026. México apresenta 20 denúncias criminais nos Estados Unidos por mortes de imigrantes em ações do ICE. Flávio Bolsonaro repete a embaixadores informações falsas sobre urnas eletrônicas. O Tribunal Superior Eleitoral entra em alerta para coibir ataques deliberados ao sistema eleitoral brasileiro. E o preço da gasolina voltou a subir nos Estados Unidos após nova ofensiva contra o Irã.
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Muito bem, olha só, dia bom, né? Temperaturas baixas hoje, né, gente? Mas olha só que impressionante, hein? Temporais, hein? Temporais atingindo agora a região de Boston. É, neste momento, ó, temporais que vão durar até por volta das 6 horas da tarde, hein, gente? Pois é. E, incrivelmente, o sol ainda vai aparecer hoje, tá? Pois é, vai aparecer. Algumas regiões têm tempo aberto, né? Esses temporais ali, eles se concentram na região Metro West, né? Ó, estou vendo agora aqui, ele já passou ali, tá passando agora, né? Por Framingham, Walton, Auburn, olha lá. Nesse momento ali tá em Auburn, Walton, Framingham também chove um pouquinho. Esses temporais aí passando pela região. Não é em todo o estado, viu, gente? A gente tá vendo aí, ó, tem... Um temporal que vem ali, essas chuvas vieram ali de Springfield, né? Aquela região oeste do estado. Passou por Worcester, né? Agora há pouco. E está indo ali para a região Metro West, né? Está indo ali para Framingham, Marlborough e indo para Boston. A região ao sul de Boston não vai ser impactada, viu? Aquela região mais ao sul ali

de Quincy, né? De Bridgewater, Brockton, toda aquela região não vai ser impactada, não. Providence também, né? Em Rhode Island. Rhode Island só é ao norte ali do estado, vai ter um pouquinho de chuva. Providence, se tiver, mais à noite também, né? Mas não são chuvas generalizadas, né? Um temporal ali que tá passando, mas é até às 6 horas da tarde, tá? E o sol vai aparecendo ali à medida que esse temporal passe, viu? Como em Framingham agora, ó, Framingham tá garoando um pouquinho, né? Chove um pouquinho, mas já vai embora, já vai dissipar. E o sol vai aparecer, tá, gente? Vai aparecer. O céu vai ficar limpo, o sol vai aparecer ainda hoje, hein? Ainda hoje. E a boa notícia é que os próximos dias com sol, tá? Até domingo, sol, temperatura na casa dos 80 graus. Semana que vem promete uma semana chuvosa, tá? A gente vai atualizando aqui ao longo dos próximos dias. A partir de segunda-feira deve chover aí em todo o estado de Massachusetts, tá? Mas em Boston também, sol firme a partir de amanhã até domingo, com temperatura na casa dos 80 graus. 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

0: Vamos então falar com a nossa audiência. Olha só, aniversariante Sandra. Boa tarde, Sandra. Parabéns, feliz aniversário, viu, Sandrinha? Beijo pra você. O Sandrinho está por aqui também. Boa tarde, Felipe ouvintes. Chuvinha abençoada caindo agora pra refrescar esse mormaço. Zé Pereira tá por aqui também. Um abraço, Zé. Valtigre chegou por aqui também. Marilene, um beijo. Marilene, obrigado pela audiência, viu? Ah, o Ozzy Baiano tá lá em Uburn, ó. 93 Norte em Uburn. Tá chovendo, né? Tá chovendo ali, ó. O trânsito tá mais carregado hoje. Daqui a pouco a gente vai trazer, tá? As notícias do trânsito aí. Tem acidente também na rota 495. A gente vai trazer. Na verdade, não tem mais, né? Já tinha, tá, gente? Não tem mais não, ainda bem, né? Mas tem trânsitos ali em alguns pontos da 495. Eu vou trazer pra você daqui a pouquinho, viu? É Paulo Jacaré. Fala, Jacaré. Boa tarde.
1: Boa tarde, Felipe Tonon. Tarde. Hoje o sol tá daquele jeito, sunshine, bom demais. Aproveitar aqui, Felipe, mandar um oi pro Cláudio Gregório, cara, gente boa, conheci lá na festa da Sandra e da Luísa. Observação, Felipe, hoje é aniversário da Sandra, viu? É. Mas foi muito boa a festa lá, valeu.
0: Tá vendo, Sandra?
1: O Felipe, só fui elogiar o que você fala o tempo que é bom pra nós. Agora você fala que a semana que vem vai chover. O verão que já é curto pra nós, ainda vem chuva. Só Deus na causa, hein? Mas aqui onde eu tô, por lá de Kingston, Plymouth, aqui o sol tá sunshine, tá brilhoso e tá quente.
0: Perfeito, muito bem. Valeu, Paulo Jacaré Rose.
2: Felipe, boa tarde, Rose. Felipe. Joia. Quero desejar um feliz aniversário pra Sandra. Muita alegria, muita paz, muita saúde, muita vida com abundância, dinheirinho no bolso que é bom. Só alegria, Sandra. Feliz aniversário.
0: Muito bem, tá vendo, Sandrinha? Você é querida pela nossa audiência. E ó, queria mandar um beijo também, gente, pra Thaís Gonçalves. Alô, Tatá! Feliz aniversário, viu, Tatá? Aniversário de Thaís Gonçalves, a nossa super comentarista esportiva que participou do Todo Mundo é Técnico. Muito bem, viu? Parabéns, viu, Tatá? Que você tem um dia maravilhoso, assim como a Sandra. Dione Pimentel tá aqui também. Ê, Dione, um beijo pra você, viu? Dione Pimentel chegando aqui. 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
1: Tempo chuvoso, né, minha gente? Geralmente o trânsito impacta. Ontem não, né? Ontem tava tranquilo, né? Mas hoje tem um impacto maior, assim, no trânsito. Primeiro eu começo pela 495. O motorista tem trânsito lento num trecho bem grande da rota 495. Bem longo, né? Melhor dizendo, né? O trecho sul, ali de Marlboro, tá bastante congestionado, tá? 21 milhas por hora é a velocidade média neste momento ali na 495, sentido sul em Marlboro, tá? A região ali, depois de Hudson, gente, o trecho ali da 495 que vai de Hudson até Haverhill, olha só, até lá no finalzinho, lá quase chegando a New Hampshire, o trânsito tá lento, tá? Velocidade reduzida, né? É a maior parte da rota com 40 milhas por hora, né? A partir ali de Hudson. Aí ali em Low cai para 20 milhas por hora e depois a região de Haverhill, ali aquela região mais ao norte, média de 35 milhas por hora. Então não tá aquela velocidade normal da 495, trânsito com velocidade reduzida. O sentido sul também, tá? De Haverhill até Boxboro, mais ou menos ali, também no sentido sul, com trânsito um pouquinho mais lento. Tá fluindo, tá andando normal, na verdade, mas tem redução de velocidade, tá? Alguns trechos, inclusive, abaixo das 30 milhas por hora na 495. É só mesmo redução de velocidade, motorista dirigindo com atenção, tá bom? A rota 90, minha gente, vamos lá, tem na chegada a Boston ali, vou trazer aqui, no Ted Williams Tunnel, na saída do Ted Williams, tem um acidente, né? Na verdade, um carro quebrado, né? Não é um acidente não, aí complica o trânsito ali no túnel, né? A saída de Boston com velocidade reduzida, 14 milhas por hora, alguns trechos da Rota 90, ali em Waltham, 11 milhas por hora, passando ali a Rota 95, o motorista segue na Rota 90, a Mespike, a 25 milhas por hora, no trecho de Natick, entre Natick e Framingham, ainda 25 milhas por hora. Só em Framingham, né, que melhora a velocidade na Rota 90, na Mespike. E para ir para Boston também, tá, velocidade reduzida, tá, média na 495, de Framingham até Boston, 30 milhas por hora, hein, alguns trechos um pouquinho mais rápidos, outros um pouquinho mais devagar, tá, então tá com velocidade bastante reduzida também, provavelmente por conta da chuva, né? Motorista andando com mais cuidado nesta tarde em Massachusetts. 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
1: Daqui a pouquinho eu vou voltar ao WhatsApp da rádio, tá? Ouvir a sua opinião, tá bom? Tem algum comentário sobre as notícias de hoje? Quer fazer alguma pergunta? A sua sugestão? Você sempre participa pelo aplicativo da rádio, tá? Só clicar em participe e depois no ícone do WhatsApp. Sua mensagem chega direto aqui aos estúdios da Insuperável em São Paulo, tá bom? Daqui a pouquinho eu vou conversar com você. Inclusive, quero saber, ontem eu vi que vocês não são corajosos, né? Quero ver quem vai ser corajoso hoje, quiser falar comigo ao vivo aqui, tá bom? No segundo bloco, tá? Na segunda parte do programa, a gente vai falar sobre política, tá, gente? É porque política dá assunto, né? Eu quero saber como que você, nos Estados Unidos, está vendo a campanha política no Brasil para a presidência, tá? A gente vai tratar de um assunto polêmico hoje, uma fala de Flávio Bolsonaro ontem a embaixadores, que muito se assemelha ao que o pai fez, né? A embaixadores também, quando na eleição de 2022. Então, assim, eu vou querer saber a sua opinião, vou querer saber como você está vendo essa movimentação política e dar a sua opinião aqui, gente, tá? Vamos debater, vamos trazer a sua opinião ao vivo, tá? Falam que eu cerceio comentários aqui, então você está tendo a chance de falar ao vivo aqui. O que, que você pensa? Vai, bota a boca no trombone, fala o que você pensa. E pode concordar, pode discordar, tá tudo certo, tá? Aqui você tem espaço pra dar a sua opinião, tá bom? Daqui a pouquinho, hein? Se você quiser, mande aqui uma mensagem e fala, ó, eu quero participar, que eu te coloco ao vivo aqui no programa, tá bom? Olha só, muita gente pensa em investir, né? Pensa, né, que investir em um imóvel é só para quem está no Brasil, né? Tipo, ah, tô nos Estados Unidos, vou comprar imóvel no Brasil, né? 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
1: Insuperável. Mande pra cá sua mensagem, 774-707-7835. Tem mensagem de áudio aqui, já vou ouvir já, tá? Antes eu queria só lembrá-los aí sobre as vagas de emprego na Cornerstone, tá? Ainda estão abertas, ainda há vagas na Cornerstone Truss, uma empresa de Massachusetts que fabrica estruturas de madeira para roofs e pisos de casas, tá? Essa empresa, gente, a Cornerstone, tá contratando, tá bom? Salário entre 18 a 20 dólares por hora, mais benefícios e possibilidade de horas extras, tá bom? Então, para você aplicar para essa vaga ou conhece alguém, anote este número: 774-813-9522. 774-813-9522 é o SMS para você mandar uma mensagem. Ou então, mais fácil, envie para cá, para o WhatsApp da rádio, o número 9522, tá bom? E você recebe as informações sobre essas vagas de emprego na Cornerstone Truss. 9522 é o número para você enviar aqui para Insuperável e aplicar para essa vaga de emprego.

0: Muito bem. Flávio Pantera. Ah, a Sandra ficou feliz, tá lá. Tô feliz por todos que me desejaram felicitações. Parabéns. E o Sandra? Fala, Flávio Pantera.
1: Felipe Pinó. Manda um abraço aí pro Paulo Jacaré. Falando pra ele me marcar uma pescaria lá. Lá em Plymouth. Ô, Jacaré, marca um lugar pra nós pescar em Plymouth. Pega uns striped bass.
0: Flávio Pantera e Paulo Jacaré. Imaginem uma pescaria desses no, deles no Pantanal, minha gente. Pantera com jacaré. Ei, meu Deus do céu. Pronto, tá feita já a pescaria, ué. Mande pra cá sua mensagem 774-707-7835. Esse programa não é nada sem você, tá bom, gente? Inclusive, se você quiser falar ao vivo aqui, no nosso segundo bloco, no nosso debate, venha, tá? Coloca aqui, eu quero, tá? Que eu vou selecionar aqui pelo menos duas pessoas, tá? Pelo menos, tá? Se tiver mais, a gente coloca mais. Fala, Rose.
2: Ê, Pantera, esse negócio aí combinou, hein? Uma pingazinha com tirar gostinho de jacaré é tudo de bom.

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1: O governo do México apresentou denúncias criminais nos Estados Unidos pelas mortes de imigrantes mexicanos sob custódia ou durante operações das autoridades americanas. Ao todo, 17 mexicanos morreram em centros de detenção do ICE ou em ações conduzidas por seus agentes desde que Trump retornou à presidência em janeiro do ano passado. A presidente mexicana, Claudia Sheinbaum, já havia antecipado em 9 de julho que o governo apresentaria essas ações judiciais. Em comunicado, a chancelaria mexicana informou ter protocolado 20 denúncias, 8 junto a promotorias estaduais e 12 em promotorias de condados, nas jurisdições onde ocorreram as mortes, nos estados do Arizona, Califórnia, Flórida, Geórgia, Illinois, Louisiana, Missouri e Texas. O embaixador do México nos Estados Unidos, Roberto Lazzeri, solicitou o esclarecimento de cada caso em reuniões com o Departamento de Segurança Interna e com o ICE. Nesses encontros, Lazzeri também manifestou as preocupações do México em relação às condições dos centros de detenção de imigrantes. O subsecretário para a América do Norte da Secretaria de Relações Exteriores do México, Roberto Velasco, também pediu ao alto comissário da ONU para os Direitos Humanos, Volker Türk, que solicite informações aos Estados Unidos sobre o tema e apresente recomendações técnicas para prevenir fatos dessa natureza. Entre os casos que movimentaram as ações está o de Lorenzo Salgado Araújo, de 52 anos, morto a tiros por um agente do ICE enquanto estava em seu caminhão de trabalho em Houston, no Texas, no dia 7 de julho. Segundo a versão oficial, o homem tentou fugir de uma operação migratória, colidiu com um veículo da agência e tentou atropelar um agente antes de ser baleado. O ICE diz que o disparo foi feito em legítima defesa. A família, porém, contesta a versão. Em entrevista à emissora Telemundo, Ronaldo Salgado, que se identificou como filho da vítima, afirmou que o pai procurava trabalhadores na região quando foi abordado pelos agentes. As autoridades também confirmaram posteriormente que Salgado estava nos Estados Unidos com visto de turista, contrariando a informação inicial de que ele se encontrava em situação migratória irregular. O episódio se soma a uma série de casos envolvendo o uso da força por agentes de imigração desde o retorno de Donald Trump à Casa Branca.

E olha só, minha gente, na última segunda-feira, o preço médio da gasolina nas bombas dos Estados Unidos chegou a 4 dólares por galão, segundo o AAA, à medida que a guerra do país com o Irã voltou a se intensificar, interrompendo a maior parte do transporte marítimo de petróleo no Golfo Pérsico e pressionando refinarias globais que já operavam com estoques reduzidos. O preço subiu 13 centavos de dólar em relação... Em relação a uma semana antes, quando a média nacional era de 3 dólares e 87 centavos. É um retorno aos preços elevados registrados nesta primavera. Em março, pouco depois dos Estados Unidos e Israel atacarem o Irã, o preço médio da gasolina nos Estados Unidos atingiu 4 dólares por galão pela primeira vez desde 2022, após a invasão da Ucrânia pela Rússia. Os preços ultrapassaram 4,50 em maio, antes de recuarem gradualmente para baixo do patamar, né, de 4 dólares, depois que Estados Unidos e Irã concordaram com um cessar-fogo provisório. Esse acordo não se sustentou, o conflito voltou a se agravar e nessa semana os Estados Unidos restabeleceram um bloqueio naval aos portos iranianos no Estreito de Hormuz, uma rota marítima vital para transporte de petróleo e gás. O bloqueio e os ataques na região praticamente paralisaram a navegação, elevando os preços da energia. Na quinta passada, o preço médio do diesel superou 5 dólares por galão, numa alta de 33% desde o início da guerra. Nesta semana, já custava, em média, 5 dólares e 11 centavos, cerca de 23 centavos a mais do que uma semana antes, né? O preço médio nacional não reflete a grande variação dos valores pelo país. Em muitos estados do sul, por exemplo, os preços estão mais próximos de 3,60 por galão. Na Califórnia, gente, 5,50 é a média do galão, e isso faz com que Trump viva um dilema eleitoral, né, gente? Porque a alta dos preços representa, né, esse dilema pro Trump à medida que o país se aproxima das eleições legislativas de novembro, que provavelmente serão um referendo decisivo sobre o desempenho do governo de Donald Trump.

Olha só, o secretário de Defesa dos Estados Unidos, Pete Hegseth, disse em audiência no Senado que a guerra no Irã já custou 37 bilhões e meio de dólares aos cofres públicos americanos. Trata-se de um aumento de 12 bilhões de dólares em relação à estimativa dada por Hegseth no final de abril, pouco antes do anúncio do cessar-fogo entre Washington e Teerã. Desde então, os países em guerra voltaram a trocar ataques. O valor, gente, foi apresentado no âmbito do processo em que o Pentágono pede 70 bilhões de dólares extras ao Congresso em gastos militares emergenciais. O Departamento de Defesa diz precisar de 46 bilhões de dólares para expandir linhas de produção e acelerar a entrega de munições, como bombas de precisão, mísseis hipersônicos e sistema anti-drones. Diz que este é um novo pedido com base nas novas realidades do mundo que enfrentam a altura deste momento, disse Pete Hegseth aos senadores. A solicitação enfrentou resistência do Partido Democrata, que a senadora Pat Murray disse que este governo tentou vender isso como um pedido emergencial, mas pode ser melhor entendido como uma tentativa de contornar o processo orçamentário normal. A senadora democrata de Washington e a principal política de oposição no comitê orçamentário. Ela disse que o problema não é a falta de dinheiro, mas é o planejamento inadequado, para dizer que esse pedido de aumento para financiar a guerra do secretário de guerra não faz sentido. Pete Hegseth culpou o governo Joe Biden pelo tamanho do pedido de financiamento emergencial do Pentágono e diz que esse tipo de gasto é necessário devido à negligência grosseira e do descaso do governo dentro do Departamento de Justiça. Ele falou sobre a necessidade de modernizar as Forças Armadas, já que a guerra está mudando rapidamente com o advento de drones baratos e abundantes. É uma loucura, né, gente? Como o Pete Hegseth, ele culpa o governo Biden pelos gastos da guerra entre Estados Unidos e Irã. Vocês conseguem perceber o tamanho da insanidade? Você conseguir fazer uma qualquer tipo de analogia como essa, gente, é estúpida, é extremamente estúpida, né? Ele pode criticar o Biden em relação a problemas no departamento. Só que ele foi pedir dinheiro para a guerra contra o Irã, para fazer mais bombas, para equipar mais. Essa guerra poderia não estar acontecendo. Quem decidiu essa guerra não foi Joe Biden. Joe Biden tem nada a ver com este conflito. É para você ver como que há essa narrativa para construir, né, uma ideia imoral dos antigos governos para sustentar tantas outras ideias imorais desse atual governo, né? É uma loucura, gente. O orçamento completo do Pentágono em 2026 é de quase US$1 trilhão e o governo Trump já disse que pretende pedir um aumento de 50% desse valor para 2027, aumentando aí gastos militares a US$1 trilhão e 500 bilhões de dólares. Lembrando que, se aprovado pelo Congresso, essa quantia tornaria as Forças Armadas dos Estados Unidos mais caras do que os exércitos de China, Rússia, Alemanha e tantos outros países somados, tá? De acordo com estimativas do Instituto Internacional de Pesquisa para a Paz, Estocolmo. Somados, gente. China, Rússia, Alemanha, Índia, Reino Unido, Ucrânia, Arábia Saudita, França, Japão, Israel, Itália, Coreia do Sul, Polônia, Espanha, Canadá, Austrália, Turquia e Holanda. Somados, tá? Se somar, os Estados Unidos teriam as Forças Armadas mais caras do que todos esses exércitos juntos. Uma loucura, né? E também aumentaria o gasto militar a quase 5% do PIB americano, valor considerado elevado e que só é menor do que o de países como Ucrânia, Rússia, Israel e Arábia Saudita. Enquanto ataca o Irã, o presidente Donald Trump aprovou um acordo de cooperação nuclear civil com a Arábia Saudita, que pode, no futuro, permitir o enriquecimento de urânio em território saudita, segundo autoridades do governo americano ouvidas pelo jornal The Wall Street Journal. O acordo, com duração prevista de 30 anos, seria avaliado em dezenas de bilhões de dólares e daria a empresas americanas papel central no desenvolvimento da infraestrutura nuclear saudita, deixando de fora concorrentes estrangeiros de Rússia e China. Segundo o jornal, o texto prevê
que companhias dos Estados Unidos construam uma planta de enriquecimento de urânio no país, caso um estudo conjunto entre os dois governos, com prazo de 2 anos, conclua que essa etapa é viável comercialmente. Se os americanos vetarem o avanço do enriquecimento após o estudo, a Arábia Saudita ficaria impedida de buscar essa capacidade sozinha ou com outro parceiro estrangeiro pelos 10 anos seguintes. A ideia, segundo autoridades do governo Trump, citadas pela reportagem, é garantir que qualquer enriquecimento futuro ocorra sob supervisão americana, num arranjo aí que impediria a transferência de tecnologia sensível à Riad e reduziria o risco de desvio do material para fins militares. O acordo deve ser assinado ainda hoje pelo secretário de Energia dos Estados Unidos, Chris Wright, e pelo príncipe saudita Abdulaziz Bin Salman, ministro de Energia, e ainda precisa ser enviado ao Congresso americano para análise. Segundo o jornal, será difícil para os parlamentares barrarem o texto, já que isso exigiria 2/3 dos votos, maioria necessária para superar um possível veto presidencial. E o acordo é visto como sensível porque a Arábia Saudita rejeitou, né, o chamado protocolo adicional da Agência Internacional de Energia Atômica, que permitiria inspeções mais rigorosas, e também não aceitou o compromisso conhecido como padrão ouro, adotado pelos Emirados Árabes Unidos, de nunca enriquecer urânio nem reprocessar combustível nuclear em solo próprio. E isso, segundo especialistas, abre espaço para preocupações sobre proliferação nuclear na região, especialmente no momento de guerra no Oriente Médio. Percebam que o problema não é enriquecer urânio, né? Que é, o problema não é enriquecer, é quem enriquece, né? E aí você vê que o Trump usa de um argumento contra o Irã, né, de enriquecimento de urânio, e o Irã, ele diz que tem enriquecimento níveis baixos, nível civil e tudo mais, que é essa a defesa do governo. E aí você tem uma guerra que consome bilhões, enquanto isso você faz um acordo nuclear com outro país, né, para enriquecimento de urânio. Só que aí o outro país que você vai fechar um acordo, ele não garante que vai seguir todas as diretrizes no futuro. Aí daqui um tempo, a Arábia Saudita comete um absurdo, uma atrocidade. Será que vão lembrar que foi Trump que fechou o acordo com a Arábia Saudita para enriquecer urânio por lá?

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1: Muito bem, a gente vai agora repercutir o que disse Flávio Bolsonaro, minha gente. Por quê? Vamos lá. Flávio Bolsonaro... Ah, antes, deixa eu fazer um disclaimer aqui. O pessoal fica criticando aqui que a gente fala muito de Flávio Bolsonaro e do Lula. Gente, Lula é o presidente, Flávio Bolsonaro é o presidenciável e os dois vão disputar a eleição em outubro, tá? Então a gente só vai falar dos dois, tá? Os outros são figuras ali que não fazem nenhum impacto na disputa eleitoral. Então tudo que eles fazem e falam interfere bastante na disputa eleitoral. Por isso que a gente fala sempre, tá? De Flávio Bolsonaro e Lula aqui no programa, tá bom? Bom, o senador Flávio Bolsonaro, né? Pré-candidato à presidência, ele atacou ontem as urnas eletrônicas, gente, e fez acusações que já foram desmentidas pelo Tribunal Superior Eleitoral. E o mais curioso é que ele fez isso numa reunião com diplomatas, assim como fez Jair Bolsonaro. E disse que as urnas eletrônicas brasileiras têm a mesma origem das urnas da empresa Smartmatic e que um relatório da CIA mostra que a empresa estaria envolvida num plano de fraude do governo venezuelano nas eleições de 2012. Só que aí quando fala, conte-me mais, aí ele fala, não vou entrar em mais detalhes. Mas só para deixar registrado que muitas dessas máquinas que são utilizadas nas eleições brasileiras são da mesma empresa. O que é mentira, viu, gente? Essa informação é falsa. O TSE já desmentiu que utilize urnas eletrônicas da empresa em nota no seu site, que foi publicada em 2020 e foi atualizada agora, em julho desse ano. O TSE esclareceu que as urnas utilizadas nas eleições brasileiras não são fornecidas pela empresa, né? Essa Smartmatic. Então essa informação é falsa, gente. É falsa. Em 2022... O TSE também desmentiu que a empresa Smartmatic tivesse acesso ao programa que roda nas urnas e afirmou que o software é desenvolvido e gerido apenas pela Justiça Eleitoral. Flávio deu a declaração a representantes de quase 50 países e organizações internacionais no Debatendo o Brasil, que é uma série de eventos reservados entre pré-candidatos e representantes estrangeiros promovida pelo novo selo Comunicação em parceria com o veículo jornalístico voltado à cobertura do Brasil para o público internacional, o The Brazilian Report, né? Ele faz esses eventos aí para o público, para as autoridades, né, internacionais, organizações internacionais, também representantes de países que acompanham as eleições. Durante a sua fala, Flávio afirmou que não estava questionando o sistema de votação brasileiro, mas pediu para os países enviarem uma quantidade maior de observadores eleitorais. Bom, algo assim, gente, tem coisa que eu não consigo, olha, falta tanta capacidade de raciocínio na campanha do Flávio Bolsonaro, gente, porque se eles fizessem uma conversa de 5 minutos, o que que o assessor falaria? Flávio Bolsonaro, não cite o sistema eleitoral brasileiro, por quê? Porque papai já rodou por isso, papai já se deu mal, né? Então não fale, evite, ainda mais com o embaixador, que foi exatamente o que fez Jair Bolsonaro. Então não fale, fica quietinho, fale lá, olha, nós estamos felizes que vocês estão aqui, eu sou um pré-candidato que estou empatado com Lula nas pesquisas. Ele pode falar isso, que de fato algumas pesquisas eles estão empatados, né? Eu estou aqui buscando apoio para a gente fazer um país melhor, para a gente buscar aí apoio entre todas as nações, somos uma nação amiga. Gente, ou você faz uma política com a cabeça, ou você vai se dar mal, porque fazer política com o fígado, que é como ele está fazendo, não funciona, gente. O Bolsonaro fez isso, o que que deu? O que que aconteceu com o Jair Bolsonaro? E essa fala do senador, gente, que ele levantou essas suspeitas aí infundadas, né, sobre as urnas eletrônicas, e defendeu o mesmo discurso adotado pelo Jair Bolsonaro quando ele fez um encontro com representantes estrangeiros, né, com o intuito de atacar o sistema eleitoral brasileiro. Esta fala fez ministros do Tribunal Superior Eleitoral resgatarem um precedente que inclusive inaugurou a jurisprudência da corte para punir ataques ao sistema eletrônico de votação. Fernando Francischini foi cassado, gente, deputado federal, estadual, perdão, pelo Paraná, foi cassado em 2021 por conta de ataques ao sistema eletrônico de votação. Mas Felipe Tonon, então não pode mais falar mal do sistema de votação? Não é nada disso. Você pode muito bem criticar o sistema de votação e falar, olha, eu gostaria de um voto impresso e tudo mais. Mas até agora, as urnas eletrônicas elegeram direita, esquerda, todo mundo no Brasil. Eu mesmo sou um senador da República que há décadas me elejo com urna eletrônica. Meu pai se elegeu com urna eletrônica e há 30 anos se elege com urna eletrônica. A minha família inteira se elege com urna eletrônica. Ora, que sistema fajuto é esse? Que não tá boicotando então a família Bolsonaro? Porque se o sistema é fajuto e é de esquerda, né, que eles tendem a dizer isso, por que que não boicota então essa família? Não é? Então, gente, não dá. Agora, o que é perigoso é que o Flávio, ele repete esses ataques contra as urnas, uma informação falsa. Você criticar é uma coisa, né? Você pode falar até, ele poderia até falar, olha, eu gostaria de um sistema com mais capacidade de apuração. Se bem que quem fala isso não entende o sistema eleitoral brasileiro, tá, gente? Mas tudo bem, é uma opinião dele, né? Ele acha que o papelzinho vai ser melhor, ok, ele pode falar isso. Tudo bem, é uma defesa de uma camada especial de apuração. Agora, você inventar uma informação, você mentir, falando que urnas eletrônicas que estão... Você misturar um monte de informação, tá? É urna eletrônica que usadas na Venezuela, que a CIA fez uma investigação na Venezuela de fraude. Essas urnas utilizadas na Venezuela, que foram investigadas, são usadas no Brasil. Gente, isso é grave. Isso é muito grave. Para um pré-candidato à presidência, a gente está vendo se repetir o que Jair Bolsonaro fez. E não terminou mal. Não terminou bem, melhor dizendo. Terminou mal, né? Então, assim, é muito grave. Inclusive, ministros do Supremo Tribunal Federal classificaram como absurdas essas declarações do Flávio Bolsonaro sobre urnas eletrônicas. E é tudo o que a esquerda quer. Tudo. Porque o Lula está quieto. A esquerda está quieta. Vocês perceberam que não tem ataques? É raro, é raro. Por quê? Porque essa vai ser a tática. A direita vai morrer sozinha. Sozinha, vai se enforcar. Sozinha. Só com os problemas, os escândalos e a língua solta do Flávio Bolsonaro e de tantos outros da direita. E olha, Flávio tá tão encrencado, gente, em apoio. Tão encrencado em apoio. Que o Ciro Nogueira, né, do PP, que é um partido de centro, diz que o partido ficará neutro na eleição presidencial. Pronto. Então, assim, a situação, gente, é complicada. União Brasil, outro partido de centro, né, que domina tudo, também deve adotar neutralidade. Essa é a expectativa. Inclusive, você vê como a situação está complicada. Não tem nem apoio da centro-direita, que era, sempre fez ali apoio a Bolsonaro. Então, a situação, gente, é delicada. Agora, já é ruim. Agora parece que ficou pior, né? Aquele meme. Não é bem esse, mas a situação já é ruim. Agora a pessoa não ajuda. Reúne embaixador pra falar as mesmas asneiras de papai.

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1: Eu quero que vocês expliquem, porque eu não consigo mais explicar. Não consigo. O que explica isso, Rose? Me ajuda aí, Rose. Ó, o Joe falou, Flavinho só passa vergonha. Fala, Rose. Explica você, Rose.
2: A pergunta é, o que ele pretende com isso? O que ele tá pretendendo? A internar dos outros países no Brasil? Porque nesse momento, eu acho que o que interessa para ele é conquistar o voto do povo brasileiro,
1: pois
2: certo?
1: É, gente.
2: E essa briga dele com a Michelle pode dar um tiro no pé. Porque além da Michelle ser presidente lá do partido das mulheres, ela é evangélica. Então ele perde o voto das mulheres e o voto evangélico também, né? Então não tô entendendo o que ele tá querendo.
1: Tá vendo? Nem a Rose conseguiu explicar. Se a Rose não conseguiu explicar, minha gente, eu também não consigo. Ô, Rose, vocês concordam comigo que perde-se uma chance preciosa de se calar? De se calar. Gente, eu juro pra vocês. O pessoal aqui, eu não sei, eles acham que eu sou de esquerda, né? Enfim. Eu não queria que o Lula ganhasse a eleição de novo. Quarto mandato de Lula, minha gente. Você acha que o Brasil merece isso mesmo? Quarto mandato de Lula? É uma vergonha a gente manter Lula. Aí o pessoal fala, então vota no Flávio Bolsonaro. É uma vergonha você ter um político dessa estirpe, concorrendo à eleição, gente. Você me desculpe. É o sujo falando mal lavado. Não tem escapatória. Por isso que quando eu falo que justifica-se, quando eu vejo Lula ganhando, eu falo, claro, o brasileiro tá cansado desse tipo de político horroroso aí, como é Flávio Bolsonaro, que critica o sistema, que flerta, gente, com golpismo. Quando eu falo flerta com golpismo, gente, me entendam, tá? Ó, se você, atenção, você que quer ser político, inclusive eu acho que pessoal de bem devia ir pra política, tá? Porque sem política a gente não muda o mundo e só na política a gente consegue. Você quer ser político? Você quer ser político? Você vai entrar num sistema onde as pessoas vão votar em você por urna eletrônica. Se você não acredita no sistema, cai fora. Nem entra. Agora, não tem sentido. Não faz sentido você entrar num sistema que você acha que rouba. Que é injusto, ou que é ilegal, que é ilegítimo. Então não entra. Não entra, fica na tua. Agora, se você entra, e aí você perde argumento, porque essas pessoas, gente, elas são da política há 40 anos. Bolsonaro é político há 40 anos, gente. Esses caras sempre se elegeram. E a maior parte com urna eletrônica, porque urna eletrônica não é de hoje, não. Ela só se informatizou. Urna eletrônica antiga. Sempre se elegeram com urna eletrônica. Você tem um assunto que me irrita nesses políticos frouxos que vem a derrota se aproximando, é falar de votação. E não vem falar que papelzinho é melhor, que nos Estados Unidos tem 50 sistemas de votação diferentes. Cada estado tem o seu. Trump fala o quê? O quê? Que o sistema é uma fraude, que o sistema é um absurdo. Então, gente, isso é, ó, político ruim se mede por esse tipo de crítica. Critica o sistema que o elegeu, é político ruim. Cai fora que esse político aí tá tentando te enganar. Fala, Zé Pereira.
3: Felipe Tunon, mas como? Como que você quer que o rapaz se cale? O político tem que falar alguma asneira na sua campanha, né? E o rapaz não tem programa nenhum, não tem nada para falar.
1: Zero.
3: Como é que você quer que ele faça? Tem que inventar essas mentiras, essas besteiras que sempre inventaram. E se dando bem, se dando mal, continua, porque não tem nada. Não tem, é um saco vazio, não tem nada para falar. Infelizmente é isso aí que se tornou essa politicagem da direita do Brasil. Enquanto isso, o Lula tá lá, quietinho, tranquilo. E, infelizmente, a gente não fica livre desse PT, é nunca, com a direita que a gente tem.
1: Fala a Vera Pires, é por aqui também, Alberto. Fala, Alberto.
4: Ô, Felipe, o Paulo Scarfi, ele culpa o Lula pela pela tarifa que os Estados Unidos colocou no Canadá. O Paulo Scarpa, entende assim, esse povo vive em outro mundo. Ô Felipe, boa tarde, Felipe, boa tarde, eu gosto muito. Felipe, será que se o Flávio Bolsonaro ganhar, ele vai questionar a vitória dele? Claro que ele não vai ganhar, né? Lógico, isso é o óbvio do Lula. Mas se ele ganhasse, ele iria questionar a vitória dele porque foi pela urnas eletrônicas? Será ou não? Aí tá bonito, aí é assim mesmo.
1: O Júnior Edson falou, Felipe, eles gastam e a culpa é do Biden, né? Falando sobre os gastos de guerra, né? E os republicanos ainda batem palma. É difícil, né, meu amigo Júnior? Fala, Henrique Pará.
5: Fala, meu querido Felipe Tolon, Henrique Pará, da linda capital de Ustra. Felipão.
1: Oi.
5: Saindo daqui de Ashla. Tá tudo lindo e maravilhoso pra ir pra Ustra ou tá tudo embaçado? Fala com nós aí.
1: Não, tá tranquilo. Tá tranquilo. Pra ir pra Ustra? Não, tá tranquilo. 495, você vai pegar? Não é? 495? Não, 495 não, né? Ah, 90 direto, né? Não, tá tranquilo. Vai na paz, tá tudo certo, viu? É, o Flávio Pantera, fala.
6: Não, essa guerra, oi, quem tá causando ela é o Trump. Ele que começou. E outra, eu quero ter gasolina agora e eu trabalho com landscape. Eu gasto gasolina no mundo.
1: Muito.
6: Eu enchei o tanque da minha caminhonete ontem, foi $150.
1: É.
6: E eu quero que essa gasolina vai pra 10, 12 dólares o galão pra nós aqui. Só precisa americano. Eu não tô nem aí que eu trabalho o dia todo só pra botar gasolina. Só precisa americano e uns imigrantes aí, trouxa, que fica aí, make America great again.
1: É.
6: Que é Trump, que é isso, que é economia. Vê aonde que eles vão fazer, o que, que eles vão fazer. O americano vai no posto de gasolina, bota 2 galões de gasolina e acha que tá caro. Tá, é muito, né? Muito. Tomar banho estranho, nunca vem prender jeito, não.
1: Valeu, Flávio. Fala, Luísio.
7: Tarde, Felipe. Ô, Felipe.
1: Oi.
7: É melhor nós ter Lula do que ter bolsonarista aí, meu filho. Do que nós ter vídeo Bolsonaro. Eu gravou um videozinho lá, né? E aqui tem sangue de Bolsonaro. Sim, é melhor nós ter um bosta de um Lula desse aí do que dar uma merda dessa daí.
1: Eu não consigo entender esse tipo de vídeo, ô Aloysio. Não consigo. Gente, que vantagem que é. Sabe, tá na bolha como que é grande? Eles acham que é bom. Gente, ter nome de Bolsonaro hoje é bom pra 30% do público, gente. Acho que nem isso. Ah, não, gente. Não, ajuda aí, ô direita. Ô direita, ajuda aí, direita. Fala, Rose.
2: Sabe o que é, Felipe? Eu acho que ele usa a mesma tática do Trump. Ele fala qualquer coisa pra quem quer ouvir qualquer coisa. É. E aí ele fica de confusão em confusão pra poder pegar a mídia. O problema é que ele está esquecendo que o Trump é rico. Ele não é, não. Então, assim, tem uma pequeninha diferença aí, né? O povo americano idolatra um rico, né? Então, eu não sei se a mesma tática que funciona aqui vai funcionar lá, não.

0: Daqui a pouquinho eu volto pro WhatsApp, mas antes uma notícia: a justiça americana marcou o julgamento do Nicolás Maduro, hein? Vai ser julgado nos Estados Unidos em 1º de junho do ano que vem. A decisão é de um juiz de Nova York e foi anunciada após uma audiência preparatória realizada hoje. Maduro está detido nos Estados Unidos desde uma operação militar americana realizada em janeiro na Venezuela. O presidente deposto, de 63 anos, e sua esposa, Cília Flores, de 69, estão detidos numa prisão no Brooklyn. Portanto, julgamento de Maduro marcado para junho do ano que vem nos Estados Unidos.
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0: Muito bem, minha gente, olha só, daqui a pouquinho no Tarde Insuperável a gente vai voltar com as principais notícias, tá bom? Tem atualizações importantes, os fatos que movimentaram essa quarta-feira no mundo inteiro, e vai ter bloco esportivo, tá? Com os destaques, tá? As análises também dos assuntos que estão dando o que falar nesta quarta. É um intervalo bem rapidinho, tá bom? Eu vou voltar aqui no WhatsApp, já tem mensagens aqui, eu vou ouvir todas, tá? Se você quiser falar ao vivo também, me fala aqui que eu te ligo, tá? Você fala ao vivo aqui no nosso segundo bloco, tá bom? Intervalo muito rápido, continue com a gente, Tarde Insuperável volta já. Silvinha, Paulo, Joe, todo mundo que mandou mensagem aqui, na volta eu ouço todo mundo, tá bom?

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1: Estamos de volta com o Tarde Insuperável. Obrigado, viu, por continuar aqui comigo. Você que está no trabalho, no carro, em casa, acompanhando a nossa programação pelo aplicativo da Insuperável. Sempre um prazer fazer parte da sua tarde daqui até... É 5h30, hein? Mais 30 minutinhos, tá? 25, tá? Seguimos juntos acompanhando aí os principais acontecimentos do dia, informação, análise, claro, sempre a sua participação. Vamos em frente.

0: bem, vamos pro nosso WhatsApp falar com você aqui, tá bom? Saber a sua opinião, tá? Vocês querem... Eu vou colocar a trilha. Vou colocar a trilha pra ver se instiga vocês.
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0: Vamos lá, o pessoal mandou aqui opinião. Eu gosto de ouvir opinião, tá bom? Me mande aqui. Vocês não querem falar ao vivo, vocês têm medo, gente. Fala, Paulo Jacaré, fala.
4: Vitono, eu trabalho com americano, tem 20 anos que eu trabalho com ele. Uhum. Então a gente tem uma intimidade de conversar um com o outro e tal. E ele é republicano. Uhum. E ele criticou muito a época do Biden. Uhum. Aí ele falava assim, quando o Trump tomasse posse, a gasolina ia cair pela metade. Tudo ia cair pela metade. E foi ao contrário, né? Foi inverso. Tudo aumentou. É. E gritante, né? Tá tudo caro. Aí eu perguntei ele, assim, e aí? O seu presidente, você falou que ia baixar as coisas, a situação que tá vivendo hoje, tá tudo alto, a gasolina tá alta. Ele virou pra mim e falou assim, você prefere que caia uma bomba na cabeça da gente? Ou você prefere que abaixe a gasolina? Ou seja, a desculpa dele é a guerra, né? Ele tá dando essa desculpa falando que os Estados Unidos tá guerreando com outro país pra poder abaixar o preço tudo pra nós. Ou seja, não tem argumento, né?
0: E ele caiu direitinho na falácia, né? Porque é justamente essa falácia, né, Paulo Jacaré? Que eles criam a possibilidade da bomba cair na cabeça, aí você fala, opa, eu não quero que a bomba caia aqui. O que meu presidente vai fazer? Aí cria uma guerra. Só que eles criaram primeiro o problema e depois eles trazem a solução, que é a guerra. E aí você fala, não, mas para trazermos a solução, o preço vai aumentar, a vida vai dificultar. Então realmente muita gente cai nessa falácia antiga, né? Mas o pessoal cai, infelizmente. Mara Eusébio, fala, Mara.
5: Boa tarde para todos. Felipe, o que eu mais gostava quando eu chegava em casa é assistir jornal. Agora eu não consigo mais. Poxa. De tanto que falam dessa família, desse Bolsonaro. Simplesmente eu odeio.
0: O pessoal pega birra, né? Pega a birra. Silvinha tá por aqui também. Um beijo, ó. Disse que mandou errado. Não vou ouvir, então. Queria ouvir sua mensagem aqui. Se você falar que eu posso ouvir, você me autoriza aqui, viu? Vitor Almeida. Eu te admiro, Felipe. A política, temos que ser e ter opiniões sem que seja unanimidade. Gosto de algumas propostas da

0: Eles estão usando a mesma arma, né? Deram um tiro no pé. Vai ser política mais fácil de ganhar da esquerda. Também acho que essa eleição já tá ganha, já, infelizmente, viu, Vitor Almeida? Fala, Rose!
1: Felipe, eu acho até que o Flávio Bolsonaro tinha chance de ganhar. Não porque ele é bom, mas porque eu acho que tá tudo muito cansado do governo Lula. Eu acho que o Lula, ele promete coisas que ele não pode entregar e as pessoas estão caindo na realidade. Essa administração dele está diferente da outra, porque o mundo mudou. E não tem como mais ser daquela forma que era, por vários motivos. Mas o Flávio Bolsonaro está fazendo força para perder, certo? Ele está fazendo muita força para perder e muita gente está entendendo isso. A Tereza Cristina não quis embarcar com ele nessa mão. E ela seria um nome forte, poderia limpar a barra dele com as mulheres.
0: Verdade.
1: Ela entende do agro, que é uma força que nós temos. Ela não quis embarcar. Né? Vamos ver o que ele vai arrumar.
0: Bem lembrado, e ao lado de Paulo Guedes, uma das melhores ministras do governo Bolsonaro. Acho que Paulo Guedes e ela foram os melhores, né, ministros de Estado no governo Bolsonaro, sem dúvida. 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

Alô, Tatá, aniversariante do dia, em sua homenagem, eu não consigo, gente, não falar de esporte mais, viu? Vou ter que falar todo dia, tá? Eu quero começar com os jogos de hoje, tá? Hoje meu Palmeiras joga em Coritiba e Palmeiras, às 7h30 da noite, horário de Brasília, tá? Chapecoense e Flamengo, Internacional e Cruzeiro e São Paulo e Atlético Paranaense também jogam às 9h30, horário de Brasília, 8h30, horário da Costa Leste, em 4 jogos bons, hein? Eu vou assistir todos, tá? Todos impossível, na verdade, né? Todos não dá, né? Do Palmeiras e com certeza Flamengo, né? Vou secar bastante o Flamengo. Hoje também tem oitavas da Copa Sul-Americana, né? Tem o Vasco que joga contra o Independiente de Medellín na Colômbia, né? Vasco que foi até a Colômbia, e o Bragantino foi viajar para enfrentar o Sporting Cristal, tá? São os dois brasileiros hoje na Copa Sul-Americana. Ô, gente, tem notícias do esporte. Vocês viram que o Roberto Carlos vai comprar o Inter de Limeira? Vai comprar, né? E o Inter que tá na Série C, né? O líder da Série C, ele vai comprar junto com o Ronaldo. Ronaldo Fenômeno. É, eles vão comprar. Eles vão fazer parte da SAF da Inter de Limeira, né? Time meio pertinho aqui da região, né? Muito próximo aqui de Campinas. E o investimento é alto, viu, gente? Quase R$500 milhões ao longo de 10 anos. Essa é a proposta aí do Roberto Carlos e o Ronaldo Fenômeno para comprar a Inter de Limeira. Agora eu vou falar de transferência. Vocês vão se chocar com essa, gente. Você viu que o Casemiro? Casemiro foi muito criticado, né? O nosso volante da seleção. Ele foi anunciado hoje como novo jogador, sabe de onde? Inter Miami, gente, o time do Lionel Messi, né, nos Estados Unidos. Pois é, ele chega ao clube após a disputa da Copa do Mundo pela seleção brasileira. Casemiro que deixou o Manchester United da Inglaterra. E o contrato do Casemiro vai até maio do ano que vem, quando termina a temporada do campeonato, né? Norte-americano. O campeonato acontece no primeiro semestre do ano que vem para alinhar o calendário da liga com as datas de futebol europeu. O vínculo terá a opção de renovação até junho de 2029. Então, Casemiro vai jogar com o Messi e com o Luis Suárez.

vendo? O pessoal falando que o Casemiro não jogava nada. Foi pro Inter Miami jogar com o Messi e com o Suárez, gente. Será que vai dar bom? Ô, gente, e o Palmeiras, hein, apresentou uma nova oferta, viu, ao Botafogo pela contratação do Danilo. Aumentou para 28 milhões de euros, cerca de 162 milhões de reais na cotação atual. O Palmeiras enviou essa proposta, aguarda uma definição do Botafogo, né? É, a primeira oferta era de 120 milhões de reais, agora aumentou 42 milhões de reais. O Palmeiras aí querendo comprar o atacante Danilo do Botafogo. E se der certo, vai ser a contratação mais cara da história do Palmeiras, superando inclusive as contratações de Vitor Roque e John Arias, né, que custaram ali 25 milhões de euros cada um. Então pode ser que tenha um reforço aí no Palmeiras. Danilo do Botafogo, 162 milhões de reais é a proposta do Palmeiras.

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3: Olha só, tá vendo? Não dá, gente. Não dá. Eu tô. O que que é, Jota? Não entendi. Ó, o Jota tá aqui, eu não entendi, Jota. Ô, gente. Eu tô trazendo aqui discussões de política. Aí o pessoal falou ontem: ah, mas política eu não quero opinar. Política é muito B.O. Olha só. Vocês querem falar mal dos outros, né? Olha só, a proposta aqui, gente, é só a gente trazer opiniões e dar espaço pra você. Eu sei que muita gente quer falar, tem o desejo de falar, de colocar a sua opinião. E, ah, mas o que se importa com a minha opinião? Gente, muita gente pode nem se importar mesmo com a sua opinião. Mas aqui a gente dá espaço pra você dar a sua opinião, tá bom? Pra ter liberdade, que às vezes outras pessoas pensam como você. E aí você vai ouvindo outras opiniões, ouvindo outras pessoas e formando a sua própria opinião. Esse é o intuito aqui, tá bom? Então quando a gente faz uma provocação aqui, pra gente debater um assunto, geralmente é um assunto espinhoso mesmo, né? Que gera um debate, né? Então a gente traz a opinião do ouvinte. Eu gosto muito de ouvir o brasileiro que tá fora, especialmente quando a gente fala de política brasileira, né? Porque eu acho que o brasileiro que tá fora, por mais que ele não seja tão impactado assim como quem mora no Brasil, ele deseja um país melhor, né, gente? Isso é fato, né? Então eu queria saber, sim, se você concorda com os rumos que a campanha do Flávio Bolsonaro tá tomando. Como é que você tá vendo essa campanha aí do Flávio Bolsonaro? Essas falas, ontem falou de urna eletrônica, tem a questão da madrasta, né, a briga pública com Michele Bolsonaro, tem a questão do Vorkaro, né, que a princípio ele não conhecia, nunca tinha visto, nem ouvido falar, né, aí depois mostrou-se aí que o Vorkaro foi um grande financiador do filme do Bolsonaro, né, enfim, uma série de coisas aí que vem acontecendo e que está impactando frontalmente a campanha de Flávio Bolsonaro. Então eu queria saber a sua opinião, tá, o que que você acha aí dos rumos da campanha de Flávio Bolsonaro. Você acha que, assim como eu, a minha opinião, Flávio já perdeu, Lula já tá reeleito, você concorda com isso? Você acha que é cedo demais pra isso, hein? Mande pra cá a sua participação. Fala, Silvinha.
4: Tá bom. Não escuta não, misericórdia, não entendo nada de política, eu troquei até os nomes foi errado, você tá doido. Falar isso aí na rádio, o pessoal vai cair matando.
3: Tem problema não.
4: Mas ô gente, entra aí, fala, vocês que entendem de política. Nada, que nada, deixa o pessoal falar, ninguém tá ouvindo, ninguém tá te vendo mesmo. Se eu entendesse de política, eu entendo um pouco mais de esporte americano do que de política. Ô gente, fala aí, eu quero aprender, aprendi tanto com todo mundo é técnico, aí eu tô querendo aprender um pouco de política, por favor. Aí, Felipe, tô te ajudando. Hein?
3: Não, pode falar, Silvinha, pode falar. Não tem essa de não entender, não. Você pode dar sua opinião. E é legal isso. A opinião da Silvinha, por exemplo, que há anos mora nos Estados Unidos, já tem uma vida, né, na América, né? Não volta mais pro Brasil, né, Silvinha? É diferente, mas como que ela vê isso, né? Como que ela vê esse desdobramento que, né, vocês ouvem aqui na rádio sempre, né? Os problemas envolvendo os políticos, os escândalos, né? Tudo isso impacta como a sua vida na América, né? Eu acho muito triste, viu, gente? Eu, sinceramente, eu vejo o brasileiro fora, por mais que não volte nunca mais pro Brasil, o Brasil não sai da história dele nunca mais, né, gente? É o país de origem, né? Então você sempre vai querer e vai sonhar, né, por um Brasil melhor, né? Você sempre vai querer, né, ter essas questões resolvidas, né, dentro da política e de outros assuntos sociais também, econômicos no Brasil, né? Mas pode mandar, viu, Silvinha? Não se aveste não, tá? Como diz lá no Nordeste, mande pra cá a sua participação, tá bom? Minha gente, a gente vai abrir mais um bloco de notícias, temos mais assuntos importantes pra falar e assuntos que eu diria polêmicos também, né? Tem um assunto polêmico, um assunto de repercussão internacional, de preocupação em relação à saúde pública, e um assunto bastante polêmico que também dá muito o que falar. A gente vai pro noticiário, a gente volta daqui a pouquinho.
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3: Boa A preocupação mundial é com o surto de ebola declarado em maio no Congo, na República Democrática do Congo e em Uganda, que matou mais de 1.000 pessoas. Esse é o balanço atualizado da Organização Mundial da Saúde. Um total de 2.473 casos do vírus foram confirmados na República Democrática do Congo, incluindo 999 mortes. Gente, em Uganda há 20 casos, incluindo 2 mortes, segundo o relatório da OMS, baseado em dados oficiais de ambos os países. O 17º surto de ebola no Congo foi declarado em 15 de maio após várias mortes em Ituri e permanece concentrado nessa província do Nordeste, rica em minerais e assolada por grupos armados. Casos de ebola, nessa doença que se espalha por contato próximo e fluidos corporais infectados, também foram detectados em outras 4 províncias da República Democrática do Congo. Os casos identificados em Uganda eram, em sua maioria, de cidadãos congoleses que cruzaram a fronteira. O país afirma que está há 3 semanas sem registrar novos casos, isso em Uganda. O diretor-geral da OMS, Tedros Adhanom, alertou que o surto no último mês se espalhou mais rapidamente do que qualquer surto anterior da doença. Apesar da resposta intensificada, o surto ainda está à frente e ainda a OMS está na fase de recuperação, disse Thierry Nubaldi, coordenador da OMS para a gestão dessa cepa aí do vírus ebola na República Democrática do Congo. Atualmente não há vacina ou tratamento aprovado para este surto. No entanto, a OMS observou avanços promissores com testes em andamento de 2 tratamentos potenciais, uma vacina e uma profilaxia pós-exposição do vírus. E olha só, gente, no que depender de Donald Trump, o fortalecimento da relação com Gianni Infantino pode impactar na política internacional, gente. Segundo informação do jornal americano New York Post, o presidente americano quer o chefe executivo da FIFA na função de secretário-geral da ONU. De acordo com a publicação, Trump acredita que Infantino, que tem 56 anos, é respeitado por todos ao redor do mundo e reconhece que ele tem uma habilidade especial para unir as pessoas. O próximo secretário-geral será eleito em agosto e outubro deste ano para substituir Antônio Guterres de Portugal, que se aposentará no final de dezembro. Para garantir o cargo, Infantino precisaria obter o apoio do Conselho de Segurança, composto por 15 membros, do qual 5 membros permanentes têm poder de veto, seguido da confirmação pela Assembleia Geral.
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3: Ai, gente, sou só eu que fico com vergonha dessas falas do Trump, gente. Não é possível, né? Que mundo que essa pessoa vive, gente? É respeitado por todos ao redor do mundo e uma habilidade especial para unir as pessoas. Meu Deus do céu. Ai, Jesus. Olha, hoje eu posso falar porque eu terminei meu trabalho. Quem diz aqui é o Vitor Almeida. Quem conhece a Tavern Square, restaurante, foi feito em Burlington, dentro do parque de imigração. Inexplicável lá, como é a casa deles, eles se alimentam lá em 3 semanas, não mexem com ninguém. Aí eles viram todos e até comiam juntos no chiporo. Vai entender. Eu não entendi, viu, Vitor? Quando é texto assim, eu fica difícil de compreender, às vezes, por conta de mudanças aí no,

0: Viu, Rose, que no seu áudio anterior tinha um barulho aí que parecia um limpador do para-brisa arranhando, viu? Ó, já tá ouvido apurado, hein? É, cabeça de manga, disse aqui o João Paulo. Ai, meu Deus do céu. Essas figurinhas, não dou conta não, gente. Dou conta não, meu Deus do céu, olha só. É difícil, né? Essa situação do Trump é... Gianni Infantino, secretário-geral da ONU. É o sonho dele. 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Inclusive, lá no site, você vai ter as 9 questões que os eleitores vão ter na cédula de votação em novembro, tá? Cada estado tem ali a sua votação, né? Então, vão ter 9 perguntas, tá? Eu não vou conseguir ler todas aqui, mas tem ali no site, tá? É, sobre as propostas e como que o... E como que o eleitor vota. Inclusive, uma das mais polêmicas eu achei é a proibição da venda de maconha recreativa, hein, gente? Essa proposta revogaria o referendo aprovado em 2016 que legalizou a venda de maconha para uso recreativo em Massachusetts, viu? Estão querendo derrubar aí a venda de maconha recreativa em Massachusetts, tá? Vai fazer parte das eleições também, tá bom? É, sobre política, eu acho que o povo deveria escolher o Caiado, só não entendo por quê. Talvez na hora do debate eles abrem o olho. É que dificilmente, né, o Caiado vai estar lá, viu? É, o Caiado, ele... Gente, a direita, pra ganhar Lula, primeiro tem que tirar Flávio Bolsonaro. Tirando Flávio Bolsonaro, tudo pode mudar, né? Aí sim, aí você pode colocar um outro. Mas se Flávio Bolsonaro for, é Flávio e Lula, né? Não tem outro jeito, né? Infelizmente. Fala, Rose.
1: Felipe, oi. Eu te liguei, você não me atendeu.
0: Ah, Rose, eu não sabia, não dá pra ligar, Rose. Tem que ser diferente. Eu preciso te ligar, viu? Não vai dar tempo mais. Ó, amanhã vamos fazer, Rose. Posso contar com você, Rose? Vou trazer um tema bem espinhoso. Às vezes não dá, né? Mas se der amanhã, eu conto contigo, tá? Mas aí você manda só a mensagem. Eu quero participar, tá bom? Que aí eu faço a ligação. Porque se vocês tentarem ligar, não dá certo mesmo, tá bom? Mas amanhã a gente faz.
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0: Olha, gente, resuminho rápido aqui pra você. Flávio Bolsonaro divulgou informações falsas sobre urnas eletrônicas a embaixadores e repetiu a estratégia de Jair Bolsonaro, que já foi punido por disseminar fake news sobre urnas numa reunião com autoridades estrangeiras. E nos Estados Unidos, o Pentágono pede mais dinheiro para financiar a guerra contra o Irã. Enquanto isso, minha gente, o preço da gasolina só sobe nos postos americanos.

É, gente, estamos no finalzinho do programa. Queria agradecer a todos. E, ó, só duas notícias rapidinhas, rapidamente, porque vai dar o que falar aí nos próximos dias. O Canadá cancelou a inauguração conjunta de uma ponte com os Estados Unidos, tá? Depois do tarifaço do Trump, tá, gente? Ia ter uma ponte internacional, né? Bonita lá, né? No River Rouge, né? Que liga Detroit a Windsor. E cancelou o evento de inauguração da ponte, tá? Porque os Estados Unidos anunciaram tarifa de 50% sobre produtos canadenses, tá? Cancelou a festa, tá? E o governo Lula anunciou um socorro de 18 bilhões de reais para empresas afetadas pelo tarifaço de Donald Trump. Obrigado, viu, gente, por fazer parte dessa nossa tarde. Foi um prazer levar a informação, acompanhar você em mais esse dia. Agora você fica com As Insuperáveis do Dia, nossa faixa musical. E na sequência, Espelho do Imigrante com Evelyn, Guga e Zenzi. Eu volto amanhã, tá, gente? Às 16h, ao vivo aqui com vocês. Faremos o debate, viu, Rose? Falaremos ao vivo com você. Quer falar ao vivo aqui? Agora você pode, tá bom? Pode falar ao vivo aqui todos os dias comigo, viu? Um forte abraço, cuide de quem você ama, se cuide. E até amanhã.

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0: É bom demais! Mais uma tarde com vocês. Que delícia, gente. Hoje o calor tá insuportável aqui na Flórida, viu? Eu não sei como é que tá Massachusetts, mas hoje aqui o negócio tá pegando fogo. Não deu nem pra ir pra piscina hoje. Também hoje eu tive visita, mandar um beijo aí, né, pra meus queridos Sátima e Jesus que estiveram aqui nos visitando junto com meu netinho. Então, foi um dia muito prazeroso. Hoje o dia tá lindo, assim, o sol brilhando, não é? Mas eu fiquei o dia inteiro dentro de casa. Quando saí um pouquinho lá fora, gente, tava pegando fogo. Pois é, mas você que tá em Massachusetts, acho que tá mais um pouco ameno, né? 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Tá bom? E vamos lá, né? Vamos, que é coisa boa. A gente vai passar aqui nossas propagandas e eu volto em um minutinho batendo papo com você, povo lindo, que já chegou aqui. Já tem aqui a nossa missionária Sandra, que está aniversariando hoje. É pastora ou missionária, gente? Vocês têm que me dizer, porque diz que ela pregou muito bem lá, né? Um beijo, Sandra! A gente vai cantar parabéns pra Sandra, que ela merece. Né? Sandra das Minhas, festeja o mês todo e é isso mesmo, minha linda. Hoje é o dia oficial, mas ela já começou festejando, viu? Então vamos dar parabéns para a Sandra daqui a pouquinho. Sandra Sanche, aniversariando hoje. Tem outros aniversariantes também hoje, tá? Hoje, dia 22 de julho. Hoje seria aniversário do meu cunhado também, lindo, que tá lá no céu festejando, né, Jaiminho? Um beijo de luz, né?

0: Lopes de julho. Vamos lá.
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0: Oxente, foi. É, gente, eu tô igual a quem, hein? Igual alguém que esquece do microfone, né? Vamos lá.
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0: É bom demais. E de antemão eu quero que vocês digam se o microfone de Guga tá funcionando, como é que tá o microfone dele, tá, gente? Me avisa aí. Porque eu vi no vídeo de ontem que tava...
3: Ninguém avisou, né?
0: Falha. Ninguém avisou, ninguém falou.
3: Ninguém falou.
0: O povo
3: falou,
0: tá cansado de dizer que seu microfone...
3: É, mas microfone de, velho, microfone de velho assim, fica falhando.
0: É. Pois é. E
3: alguém
0: manhinha,
3: ligando.
0: É manhinha, né? Ligando no horário do programa. Pois é. Ai, ai, manhinha, manhinha. Ela tá assistindo, aí ela toca lá no botão e termina ligando, que eu mandei. Né, no grupo da família, aí ela clica. Mas, gente, como eu tava dizendo pra vocês, né? Guga tá chegando aí. 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

0: você, por favor, Guga, fique aí permanecido.
1: Vai procurar o que fazer, rapaz.
0: Fica durinho, durinho.
1: Fica durinho, viu?
0: Fica durinho. Durinho. É, durinho. O William Marcel falou, jacaré que nada na água, no seco anda, Guga.
1: Jacaré que no seco anda. Jacaré que no seco anda. E aí? Diga pra mim.
0: O jacaré não anda no seco, não.
1: No seco anda. No seco anda.
0: Tá bom. Zé Pereira tá aqui também. Fala, Zé. Boa tarde.
2: Boa noite, Espelho do Imigrante. O microfone tá bom.
0: Olha, tá vendo?
2: Boa noite, Evelyn. Boa noite, Guga. Boa noite, toda a galera.
0: Boa noite, querido. Tá aí na labuta, né? Trabalhando. O William Marcel falou, coloca a boca, Guga, no microfone. Pronto. A Sandra falou, tô ouvindo o Guga, sim. Tá ali ouvindo. Obrigado, Sandra. Aniversariante,
1: a pastora,
0: hoje,
1: né?
0: Pastora
1: a missionária.
0: Missionária Sandra.
1: Eu queria aproveitar e desejar esse programa aqui pra meu irmão, né?
0: Que... Eu já falei dele, falei de Tatá.
1: Sim, mas eu não estava aqui presente, então fique quieta, fique calada.
0: Então fale
1: de que
0: novo.
1: O momento é meu.
0: Tá.
1: Tá? Não me irrite.
0: Eu não tô lhe irritando, não.
1: Então, desejar, né? Um beijo luz pra ele, aonde ele estiver. É, na nossa crença, a gente acredita, né, que ele esteja em algum canto, apesar de que eu acho que ele já encarnou no neto dele. Mas que eu olho pro neto, é a mesma coisa que ele.
0: Ai,
1: e, né, estaria fazendo 73 anos, 74 hoje. E junto só traz gente boa, porque Jaiminho era um cara, gente maravilhosa, né? Gente muito boa. Não era pra você ter sido meu irmão, não, mas é uma pessoa assim, ímpar. Então tem Tatá, Thaís Gonçalves, todos vocês conheceram através do Resumo Esportivo, depois todo mundo é técnico. A missionária Sandra, a pastora Sandra, nas horas vagas é a cantora Sandra, né? E nas horas que não tá falando nada, é companheira do Dogão. Né? Então, parabéns
0: tá calada,
1: pra você,
0: né?
1: Parabéns pra Alice Amélia também, que tá fazendo aniversário hoje. Quem mais, Eve, tá fazendo aniversário hoje?
0: Não sei.
1: Você não sabe, Eve?
0: Não,
1: você não recebeu?
0: Okay.
1: E aí, eu quero, preciso falar um adentro aqui. Ontem foi aniversário do nosso querido amigo. Ela me deu branco.
0: Quem, Guga?
1: Sexta-feira é dia de cachaça. Deu uma gelada de
0: Zé,
1: meu amor.
0: Quem é? César Pinheiro.
1: César Guga. Pinheiro. Pois é, não, eu sabia. Eu só cantei só pra você. E ontem a gente, falando de Copa do Mundo,
0: parabéns,
1: falando
0: né?
1: tal, a gente acabou não cantando os parabéns, César. Parabéns, sucesso sempre na sua vida pessoal, como na sua vida profissional, que você continue rasgando esse forrozão, né, que a temporada acabou oficialmente, mas extraoficialmente eu sei que você tá aí.
0: Ele canta outras modas também,
1: sim,
0: agora ele tá cantando
1: os brega da vida,
0: brega
1: lá
0: também,
1: nos brega,
0: né?
1: Lá na zona, ele tá
0: pois
1: cantando
0: é. Ó, quem chegou aqui, Paulo Tomé, jacaré, vulgo jacaré, fala Paulo.
3: Fala galera, Espelho do Imigrante.
0: Diga.
3: Eu já entrei aqui, já começou a falar meu nome aí, né?
0: Pois
3: tá
0: é,
3: difícil,
0: jacaré.
3: Hein? O Johnny, homem não paga, me paga eu. Deixa ele comigo. Ele me aprontou com o velho hoje. O Venâncio, nosso Deus. Nem vou contar. Mas, ô Guga, estamos aí, hein? Evelyn, estamos aqui assistindo,
0: beijo,
3: hein? Só
0: lindo.
3: Escutando vocês.
0: Obrigada.
1: Essa coisa de Guga, estamos aí, Evelyn, estamos aqui assistindo. Fica meio duvidoso nessa coisa, não fica não, Evelyn?
0: Por quê, Guga?
1: Guga, estamos aí. Evelyn, estamos aqui.
0: Ai,
1: aí
0: sabe
1: aonde
0: onde ele tá, então, né?
1: Aí é aonde?
0: Ou aí?
1: Quem carregou você nas costas não fui eu, não, filho.
0: Ai, gente, vamos cantar parabéns pros aniversários, que daqui a pouco não entrar na pauta.
1: Tem
0: né?
1: pauta hoje?
0: Tem, Guga. Claro, todos os dias tem pauta.
1: Ah,
0: quando
1: mania.
0: Você me deixa fazer a pauta, aí eu
1: mania,
0: faço.
1: Negócio de
0: tá?
1: pauta.
0: E por falar
1: pauta.
0: Em pauta... Né? 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
0: É,
1: aí vocês
0: português,
1: escolhem.
0: Inglês e espanhol.
1: Tem uma aí... tecla que diz assim: para falar em português, clique 1. Para falar em inglês, clique 2. Para falar em espanhol, clique 3.
0: Kiki
1: 3.
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0: 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E vamos lá, né, Guga? Vamos cantar parabéns pra essa turma. Tatá, um beijo, minha querida. Sandra, minha linda. Guga tá chegando aí, vai levar, né?
1: Isso aí, Sandra que vai me pegar no aeroporto.
0: Ah, é, então vai levar, vai pegar, tá bom. É Sandra não, é Dogão que vai lhe pegar.
1: Sandra,
0: tá?
1: Diz que não larga Dogão de jeito nenhum, que vai
0: Mas
1: deixar Dogão comigo só.
0: Quem vai pegar é Dogão, quem vai lhe pegar
1: não,
0: é Dogão.
1: Não, quem vai me pegar é Sandra, Dogão só vai estar dirigindo.
0: Vamos lá, felicidades mil pra você, Sandra, viu? Muita saúde, muitas felicidades, muitos anos de vida, muitas alegrias pra você, pra Tatá e pra todos os aniversariantes do dia de hoje, 22 de julho. Vamos lá.

0: aqui nós temos pica-pau, nós temos dogs, tudo para dar parabéns a todos vocês. Ê, Sandra, beijo, minha querida. Ó, o Paulo Tomé tá aqui falando, viu? A Sandra tá agradecendo, obrigada, meus queridos. E o Paulo Tomé
1: fala... Ego, que voz é essa aí? Disco a um, disco a zero.
0: Olha só.
1: Quem é esse rocambole?
2: Você não tá ouvindo o programa, eu falei clique.
0: Click one.
2: Para falar em português, clique um. Para falar em inglês, clique dois. Para falar em espanhol, clique três.
0: Clicou?
2: Atendeu.
0: Você tá brincando, Guga? Agora, ontem eu tava comentando sobre isso.
2: Sobre o quê?
0: E eu tô vendo aí várias professoras comentando hoje as correções, né, das provas, dos testes. Mais uma aqui que a Rafaela trouxe pra gente.
3: O medo de ficar só me apavora.
0: A pergunta é a seguinte. É nessa hora que a professora repensa na profissão, porque ela botou a seguinte pergunta. Com suas palavras, conceitue oração simples e composta. Aluno responde da seguinte maneira. Oração simples é rezar rapidinho. E oração composta é quando a situação tá feia e a oração demora meia hora.
2: Nas suas palavras, ela mesmo pede.
0: Exatamente. Eu não sei se é a interpretação dos alunos, né? Que...
2: Me diga uma oração simples aí.
0: Uma oração simples, Guga vai à feira.
2: E uma oração composta?
0: Guga e Dexter foram à feira. Composto de dois personagens.
2: Máximo divisor comum, mínimo divisor comum.
0: Ai, ai, ai.
2: OSPB, Organização Social e Política do Brasil.
0: Não, mas...
2: Mobral, Movimento... Brasileira de Alfabetização.
0: Oxi, Mobral. O homem não para, chegou rapidinho. Fala, meu querido, fala, Johnny. Oxi.
4: E cadê o Paulo Jacaré, o advogado do grupo aí? Ele é advogado do grupo. Você sabe o que eu tô falando, forrou com advogado pra ir, né, Paulo? Você tá defendendo quem? Fala com nós aí. Venancinho sabe. Venancinho sabe quem você tá defendendo.
0: Ele é advogado.
4: Toma vergonha, Paulo Jacaré.
0: Ele é advogado de acusação.
4: Cadê o homem estufa? O homem estufa.
0: Quem é?
4: Tudo que coloca nele cresce. Cadê ele? O homem estufa. Tudo que colocar nele cresce.
0: Quem é esse, Johnny? Fala pra gente quem é o homem.
2: Dá o nome, Johnny.
0: É, como é que você fala assim e não diz quem é
2: o homem estufa?
0: Esse eu não sabia, não tinha ouvido, não.
2: É, eu sei que o homem que segue, o homem que para.
0: E agora o homem estufa.
2: O homem estufa.
0: É, o William Maciel quer saber também quem é. Quem é esse? Pois é. E a gente saindo de um lado só, tá bom.
2: Existe uma pergunta que eu queria saber de você, é o seguinte. Onde Napoleão morreu?
0: Como é que você fala onde Napoleão morreu?
2: Na última guerra. Onde ele morreu. Vocês têm superstição? Eu tenho as minhas. Vocês têm? Fale pra gente aqui, que superstição vocês têm?
0: Pois é, qual a superstição? Você tem superstição?
2: Eu, por exemplo, eu passo em algum lugar, vejo algum animal...
0: Guga fica se benzendo, os animais mortos, coitados,
2: na
0: estrada.
2: Pego na minha fitinha do Senhor do Bonfim, direto, passo na frente da igreja, eu me benzo, desde 6 horas eu me benzo.
0: É.
2: Então, vou entrar no avião, me benzo 200 vezes, eu vou rindo me benzendo, entendeu? São minhas superstições. E vocês?
0: Olha,
2: quais
0: é
2: de vocês?
0: Para. Agora ele vai divulgar, ele vai dizer quem é o homem estufa. Fala.
4: Ô, Paulo Jacaré, o que você tá defendendo, moço? Fala com o pessoal aí. Você tá defendendo o quê? Para com isso, rapaz. Que advogado é esse? Fala aí o que você tá defendendo aí.
0: Pois é, tem que saber quem ele tá defendendo.
2: Você repetiu,
0: Não, ele mandou aqui.
2: Mas é repetido.
0: É, pois ele mandou o áudio repetido, mas ele não falou.
2: Quem é o cara que estufa?
0: É, pois é, não falou não. Mas, gente, eu vou trazer aqui uma um comentário, né?
2: Ninguém me ouve.
0: Entendendo
2: ninguém me
0: o
2: ouve.
0: Porquê. Ninguém tá te ouvindo?
2: Se fosse Felipe Toulon, Eduardo Oliveira, Marcelo Benevides, Leandrinho, tava todo mundo respondendo agora. Não, tal, não, tá, minha expressão, tal, ninguém.
0: A gente vai falar
2: ninguém
0: agora
2: ouve, velho. Velho e criança, ninguém ouve.
0: Você querer quem é novo e quem é velho. Tá? Quem é novo e quem é velho. Vou colocar aqui o Paulo Tomé e o William falando para depois, né, dar uma boa tarde para Marilene Machado, que chegou. Boa tarde, minha linda. Fala, Paulo Tomé.
5: Eu não sei de nada, não. Não tô nem sabendo desse negócio. Eu não sou advogado, não, ué. Quem inventou isso aí de mim aí? Não sei de nada, não, ué.
6: Tia.
0: Fala.
6: Sou eu.
0: Helena.
6: A Helena, cantora.
0: Linda.
6: Filha do William.
0: Sua linda, oi. Um beijo.
6: Parabéns.
0: Obrigada.
6: Muitos anos de vida.
0: Isso é pra, é pra Sandra. Pois
2: Sandra.
0: É, um beijo, minha linda. Um beijo, viu, William? E de Helena pra Sandra, que ele botou aqui. Um beijo, querido. Beijo, Helena. O Éder Paixão falou que tá aqui também. Boa tarde, família! Boa tarde, Éder Paixão, direto de Nurcão. E a gente vai pra pauta agora. Gente, não é o corpo novinho, sabe? Porque os homens buscam mulheres mais novas. Aí você quer saber o porquê? A neurociência tá explicando, entendendo o porquê homens preferem mulheres mais novas. E vamos lá com essa explicação da neurociência. Entendo vocês, né? O porquê. Vamos lá.
7: Vamos colocar essas fases que o homem e a mulher passam são diferentes? Para o homem e para a mulher? Vamos falar de mulher. Que fases que são?
8: Você fala em que aspecto? Em
7: de qual... amadurecimento mesmo.
8: Para começar, que o cérebro da mulher amadurece muito mais rápido, né? O homem tem um delay aí de 2 a 4 anos. Pra começar.
0: Tem um delay.
8: Então você pega uma menina de 16 e um cara de 20, a mente tá ali.
7: Mais ou menos igual.
0: Equiparado.
8: O homem tem esse delay. Que inclusive vem de neurotransmissores, vem de testosterona. Testosterona é muito mais o hormônio da força do que o hormônio do raciocínio. A progesterona já é muito mais o hormônio do raciocínio, da prostração, da visão, do cuidado. Homem e mulher nunca caminham juntos.
7: É, né?
8: Tem um livro aí de 1990 que deveria ser reeditado. Homens são de Marte, mulheres são de Vênus.
7: Sim, sim, sim.
8: São dois planetas totalmente diferentes.
0: Diferente,
8: e completo. Os dois têm as suas funcionalidades, a sua beleza e a sua riqueza. Por isso são muito complementares.
7: E é por isso que homens se relacionam com mulheres mais novas normalmente? Pra estarem mais ou menos batendo na...
8: Faz muito sentido. Pra poder equalizar aí essa mente aí. E pro homem entrar nessa função que ele se dá tão bem, que é de proteger, de cuidar. Então o homem nesse lugar aí de se relacionar com uma mulher muito mais nova, ele consegue exercer esse papel que para ele é tão fundamental. O homem para se sentir amado, ele precisa se sentir admirado. A mulher para se sentir amada, ela precisa se sentir cuidada.
7: Faz sentido.
8: É. Então essa mulher que olha para esse homem e diz, nossa, você é o cara, nossa, é muito bom no que você faz, nossa, é um grande empresário, nossa, isso o homem derrete. Essa é a sensação dele de que ele está sendo amada. A mulher gosta de ser cuidada. Então, até aí, as perspectivas são absolutamente diferentes.
7: Mas isso não mudou ou mudou? Porque hoje em dia a gente vê até o papel do homem sendo questionado, né? Muito homem é fragilizado, não consegue fazer esse papel de cuidador, de cuidado, de... Eu vejo, principalmente nesses movimentos aí de Red Pill e tal, um monte de homem quebrado e coloca a culpa na mulher. Já viu isso daí, né? O que você acha que tá acontecendo?
8: O papel não mudou. O papel continua o mesmo.
7: E qual é o problema, então?
8: O nosso cérebro, em termos de estrutura, ele não evoluiu. A gente ganhou em cultura, mas o nosso cérebro estruturalmente...
7: É o mesmo.
8: É o mesmo. Então, as questões lá da caverna... Elas continuam muito evidentes no dia de hoje. O homem da caverna, ele defendia, protegia e provia. Esse era o papel dele. Continua sendo o mesmo.
7: Ele saía pra caçar, trazia...
8: A caça e protegia pra que o bicho não entrasse lá e comesse todo mundo.
7: Isso.
8: Continua sendo o mesmo papel. A questão é o quanto cada um de nós assume esse papel, né? E isso não tem a ver com condição sexual e nem... Isso tem a ver com a nossa biologia e com aquilo que nós somos convidados a ser. O homem tem testosterona, o hormônio da força. Isso o faz diferente da mulher. Ah, o lugar de mulher é onde ela quiser. Não, não é. Não é mesmo. E essa tá longe de ser uma fala que contraria. Muito pelo contrário. E até porque eu não me colocaria nesse lugar. Um homem, uma mulher não carrega um saco de cimento que o homem carrega. Ou se carrega, carrega com muito mais esforço. É. As fibras musculares são muito maiores, a força é outra. Por outro lado, o homem não cuida de um bebê como uma mulher cuida. Ah, eu sou um grande pai, não, você não tem progesterona. Você não tem. Você não tem a percepção, você não tem a sensação. Ocitocina ali após o parto. A vaca recebe ocitocina para o leite descer. É. Nós estamos falando aí de química. Biopsicossocialmente nós somos diferentes. Aí vem esses discursinhos da modinha, red pill, feminismo, machismo, sei o que lá. Isso são discursos culturais.
7: Então quando a mulher ela quer ocupar o lugar que o homem deveria ocupar, a gente tem um problema.
8: Nós estamos em disfunção. É, se eu pegar, sei lá, uma pessoa perdeu o braço, e a gente vê muitos vídeos sobre isso, sobre superação. A pessoa não tem braços e ela come com os pés, ela pega a colher, ela faz, mas a perna está em disfunção.
7: Sim.
8: E aquela perna está sofrendo para fazer aquele papel. Faz, eu não estou dizendo que não faça. Pinta com o pé, mas está em disfunção. Vai gerar mais sofrimento, inclusive. É. Então, biopsicossocialmente, nós somos formatados. Tem um livro muito bom que vai falar sobre isso. Nós somos formatados para algumas funções. Isso não muda, independente de cultura e de moda, do que as outras pessoas estejam falando. O homem pode ser muito bom em funções domésticas, eles são excelentes pais. Eu acho linda a função do homem estar mudando. O homem troca a fralda, ajuda, cuida do bebê, mas ele não vai ser uma mãe, um pai e mãe. Não vai ser. E aí o Freud dá um banho nisso até hoje, cento e tantos anos depois. Porque o Freud vai falar do papel do homem, do papel da mulher, do papel do pai, do papel da mãe e o quanto eles são imprescindíveis. O pai introduz a autoridade na relação. Ah, o pai, se não tem pai. Quando o Freud fala de pai, ele fala de figura paterna. Pode ser o pai, pode ser o tio, pode ser o avô, pode ser o professor de educação física.
7: Alguém vai ocupar esse
8: espaço. A mãe ocupa o lugar do afeto. A mãe protege da vida, o pai empurra para a vida. A mãe traz o amor, o pai traz a autoridade, o pai traz a cisão, o pai traz o não vai fazer. Não funciona assim. Tem hora para chegar, tem limite, não responde assim, aprende a respeitar. Mulher se trata assim. Esse é o papel do pai. Freud vai falar disso, Lacan vai falar disso, Winnicott vai falar disso. E o quanto isso é psiquicamente imprescindível. Por isso é que eu falo, não é sobre cultura, é sobre hardware e software. Que vem lá de trás esse hardware e esse software. A cultura, ela agrega algumas perspectivas, mas ela não muda o hardware e o software, por mais que a gente queira. São dois papéis imprescindíveis para a saúde psíquica do indivíduo. Então, são essas leituras aí que precisam ser feitas e revistas para que a gente tenha uma qualidade existencial e social melhor do que a que a gente está tendo atualmente.
7: E também os casais hoje em dia não têm muita paciência para resolver os problemas, né? É muito fácil separar, é muito fácil desistir, né?
8: E aí é o Bauman que vai falar disso, né? De relações fluidas, de amor líquido.
7: É.
8: Se eu fosse reescrever o conceito do Bauman, eu escreveria agora amor gasoso. Ele já saiu do
7: líquido. Tá pior do que o líquido, tá gasoso.
8: Que isso, se perdeu, né? O amor, de novo, né? De novo, meu doutorado é em neurociências. O amor também é sobre neurotransmissor. Existem relações serotoninérgicas e relações dopaminérgicas.
7: Explica pra gente.
8: Serotonina é o neurotransmissor da demora. Nós dois somos casados, vamos criar uma situação psíquica. E você me passa raiva hoje. E eu vou pensar sobre isso e amanhã eu vou pensar, cara, mas o Rogério é gente boa, ontem ele tava alterado.
7: Ah, tá.
8: E acima de tudo eu amo e ele é o homem que eu escolhi para passar o resto dos meus dias. Isso é serotonina.
7: Tá.
8: É o hormônio, o neurotransmissor que te faz pensar e que te faz demorar. E que te faz ir além do outro.
7: Não tomar uma decisão.
8: A dopamina é o neurotransmissor do prazer, Caio.
7: Tá.
8: Ah, eu te amo! Eu adoro adolescente, eu tenho uma filha adolescente. Eles começam a conversar hoje, amanhã já tô chamando o moço de amor.
7: E também é a pior pessoa da vida no dia
8: depois
7: seguinte.
8: Depois de amanhã. Em 3 dias, ama, desama, odeia e bloqueia. Isso é dopamina. Isso é dopamina pura. Isso é relação dopaminérgica. É. Isso é relação gasosa. É. As pessoas não têm tempo e nem paciência mais pra se demorar na presença do outro.
7: E por quê, hein? Por causa do número de opções? O que que é?
8: Por causa do número de opções, por causa do número de estímulo e porque o nosso cérebro tá muito viciado nisso. Nosso cérebro tá muito viciado em pico. Então eu tenho um pico extremo de prazer.
7: É a mesma coisa que
8: você
7: passar o videozinho aqui, passar as relações. Assim.
8: É isso.
7: Vai passando.
8: É isso. Olha o Tinder. Era o menu, exatamente.
7: Essa daqui eu não gosto. Não gosto.
8: Então a gente ficou muito viciado nessa perspectiva gasosa de relacionamento. Ah, eu fico com você enquanto me interessa e me dá prazer. Se amanhã você não me dá prazer, eu te descarto. Aí eu vou atrás de outro prazer. E aí é prazer financeiro, é prazer sexual, é prazer existencial. Um casamento pra durar 25 anos? Que é isso? Você tem que ter muito saco. É pois muita serotonina na veia. Porque tem dia que a pessoa te passa raiva e você fala, gente, eu desejo que faleça. Que desencarne nesta noite.
7: E é normal, né?
8: Isso, isso é humano e a gente precisa voltar a falar sobre isso.
7: É verdade. Ah, eu não posso. Agora não é, eu tem dia que você quer que a pessoa morra.
8: Desencarne. Naquele dia, você fala, poderia falecer hoje.
0: É isso aí.
8: No outro dia, você acorda e fala, cara, mas aquele dia, aquela situação, suporta minha mãe, no hospital, eu tava com febre, ou com o jeito que cuida dos meus filhos. E aí você repensa e você fala, cara, não tá tendo gente assim, eu vou repensar. Aquilo ali foi uma pedalada errada. E aí você...
7: É isso que a pessoa tem que entender. Tá difícil, né? E às vezes a pessoa troca um problema por outro igual. Ela vai ter o mesmo problema repetido às vezes em toda a relação, né? Quando um problema é ela se resolver.
8: Até porque ser humano, né, Vilela? Nós estamos falando de ser humano. O Nietzsche tem uma frase que é maravilhosa. Sendo eu humano, nada do que é humano me é estranho. Nós somos acessíveis a todas as questões. A gente também passa raiva nos outros. A gente também faz ciúme. A gente também pisa na bola. Então, se a gente for começar a descartar as pessoas por essas perspectivas, nós estamos perdidos. Eu brinco que nas relações hoje, a gente faz igual o Neymar. A gente até cava a falta. Você põe o pé pra pessoa.
7: É.
0: Polêmica,
7: esperando, né?
8: Você põe o pé pra ela cair assim. Você cria uma situação. Você
7: marca um horário e fala: quer ver que a pessoa vai atrasar? Vai atrasar, certeza.
8: Fala um negocinho só pra provocar, só pra ela te dar uma resposta grossa. E você fala: tá vendo? Tem que ser grossa. Por isso que eu vou separar mesmo. Porque não dá pra andar com gente igual você. Não sei o que lá. Sei que
7: eu adoro em relação quando a pessoa fala: você sempre faz isso, né?
0: É grande,
7: você nunca faz isso. Vira sempre e nunca, né?
8: E aí as relações vão para um lugar de radicalismo que não há possibilidade de existência.
7: Mas qual que é a solução, então?
8: A solução é a gente voltar um pouco para essas perspectivas.
7: É desacelerar.
8: E começar a pensar muito sobre dopamina. Sobre esse neurotransmissor que vicia tanto a gente. O que que acontece com dopamina? E em várias possibilidades. Desde o açúcar, que eu tenho um pico de prazer alto e depois eu caio, a filme pornográfico, a relações líquidas gasosas, isso tudo é pico de dopamina, excesso de celular. O que que o meu cérebro faz com dopamina? A dopamina, ela tem uma biologia, um funcionamento muito parecido com o da cocaína. Você tem um pico de prazer e depois você tem um pico de depressão. O seu cérebro, ele não está acostumado com picos de nada. Aliás, nem o nosso corpo está acostumado com pico. Tanto que quando eu me alimento com alguma coisa, tem um índice glicêmico alto, meu pâncreas entra no jogo, manda insulina para diminuir o índice glicêmico. Nosso corpo não está acostumado com excessos. Então, eu estou ali assistindo alguma coisa, eu tenho um pico de dopamina. O meu cérebro baixa a minha sensibilidade à dopamina, porque ele fala, se eu ficar desse jeito aqui recebendo essa quantidade de dopamina, eu vou adoecer. Então ele dessensibiliza da dopamina, e cada vez eu preciso de um pico de dopamina mais alto, mais alto, mais alto, para que eu atinja o mesmo nível de prazer. Então é começar a trabalhar essas questões também, olhar um pouco para o quanto a gente se hiperestimula e diminuir a quantidade de estímulo em todos os aspectos aí da nossa vida.
7: Quando o pessoal te procura naquela fase já problemática, tipo, vou separar, ou quando você escuta essas pessoas já, eu não aguento mais, você tem alguma coisa que você vê e fala, realmente esse casal não tem saída, ou sempre tem saída?
8: Eu sempre...
7: Claro que estamos tirando a parte de agressão, a parte isso daí tudo bem, mas eu tô falando de brigas mesmo pesadas ou recorrentes, porque eu vejo meus pais brigam, eles estão, sei lá, 56 anos.
8: Sua mãe ali, então, bate na porta errada.
7: Exatamente, eles brigam até hoje, mas estão junto, né? Eu duvido que se eles começassem o relacionamento agora, vocês iam estar junto, na primeira briga já tinham separado, né?
8: E deve ser fofo as brigas deles, né?
7: Hã?
8: Deve ser fofo os dois brigando.
7: Não, nada fofo, tá louco. É criatura, você não sei
8: mas
7: o quê.
8: É bonitinho porque véi se implica.
7: Ah, é.
8: Implica o tempo
7: implica
8: todo.
7: Implica o dia inteiro.
0: Tá vendo,
8: como era a minha abordagem em consultório? Sempre que vinha um casal com questões extremas, a minha pergunta sempre era. E pra mim, essa é a pergunta que vocês se amam. Porque eles vinham falando sobre os problemas. Ah, ele me traiu, ah, ela é chata, ah, ele não cuida, ah, ele não trabalha, ah, ela só fica na mãe dela. Vinha com a lista de problemas. Eu falava, não vamos falar sobre os problemas. Os problemas a gente trata nas próximas sessões. A pergunta indispensável é, vocês se amam? Porque se houver amor, todas as possibilidades são reversíveis.
0: Tá vendo?
8: Se não houver amor, nada é reversível.
7: E o amor? A gente teve um episódio, vou
2: aguentar aqui esse tempo todo.
7: Com a Lucilena, e a gente tava falando sobre amor, e ela falou que amor era uma decisão, né? Tem pouco a ver com sentimento e mais com decisão. Você decide amar uma pessoa. E a partir desse cuidado que você tem todo dia, a partir dessa atenção, esse amor é impossível dele não florescer. Desde que você tome essa decisão, né?
8: Ele é decisão e ele é ato, né? Amor não é um sentimento. Ah, eu acordei amando.
7: É um exercício, né?
8: Amor é atitude. Amor é você acordar de manhã, ir lá na cozinha, tomar um copo d'água e trazer um copo d'água e dizer, meu bem, trouxe um copo d'água pra você porque eu tava com sede, imaginei que você pudesse estar também.
2: Quem levanta primeiro é você.
8: Amor é atitude. Amor não é sentimento. Amor é pedir desculpa. Amor não é assim, ah, é abrir a porta do carro. Não é sobre isso. Amor é preocupação. É mandar uma mensagem durante... Já almoçou? Quer que eu leve alguma coisa pra você?
0: Tá sentindo
8: tortura. Esse tipo de situação. Eu falo e é bem... Não vai ser muito difícil de eu me emocionar, porque eu me emociono muito fácil. Eu perdi minha irmã agora em julho, tem 3 meses. E eu falo assim que eu vi várias manifestações de amor. Teve uma pessoa que me mandou uma mensagem, por alguma razão ela descobriu que eu estava velando a minha irmã naquele momento e me mandou uma mensagem, estava dentro do velório. E me mandou a seguinte mensagem: doutora, estou aqui no velório, não a conheço, o meu sonho é te conhecer e te dar um abraço, mas hoje o dia não é para isso. Permanecerei no velório até a hora que a senhora enterrar a irmã da senhora. Estou aqui para, e lhe estou. Se precisar de água, se alguém precisar de comida, se alguém precisar ser levado no hospital, estou aqui para servir a família da senhora. Em outro momento eu vou dar esse abraço e esse sonho de conhecê-la, mas eu estou aqui em atitude para cuidar da senhora e da família da senhora, porque eu imagino que não está sendo fácil. Isso pra mim é amor.
7: É
8: quando você vai além. É quando você pensa sobre a necessidade do outro. E aí é uma coisa que a gente perdeu muito e que as pessoas antigas tinham muito.
0: Exato.
8: É você bater na porta do outro e falar: eu fiz um bolo de fubá. Pois queria trazer um pedaço pra você aqui.
7: Pois é. Isso era comum. É.
8: Ontem foi o lançamento do livro e as pessoas só entravam na livraria se fossem comprar o livro, porque era noite de autógrafo, não dava pra receber todo mundo, milhares de pessoas. Uma pessoa ficou lá no vidro batendo, me dando tchau, e fiz assim, entra, e pedi pra liberar. Aí ela veio com um guardanapo e me entregou, falou: doutora, eu não pude comprar o livro da senhora, mas eu gostaria do autógrafo da senhora, a senhora autografa aqui no guardanapo, porque eu quero levar essa lembrança. Falei: por que você não pôde comprar o livro? E ela começou a chorar, ela disse: porque eu não tenho dinheiro, mas em algum momento eu vou ter e eu quero levar esse livro. Falei: o livro é seu. Catei o livro, autografei e entreguei. Eu acho que atitude, ela fala muito. E é tão pouco e é tão simples. O que você pode fazer pelas pessoas que estão ao seu redor? O que você pode fazer pela pessoa que trabalha dentro da sua casa?
7: É
8: justo você passar um Natal com a sua mesa regaçando de trem, sobrando, o dia vai jogar fora, e a sua funcionária está fazendo o maior esforção para conseguir comprar um peru

0: gente, vocês acharam grande a pauta, né? Mas é isso, é pra trazer essa mensagem, exatamente.
1: Você viu o que ela falou, isso, né? Vocês dopamina. É.
0: O William quer saber de compra.
1: E a Soró, Soró, Soró.
0: Vamos ver aqui a participação. Vamos começar pelo William. Fala,
2: beijo, tia.
0: Beijo, minha linda. Tia. Fala, Dogão. Fala, Dogão.
3: Dogão, fala comigo, eu te escuto. Pode falar.
0: Sim.
3: Fala, abre seu coraçãozinho que eu te escuto. Fala comigo, Guga.
1: Ah, meu coração é enorme.
0: Fala, Sandra.
4: Boa tarde, meus queridos. Ainda estou com a voz horrível, mas quero agradecer a todo o carinho de todos, tá? Guga, Evelyn, amo vocês, tá?
0: E beijo, Guga, minha linda.
4: Eu
0: melhores.
4: Vou só acompanhar o Douglas, tá? Quem vai te pegar é ele. Brincadeira. Vai pegar, literalmente vai te pegar.
0: Vai te pegar.
4: E Helena, beijinhos, linda.
1: Eu só tenho uma coisa pra dizer pra você.
4: Parabéns, que Deus te abençoe,
0: Sandra.
4: Muito,
0: tá?
4: Te dê muita saúde, muito dinheiro no bolso, né?
0: Viu, Tatá? Beijo, pra você, Tatá. Beijo.
1: Depois eu mando pra mim, que eu mando pra ela.
0: Eu já mandei pra ela.
5: Uma estufa é pra em Guga, ué. Ele é falou ir. Ontem lá, tudo colocar nele cresce. Só colocar pra ele, cresce. Ah, não é,
1: botar na minha mão.
5: Você cresce tudo, é?
0: Viu?
1: Botar na ontem. Minha mão.
5: Olha o que você falou ontem, não foi?
1: Não é colocar aí, não.
5: Pai Guga falou.
0: Eu não
5: tudo
0: sei.
5: Que colocar aqui em mim cresce.
1: Não, não, é senhor. Não,
5: bruta.
1: Senhor.
5: Tudo não, colocar não. Aqui cresce, não é não?
1: Na minha mão. Na minha
0: eu
1: mão.
0: Eu não sei de nada. Eu que
1: agora, dona Sandra, deixa eu dizer um negócio pra senhora, já que já foi falado pro público. Muito chateado com você, com Luísa.
0: Por quê?
1: Entendeu? Porque eu ia no churrasco no domingo, Evelyn. Tava tudo certo, eu fiz todo esquema, eu convidei todo mundo, arrumei a casa para fazer o churrasco, convenci os donos da casa a fazer o churrasco, tudo. Aí dona Luísa disse, ai, não pode que eu vou ficar aqui, eu voltei pro Brasil, mas quando eu voltar a gente faz outro dia. Aí a missionária chega e fala, eu tô com a gripe nome, eu não vou poder ir. E aí todo mundo foi desistindo, aí ficou eu e a Andréia, né? Os dois ali esperando.
0: Mas Guga,
1: aí negócio... é de paixão, não vai porque diz que Rebeca não quer. Mentira, Rebeca quer e ele que não quer. Viu?
0: As meninas da Rota, entendeu? 20 que fizeram o complô.
1: Não, mas isso era pra sábado à noite, rapaz. A gente ia deixar a Sandra em casa.
0: O homem não para, continua aqui. Evelyn trazendo polêmicas, diz o William. Fala, homem.
5: E Robertão desmarcou o churrasco, entendeu?
1: Pois
5: Robertão
1: é.
5: Robertão desmarcou o churrasco.
0: Pois é.
5: Só porque o pai do Guga tá chegando, Robertão desmarcou o churrasco, olha pra você ver.
0: É, pra ir lá pra
5: Rota 20. O que que tá acontecendo esse dia 26 aí, que Robertão desmarcou o churrasco.
0: E pra Rota
5: 20. O que que tá acontecendo, pai?
0: Respeita a pauta, viu, William?
1: Johnny, você já perguntou ao seu patrão aí se ele vai ou não vai fazer aí a filmar, dizendo que vai participar aqui do Espelho do Imigrante?
0: Pois é.
1: Ô, bicho, pelo amor de Deus, me ajude. Você já ajudou Ronald Fry. Você ajudou o Panelada. Ajude os velhinhos aqui, rapaz. Os velhinhos são aposentados. Precisa
0: mulher.
1: Alguma coisa, por favor. A gente senta e conversa, bate papo, vê tudo.
0: O William falou que a mulherada tá toda dopaminada.
1: Pois é.
0: Pois é, o Ronald tá aqui falando, ele não respeita a pauta, não. Respeita, não. O William falou, a pauta é grande, gente. A pauta é grande. E o homem não para, continua.
5: Isso aí é a Dilma Rousseff que tá falando esse trem aí?
0: Não.
5: Tá parecendo a Dilma Rousseff?
0: Não.
5: Aí a ex-presidente? A ex-presidente do Brasil, Andréa. Dilma Rousseff?
0: Foi Andréa, meu irmão. A Marlene falou, então eu amo. Pois é, Marlene, nós amamos também, né? O William Marcelo falou, onde eu compro essa serotonina? Diga aí, Guga,
1: Soro, que vai soro, soro. Sorotonina.
0: Fala, Johnny.
5: Eu conversei com o homem sobre a propaganda do senhor. Mas ele falou que tem que revisar, entendeu? Os preços. Os outros foi um preço mais camarada pra ele.
1: Não, senhor.
5: Então tem que revisar os preços. Aí
1: se
5: você
1: ele...
5: tem que conversar com o homem, ligar pra ele
1: e
5: revisar os preços, entendeu? Eu já conversei com ele só falou isso comigo, entendeu?
0: E o Guga vai lá conversar com ele.
1: Eu quero duvidar, dó.
0: Mas quem tá aqui, Guga? É. João Paulo falou, não tem por que ter briga, mas se tiver, é bom. Ó, João Paulo, pra você, ó.
6: Toda vez que você me disser oi, eu vou responder só oi.
0: Oi, pois é. Um beijo, Tatá, viu? Já mandei pra Tatá o programa, ela tá assistindo lá. Um beijo pra todos vocês que estão assistindo pelo Facebook também, pelo Instagram. Nós estamos em todas as plataformas. Lembrar pra você, né, que pra entrar em contato conosco aqui no... no estúdio da Flórida, é o 508-395-4227. Esse é o telefone aqui do estúdio da Flórida, tá? Eu não tenho acesso ao WhatsApp.
1: Não nos permitiram ter acesso.
0: Ao WhatsApp
1: da rádio.
0: Da rádio, eu não tenho. Tá bom? Então você só pode mandar mensagem aqui nesse 508-395-4227. Ou quem tá aqui no grupo, né, pode mandar mensagem assim como o Johnny tá mandando. Fala, Johnny.
5: Paulo Jacaré, ele vai fazer propaganda com vocês aí, ó. Ele é advogado agora. Ô, Paulo Jacaré, você é advogado de quê, moço? Fala aí, de quem você tá defendendo? O que você falou no programa lá de panelada? Você tá defendendo o que é meu? Fala com isso. Para com isso, Paulo Jacaré.
0: O que é que
5: defendedor de chibata.
0: Quem tá aqui também é o Flávio. Um beijo, Flávio. Flávio e Gil, que aí na escuta. Um beijo, meus queridos.
1: Gil, que é outra também. É. Gil, que é outra também. Que também furou no churrasco. Ali, Flávio.
0: Pois é. A Tatá tá aqui agradecendo. Um beijo, Tatá. E feliz aniversário, né? E pra Sandra também, que já agradeceu aqui, todo mundo mandando parabéns pra Sandra, que hoje são os aniversariantes do dia de hoje. E o Paulo se defende aqui. Fala, Jacaré.
5: Para de conversar, fiado. O homem não para. Você vai ver comigo amanhã. Amanhã eu vou aprontar você com o velho. O velho fica puxando seu saco. Aquele velho Venâncio. O Renâncio.
1: O Jossi Rosa disse que com essa conversa de churrasco eu já engordei 2 quilos.
0: Ó, pra isso, já tá querendo churrasco, né? 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
1: Agora tem o seguinte, pra vocês ficarem com inveja... Eu não vou pro churrasco, mas Roberto, mais Dona Flávia e o Brian vão me levar no restaurante, melhor restaurante de Boston.
0: Olha!
1: Entendeu? Tudo free nai-nai pra mim. Eu não como porra nenhuma, então pra eles também... Então...
0: Você come só salada, né?
1: Só salada.
0: E... William Maciel falou, toma, Guga, eu não estava sabendo de churrasco nenhum, por isso que não deu certo, viu? Tomou.
1: Quem que falou?
0: William Maciel.
1: Todo mundo sabia. Todo mundo sabia.
0: Só se você não ouve a rádio, né? E o Johnny fala aqui, fala,
5: porque
0: Johnny.
5: Porque painha levar a linguiça do Rony de Faia lá pra casa, lá pro Roberto, lá, Roberto de Margot Vasco. Não é, vai? Você ia levar a linguiça de Rony de Faia, lá do Minas Market, de Uster,
0: isso,
5: né?
0: Ia ser.
5: É linguiça apimentada ou linguiça sem pimenta você ia levar? Fala pra...
0: Olha, eu sei que a linguiça...
5: Você ia passar no Minas Market de Uster, ia pegar a linguiça do Rony de Faia e levar, né, pro churrasco.
0: Eu sei que a linguiça de Ronald Faia...
1: Que história é essa?
0: É, menino,
1: Não, a linguiça do Minas Market.
0: Minas Market.
1: Não venha com o negócio de linguiça do Ronald Faia, não.
0: Tá,
1: entendeu?
0: Bom.
1: É do Minas Market.
0: Do Minas Market, tá bom.
1: Toma juízo, não? Fica aí, rapaz.
0: E quem é o dono do Minas Market?
1: É a mulher dele.
0: Ah, tá.
1: É a mulher então dele. A mulher é dele que leva a linguiça.
0: Ah, tá. E quem é que... Eu quero saber a linguiça artesanal.
1: É a mulher dele que
0: quem
1: enche.
0: Quem é que faz?
1: A mulher dele que enche a linguiça.
0: Ah, tá. Então
1: tudo é mulher dele. Nome. Pegou na linguiça, é mulher dele.
0: Ah, tá.
1: Falou da linguiça, é a esposa dele.
0: Então quem pega na linguiça do...
1: É a esposa dele.
0: Do Ronald Faia, não. Do Minas Market.
1: O Ronald Faia, ele passa o dia inteiro na rua. Ou quando chega nos lugares, ele enche a cara. Vai pra rua de novo, vai pra casa, tá tomando banho, tem uma mangueirinha que ele fica...
0: Ele agora tá tomando banho e nos ouvindo. Aliás, entendeu? Nós temos uns ouvintes que tomam
1: são
0: banho
1: são
0: e nos ouvem, né? Nos
1: são
0: ouvem
1: ansiado.
0: No chuveiro. Tem gente que canta no chuveiro e os nossos ouvintes nos ouvem no chuveiro.
1: É
0: Roberto, é Ronald Faia, quem é mais? Fala, menino, Johnny.
5: Opa! A linguiça de quem, pai? A linguiça de quem? Você ia pegar a linguiça do homem e levar, ué?
1: Não, a linguiça do Minas Market.
5: É apimentada ou sem pimenta ou artesanal?
0: Oxi. A risada dele é ótima. O William falou, tô saindo do banho. Aí, mais um que toma banho ouvindo o Espelho do Imigrante, né? Isso é pra mostrar que o imigrante é assiado, né, gente? Espelho do Imigrante tem os ouvintes asseados, que vão pro chuveiro e nos levam juntos, né? Pra tá fazendo. Daqui a pouco, aí. Ele botou aqui Palmeiras 1-0. Eu pensei que ele ia fazer a propaganda do Palmolive, do sabonete. Aí ele bota aqui Palmeiras 1-0. Eu tô pensando, eu tô falando de banho. Ele fala que tá saindo do banho. Aí eu tô pensando que ele tá falando do Palmolive.
1: Tá bom, tá bom.
0: Fala, Johnny, fala.
5: Que painha passar no Minamar de Urso, você pegar a linguiça e levar lá pra Robertão. Aí o William foi tomar banho rapidamente. Por que o William foi tomar banho uma hora dessa? Toma vergonha na cara, William.
0: William, que é isso, Evelyn? Eu tô falando, é Palmolive. Palmolive é o nome de um sabonete, rapaz. Ai, ai, o Gabriel tá aqui na escuta também. Um beijo, Gabriel. Gabriel é o filho do jacaré. Ele falou que só ouvindo o John com linguiça na boca. Pois é, é o Gabriel que tá falando, tá? Que o Johnny tá falando com linguiça na boca. Entendeu, Guga?
1: Já estamos chegando no final. Do Ronald.
0: Se é do Ronald, eu não sei.
1: A você que tá quem? Falando, é do Minas Market.
0: Do Minas Market, é.
1: Negócio de
0: você tá pensando que é de onde?
1: Não, é do Minas Market.
0: Ó, o Ari chegou aqui, fala, Ares.
2: Uai, eu tô aqui tomando banho, de boinha.
0: Ai.
2: Ouvindo o Google falando aí que vai pegar na linguiça. Lá ele!
0: Mais um tomando banho, ouvindo espelho, Google. Ainda mostrou o chuveirinho.
1: Você vê que é interessante, né?
0: Viu?
1: O programa vai passar pra meia-noite. Todo mundo se aciando porque eu vou botar a linguiça neles.
0: Todo mundo tomando banho, gente. Todo mundo. A maioria são os homens. Os homens que estão tomando banho.
1: Porque as mulheres estão trabalhando.
0: Estão trabalhando aí, não chegaram em casa
1: ainda. Ainda estão com cheiro de como é aquele,
0: de
1: aquela
0: que,
1: porra que eu não gosto.
0: Clorox.
1: Aí.
0: Clorox. Vai, fala menino, fala Johnny.
5: Só porque falou na linguiça do Minamar de Urso, todo mundo foi tomar banho, será por quê, hein, bicho? Será por que todo mundo foi tomar banho, hein? Só falou da linguiça do Minamar de Urso, do Ronald Fire, todo mundo foi tomar seu banho?
1: É, ai, isso aí, ai, pra ficar preparado pra receber a linguiça, né?
0: Olha aí, Sandra Sancho, olha aí, Sandra Sancho, manda o chicote mesmo, fala aí.
2: Papo é esse de esse ano pra você vir com a linguiça. Lá e agora é lá ele, Pro Max Tetra. Sai fora, Guga. Eu, hein? Papo é esse, tio.
0: Tomando banho, você tá vendo?
1: Você tá tomando banho, eu levo.
0: É, né? Aí, ó.
1: Você leva a linguiça.
0: E Marilene tá aqui dançando, indo pra casa, né, Marilene? Pra você ver, né? É como eu passei hoje dizendo, né? As mulheres, elas são mais adiantadas do que os homens.
1: Por que que não? Por que que tem que ser linguiça, não chouriça?
0: É, pode ser linguiça e chouriço. Chouriço é diferente de linguiça.
1: Ou qual é a diferença?
0: Chouriço, quando faz o chouriço,
1: eu tenho uma linguiça e a Júlia tem um chouriço.
0: Chouriço é com sangue e carne. E a linguiça é uma mistura, é carne de porco, carne de boi, é uma mistura, entendeu? Linguiça é mistura. E o chouriço não, o chouriço é o sangue com a carne. Que é isso, Google? William Marcel tá falando, Guguete levando linguiça em Massachusetts. O homem não para, fala e é o último a participar, porque já tá chegando
5: o final. Você ia falar? O Ares tá tomando banho, você ia levar a linguiça?
0: O Ares...
5: Você ia levar a linguiça?
0: Oh, meu Deus. Esse Johnny.
5: Você ia falar com o Ares errado, pai. O Ares tá tomando banho e eu levo linguiça.
0: O Ares já respondeu aqui. Dá tempo, deixa eu ver. Fala, Ares.
2: Se entregou, hein, Guga? Nós tomando banho, você leva linguiça. Quase. Você corrigiu. Na hora.
0: Pois é, não dá mais tempo, hora, gente. Olha, amanhã tem mais. Amanhã é quinta-feira. Gente, já é véspera de sexta-feira amanhã. Mas um beijo, parabéns para as aniversariantes, tá? Thaís, Sandra, missionária, o pastora Sandra. Parabéns, minha querida. Um beijo grande. Um beijo para Lulu, que aniversariou também dia 10, né? Mas a gente todo dia manda parabéns. Porque assim, a gente festeja, tem que festejar, né? Todos os dias. A vida tem que ser
1: festejada. Parabéns, William Maciel, pelo seu aniversário.
0: Que vai ser 24 de dezembro ainda, né?
1: É,
0: pois é, mas parabéns. Parabéns, Dogão. Parabéns, William. Parabéns, quem mais? Johnny.
1: Aniversário de Johnny é amanhã, viu?
0: É amanhã, aniversário de Johnny? Ah, tá, a gente vai lembrar. Beijo, meu povo. Até amanhã. Tchau, tchau. Fica aqui, hein? Na Insuperável.
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Louvado seja nosso Senhor Jesus Cristo, para sempre seja louvado. Queridos filhos e filhas, é quarta-feira, quarta mariana. Mais do que nunca vamos dizer, rogai por nós, Santa Mãe de Deus, para que sejamos dignos das promessas de Cristo. Gemendo e chorando neste vale de lágrimas, rogai por nós, Santa Mãe de Deus, é quarta mariana, Nossa Senhora do Carmo, a madrinha da obra evangelizar é preciso ainda no mês de julho, dedicado a Nossa Senhora do Carmo. Filhos amados, povo querido, estamos começando a experiência de Deus e nós estamos nesta novena que eu estimulo você a não quebrar. Faça essa novena seríssimo. Novena do preciosíssimo sangue de Jesus. Senhor, derramai uma gota do seu preciosíssimo sangue sobre nós. Hoje, quarta-feira, também é dia de Santa Maria Madalena, Maria de Magdala. E sobre isso nós vamos refletir. Quero saudar a todos a partir da Rádio Evangelizar, de onde tudo começa. Saúdo as rádios irmãs, cujos nomes cito neste momento. Eu quero ser curado por intercessão de Maria. Eu quero ser curado. Quero saudar a você pela TV Evangelizar, sinal digital em todo o país, em várias cidades, canal aberto. Saúdo você que está acompanhando agora, já está lá no YouTube, Padre Manzotti Oficial, interagindo, mandando sua mensagem, acompanhando a experiência de Deus, mandando corações. Vamos lá, povo de Deus, mande corações, mande rosas a Nossa Senhora. É quarta mariana, vai lá. Quero saudar a você pelo aplicativo da Associação Evangelizar é Preciso e todas as plataformas digitais. Amado povo de Deus, vamos juntos passar esta hora abençoada. Muitos motivos para rezarmos. Então, comece como deve ser. Em nome do Pai, do Filho e do Espírito Santo. Amém. Hoje, ao celebrar Maria de Magdala, Santa Maria Madalena, o Evangelho é próprio. No primeiro dia da semana, Maria Madalena foi ao túmulo de Jesus, bem de madrugada, quando ainda estava escuro, e viu que a pedra tinha sido retirada do túmulo. Então, ela saiu correndo, foi encontrar Simão Pedro e o outro discípulo, aquele que Jesus amava, e lhes disse: tiraram o Senhor do túmulo e não sabemos onde o colocaram. Maria estava do lado de fora do túmulo, chorando, chorando. Enquanto chorava, preste atenção, chorando, enquanto chorava, inclinou-se e olhou para dentro do túmulo. Viu então dois anjos vestidos de branco, sentados onde tinha sido posto o corpo de Jesus, uma cabeceira, outra aos pés. Os anjos perguntaram: mulher, por que choras? Terceira vez que aparece este verbo. Mas agora os anjos perguntam: mulher, por que choras? Ela respondeu: levaram meu Senhor e não sei onde o colocaram. Tendo dito isto, Maria voltou-se para trás e viu Jesus de pé, mas não sabia que era Jesus. Jesus perguntou-lhe: atenção, mulher, por que choras? Quarta vez. O que procuras? Pensando que era o jardineiro, Maria disse: Senhor, se foste tu que o levaste, dize-me agora e onde o colocaste, eu irei buscar. Então Jesus disse: Maria.

vive uma vida transformada. E a partir de então, Jesus se tornou o seu amado. Ela esteve sempre perto de Jesus. A Sagrada Escritura diz que ela estava ao pé da cruz de Jesus, junto com a mãe de Jesus, Maria Nossa Senhora. E a ela foi dado o privilégio de ser a primeira de ver o ressuscitado. Mas hoje, 4 vezes no Evangelho aparece a pergunta: por que choras? Primeiro, o Evangelho diz que ela chorava. Depois os anjos perguntaram: por que choras? E hoje a pergunta é feita a você. E pelas imagens, pelo som, eu entro na sua vida e faço a pergunta dos anjos e a pergunta de Jesus: por que choras? Porque hoje você chora. Padre, eu não estou chorando. Mas porque você está triste? Porque você está acabrunhado? Porque você está depressivo? Porque você está abatido? As lágrimas, o estado de prostração, impedia Maria Madalena de reconhecer Jesus. Às vezes, e quase sempre, o desânimo, a angústia, a depressão, as lágrimas que correm em nossos olhos nos cegam. E nós vemos um horizonte muito curto, um horizonte que não vai além da morte, a morte biológica. Então a pergunta é: por que choras? Eu estou aqui, eu estou ressuscitado. Padre, não diga para mim, diga para Jesus. É o desemprego, porque choras? Porque essa doença, porque choras? Esta pessoa que está definhando numa cama, porque choras? É uma depressão que não sai, porque choras? É uma angústia que eu carrego no peito, porque choras? E o Senhor, a cada resposta, está dizendo: Maria, Reginaldo, José, Antônio, eu estou aqui, eu estou vivo, eu estou com você. Amado meu, toma o que é teu. Amado meu, eu volto já. Volte comigo neste dia tão especial, esta quarta mariana. Voltamos já.

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0: Filhos e filhas, nós começamos com a música. Ah, eu quero ser curado por intercessão de Maria. Então, o dia todo hoje, qual a intenção que você quer colocar? E pedir Nossa Senhora, Mãezinha do Céu. Mãezinha do Céu. Peça a teu filho Jesus que derrame uma gota do seu preciosíssimo sangue sobre esta causa. Eu vou repetir de novo. Vai lá. Ei, você está nas panelas? Ei, você está mexendo com a obra aí, homem de Deus? Você está com o radinho ligado? Você está no presídio me acompanhando? Você está no hospital? Você está numa enfermaria? Você está numa fila? Onde você está dirigindo? Está no metrô? Está na roça? Então repita comigo. Nossa Senhora, Mãezinha do Céu, Mãezinha do Céu, peça a teu filho Jesus que derrame uma gota do seu preciosíssimo sangue sobre esta enfermidade, sobre esta causa, sobre esta necessidade. Fale com todo o coração. Eu acredito nisso, Senhor. Eu confio nisso, Senhor. E eu digo para você, se você quer que seu nome seja levado na missa do meio-dia hoje, eu vou presidir, 0800 410 6060. Fala com os nossos atendentes, é a melhor forma. Ou mande um WhatsApp 41 3221 6060. Mande a sua intenção. Priscila, que a paz de Jesus esteja com você, Priscila.
1: Sua bênção, padre. Bom dia.
0: Deus abençoe. Você fala de onde, Priscila?
1: De Itabira, Minas Gerais.
0: Priscila de Itabira, Minas Gerais. Como é que você me acompanha ali, Itabira, e me abraça todo o povo mineiro, em particular Itabira?
1: Eu acompanho o senhor pelo YouTube.
0: Meu abraço ao YouTube. Mas você sabia que Itabira tem TV Evangelizar Canal Aberto?
1: Não sabia, padre.
0: Ô, filho, então depois que você desligar, você tenta sintonizar o 16.1 na sua TV. Aí você vai me ver. Você não vai só me escutar, você vai me ver. Tem também a Rádio Itabira. Diga lá, filha.
1: Padre, eu gostaria de pedir oração pelo meu marido, o Euler Fernandes.
0: Eu não entendi o primeiro nome.
1: Euler dos Anjos Euler. Fernandes.
0: Tá.
1: Isso.
0: O que está acontecendo com ele?
1: Padre, há mais ou menos 2 semanas e meia, ele foi diagnosticado com câncer de mama em estágio 2.
0: Entendi. É um caso raro, né, para os homens. Sim. Mas é violento.
1: E maligno.
0: Entendi.
1: Ele tenta ser forte para tentar passar força pra gente, mas durante a madrugada eu vejo como ele fica.
0: Entendi.
1: E fico quieta no meu canto para ele ver que eu não tô nervosa.
0: Entendi.
1: Mas choro o tempo todo, padre, porque eu tenho alguns traumas. Que em 2018 uma tia minha faleceu no meu braço.
0: Entendi.
1: E em 2021 eu tive outra perda. De manhã eu perdi meu avô.
0: Meus sentimentos.
1: E à noite eu perdi a minha tia, que morreu também nos meus braços.
0: Meus sentimentos, filha.
1: E ano passado a minha sogra morreu nos meus braços.
0: Puxa.
1: E eu não consigo. Eu não aguento mais, padre, perder mais ninguém.
0: Tá. Filha, enquanto você falava que as pessoas morriam nos seus braços, partiam para o céu, eu fiquei, me veio a memória de Nossa Senhora com Jesus nos braços, seu filho morto. Então você tem uma grande missão, filha, de confortar. Mas eu entendo suas lágrimas, porque se trata agora do seu marido, você está vendo o sofrimento dele. Você está sendo forte, é uma mulher de fé. Eu lhe digo, você é uma mulher de fé. E você disse, eu não aguento mais. Deus está do teu lado, filho. Te fortalecendo.
1: Amém.
0: Deus está te fortalecendo e nós vamos rezar agora por ele. E eu lhe digo, por mais que seja uma doença bastante rara para os homens, a medicina está muito avançada. Não se desespere.
1: Sim.
0: Não pense que já é o obituário. Não, não pense assim. Eu quero que você reze comigo agora e peço a todos os intercessores, homens, mulheres, sacerdotes, se tiver alguém me acompanhando, e sei que tem. Às vezes eu escuto padres dizendo, olha, eu acompanho e rezo. Nós vamos rezar. Inclusive eu convido quem está me acompanhando a estender as mãos. Repita comigo, Priscila. Senhor Jesus.
1: Senhor Jesus.
0: Nas tuas santas chagas.
1: Nas tuas santas chagas.
0: Dolorosas e gloriosas.
1: Dolorosas e gloriosas.
0: Eu entrego, Senhor.
1: Eu entrego, Senhor.
0: O meu marido.
1: O meu marido.
0: Peço, Jesus.
1: Peço, Jesus.
0: Que uma gota do preciosíssimo sangue.
1: Que uma gota do preciosíssimo sangue.
0: Recaia sobre ele.
1: Recaia sobre ele.
0: E retire as células cancerígenas.
1: E retire as células cancerígenas.
0: Dai força emocional.
1: Dai força emocional.
0: Física.
1: Física.
0: E espiritual.
1: E espiritual.
0: Para enfrentarmos este problema.
1: Para enfrentarmos este problema.
0: Eu creio, Jesus.
1: Eu creio, Jesus.
0: Que proclamaremos a cura.
1: Que proclamaremos a cura.
0: E a vitória.
1: E a vitória.
0: Senhor Jesus, Deus de misericórdia, eu rezo pelo
1: Senhor Jesus.
0: Euler Anjos e rezo por todos aqueles que receberam uma notícia de câncer. Senhor Jesus, eu peço nesse momento, foi por tua vontade que a Priscila, enquanto milhares de pessoas tentavam, conseguiu a ligação. Então, Senhor Deus, nós te pedimos hoje, aparece o câncer. E Nossa Senhora, peça a Jesus que essas pessoas sejam curadas e que essas células cancerígenas sejam destruídas. Curai, Jesus. Curai, Jesus. Curai, Jesus. Amém. Diga amém, Priscila.
1: Amém, Padre.
0: Amém. O que, que você ia falar, querida?
1: Eu acho que estou muito nervosa. Padre, lembrei. Eu gostaria de pedir para o senhor fazer uma oração também para o meu amigo, o Ivan Santos Mota.
0: Tá.
1: Ele sofreu uma AVC no princípio do mês, 15 dias após a irmã dele falecer.
0: Meu Deus.
1: E a situação dele não está muito boa. Já colocaram ele no paliativo completo.
0: Entendi.
1: E ele precisa muito descansar, Padre, porque ele é um rapaz guerreiro, muito bom de coração e não merece sofrer.
0: Filha, a gente julga assim. Nessas horas a gente pode pedir, Senhor, tenha misericórdia. A frase é esta. Ninguém fica um minuto a mais vivo se não for a vontade de Deus.
1: Verdade, Padre.
0: E ninguém vai um minuto antes se não for a vontade de Deus. Então, por mais que a gente olhe, e eu tenho um cunhado meu, que Olívio, que tenho rezado muito, que também está definhando numa cama, e eu acompanho o sofrimento da minha irmã Jandira, da filha Rosângela e todos nós, mas o que eu tenho rezado é a misericórdia. Você entendeu, filha?
1: Entendi, padre.
0: É o que podemos e devemos pedir. Tenha misericórdia, Senhor, mas eu levarei. Hoje, se você acompanhar a missa do meio-dia, vai estar o seu nome, o nome do seu marido e o nome do Ivan. Que Deus abençoe. Eu vou para o intervalo e volto já. Volte comigo.

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0: Eu falava com a Priscila e a Priscila foi a voz de muitas pessoas que estão numa luta contra o câncer. E muitos que estão definhando num leito. Às vezes, como a vida, como ela disse, está vegetando. E fica sempre esse apelo: Senhor, seja feita a tua vontade, assim na terra como no céu. Uma das petições do Pai Nosso. Tenha misericórdia desta pessoa, Senhor. Priscila de Itabira, Minas Gerais. Lá temos a TV Evangelizar. Priscila, sintoniza. TV Evangelizar, canal 16.1. Corneta, sacristão. Rádio Itabira FM. Célia Menezes. Zé Vacante. E filhos e filhas, você não está gostando dessa semana que eu estou explicando sobre os dons carismáticos? Eu estou falando sobre 1 Coríntios, capítulo 12. E eu já fiz a leitura de Corinto e muitas vezes passei rápido. Este ano e nesta semana, eu estou explicando sobre os dons carismáticos. Inclusive, percebi que a adesão não está lá aquela coisa não. Vamos lá. Tá lá, ó, a leitura de ontem, antes de ontem. Você não gostaria de ver? Por favor, vai lá, leitura orante. Nós temos a leitura orante sobre... Ah, é que tá faltando uma palavra, né? Sobre quais são os aspectos. Talvez renomeá-la, dizendo quais são os temas tratados. Hoje, nós iremos tratar a partir... da sequência, Bíblia aberta, cartilha de oração. E de novo, iremos um versículo e meio. Eu quero explicar, quero dar essa catequese. 1 Coríntios, capítulo 12, versículo 10b, 11. 10b quer dizer que é só um pedaço. 10b, 11. Até agora, e volto a dizer que você tem essas explicações, foram rápidas, é verdade? Mas você as tem no Leitura Orante, lá no YouTube Padre Manzotti, que foi a mensagem de sabedoria, a mensagem de conhecimento, depois o espírito da fé, depois o poder, o dom da cura, existe, padre, tá lá. Depois, o dom de fazer milagres, o dom carismático de anunciar a mensagem de Deus. Foram seis. Agora sigamos. Continua Paulo. Ainda, outra pessoa recebe a capacidade para saber a diferença entre os dons que vêm do Espírito e os que não vêm dele. Para uma pessoa, o Espírito dá capacidade de falar em línguas estranhas. Para outros, ele dá a capacidade de interpretar o que essas línguas querem dizer. Porém, um só é o mesmo Espírito. Quem faz tudo isso? Ele dá um dom diferente para cada pessoa, conforme ele quer. Repito o texto para explicar. É o mesmo Espírito. Lembre-se daqueles pontos. Para edificação da igreja, não para usufruto próprio, para o serviço. É um dom do Espírito Santo que nós podemos pedir, devemos pedir. Ele pode nos dar esses dons carismáticos. Como eu disse, hoje, de falar em línguas estranhas, a capacidade de interpretar essas línguas, o que elas querem dizer, mas tudo é um só Espírito. Então já comece dizendo comigo: Veni Creator Spiritus, vem Espírito Santo, e dai hoje os dons carismáticos. O que é o discernimento dos espíritos? É o dom da revelação.
1: Deus.
0: A finalidade deste dom é ajudar a reconhecer a origem dos pensamentos, inspirações, palavras. Às vezes nós não sabemos o que é que está me inspirando. É o bem ou é o mal? Santa Teresa dizia, eu não quero ter visões, porque eu tenho dificuldade, e dizia às suas noviças, para saber se a visão era de Deus ou do diabo, porque o diabo se disfarça. Lembre-se, o diabo perdeu a santidade, mas não a inteligência angelical. Ele é astuto. É para distinguir aquilo que está agindo em nós, é de Deus ou do maligno. O dom carismático do discernimento, permitindo perceber interiormente a origem espiritual. E para que serve? Ajuda para que tomemos decisões acertadas. Esse dom do Espírito Santo permite reconhecer a vontade de Deus, orienta o exercício dos demais carismas, protege a comunidade contra os enganos e falsas inspirações. O dom carismático do discernimento fortalece a missão pastoral e a vida de oração. Como crescer neste dom? Pedindo ao Espírito Santo, cultivando na oração, na leitura da palavra de Deus, na vida sacramental, ser fiel à doutrina e fiel à igreja, lembrando que os frutos é que iremos reconhecer a árvore. Falar em línguas, outro dom carismático, é uma inspiração do Espírito Santo que vem junto com profecia e interpretação. O que é o dom das línguas? É uma oração inspirada no Espírito Santo, que a pessoa, você já viu isso, rezar em línguas fica mais fácil. Há uma diferença, mas só para que você entenda, rezar em línguas significa você dizer palavras ou sons com mais liberdade e intimidade com Deus. Um louvor e adoração a Deus, ação de graças. É um crescimento espiritual. Inclusive foi a segunda leitura de domingo que o Espírito Santo em nós faz nos rezar com gemidos inefáveis. Isso fortalece a intimidade com o Senhor, ajuda a rezar mesmo quando não temos palavras, edifica espiritualmente quem pratica, prepara a pessoa para receber outros dons. O falar em línguas pode ser o dom menor, mas ele ajuda a preparar para receber outros dons. Nos Atos dos Apóstolos aconteceu a glossolalia, que foi os sons inspirados pelo Espírito Santo. Mas também tem pessoas que falam língua humana que o ser humano desconhece. Repito, o dom de línguas favorece a união com Deus, rompe barreiras como medo, vergonha, autossuficiência, fortalece a visão, a vida de oração, abre caminho para os carismas, contribui para a santificação da unidade da comunidade. Eu paro por aqui e volto depois do intervalo fazendo uma oração ao Espírito Santo para que nos dê estes dons e carisma, o batismo no Espírito Santo. Voltamos já.

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0: ainda na leitura orante. E eu convido você a rever as leituras orantes dos últimos dias. Nós falávamos sobre os dons do Espírito Santo. Então, peça agora comigo. Batiza-me, Senhor, com teu Espírito. Dai-me, Senhor, o Espírito Santo de Deus. Batiza-me, Senhor. Não outro batismo, é um só batismo. Em nome do Pai, do Filho, do Espírito Santo. Mas esse batismo do Espírito Santo, Senhor, que eu peço hoje, e se for da tua vontade, Senhor, dai-me os dons carismáticos, e que a partir deles eu possa servir melhor a igreja. Enviai o vosso Espírito sobre mim, Senhor. Enviai o vosso Espírito sobre mim, Senhor. Derramai vossos dons, que eu quero servir a igreja e a comunidade. E sei que o teu Espírito é abundante em dons para tudo que você está fazendo, e reze. Vem, Espírito Santo, sobre mim. Eu já estou a serviço, eu sou catequista, dai-me o teu Espírito Santo. Eu sirvo a igreja na liturgia, dai-me teu Espírito Santo. Eu sirvo na caridade, dai-me teu Espírito Santo. Eu sou de grupo de oração, dai-me teu Espírito Santo. Eu sou do grupo das capelinhas mensageiras das Santas Chagas, dai-me teu Espírito Santo. Senhor, eu sou ministro da palavra, dai-me teu Espírito Santo, Senhor, mais abundantemente. Enviai o vosso Espírito, Senhor, e tudo será criado, e renovareis a face da terra. Dai-me, Senhor, o batismo no Espírito Santo, e dai-me, segundo a vossa vontade e vosso querer, estes dons carismáticos. Eu me coloco como receptáculo, eu me coloco, Senhor, como um vaso aberto, de barro, frágil, para receber estes dons carismáticos, Senhor. Eu te peço essa graça que Paulo falou das primeiras comunidades, mas que hoje é muito presente. Vem, Espírito Santo de Deus. Amém. Amém. Esta foi a leitura orante de hoje. Escute esse testemunho.
1: Eu sou Maria, daqui de Manaus, Amazonas. Estou muito feliz por fazer parte dessa obra maravilhosa. Há muitos anos eu tinha esse problema de constipação intestinal. Fui com vários médicos, tomei vários remédios, vários exames, chá, todo chá que ensinava, tomava, melhorava, mas não ficava curada. E eu, de novena em novena, quinta eucarística, terça das Santas Chagas, orando, pedindo todo dia, cheguei até o ponto de dizer, ah, eu vou desistir, que eu não vou mais ficar boa, não é possível. Aí eu ouvi o senhor falar uma vez que enquanto a gente não consegue a graça, a gente não para.
0: Isso
1: de
0: mesmo.
1: Aí eu disse, Jesus, me perdoe, porque eu tô lhe aperreando muito, mas me ajude, pelo amor de Deus, Jesus. Me ajude a
0: tem
1: ficar
0: que
1: curada,
0: mesmo,
1: porque eu não aguento mais sentir tanta dor, a dor direto, todo dia, acordava de madrugada com dor.
0: Cólica,
1: e eu
0: imagina.
1: Fiz uma promessa, que se eu ficasse curada, padre, eu ia mandar o meu testemunho.
0: Estou
1: muito feliz, que eu há muitos anos senti dor e eu estou curada, não estou sentindo mais dor nenhuma.
0: Amém.
1: E eu quero agora falar uma coisa que fazia
0: Diga.
1: Tempo que eu tinha vontade de falar.
0: O quê?
1: E vou falar agora, toca o sino, sacristão.
0: Meu abraço, querida Maria, lá de Manaus. Manaus nos transmite pela rádio Logos FM. Gilson Nascimento, meu abraço. Cardeal Arcebispo Dom Leonardo Urich Stein. 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Vanessa, que a paz de Jesus esteja com você, Vanessa.
2: Só bênção, padre.
0: Deus abençoe, você fala de onde?
2: De Paraná, Rondônia.
0: Meu abraço, de Paraná, como é que você me acompanha?
2: Eu escuto pelo aplicativo.
0: Tá bom, mas ali é uma fartura, nós temos canal aberto 15.1, temos várias rádios que cito depois. Diga lá, Vanessa. Oi, Vanessa.
2: Oi, pode falar.
0: Não, é você que tem que falar.
2: Ai, eu tô nervosa, desculpa.
0: Fica calmo, filha. Vai lá.
2: Padre, tem 2 semanas que eu tô tentando falar com o senhor. E hoje eu consegui.
0: Então fale.
2: Minha avó tem 87 anos. E ela sofreu uma fratura no fêmur e tem que passar por uma cirurgia. Ah. Ela é muito fã do senhor. Só que eu tô tão desesperada, com tanto medo.
0: Como é o nome da vozinha?
2: É Maria Conceição.
0: Maria Conceição. Você pode ter certeza que vamos rezar por ela. Ela tá ouvindo?
2: Não, ela tá no hospital. Tem 19 dias que ela tá no hospital.
0: Quando você for visitá-la, diga para ela que, como obra evangelizar, nós estamos rezando por ela, tá bom? E vai dar certo, tá bom, a cirurgia, filha. Fica calma. Fica calma.
2: É, ela tava no público, né? A gente conseguiu trazer ela pro particular e a cirurgia dela é hoje, 3 horas da tarde.
0: Hoje, 3 horas, horário do terço das Santas Chagas.
2: Uhum.
0: Tá certo. Então acalma teu coração. Peça assim, Senhor.
2: Senhor.
0: Jesus das Santas Chagas.
2: Jesus das
0: Eu entrego
2: Chagas.
0: A minha avó.
2: Eu entrego a minha avó.
0: A Maria Conceição.
2: A Maria Conceição.
0: Esteja do lado dela, Senhor.
2: Esteja do lado dela.
0: Guia a mão dos cirurgiões.
2: Guia a mão do cirurgião.
0: Que uma gota do seu preciosíssimo sangue caia sobre ela.
2: Que uma gota do preciosíssimo sangue caia sobre ela.
0: Amém.
2: Amém.
0: Que Deus abençoe Vanessa de Gi, Paraná, Rondônia. Tem um aplicativo, lá nós temos a TV Evangelizar, canal 15.1. Rádio Plan FM, diretor Licomédio, Rádio Alternativa FM, Pedro Bose, Dom Norbert Hans Christopher Foester, de Gi, Paraná. Escute esse testemunho.
3: Me chamo Socorro Oliveira, moro em Pacatuba, no Ceará, e eu quero testemunhar uma graça que alcancei agora na novena de Nossa Senhora do Carmo. Meu irmão teve um problema muito sério de saúde, precisou fazer uma cirurgia de crânio aberto, colocou uma placa e vários pinos no pescoço para continuar sustentando a cabeça. Não pode muito movimentar a cabeça de um lado para outro. Então ele entrou junto ao INSS com a aposentadoria.
0: Certo.
3: E o INSS vinha negando esta aposentadoria.
0: Oh, meu Deus.
3: Quando o senhor começou a novena de Nossa Senhora do Carmo, eu me apeguei a Nossa Senhora do Carmo e fiz o meu pedido a ela com muito amor, com muito carinho, com muita confiança. E a aposentadoria do meu irmão veio.
0: Louvado graça seja Deus.
3: É graça testemunhada. Toca o sino, sacristão.
0: Meu abraço, Socorro de Oliveira, Pacatuba, Ceará. Lá chega a TV Evangelizar, canal 21, de Fortaleza. Ô, saudade de Fortaleza, saudado, meu povo do Ceará. Rádio Jangadeira FM, Milton Turola, Shalom, Padre Dougmar, Rádio Dom Bosco, Padre Magno, Arcebispo Dom Gregório Paixão de Fortaleza. Gente, meu coração espera com alegria para evangelizar. É preciso Fortaleza no finalzinho de outubro. Eu volto já, volte comigo com a novena.

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0: Hoje é aniversário de Dom Valentim Fagundes de Menezes, da Diocese de Balsas, Maranhão, Juazeiro do Norte, Ceará, completando 115 anos. Mais uma vez, abraço, Ceará querido. Temos lá a TV Evangelizar 39.1. Certo, sacristão. Agora sim. Boa Nova FM, Guatemi, Mato Grosso do Sul. Cultura M, Foz do Iguaçu, Paraná. Guaicuí FM, Várzea da Palma, Minas Gerais. Gente, você acredita em catequese? Eu não sei. Eu acredito muito que a gente precisa. Eu estudo muito. Eu digo menos do que eu deveria, mas eu me esforço. Eu estudo, eu leio, eu vivo com a Bíblia e o Catecismo da Igreja Católica. É verdade. Artigos que vêm, estou sempre me atualizando nas falas do Papa. Por isso eu acredito na catequese. Você escutou a catequese de ontem? Eu falo escutar porque você não precisa perder tempo de me ver. Ah, meu rosto você já me vê. Eu quero que você escute. Faça das catequeses um podcast. Está em moda, não está? Então é assim, você vai fazer uma esteira, põe teu fone de ouvido, escuta a catequese. Você tá trabalhando, tá lavando louça, pega teu telefone e coloca lá YouTube Padre Manzotti. O tema de ontem foi: é importante a Eucaristia? Esse é o tema. Talvez você vai querer falar para uma pessoa, ó, vá no domingo e comungue, volte a comungar. Mas às vezes você não tem clareza das razões. Eu chamo de eficácia, da importância. Por que Eucaristia é importante para nós? Por que São Pio dizia que se descobríssemos o valor da Eucaristia, a polícia iria ficar na porta da igreja para segurar a multidão que queria entrar? São Pio. Talvez falta catequese. Tá lá, YouTube Padre Manzotti. Gente, sexta-feira, dia 31, eu estarei em Araquari, Santa Catarina, na festa do Senhor Bom Jesus de Araquari. Povo de Santa Catarina, se organize na Avenida Nereu Ramos, centro de Araquari, 19h30, Santa Missa, depois um show de evangelização, transmissão pela TV Evangelizar e YouTube Padre Manzotti. Atenção, Estados Unidos, parece longe, mas está perto. 15 e 16 de agosto, eu estarei em Henderson, Massachusetts. Olha, eu estou preparando as palestras, um retiro muito forte, viu? Sobre restauração e cansaço. Primeiro, cansaço, restauração. Vamos lá, sábado, das 8 às 30 às 5 da tarde. Domingo também, pregação, adoração, missa. Como você consegue? Camarotetickets.com. Dia 22 de agosto, eu estarei em Nova Jersey, na Escola Católica da Cruz Sagrada. Também das 8 às 5, camarotetickets.com.br. E atenção, Orlando, terça-feira, dia 25 de agosto, eu estarei na Flórida. Momento de espiritualidade, onde vai ser? Na Basílica do Santuário Nacional de Nossa Senhora Rainha do Universo. Mais informação você tem padrereginaldomanzotti.com.br ou missão.usa Instagram. Amado povo de Deus, bora lá rezar? E eu quero que você reze comigo e não quebre essa novena. Preciosíssimo sangue de Jesus.
1: Quem poderá resistir?
0: E deixa rolar essa música, sacristão. Senhor Jesus, que derramaste o teu preciosíssimo sangue, remissão dos nossos pecados, humildemente peço a graça que tanto necessito. Qual é a graça? Hoje apareceram muitos pedidos, câncer, cirurgia. Lava-me, Senhor, com teu preciosíssimo sangue. Derrama o sangue das tuas mãos, pés, do teu lado aberto. Lava-me com teu sangue por inteiro, corpo, alma, espírito. Envolve com teu sangue a minha mente, o meu coração, minha vontade, os meus sentimentos. Estou pedindo, derrama teu preciosíssimo sangue sobre a minha pessoa. Senhor Jesus, que o teu sangue seja a minha defesa. minha fortaleza, minha guarda, e que nada do maligno possa atingir a mim e a minha família. Pelo poder do preciosíssimo sangue derramado sobre mim, sobre todos os que agora apresento em oração. Quem você apresenta em oração? Diga o nome, filho, acredite. Jesus nos chama pelo nome, Maria, Rabone. Agradeço-vos, Jesus, por teu sangue. E vamos juntos. A minha defesa é o sangue de Jesus. A minha proteção é o sangue de Jesus. A minha cura é o sangue de Jesus. A minha fortaleza é o sangue de Jesus. Repita de novo. A minha defesa é o sangue de Jesus. A minha proteção é o sangue de Jesus. A minha cura é o sangue de Jesus. A minha fortaleza é o sangue de Jesus. Diante do teu sangue, Jesus, o inimigo é repelido e foge. Todo joelho se dobra nos céus, na terra e nos infernos, porque este sangue tem poder. O Senhor esteja convosco. Ele está no meio de nós. Abençoai, Senhor, a água, a roupa dos enfermos, os remédios, as fotos de família, por intercessão de Nossa Senhora do Carmo, São Pio de Pietrelcina, nos méritos das Santas Chagas. Em nome do Pai, do Filho, do Espírito Santo. Amém. E eu me despeço pelas mãos de Maria, o clipe. Não esqueça de se inscrever no YouTube, Padre Manzotti, evangelizar é preciso!

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